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Olá, seja muito bem-vindo a mais um programa Overnight aqui na sua 100.3 Rádio Folha FM. Eu sou seu amigo Roger Lima, trago para você o melhor das décadas de 80 e 90 aqui no horário nobre do Flashback na sua Folha FM 100.3. 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Quero te convidar a participar do programa Overnight mandando a sua mensagem para o nosso WhatsApp 959-9115-2155. Você pode fazer o seu pedido musical dentro da temática dos anos 80 e 90 do programa Overnight. Só clássicos para você matar a saudade. Na capital mais bela do norte do Brasil, são exatamente 8 horas e 8 minutos do dia 20 de junho de 2026. Como é que você está aí ouvindo o programa Overnight? Está curtindo o Overnight pelo aplicativo, pelo seu aparelho de som, pela sua caixa de som ou talvez pelo seu radinho de pilha? Você está na melhor, você está na 100.3 Rádio Folha FM. Alô especial para você que está aí no município de Bonfim, curtindo o programa Overnight, curtindo a 100.3 pelo 94,7 FM aí em Bonfim, as ondas da frequência modulada mais ouvida de Roraima. A partir de agora, o Overnight está no ar e você manda sua mensagem, participe do Overnight, peça a sua música, mande a sua mensagem de áudio ou a sua mensagem escrita, que a gente está aqui fazendo companhia a você até a hora de terminar o programa Overnight, porque o Overnight só tem hora para começar. Já tá no ar, Overnight, vem com a gente! Começando aí com muita Eurodance para você matar a saudade das danceterias do Brasil, de Roraima e do mundo. Vem pro Overnight!

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0: Que bom que você está aqui na 100.3 Rádio Folha FM, a rádio das pessoas que amam Roraima. Seu programa Overnight que vai ao ar todo sábado a partir das 8 horas da noite, aqui com seu amigo Roger Lima, trazendo para você os grandes clássicos da música nacional e internacional, para você matar a saudade das danceterias, das músicas românticas. O Overnight sempre tem no finalzinho do programa a hora do amor, a hora em que você mata a saudade dos grandes clássicos que fizeram parte da sua trilha sonora, com muito, muita balada romântica para você. E no começo, sempre aquela vibe da Eurodance para você matar e curtir a saudade. 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Na capital de Roraima, são exatamente 8 horas e 39 minutos, já chegando nos 40 minutos do dia 20 de junho de 2026. E olha só, curiosidades, hoje, 20 de junho, é o Dia Mundial dos Refugiados, a data oficial da Organização das Nações Unidas, ONU. Uma data oficial para conscientizar sobre a realidade de milhões de pessoas forçadas a deixar seus países. E olha só, daqui a pouco tem mais curiosidade dentro do programa Overnight. Vamos ver quem já está participando aqui do Overnight através do WhatsApp 95991152155. A nossa ouvinte Fernanda Lima já está mandando a sua mensagem de boa noite, Roger. Boa noite, Fernanda. Muito obrigado por sua audiência. Quem mais está ligadinho aqui, mandando mensagem, é o Kevin. Kevin está lá no sul do estado curtindo o programa Overnight. Quem mandou mensagem também foi o nosso ouvinte César. César mandou uma mensagem de áudio. Vamos ouvir o César, querido César.
1: Boa noite, meu querido. Roger Lima, aqui é o César.
0: Show, curtindo boa noite.
1: A melhor programação da rádio aqui, 100.3. Ouvindo o melhor da música.
0: Show.
1: Diretamente do bairro Senador do Campo, passando para deixar aquele alô a todos os ouvintes, a toda a equipe da rádio, a você.
0: Valeu, César, curtindo o Overnight ali no Senador Hélio Campos. Muito obrigado por sua audiência, meu amigo. Quem mais está ligadinho? Maurizan Fontes Motora, ali da Caburaí Transportes. Ele mandou sua mensagem de áudio. Fala, Maurizan.
2: Fala, meu querido.
0: Show.
2: Meu amigo Roger Lima, boa noite.
0: Boa noite.
2: Tranquilo, meu irmão?
0: Tudo.
2: Hoje estamos ligadinhos aqui na programação aí, na melhor.
0: Show.
2: Programa Overnight, hein? Estamos ligadinhos aqui.
0: Valeu.
2: Estamos aqui, saímos de Manaus agora, deixando Boa Vista.
0: Boa viagem.
2: Mais uma noite de jornada. Papai do Céu nos abençoe.
0: Amém.
2: Um abraço, meu irmão. Satisfação.
0: Valeu. Muito obrigado, Maurizan Fontes, aí, motora da Caburaí Transportes. Tá ligadinho no Overnight, curtindo aí pelas antenas da Skylink, curtindo o Overnight aí na internet, no aplicativo. Se você não tem aplicativo, vá logo na loja do seu celular, procure lá pelo aplicativo Folha FM 100.3. Baixe o aplicativo e você vai ter a programação 24 horas da Folha FM na palma da sua mão. Muito obrigado também para você que curte aí o overnight no velho e bom radinho de pilha, nos aparelhos de som. Tem muita gente aí que ainda curte, principalmente no interior, ligadinho nas ondas da 94,7 aí em Bonfim, curtindo o overnight, que retransmite a programação aqui da capital da Folha FM 100.3. Grande abraço. Quem mais manda mensagem é o Osmar. Ele mandou mensagem de áudio. Vamos ouvi-lo.
3: Grande Roger Lima. Boa noite, meu querido. Boa noite a todos os ouvintes da 100.3. Já estou ligado aqui com você, fazendo acontecer no
0: Valeu.
3: Overnight esse programa, que é um verdadeiro show de nostalgia.
0: Valeu.
3: Então vamos relembrar e curtir com Pet Shop Boys. Toca daí, meu querido, que eu estou sempre ligadaço aqui na melhor.
0: Valeu, obrigado, Osmar. Daqui a pouco a gente vai tocar para você Pet Shop Boys. Sempre bom matar a saudade desta dupla inglesa que tanto faz sucesso até hoje. Eles fazem shows aí no mundo todo e o Brasil é um dos países em que eles mais se apresentam, porque aqui eles têm um público cativo de fãs que gostam do trabalho da dupla Pet Shop Boys. E a gente volta para a pista do Overnight a partir de agora com mais Eurodance para você. Daqui a pouco, rock nacional, também baladas românticas para os corações apaixonados, também muito pop rock nacional e internacional. Overnight para você o tempo todo, a melhor música. De volta para a pista.

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De volta o seu programa Overnight aqui na 100.3 Rádio Folha FM, a rádio das pessoas que amam Roraima. Eu ouço Folha FM 100.3 no rádio, no aplicativo, no site da Folha BV. Eu ouço Folha FM nos aparelhos de som, nas caixas de som, a mais ouvida do estado de Roraima, 100.3. E o seu programa Overnight com seu amigo Roger Lima, trazendo para você o melhor das décadas de 80 e 90, os clássicos para você matar a saudade aqui, todo sábado a partir das 8 horas, com o oferecimento especial de Boa Vista Eletromotores. Alô especial para você que está aí no grupo do Overnight, aí no WhatsApp, curtindo o Overnight. Também para o meu amigo Pedro Júnior, tá ligadinho. Valeu, Pedro. A nossa Fernanda Lima, que já participou aqui do Overnight, mandou a sua mensagem também. Olha só, Diessa Maciel.

0: É, valeu, amigo. O Jason também sempre ligado no programa Overnight. Alô, meu amigo Cláudio Santana, também a dona Flávia Uchoa, ali da Vica Distribuidora, Haskell Cosméticos. A Vica Distribuidora, ela é representante da Haskell Cosméticos, a melhor marca de cosméticos do Brasil. Grande abraço, Cláudio Santana. Estarei aí fazendo uma visita para você esta semana. Muito obrigado. Alô também para o Eronildo, ali do bairro Pricumã, sempre curtindo o Overnight. Grande abraço para você, meu amigo Eronildo. Quem tá mandando mensagem para o 991-15-21-55, nosso ouvinte Manuel Barrios, tá ligado no aplicativo, aliás, ele tá ligado é no carro, dirigindo aí, ele que é motorista de aplicativo, tá curtindo o Overnight, escutando aí no seu radinho no carro. Muito obrigado, meu amigo Manuel Barrios. Quem mandou, olha, tá chegando mensagem agorinha aqui, deixa eu ver aqui, vamos colocar aqui no ar.
1: Boa noite, meu amigo, Roger.
0: Opa, Lima. Boa noite.
1: Boa noite, ouvindo a Rádio Folha. Estamos pegando carona contigo, ligadinho na melhor.
0: Show.
1: Só curtindo Overnight.
0: Valeu.
1: Um abraço, meu amigo, do Gaúcho da Soja e a todos os ouvintes.
0: Abraço, muito obrigado por sua audiência, ligadinho aí, curtindo Overnight. Quem mais está mandando aqui mensagem pelo WhatsApp? Deixa só conferir aqui. Alô, Ives Araújo. O Ives Araújo ali do bairro Pricumã, muito obrigado. Eu sei quem tá ligadinho lá em Fortaleza, Rony Lima, tá curtindo o Overnight, grande abraço. E a gente agora vai fazer uma viagem à década de 80. Bora trazer aí os clássicos aí dos anos 1980. E vamos trazer aqui uma curiosidade, fatos históricos, 20 de junho. No dia 20 de junho do ano de 1971, estreou no México o famoso seriado Chaves. Para você que curte aí o Chaves, o Chapolin Colorado, tá aí a curiosidade dentro do programa Overnight, numa data 20 de junho de 1971, eu ainda não era nem nascido, foi a estreia do Chaves lá no México, país de origem do seriado Chaves. Tá aí a curiosidade dentro do Overnight para você que tá ligadinho aí curtindo o melhor programa do sábado à noite. Na cidade, 21 horas e 16 minutos. E eu vou atender aqui o pedido do nosso amigo Osmar. Ele pediu Pet Shop Boys, a dupla inglesa de maior sucesso da música eletrônica mundial. Para você, Osmar. Pet Shop Boys, a partir de agora no Overnight. Essa é clássica.

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0: Que bom que você está aqui na 100.3 Rádio Folha FM, a rádio das pessoas que amam Roraima. O seu programa Overnight no ar, todo sábado a partir das 8 horas da noite, com seu amigo Roger Lima. Muito obrigado a você que nos dá carona com a sua audiência. Ligadinho aí, curtindo o Overnight, circulando pela cidade no seu carro. Aos meus amigos de aplicativos, motoristas de aplicativo, aos taxistas também, ligadinhos aí curtindo o programa Overnight. Muito obrigado a você por sua audiência. Também quero mandar um alô especial para quem está em todos os municípios do estado de Roraima, onde a 100.3 tem o alcance máximo. Alô para você em Bonfim, em Normandia, ouvindo a 100.3 pelas ondas da 94,7 Folha FM aí em Bonfim. 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Alô também para quem tá aí nas lanchonetes da cidade, nos churrasquinhos também, curtindo o Overnight. Aos amigos que estão de plantão nas drogarias aí, trabalhando aí até tarde da noite, muitos deles ligados na 100.3. Muito obrigado por sua audiência. Quero mandar também alô especial para nossa ouvinte lá em Vargem Grande Paulista, Helena Canuto, sempre ligadinha curtindo a programação da Folha FM. Alô para o meu amigo Fábio Tarcísio, do programa MP Boa, Girlan Oliveira, o mago dos botões aqui da 100.3, nossa querida Jaqueline Amazonas, também sempre ligadinha aqui no Overnight. Hanisson Braga, do Estação Jovem, também sempre curtindo o Overnight. Alô especial também para toda a turma do Zoada FM, o programa mais engraçado aqui da 100.3, que vai ao ar toda sexta-feira a partir das 5 horas da tarde, com os nossos amigos, ele, Salomão, também o Jardelino e o Fred. Fred entende tudo de futebol. Ele acertou o placar do primeiro jogo em que o Brasil empatou com o Marrocos na estreia. Quem tá mandando mensagem aqui pelo WhatsApp da 100.3, Rony Lima, ligadinho lá de Fortaleza, curtindo o Overnight. Ele diz aqui: eu e a Nice estamos aqui na farmácia Doutor Saúde, na audiência do Overnight. Valeu, muito obrigado. Hanisson Braga também está curtindo o Overnight. Mandou uma mensagem bem breve aqui, vamos ouvi-lo.
1: Do Estação Jovem, também sempre curtindo. Olha aí, ele o tá Overnight.
0: Curtindo. Alô, o Overnight, circulando pela cidade nas ondas da 100.3, curtindo o programa Overnight. Quem mais está ligadinho? Deixa eu ver aqui quem mais está curtindo o Overnight. Olha só quem mais aqui, o Antoniel, valeu, muito obrigado. Nosso amigo Maurício ali no bairro Cinturão Verde. O Eronildo, já falei aqui, mandando um alô especial também para você, meu amigo Eronildo. Muito obrigado por sua audiência. E olha só, Copa do Mundo, vamos ver o placar de hoje dos jogos da Copa do Mundo. É, jogaram hoje pelo Grupo F a Holanda e Suécia. Suécia perdeu pelo placar de 5-1. A Alemanha ganha da Costa do Marfim pelo placar de 2-1. Uma vitória aí apertada da equipe alemã em cima desta equipe Costa do Marfim ali da África. Quem mais agora? Jogo ao vivo já pertinho de terminar, empatados: Equador 0, Curaçao 0. Este é o placar da Copa do Mundo, dos jogos que ocorreram hoje. Ontem foi a vitória do Brasil sobre o Haiti pelo placar de 3-0. Agora a gente vai fazer uma viagem. Eu vou atender aqui o pedido musical do nosso ouvinte. Ele que pediu aqui a música que está enrolando na internet com um apresentador de um programa de rádio lá no Ceará, um dos maiores comunicadores, João Inácio Júnior. E essa música tá viralizada aí na internet. Inclusive, hoje eu fiquei sabendo que o João Inácio Júnior tá internado. Ele que tem 79 anos, quase 80 anos, mas sempre ativo aí na internet, e a gente ficou sabendo que ele tá internado. Mas passa bem, passa bem. E essa música está viralizada aí com o nosso grande João Inácio Júnior. E quem pediu esta canção aí, que está viralizada aí, é o nosso ouvinte ali do bairro Buritis, o Franciélio. Vamos ouvir o sucesso que está estourado aí na internet, com Madonna, La Isla Bonita, para você no Overnight. Overnight é o tempo todo a melhor música pra você.

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De volta ao seu programa Overnight aqui na 100.3 Rádio Folha FM. São exatamente 10 horas e 20 minutos na capital Boa Vista, capital do estado de Roraima, a mais bela do norte do Brasil. 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Você está aqui no melhor programa de flashback do final de semana, sempre aos sábados a partir das 8 horas da noite, aqui na 100.3, um horário nobre do flashback. Eu sou seu amigo Roger Lima e trago para você o melhor das décadas de 80 e 90. Sempre uma seleção especial para você matar a saudade das melhores músicas destas décadas que deixaram saudade. 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Em tempos de Copa do Mundo, uma curiosidade para você dentro do programa Overnight. Em 20 de junho de 1867, ocorreu a primeira partida de futebol na América do Sul. Sabe aonde? Na Argentina, em Buenos Aires, no bairro de Palermo. Foi lá onde ocorreu a primeira partida de futebol na América do Sul. Ali na Argentina. Curiosidades aqui do Overnight para você. Quem tá ligadinho mandando mensagem para o Overnight é o Nazareno Aparecida. Muito obrigado, meu amigo, por sua audiência. Fernanda Lima fez um pedido musical. Daqui a pouco vou estar atendendo o seu pedido, Fernanda Lima. Muito obrigado a você que está em qualquer município do estado de Roraima, de norte a sul, de leste a oeste, nas fronteiras ali em Pacaraima com a Venezuela, em Bonfim pelas ondas da 94,7, na fronteira com a Guiana. Muito obrigado a você que nos dá carona com a sua audiência, porque aqui é música boa o tempo todo. E agora a gente vai partir para uma sequência especial, só músicas do rock nacional brasileiro. E a gente começa com esta do Nenhum de Nós, Eu Caminhava. Para você matar a saudade, já sabe, é só no programa Overnight.

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Em Boa Vista, 11 horas e 3 minutos, você está aqui na frequência modulada 100.3, Rádio Folha FM, a rádio das pessoas que amam Roraima. O seu programa Overnight, que vai ao ar todo sábado, a partir das 8 horas, trazendo os grandes clássicos da música nacional e internacional, para você matar a saudade das velhinhas. 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É muito bom poder trazer para você sempre as melhores canções, uma playlist especial feita por mim, com muito cuidado, com muito carinho, trazendo sempre as melhores músicas para você curtir neste horário de sábado à noite. Como eu sempre falo, é o horário nobre do Flashback na 100.3. Aqui você vai curtir sempre a melhor música, a melhor canção, uma poesia em forma de música para você, sempre aqui com o seu amigo Roger Lima. Muito obrigado a você que continua mandando sua mensagem para o 991-15-2155. Sempre ligados na melhor programação da 100.3.

Terminou agora há pouco a última partida do dia da Copa do Mundo pelo grupo E. Equador e Curaçao empataram em 0-0. É isso mesmo. Curaçao, uma ilha que fica aqui no Caribe, ele fez esse feito de empatar com o Equador, uma equipe do nosso continente sul-americano muito bem conceituada. E a poderosa Alemanha venceu a Costa do Marfim pelo placar de 2-1. Muito obrigado a Rosângela Borges, está curtindo o Overnight. Também Giedra, ligadinho também o Edmilson Coelho, a Leninha. Alô, Leninha, muito obrigado por sua audiência. Quem mais está ligadinho aqui? O Fred Williams, a Marli, também ligadinho o José Souza, o Keiciane também curtindo o Overnight. Alô também para a Giovana, Norberto, quem mais? Marcelo Melo, muita gente ligadinho curtindo o Overnight. E agora a gente chegou no momento romântico do Overnight, são as baladas românticas do Over para maltratar os corações apaixonados. Para você que está aí curtindo o Overnight, a partir de agora vamos ouvir só música boa, música de qualidade, música com poesia nacional, românticas para você. E começando bem, começando com Roupa Nova, Nossa História.

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Que bom que você está aqui na 100.3 Rádio Folha FM, a rádio das pessoas que amam Roraima. São exatamente 11 horas e 37 minutos. 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Muito obrigado a você que nos dá carona com a sua audiência desde as 8 horas da noite, trazendo aqui os melhores clássicos da música nacional e internacional para você matar a saudade aqui na sua Folha FM 100.3 com o seu amigo Roger Lima e o programa Overnight. Programa Overnight que tem sempre essa pegada de flashback, trazendo sempre uma playlist especial para você, amigo ouvinte aqui da 100.3, uma playlist feita com muito carinho, com muito cuidado, sempre trazendo as melhores músicas, as melhores canções, com muita poesia, música e arte para você. Só aqui na 100.3, Folha FM, que você tem esta qualidade musical aos sábados, no horário nobre do flashback. Eu quero mandar agora aqui um alô especial para o nosso ouvinte Juvenal Elis Gardênia, que acabou de mandar a sua mensagem aqui para o nosso programa. Boa noite, meu amigo Roger Lima. Aqui é o Juvenal do Pérola. Tô indo para Boa Vista, viajando aqui de Manaus. Eu saí à tarde, mas tô chegando aí, já passando em Mucajaí. Ligadinho no programa Overnight aqui no Caminhão Trovão. Boa noite, meu amigo Roger Lima. Valeu, Juvenal. Para você, meu amigo, uma boa viagem, que você chegue nas mais tranquilas mãos, protegidos pelo nosso Deus. Valeu, Juvenal. Um alô também para sua esposa Elis Gardênia, ali no bairro Pérola, curtindo o programa Overnight. Agora a gente continua aqui nas baladas românticas do Over, na parte final do nosso programa. A partir de agora, baladas internacionais para você, e atendendo aqui o pedido da nossa ouvinte Fernanda Lima, que pediu essa balada romântica de Michael Bolton. Para você, programa Overnight, falando diretamente aos corações apaixonados. Michael Bolton, Overnight, o tempo todo a melhor música para você.

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1: Em Boa Vista, meia-noite e um minuto. Começando aí mais um dia 21 de junho de 2026, domingo. Quero agradecer a você que ficou comigo até agora, desde as 8 horas da noite, no programa Overnight, curtindo os grandes clássicos da música nacional e internacional, aqui com seu amigo Roger Lima, pela frequência modulada mais ouvida de Roraima, Folha FM 100.3. Muito obrigado, um feliz domingo para você, uma excelente semana e fique ligadinho aqui na 100.3, que amanhã vai ter cobertura completa da eleição suplementar que vai ocorrer amanhã. Toda a nossa equipe de jornalismo da 100.3 e também do Grupo Folha estará nas ruas trazendo a melhor notícia para você. Acompanhe também pelo Folha BV, o maior portal de notícias do estado de Roraima e o mais acessado. Fique com Deus, até o próximo sábado. Se Deus quiser, com a graça de Deus, vou deixando a minha última para você curtir com grande Renato Russo, esta balada para você, encerrando aqui o programa Overnight de hoje. Até o próximo sábado, fique com Deus!

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3: 4h50.
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Olá, com licença, posso entrar em sua residência? Muito bom dia a você que com certeza já estava aguardando a chegada de Jezinha aqui na 100.3 FM, a Rádio das Pessoas, que amo Roraima. Bom dia, amigos e amigas de Alto Alegre, Majari, Bonfim, Caracaraí, Cantá, Carauê, Biracema, Normandia, Mucajaí, São João da Baliza, São Luís, Dona Uá, Rorainópolis, Pacaraima, Uiramutã e Capital Boa Vista. Amigos e amigas do estado vizinho no Amazonas, Presidente Figueiredo. Aos amigos dos países vizinhos, República Bolivariana da Venezuela, República Cooperativa da Guiana, você também que nos ouve através dos nossos aplicativos, Rádio Folha BV, Rádios Net, também no nosso site radiofolha.fm, Estados Unidos, Japão, Portugal, França, Cuba, Argentina, Itália, bom dia Brasil, bom dia mundo! Brasil! Você está sintonizado na 100.3, na retransmissão do Manhã Sertaneja, na 94.7, pela FM Bonfim. A nossa co-irmã, um forte abraço, já estamos conectados em rede. Na direção, produção e locução do Manhã Sertaneja, sua amiga Geisa Matos, muito prazer. A partir de agora, vamos juntos, até as 7 horas, opa, até as 8h30 da matina, com muita música sertaneja raiz no seu rádio, dados históricos da previsão do tempo, a hora do trovador, as manchetes direto do portal folhabv.com.br. Dia de hoje na história, momento pronto, falei, claro. A hora do bolo e o momento da seresta. Pra você, aniversariante de 21 de junho de 2026, é um dia democrático, da festa democrática hoje pra você aqui em Roraima. De histórico, na verdade, né? E você que tá aniversariando hoje, nossos parabéns, logo mais às 8 da manhã vamos estar cantando os parabéns pra você. Nós temos aqui o nosso telefone, o WhatsApp 9115-2155, claro, né? Pra você mandar tua mensagem de texto, de áudio, como for, de sua preferência, solicitar tua música, parabenizar, elogiar o programa, dar opinião. Então você, meu amigo ouvinte, faça a sua parte que nós estamos aqui pra atender você de portas abertas, beleza? 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Um abraço para Vânia, para o Neto, Felipe Miguel, Graça e toda a equipe PH.

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Obrigada pela parceria, querida! 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Já estamos no ar, participe 91-15-21-55. Vem pra cá, vem falar com Geizinha no ar. Mandar um beijo pro meu príncipe Sargento Araújo, que já está coladinho conosco. Beijo, príncipe. Obrigada pelo seu carinho, por sua audiência conosco aqui no nosso Manhã Sertaneja. Bom dia, Geisa. Tô ligado nesse programa gostoso demais de ouvir. Quero ouvir Talismã. Somente para curtir, Geisa. Um abraço. Teu programa é top. Opa! Oi, Geizinha, sou o Maico, aqui de Curitiba, tô te curtindo, tá bom? Quero ouvir Forrozeira do Norte, já morei em Roraima, Geizinha, conheço você, acompanhei você em todos os shows. Tô aqui já há 6 anos, nossa senhora! Valeu, querido, toco já, viu? Bom dia, Geizinha, quero ouvir Marcas de um Amor, Goiano Paranaense. Já tô me arrumando pra ir pra fazenda, Geizinha, é mesmo, é? Que maravilha! Domingo, então, hein? Bom dia, Lourão. Um abraço. Gostaria de ouvir Irmãs Galvão, Morão da Porteira. Ok. Vou dar um beijo aqui pro nosso amigo Carlinho de São Bento. Tá pedindo Leandro Leonardo. Vem fazer amor comigo. É o nome da música, viu, produção? Hã? Vilcinho também tá conosco. Bom dia, Geisa. Tô ligado nesse programa gostoso demais de ouvir. Já tava com saudade de você. E eu também, né? Eu passo um dia sem vir aqui. Olha, rádio é uma coisa muito... É algo muito mágico, né? Eu acabo de sair dos estúdios, aí eu fico ouvindo a programação. Natanael entra. Chega o dedinho, fica coçando pra dar bom dia, né? Pra falar alguma coisa no texto. Gente do céu, é mágico, né? Ainda mais que rádio é a paixão da gente, né? Fazer o quê? Presente de Deus, na verdade. 5-7.

0: 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Alguém sabe essa música? É Talismã, né? É isso mesmo. Daqui a pouquinho nós vamos tocar na versão em português, tá, bebê? Previsão do tempo.
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0: 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Sul do estado, São João da Baliza, sol com muitas nuvens durante o dia, período de céu nublado, noite com muitas nuvens em Baliza hoje, gente. Olha, a mínima de 22, a máxima de 31. Umidade relativa do ar 78 para 99, o vento está a 5 km por hora, o sol brilha às 5h59. Bom dia. Pacaraima, região norte do estado, sol o dia todo, muitas nuvens e pancada de chuva de manhã e à noite. Como assim? Vai ficar, né, naquele clima, tá ali nublado, dá uma chuvinha em locais isolados, né, mas aí o sol é o dia todo, tá? A mínima 19, a máxima de 27, umidade relativa do ar 76 para 100 e o vento está a 7 km por hora, o sol brilha às 5h54. Bom dia, vamos seguindo, saber como vai estar no município de Alto Alegre, cidade oeste do estado. Sol com algumas nuvens, chove rápido durante o dia e a noite, a mínima de 22, a máxima de 29, umidade relativa do ar 76 para 100, o vento está a 7 km por hora, o sol brilha às 5h58. Bom dia, Alto Alegre. Capital do Extremo Norte, Boa Vista. Nesta madrugada de domingo, 21 de junho de 2026, a mínima de 23, a máxima de 30. A previsão é que o sol com algumas nuvens chove rápido durante o dia e a noite. Tá? O vento está a 7 km por hora, está calmo. O vento, a umidade relativa do ar 67 para 99, está dando para respirar, né? O sol brilha às 5h55. Bom dia! Finalizando a previsão do tempo para hoje na cidade leste Bonfim, sol com muitas nuvens, pancada de chuva à tarde e à noite. A mínima de 23, a máxima de 30. Umidade relativa do ar 76 para 100. O vento está a 13 km por hora. Atenuou, né? De sexta-feira para cá e muito. O sol brilha às 5h51. 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Agora sim, inversão em português, Talismã.

0: 100.3 FM, Rádio das Pessoas, que amam Roraima. 5 horas e 20 minutos na capital. O ouvinte está dizendo o seguinte: bom dia, Geizinha. É mesmo, é? Voz linda que faz o meu despertar de manhã. Geisa, Leonardo Talismã, com toda a satisfação, esse hit que você tocou ainda há pouco, nessa leitura em inglês, trouxe que a gente conhece, né? A cor do universo dos anos 80. E aí, ele disse o seguinte: eu achei bem legal, você é top, uma nova roupagem. Ficou a cara do hit das rádios dos anos 80. É mesmo, é? O que mais que ele falou aqui? Essa batida de pianos. Olha, você é músico. Ele prestou bem atenção, né? na batida do piano. Ele disse, sintetizador que mudou tudo, né, Geisa? Se Talismã tocasse na rádio nos anos 80, com certeza seria um hit mundial. Qual o outro clássico brasileiro que você acha que tem aí, que merece transformar? Geisa? Bom, vários, né? Vários. Se você gostou, foi que maravilha. Que bom que você gostou, hein? Exílio, sou músico sim, Geisa. Moro em Curitiba. Olha que maravilha. Beijo pra você, tá, querido? Participe sempre. 5h21 na capital. Oi, Geisa, bom dia. Tô ligado. Regina Todescato. Beijo, Regina. Meu amigo Raimundo já tá acordado. Bom dia. Bora passar o café, tirar o leite da mimosa. E reticências, né? Na outra parte do texto. Não posso falar aqui no ar. É isso mesmo, Raimundo. Tá de boa. Beijo pra Lidiane, pra você, pra todo mundo aí, tá? Beijo, beijo. Ô, Geizinha, tira uma foto e manda pra mim. Tá bom. Vou postar aqui nos status da telefone da rádio. Aí você pega aí, tá, amorei? Bom dia, Geisa. Eu tô. Mandei um áudio. Então fala comigo.
1: Oi, Geisa Mato, minha querida. Bom dia.
0: Oiê.
1: Do Rico Léo Bagarantes. Diz pra mim.
0: Digo não.
1: Feliz pra um dia que nessa mão, falando com o terceiro, o amarelo e o Valmir, o Riba. Também aí do Recrear. E o Goiano, que faz Boa Vista pra caramba. Pra o Zé Antônio, família no Cruviano, pro Boa Família. E o Alex e família na Fazenda Canadá, no Surubu. E o Indo, Tiririca e da Satélite. Pra você, Alberto. E o Neto Andrade, o Pato e o Leonel. Edberto, um abraço.
0: Estão dormindo essa hora, os meninos. Tá todo mundo dormindo. Esses meninos dormem com uma coisa. Que ontem eles estavam até tarde trabalhando, né? Aí estão dormindo essa hora, hein? 5h23 na capital. E aí, Totô, você conseguiu falar com o Tiririca? Mandei o contato dele pra você, tá bom? 5h23 na capital. Oi, Geisa, bom dia. Tô ligado no programa, tá? Não esquece de vir tomar café aqui em casa. Vou tomar café por cá, viu? Por aqui mesmo, hoje é domingo. Meu horário de tomar café é das 7 às 7h20, então não posso perder esse horário, né? É rotina. Todos os dias tomo café esse horário. Vou tomar por aqui mesmo, tá bom, meu bem? Deixa pro outro dia. Tem bolo de macaxeira, apa. Agora bem aí. Quem mais aqui? Bom dia, Geisa. Tô na sintonia. Elivelto, querido, um beijo pra você. Obrigada, viu, pro seu carinho, pra sua audiência aqui conosco, no nosso Manhã Sertaneja. Oi, Geizinha. Assis do Sítio Concentração. Valeu, Assis. Um beijo pra você, pra sua família, todo mundo ligado aqui conosco. Marcas de um Amor, Goiânia e Paranaense.

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3: 5:31.
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4: Muito bem, estamos de volta aqui na 100.3 FM, Rádio das Pessoas que Amam Roraima. 5 horas 36 minutos na capital, mensagem aqui no nosso 91-15-21-55, cheinho de mensagem já aqui essa hora. Olha só, o pessoal tá acordando cedo hoje, hein? Bom dia, Geizinha, gostaria de ouvir um novo cara. Olha, quem gosta muito dessa música, sabe quem é, Anselmo? É o nosso amigo Edinho de Mucajaí. O Anselmo se pediu essa música somente para curtir. Bom dia, Geisa Matos. Tô curtindo você. Um abraço. Jessé Taxista tá por aqui, ó. Bom dia, Jessé. Um abraço, meu querido. Muito bom dia pra ti e pra tua família, tá bom? Bom dia, Geisa. Aqui é a Branca, do bairro Santa Luzia, na audiência do programa Manhã Sertaneja. Eu quero ouvir uma música de Zezé de Camargo e Luciano. Um dia que sair de casa, tá bom? Quero oferecer para o meu filho, que está morando no Paraná. Todas as vezes que eu ouço essa música, eu choro, me lembrando muito dele. Você sabe por que a vida é dura, né, ô Ivaneide? A vida é dura porque ela é boa, né? Se a vida fosse mole, não era boa não, viu? Tô te falando, hein? Francisco tá conosco, bom dia, Geizinha, bom dia, seu Francisco.
5: E aí, Samato, estou ligado no Manhã Sertaneja aqui no Mucajaí, melhor programa das 5 da manhã aqui no Mucajaí, né? Apresentado por a Geisa Matos. Aqui é o Francisco da Chave, conhecido como Chico da Salada. Bom dia, Deus nos abençoe.
4: Um abraço, seu Francisco, prometi pro senhor, né, que eu ia ir lhe conhecer, mas ó, eu vou lhe conhecer, viu? Agora vou tirar férias da faculdade e aí vai dar da gente dar uma passadinha por aí, viu? Final de semana, então, né? De sexta pra sábado. Mas eu lhe aviso, viu? Vou dizer o dia que eu vou lhe conhecer por aí. Bom dia, Lourão. Gostaria de ouvir Estrela de Ouro, tá bom? Tá bom, meu bem. Muito obrigada, viu? Já tocou a música do Totô? Já, né? Não, ainda não? Ele pediu, diz pra mim. Vamos tocar já, vamos trazer a Hora do Trovador.

0: Ocupando 3 FM, a rádio das pessoas, queima Roraima. 5 horas 42 minutos da capital, a hora do trovador.
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0: Hora do Trovador volta amanhã aqui dentro do nosso Manhã Sertaneja. Hoje foi com eles. Essa dupla maravilhosa, Valdir Teles e Zé Rodrigues. Drama nos Presídios. 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Bom dia.

0: 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Mastrusco Leite, forró bodó. Nosso amigo Serginho, Geisa, hoje eu vou trabalhar. Ah, ok, Serginho. Um abraço pra você. Obrigado pelo seu carinho, pela sua audiência. Beijo, beijo. Toco sim, tá? Estrela de ouro pra me tocar já já pra ele. Então, vamos fazer o seguinte, nós vamos sair para um breve intervalo comercial e na volta as informações do portal folhabv.com.br, até para você ficar aí muito bem informado aqui na nossa 100.3. Volto já.
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3: 5h59.
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0: Muito bem, estamos de volta aqui na 100.3 FM, a rádio das pessoas que amam horário. Nossa, viu aí? Falando com a dona Maria Araújo, da Vicinal 23, Mucajaí. E aí, eu querendo voltar pro ar, a dona Maria conversando, ela disse que gosta muito da banda Maçãs com Leite, já vou tocar uma, tá? Ela disse que lembrou lá do Piauí dela, viu? Ela quer ouvir Massa de Mandioca. Massa de Mandioca, mas é a música, produção. Eu ouvi, vai já, vai ouvir, meu bem, tá? Saber quem está conosco. Oi, Geizinha, bom dia. Que programa gostoso, o melhor programa da Rádio Folha, ó. Fala assim que eu acredito, hein, bebê? Merion, bom dia, Lourinha. É, quero ouvir Neto Andrade, Cacimba Velho. Ofereço para todos os ouvintes, para minha mãe e meu pai, na Vicinal 10. Valeu, Merion. Um beijo, tamo na cidade de Roraima para você, tá? Bom dia, Geisa Matos. Não esqueça de mandar para nós o nosso alô. Você tá em Solonópolis e Aleni, né? É o Malvadão e a Malévola. Um abraço pro Márcio também, meu cunhado, na sintonia. Quem mais que tá por lá, produção? Hã? A dona Valdivina, a sogra dele, né? Dona Valdivina, bom dia. Um abraço, viu? 6:05 na capital. Oi, Geisa, bom dia. Tô ligado no Manhã Sertaneja. Não esqueça de mandar o meu alô. Paulinho do 13. Eita, rapaz. Vou te falar, hein? Bom dia, Lourão. Toca uma música sua pra gente curtir. Vou cantar de novo. Ainda há pouco cantei. E vou cantar novamente pra você, tá bom? Você que tá aí do outro lado, né? Tá curtindo aí o nosso Manhã Sertaneja, de boa, legal. Ó, que maravilha. Minha patroa linda demais, dona Nazaré Cruz, tá conosco. Doutor Getúlio, obrigada pelo carinho, pela audiência e pela oportunidade que vocês nos dão pra apresentar o nosso Manhã Sertaneja, tá, amores? Beijo, beijo. Dona Dalila, minha mãe, Alessandro... Toda a turma no sítio Santa Luzia curtindo a gente. Obrigada. Ô, Geisa, vem almoçar com a gente hoje, tá bom? Sei que no almoço você tem folga, né? Tenho sim, meu bem. Vamos aqui combinar e organizar, tá bom? Pra gente almoçar. A Thalita tá conosco. Ela disse assim, tenho vergonha de mandar áudio. Não é vergonha não, Thalita. Eu acho que você é tímida, né, bebê? Cadê o Zé Gaúcho? E a Dona Iná, já estão acordados? Beijo, Dona Iná. Obrigada, viu, pro seu carinho, pro sua audiência. Aqui conosco, bom dia, Geizinha. Olha só quem tá conosco aqui. Meu amigo Zé Doutor, pode ligar, Zé, que eu te atendo, viu? Pode ligar, se quiser ligar agora, fica à vontade. Já tô com o telefone na mão aqui. Zé Doutor e Dona Rosa, na sintonia do Manhã Sertaneja. Muito obrigada pelo carinho, pela sua audiência. Minha amiga Nízia Dresch, bom dia, lindona. Bom domingo, abraço, abraço, minha querida. Em participação no ar, tem um trem. Tem um trem. Desligou? Ô, Zé, já ia te atender, Zé. 6:07 da capital, já as notícias do portal folhabv.com.br, tá? Pra você. Oi, Geisa, bom dia, tô ligado no Manhã Sertaneja. Muitas mensagens chegando aqui pra gente. O nosso amigo Zé Doutor tá na linha? Cuidado com o trem, Zé!
1: Já foi.
0: Já foi, é? Já. Como é que você tá?
1: Eu tá bem. Na hora que vai amanhã, que vai no médico pra ver como é que tá a cirurgia dela,
0: né? É mesmo? Vai ser que dia?
1: Ela vai fazer
0: 8 dias
1: amanhã.
0: Eita!
1: Ela tá bem melhor, mas já vai lá pra mulher ver como é que tá.
0: Aham. Uhum. Já fez a cirurgia, né?
1: Sim.
0: Graças a Deus.
1: Ela já tá só mais recuperada.
0: Aham.
1: Uhum. Ela já tá tudo bem, ela dá pra mim que se eu for lá, mas não tiver mais problema, sexta-feira eu vou lá pra ver, senão eu vou voar.
0: Aham. Uhum. Esperar ela melhorar, né?
1: É, tô esperando ela ir lá, tô vendo como é que tá. Se eu tiver bem, eu vou pra lá pra ficar mal.
0: Tá certo.
1: Se der mais, tá tudo bem. Eu trago pra todo mundo pra lá, é pra vocês aí.
0: Obrigada.
1: Agora é uma música de... Bem encantado mesmo, né? Tá bom. felicidade pra você.
0: Felicidade, um abraço. Obrigada por sua participação conosco. 6:08, falei com o Zé, doutor, esposo de Dona Rosa. Agora sim, vamos direto ao portal folhabv.com.br. Bom dia, minha linda! Antônio Souza Santos, sabe quem é? Pé longo do milho.
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0: 6:09 na capital. 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Para você poder saber o que está acontecendo em Roraima, no Brasil e no mundo. E também você pode ler sobre agro, política, editais, polícia, educação, esporte, cotidiano, meio ambiente, concurso, emprego, saúde, comportamento, variedades e, claro, não deixe de dar uma passada na parabólica de hoje, que está imperdível. Agora 6:11.

0: 105.3 FM, a rádio das pessoas que amam Roraima. 6 horas e 19 minutos da capital. É mesmo, é, rapaz? Vou te falar. Dona Maria está dançando, ó. Dona Maria. Dona Maria Araújo, Vicinal 23. Quero já desse voo aí, viu? Pra lhe conhecer, diz que tem uma penosa aí pra gente degustar. Bebê.
1: Me dê, papai.
0: Ó, mas eu vou, não é pela penosa, eu vou pra lhe conhecer, tá bom? 6 horas e 19 minutos na capital. Bom dia, Geisa Matos. Bom domingo pra você, já ligadinho no programa, no Manhã Sertaneja. Se possível, toca pra nós. Conselho ao Filho com Adulto e Amado Edilson. Preço para todos da Vicinal 5, Campos Novos, Iracema, ligadinho no seu programa. Um abraço, Paulo Sérgio. Valeu, Paulinho. Toco já o teu pedido, tá bom? Meu amigo Ximenes Aguiar, bom dia, Geisa Matos, na sua escuta. Feliz domingo para todos aí. Um abraço, meu querido. Beijo para ti, tá? Bom café. Ah, claro, com certeza, né, produção? 6 horas e 20 minutos na capital. Hoje é dia de festa, de exercer a nossa cidadania nas eleições suplementares de 2026. Cada voto representa a força da democracia, a esperança de dias melhores e o compromisso com o futuro do nosso Estado. Vá às urnas com a consciência, responsabilidade e confiança. Faça valer a sua voz. Boa votação para você e sua família que está saindo de casa agora, beleza? 6 horas e 20 minutos na capital. Estrela de ouro para você.

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2: 6:32.
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4: Muito bem, estamos de volta, 6 horas 36 minutos na capital. João Eudes Nogueira, já vou adicionar o teu áudio no ar. Hoje nós estamos analisando todos os áudios, né, gente? Porque hoje é, né, é um dia da festa democrática aqui no nosso estado. Então, ainda bem que as pessoas respeitam o programa, as pessoas não estão aí pedindo voto para A nem para B. Hoje, né, muito cuidado, viu? Muito cuidado com o que você vai fazer hoje, né? Vamos manter a calma, porque, olha, a Polícia Federal, Polícia Rodoviária Federal também está fazendo aí. E outra, né? Cuidado, muito cuidado com a lei seca, tá entroando, viu? Como diz no ditado cearense, na linguagem cearanseis, né? Cearanseis, tá truando, né? Cuidado. Viu, bebê? Não pode tomar suquinho que tenha álcool, tá bom? Não pode tomar caxiri, viu, Odinalva? De jeito nenhum hoje, tá? Só depois. Só depois das 5 da tarde. É, a gente sorri assim, mas o negócio é sério, viu? Tá bom? Geisa, gostei, Geisa, do que você falou. O que foi, homem, que eu falei, rapaz? Ah, entendi. Sobre a eleição. Ah, tá. O que eu falei sobre a eleição é que hoje é um dia de festa, de exercer a nossa cidadania. Somos um país democrático, né? E nas eleições suplementares aqui em Roraima, nas suplementares de 2026, cada voto representa a força da democracia, a esperança, a força de dias melhores e o compromisso com o futuro do nosso estado. Então, meu amigo, minha amiga, você que está aí, tem gente que vai dizer assim, ah, ele não vai votar ou ela não vai votar. Vá às urnas com a sua consciência, porque vai estar só você e a urna, né, ali, tá? Vá às urnas com a sua consciência, responsabilidade e confiança, porque você vai dar carta branca para quem vai governar esses meses até, né, 31 de dezembro, né? Quem ganhar hoje vai governar até 31 de dezembro. Ou seja, você vai dar carta branca para o seu representante ou para a sua representante a valer. Faça valer a sua voz, tá? Boa votação para você e sua família, beleza? 6 horas 38 minutos na capital, dia de hoje na história.
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4: Domingo 21 de junho de 2026, vamos registrar esse dia importante para todos nós. Hoje é um dia histórico no nosso estado, é o dia da eleição suplementar aqui em Roraima. Dia do início do inverno, solstício do inverno, né, para algum lugar aí no Brasil, tá? Dia do profissional de mídia, que bacana. Dia do mídia, dia de dia mundial aí do skate, dia do aperto de mão, também dia do intelectual, eita! Olha que maravilha, gente, hoje é dia internacional do yoga, dia mundial da girafa, dia mundial do selfie, olha aí, pra quem gosta de tirar selfie, né? Tem uns amigos e umas amigas.

Amigas aí que, né? Vamos fazer uma selfie, Jezinha, vamos lá. Dia Nacional do Controle da Asma, também Dia Nacional de Luta contra a Esclerose Lateral Amiotrófica, tá? E da religião para você que é católico, hoje é dia de São Luís Gonzaga, ele é conhecido como padroeiro da juventude católica, dos estudantes e dos doentes, né? Agora 6 horas e 40 minutos na capital. Bom dia.

0: música foi curta, 6 horas 49 minutos na capital. Eu quero abraçar todos os profissionais de mídia, em especial ao do Grupo Folha BV de Comunicação, nesse dia maravilhoso, né? Com certeza, hoje é o dia da mídia e também dia do profissional de mídia, aquele profissional que é no mundo cada vez mais conectado, né? Especialistas que desempenham um papel fundamental na divulgação de informações, produtos e serviços, campanhas através dos mais diversos meios de comunicação. Parabéns a todos vocês, profissionais, meus colegas, lindos, maravilhosos. De boa? 6 horas 50 minutos na capital. Oi, Geizinha, bom dia. Tô ligado nesse programa. Gostaria de ouvir Fuscão Preto, pode ser? Pode, meu bem. Bom dia, Lourão. Hoje é dia de você tomar café aqui em casa. Lembra que você disse que domingo viria? Mas é hoje? É, professor? Ah, de boa. Domingo eu, domingo você. Olha só, quem é que tá aqui? Antônio Carlos. Fala comigo, Antônio.
1: Bom dia, Geisa Matos.
0: Bom dia.
1: Eita, que hoje você botou e foi pra quebrar, hein? Primeiro faz eu sentir saudade do meu filho que tá longe, depois da minha mãe, meu Deus do céu.
0: Eita.
1: Mas valeu, brigadão aí pelo seu sucesso. Valeu, bom dia. Tô aqui na rodagem, curtindo o seu programa. Valeu, bom dia.
0: Um abraço, meu querido Antônio Carlos. Se quiser pedir música, fica à vontade. Hoje nós vamos até às 8h30, viu? Domingo até às 8h30. De segunda a sexta, das 5 às 7 da matina. Bom dia, Geizinha. Estamos ligados no programa. Manda um alô para nós aqui no sítio Santo Antônio. Glemerson, Genilda, Aisha, lá no Pérola, a Helena e a Raira. Também para minha mãe, Deise, meu pai, Joaquim, lá na comunidade do Raimundão. Eles não perdem seu programa nem um dia. Sim, Antônio. Valeu, querido. Elisângela França. Bom dia, Elisângela. Um abraço para você. Cadê o Isma? Ismael, Geisa, bom dia. Principalmente para Mucajaí, terra da minha esposa Jacira, aqui na Alemanha, em Nuremberg. Está 35 graus a temperatura, o calor exagerado. Gente do céu. Quando esfria, esfria muito, né, Ismael? Quando esquenta, esquenta pra dedéu, né, também. Ismael, Jacira, em Nuremberg. É, Nuremberg. Nuremberg, a gente fala, né? E você, gostou do jogo de ontem? Gente, que maravilha. Você lembra que eu falei aqui? Você lembra? Até postei lá nas redes sociais. E aí, ó, na sexta-feira, Brasil arrebentou, né? Que maravilha, hein?

0: E o próximo jogo do Brasil, hein? Da seleção, vai ser quando, hein, produção? Você já viu lá? Dia 24, é? Oh. Daqui a pouco a gente fala mais, né? Tem gente que veste a mesma camisa, né? Coloca a mesma bandana, que é pra dar sorte, né? Tem gente que assiste deitado, tem gente que assiste sentado, tem gente que assiste de joelho. Gente, é cada, né, cada um com a sua... a sua força de querer garantir ali. Não, é do jeito que der, viu, nossa? 6:53, é mesmo, é? Tem o príncipe na linha, cuidado com o trem, príncipe!
1: É, gente, eu quero agradecer a Deus, a Deus que passou. É domingo, né? Tudo bem? Esse abraço para você,
0: domingo.
1: Seus familiares, seu esposo. É, como eu falo, rapaz, esqueci de escapar aqui, A produção do programa foi escapar, que eu tenho marmota. Falei que ele, cadê ele? Sumiu, tudo bem. Vai tá tudo aqui.
0: Ele disse que tá difícil dele sair de lá, porque tem uns bueiros que, com a chuva, os bueiros foram levados, né? E aí ele disse que tá isolado lá.
1: Entendi. Gente, se quiser lá pedir pra você rapidinho. É, diz abraço também pela sua mãe da Mandarina, abraço para suas irmãs, seus irmãos, que eu vou lhe contar o de um amigo. Mas sempre o pessoal, cara, para o pessoal, para o nome do pessoal da Rede, eu liguei, rapaz, de contato, nem sabe o tanto. Mas fala, ah, não, deixa eu quieto, deixa eu quieto. Agora bem, né, gente, né?
0: É presente de Deus, né, Araújo?
1: É, gente. É igual a família do doutor. É, gente, a família de vocês, me permite, porque rapidinho. É Matos, é Carioca, é Barbosa. Desde lembrei do meu menino lá de Iracema, agora, rapaz, o Jeta de Iracema, igual o doutor Getúlio, é Cruz, ali, é Bezerra, é Araújo, é Bota. Eu tenho até parente dessa família, gente, é disso, né? Ora, não, deixa quieto. Tem um, vou te contar, deixa quieto. Geisa, hoje eu preciso, meu aluno, que é diante. E ali para todos os queridos amigos do cliente que estão vendo a sua gama, todos, doutor. Geisa, eu gosto quando ele entra. Geisa, eu ia pedir a música dele, mas ele já pediu. Geisa, por gentileza, não é por isso aí do programa, mas um pouco só. Roberto Carlos, Nossa Senhora, pode ser, Geisa, no tempo do programa?
0: Pode.
1: No tempo do programa, Geisa, um bom dia especial a todas e a todas. Geisa, eu tenho que dar para você que o Brasil é importante ganhar, ganhou. Geisa, não abusando da sua bondade, passa o nome do Neto para o telefone da Joaquina, para o telefone da Joaquina, que o nome do Neto deu problema no outro aparelho, e o nome do Neto foi também, eu podia contar. E foi ontem eu liguei para o Neto já tem, o Neto já tem meu nome, que o Leonel passou. Aí até o Neto me chamou, era hoje para ligar, para o Leonel já passou o seu número. Mas eu digo, ligar como? Não tem como. Aí eu tentei falar com o doutor Leonel, o doutor Leonel acabei pro Maranhão. Tudo bem, aí não atendeu. Aí depois a Geisa, por gentileza, faz favor, o nome do Neto vai para o telefone da Joaquina, né, Geisa.
0: Tá.
1: Geisa, por isso, bom dia, a música Roberto Carlos, Nossa Senhora, a todas e a todos. Tchau.
0: Tchau, tchau. Obrigada por sua participação conosco aqui no nosso Manhã Sertaneja. Já. Passei agora já, viu, Joaquina? Verifica aí que o telefone do Neto já tá no seu dispositivo aí, tá bom? Pedido do Araújo é uma ordem. Ô, Geizinha, bom dia. Tô ligado nesse programa gostoso demais de ouvir. Sou Luiz, o careca. Valeu, Luiz. Desde cedo tô ligado nesse programa gostoso. Quero ouvir uma música sua, aquela que fala brigas. Ah, é? De boa. Nazareno do Aparecida, bom dia, Geisa. Melhor voz, maravilhosa. Dá um abraço para todos os meus amigos. Opa, tem mais aqui que ele falou aqui. Quero mandar um alô para minha filha que mora em Brasília, Yasmin. Ela tem 13 anos, tá na escuta do programa, Geisa. Sua voz é maravilhosa, bondosa, carinhosa, e você manda um alô todos os dias para o pessoal da 100.3. Mando mesmo para toda essa turma, né? São os meus colegas. Belíssimos, maravilhosos. Obrigada, Nazareno. Beijão para ti, tá, querido? Janaína e Heitor também estão conosco. aqui na Vila Vilhena. Gostaria de mandar um alô, um recado para meus pais, o seu Bernardo e dona Norma, no sítio São Mateus. Avisar eles que a minha irmã está indo amanhã para lá para o sítio, para mandar alguém vir encontrá-la, ok? Muito obrigada e tenha um ótimo dia. Valeu, Janaína. Estamos aqui à sua inteira disposição, tá, querida? Fala, Elisângela. Bom dia.
2: Oi, minha linda. Bom dia. Tudo bem, minha princesa? Geise. Bom dia para você. Um bom domingo, uma boa votação para nós. Terminei você falar. É, vamos lá, dar nosso voto, né? Desse jeito. Tudo de bom para você, minha princesa. Tô aqui escutando seu programa com meu esposo, Tita.
0: Valeu, Elisângela e Tita, um abraço, obrigada por sua participação conosco aqui no nosso Manhã Sertaneja. Fala, João Eudes.
3: Ó, Geisa Matos.
0: Diga lá, não querido.
3: Ligou, viu?
0: Ligou?
3: Um abraço até amanhã, se Deus quiser.
0: Entendi tudo, 6h59 na capital, vamos chamar o comercial? E na volta você já sabe. Hã? Pois é, né, produção? As notícias jurídicas do nosso país, já já.
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6: 7 horas.
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2: Muito bem, estamos de volta aqui na 100.3 FM, a rádio das pessoas que amam Roraima. 7:04 na capital. Gente do céu, olha isso. Pessoal, olha, brincar com a democracia contra a lei não pode, viu? Tem pessoas aí fazendo campanha em grupos, né? Em grupos de redes sociais. É como se tivesse reunido um monte de gente ali, ó, né? E pedindo voto. Não pode hoje, tá, queridos? O pessoal já sabe, mas a gente repete aqui que a lei é para ser cumprida, né? Então, vamos respeitar a nossa Constituição, tá? Vamos respeitar a lei, porque depois, quando o sapato apertar, né? Aí o negócio pega, tá? Nos grupos que eu sou administradora, já estou dizendo, inclusive já tivemos aí uma conversa. Nós não vamos permitir, tá? Hoje não é dia de você pedir voto nem para A, nem para B. Todo mundo já terminou a campanha, né? A campanha terminou sexta-feira, né? Inclusive, a mesma lei que vale para suplementar, né? A que vale para outra, de outubro, é a que vale para suplementar. Então, né? Se para 2 ou 3 dias antes, não tá mais no dia pedindo voto, fazendo campanha, né? Então, você colocar um coraçãozinho lá, da cor do seu partido, tudo bem. Agora, você colocar um número e pedir voto, não é permitido. Já foram printados os que já foram lá no grupo. Tem pessoas já trabalhando lá, inclusive, tem amigos, né, que são advogados que também estão no grupo. Estão de olho em tudo aí, tá? Não prejudicar o administrador do grupo e nem prejudicar a si. Porque da vez que você posta lá, você tem o seu contato. Logo lhe acha, logo lhe localiza. Né? Não é dizer, porque eu estou por trás de um celular que eu posso fazer e acontecer, né? Então não pode, tá, gente? De jeito nenhum, tá? É como se você estivesse pessoalmente ali, tá? O que você escreve na rede social, quem está escrevendo é você por trás de uma máquina, então... Fique atento nisso. É, meu amigo.
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7h07 na capital, as notícias jurídicas do nosso país, para você ficar muito bem informado. Nulidade de provas em processos de crimes sexuais em que há constrangimento da vítima, destaque no Supremo na semana. O presidente do STF defende fraternidade e ética como base da justiça no futuro. O ministro Edson Fachin falou na abertura do evento realizado no museu na manhã de sexta-feira sobre o futuro. Partido questiona no STF criação de estação ecológica em Rondônia sem desapropriação. Agora 7h08 na capital. Mandar um abraço para você que curte aqui o nosso Manhã Sertaneja.

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0: 100.3 FM, a rádio das pessoas que amam Roraima, 7:19 na capital. Mandar um beijo pro meu amigo Eduardo Laranjeira, na sintonia do programa. Obrigada, Dudu. Obrigada mesmo pelo seu carinho, por sua audiência conosco aqui. Continue coladinho aqui na 100.3, tá bom? Manda um abraço pessoal do Grupo do Manhã Sertaneja aqui conosco. Está o Jessé Taxista. Valeu, Jessé. Você tá me levando para onde, hein, Jessé? Já tá? Tá na lida? Meu amigo Jandilson, tá mandando um alô pra turma de açougueiros PH Frios 3 e para o pai dele, o seu Nena, na Vicinal 7. Do Paredão e os amigos da Vicinal, bom sucesso em Alto Alegre. Beijão, Jandilson, obrigada, viu, por seu carinho, por sua audiência aqui conosco. Meu amigo Giovanni Magalhães também está conosco. Valeu, Giovanni, um abraço para ti, tá? Para toda a sua família. Meu amigo Mauro está lá em Manaus curtindo a gente. Obrigada pelo seu carinho, por sua audiência. Toninho de Abdon, Rio Grande do Norte, curtindo a gente. Valeu, Toninho. Obrigada. Ô, Geizinha, estou na sintonia do programa. É o Fabrício. Valeu, Binho. Na sintonia, o Fabrício Melo. Valeu, Fabrício. Beijão, tá, querido? Obrigada. Minha amiga Marlúcia. Oi, Geisa. Tô curtindo você. Quero ouvir. Feito Sadio. Paineira Velha. Gente, ela foi lá no fundo do baú, hein? Oi, Geisa. É o Américo, aqui de Alto Alegre, curtindo o programa. Um abraço. Valeu, Américo. Meu amigo Américo na sintonia, eita! Quem mais aqui? Meu amigo Magalhães, lá de Alto Alegre, curtindo a gente. Bom dia, Geisa. Estou curtindo Manhã Sertaneja aqui desde cedo. Opa, nem assinou, hein? Sete e vinte e um na capital. Com certeza. Bom dia, minha querida amiga, ainda em Brasília, tratamento de saúde, tudo de bom, no controle das graças de Deus. Deus abençoe o nosso estado com o que for melhor para todos nós. Minha amiga Telina Coelho está aqui participando do programa. Melhoras para você, tá, Telina? É, ela disse, posso te pedir uma música? Tarek Mariola, ou Esperando na Janela. Toco sim, meu bem, para você, tá? Um beijo, tamo aí, estado de Roraima. Muito obrigada por seu carinho, por sua audiência, para você, para sua filha, todos aí lá em Brasília curtindo a gente. Oi, Geizinha, bom dia. Gosto do teu programa porque você fala a verdade mesmo. Eita, a Edis. Deixa eu te dizer, Geisa. Ah, trata todo com muita igualdade. Que o Papai do Céu te abençoe sempre, que você possa seguir em frente, sucesso sempre. Ano que vem eu vou estudar com você mesmo, né? Você vai fazer direito? Opa, pode vir, viu? Vamos formar um grupo de direito bem grande, viu? 7:23 na capital. Oi, Geisa, bom dia. Tô curtindo você aqui em casa, já lavando o carro. Daqui a pouco vou votar e vou pro sítio da minha mãe, Geisa. Você tá convidada pra comeu uma galinha caipira por lá, olha só. Quem é que tá aqui? Você já verificou? Um áudio vou soltar no ar.
1: Boa tarde, meu amigo. Até que pessoa ligada. Para o quê? Para o pessoal.
0: Ah, vamos saber que áudio é esse aqui, viu, produção? Todos os áudios serão verificados hoje, principalmente, né? Porque você sabe, né? Não podemos prejudicar a emissora e também o programa, tá? Ximenes Aguiar, bom dia, Geizinha. Tô curtindo o programa. Eita, Geisa, manda um abraço pra mim, pra cunhada Júlia, pra minha prima Laine, lá em Milão, na Itália. Elas estão na escuta agora lá, 36 graus. Gente, tá quente em Milão, hein? Tá Milão mesmo, hein? Tá Milão, tá quente 36, né? não é, Ismael? E elas são de Boa Vista, mas não estão suportando o calor de Milão, gente. O calor de Boa Vista, porque aqui você sabe, né? Somos rodeados de floresta e sabe, né? Onde tem árvores, não sei como é que é Milão, nunca fui. Tira uma foto aí, manda pra cá. Mas é... O calor de Roraima tá quente, aí você vai por debaixo de uma árvore. Se refrescar, então dá aquela chuvinha. Mesmo no verão chove, né? E Roraima é um estado abençoado. Melhor lugar do mundo aqui, meu estado, pra você morar, pra você viver. E aí, ó, eu não sei como é que é aí em Milão. As meninas estão sofrendo aí, hein, Ismael? Gerarda, minha locutora preferida, um feliz domingo pra você. Que Deus te abençoe sempre. Obrigado, Geisa, pelas dicas. Já ia postar, mas não vou postar mais não, gente. É mesmo, a campanha já acabou faz tempo. Faz tempo que acabou mesmo a campanha. Não é dia de estar pedindo voto hoje, não. Ah, foi entendido, né? Estamos, Geisa, ligado no seu programa, minha querida. Manda um alô pra nós aqui no sítio Caprichoso, Taiano. Meus filhos, Lucas, Gabriel, Isadora, Raíssa, Rogério e minhas netinhas, Annalise e Sara Raquel. Um abraço. Que Deus nos proteja sempre. Toca aí uma música de Teixeirinha pra nós. Toca sim, meu bem. Muita gente participando do nosso Manhã Sertaneja, mas nós vamos apertar o play aqui, né, meu bem, pra tocar música. Ei, gaúcho, bom dia, Ademar Rente, Célia Regina.

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3: 7:34.
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0: Muito bem, 7 horas 38 minutos, estamos de volta aqui na 100.3 FM, a Rádio das Pessoas que Amam Roraima. Já já a pauta do programa Agenda da Semana para você que liga e se liga aqui na nossa emissora, hein? Mandar um beijo para Dina Vieira, tá curtindo o programa. Dina, todo dia você acorda cedo que nem que Jezinha, né? Agora o Gerlão, manda um beijo pro Gerlão, o Gerlão deve estar dormindo essa hora. Porque hoje é domingo, diz que domingo ele gosta de dormir até mais tarde. Agora eu tenho, a partir de amanhã, eu vou ter uma figura aqui, um personagem que vai brincar aqui dentro do programa. Vou dar bom dia pra ela. Bom dia, amiga.
1: Bom dia, Geizinha Beautiful. Mulher tá gata hoje, né? Ontem não tava não, mas hoje tá, viu?
0: Não fala a cor da minha roupa não, viu?
1: É, claro que não, mulher, até besta, né? Chega até clareou os olhos aqui já.
0: Tu viu como é que tá meu cabelo? Cortei.
1: Eita, tomou banho, penteou.
0: Eu vou te falar, viu?
2: Potência.
0: Então a partir de amanhã tu já começa aqui no programa, viu? Pra arretar o povo aí.
1: Ixi, mulher.
0: Hã?
1: Fezinho.
0: Gostei do teu tênis, tu comprou onde?
1: Na feira.
0: Comprou o tênis da feira, mas tá bonito o tênis de feira, viu, rapaz? Vou te contar uma coisa. 7 horas 40 minutos na capital, aqui é o Manhã Sertaneja, na sua manhã aqui na 100.3.

100.3 FM, a Rádio das Pessoas, que é Roraima, 7 horas 43 minutos na capital e a cobertura completa aqui das eleições de 2026 com os nossos repórteres, né, em tempo real para você. Hoje o dia inteiro, né? Quero mandar um abraço pro Natanael Vieira, que vai estar à tarde, né? Na verdade, o Natanael vai estar à tarde, eu acho que vai ficar até na apuração dos votos, né? Natanael, que está descansando em casa, mas está ligado aqui conosco. Quero mandar um abraço para Jaqueline Amazonas, repórter, que vai estar fazendo a cobertura, inclusive dentro do horário do Agenda da Semana. Os nossos repórteres já estão a postos, preparados, né, para informar a nossa sociedade nesse dia de festa democrática, nessas eleições suplementares 2026, que acontece hoje aqui em Roraima. A escolha do governador e do vice, né? Então, você que tá aí do outro lado do rádio, curtindo o nosso Manhã Sertaneja, fique ligado na 100.3, você vai ficar muito bem informado aqui na nossa programação, beleza? 7 horas 44 minutos na capital. Já vou trazer para você a pauta do programa Agenda da Semana de hoje.

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2: 8:02.
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2: Volta aqui na 100.3 FM, a rádio das pessoas que amam, né? Vocês me deixam sorrir o tempo todo, esse pessoal aqui da produção, te falar. 8:06 da capital, gente do céu! Ah, fiquei devendo a pauta da agenda da semana, também no final posso falar pra você, porque, né? Hoje aqui, vou te dizer, hein? O nosso amigo ali, não pode falar agora. Aí, quando eu ia falando... Não pode agora, só no final do programa. Rapaz, vou te falar, viu? Tá vendo aí, tio Jatu? Diz que eu não posso falar agora, não. Só depois. Uhum. Ô, Geizinha, bom dia. Manda meu alô, gata. Tô bem de cedo curtindo o programa. Agora que você mandou a mensagem, meu bem, viu? Eu só obedeço. Você que manda. Você ouvinte é que manda aqui no nosso Manhã Sertanejo. Café tava bom, você viu? Café gostoso. A gente quer descobrir quem foi que fez esse café, viu? Já tem bolo aqui no nosso Manhã Sertaneja. Oi, Jaizinha, bom dia. Tô na paquera desde cedo, teu programa é top demais. Toca Brigas? Briga é o nome da música. Olha só, tem 114 mensagens aqui, ó. Caio Leno, bom dia, Geisa. Todos os ouvintes da Rádio Folha, um beijo pra você também. O que o Edivan tá falando aqui? Se for alguma coisa... Vamos prestar atenção no áudio. Bom dia.
3: Bom dia, Geizinha Matos, a nossa rainha da Rádio Roraimense. Vai meu bom dia pro meu querido Sargento Araújo. E Dona Joaquim, toda a sua família. Vai meu bom dia pro Doutor Yuri, lá no Brigadeiro, Vovô Cano. Todo lá da sua família. Vai meu bom dia também pro Vovô Gilberto.
2: Aham.
3: Não gelo e Dona Ivonete. Dona Inês, não há. Toda a sua família, o Kleper. Vai também pro meu amigo Val, lá no Mauiche, meu compadre. Vai também pra Dona Marli, seu Raimundo, aí no Piano Amazônia, seu polícia.
2: Aham.
3: Uhum. Aí um arraial dos Maia, dia 11 de julho, né, Dona Maria?
2: É
3: um abraço,
2: mesmo?
3: Deus abençoe, Jezinha. Manda uma boa. Aquelas, do milionário.
2: De boa. Bom dia, ligadinho. Bora indo pro Alto Alegre, Gaúcho da Soja. Boa viagem, Gaúcho. Obrigada pela carona, viu? Bom dia, querida. Manda um alô para o seu Batista e a Dona Francisca, meus avós, que moram em Alto Alegre aqui, é a Rafaela. Valeu, Rafa. Beijo grande para você. Eu não sabia, Rafinha. É mesmo, né, Rafa? De boa. Os amigos lá de Alto Alegre, um beijo grande. Obrigado pelo carinho, pela sua audiência, tá bom? Ah, se eu pudesse, meu dinheiro desce. Eu ia almoçar em Alto Alegre hoje, viu, gente? Hã? Porque, é claro, né? Minha terra. E o pessoal tá todo mundo por lá me esperando. Será que a Geizinha vai pra lá hoje? Vai, Dona Maria. Dona Maria, a senhora não sabe. Né? Dona Maria, a senhora nem viu, Dona Maria. Pois é, o personagem tá precisando de nome aqui. Como é que, qual o nome que você sugere aí? Diz aí no grupo do Manhã Sertanejo. Vai ou não vai, Dona Maria?
4: Vai não, ele não vai não.
2: De jeito nenhum? Aham. Uhum. Tem mais, hein? O Lorival tá conosco. Bom dia, Lorival.
5: Olá, muito bom dia, Geisa Matos. E bom dia aos ouvintes do programa Manhã Sertaneja. Eu quero mandar um alô para um ouvinte seu. Seu Clésio.
2: Opa.
5: Castro. Ele mora na cidade de Alto Alegre.
2: Opa.
5: Bom dia, seu... Clésio Castro, bom dia para você. Aproveitando a oportunidade, eu mando um bom dia para o seu Assisão, lá no Pium, no município de Alto Alegre, lá na comunidade Boqueirão, está seu Pedro Barbosa, Dona Sebastiana, seu Antônio, e também o Sebastião, e também o seu Raimundo, está por lá também, a Peixita, a Dona Baiana, está na sintonia. Valeu, obrigado.
2: Eu que agradeço sua participação aqui, Lorival. Um beijo grande no seu coração, seu e da sua esposa, tá? Timóteo Oliveira, aqui o sol tá daquele jeito forte, Geisa. O Timóteo Oliveira, eita. Então tá bom hoje, né? Ô, Célia Regina, prepara a piscina aí, minha querida. Hoje é dia de você votar, ficar com a família, né? De boa, tranquilo, almoçar, né? Não pode fazer aglô. Sabe o que é aglô? Hã? Aglomeração. Não pode fazer aglô, viu, gente? Vamos cantar os parabéns para os aniversariantes de hoje. não pode fazer a Glow, hein?

meu amigo gaúcho, gente boa demais. E é o patrono do CTG, né, gente? Hoje, soprando velhinhas, está meu amigo Milton Piovesan. Valeu, querido, um abraço. Felicidades mil para você, Milton Piovesan, soprando velhinhas nesse 21 de junho de 2026. Receba um abraço da sua família, da sua esposa, de todos nós aqui dos estúdios da 100.3, porque hoje não é um dia qualquer. Hoje é o dia do seu aniversário. Opa!

0: E você que tá aí do outro lado do rádio, sendo se abraçado, beijado por toda a nossa turma. Bora festejar, hein, gente? Dia do aniversário assim é top, ainda mais domingo, hein? Domingo é show. O que você vai fazer hoje, hein? Vai assar aquele peixinho? Aquele baião de dois? Hã?
1: Me dê, papai.
0: Do? Dá um pedaço do peixe pra esse menino que ele já tá sentindo uma... O início de fome.
1: Me dê, papai.
0: Aquele peixinho... Ó, quem tá aqui? Nosso amigo Tiririca. Fala comigo, Tiririca. Olha. Espia.
2: Bom dia, Geisa Mato. Como é que tá por aí, minha irmã? Ei, Geisa, eu tirei o que tá falando.
0: Ô, você tá no ar.
2: Geisa, o trânsito da cidade tá muito brabo, viu?
0: É mesmo, é?
2: Mas você tem que ter cautela pra dirigir, Geisa. É. Eu tô de parabéns.
0: Uhum.
2: 58 anos de motorista, graças a Deus, nunca tive acidente nenhum.
0: Dirigi pro Tuxá
2: aquele tanto de tempo.
0: Dirigiu pra mim.
2: E graças a Deus, você andou muito comigo. Você sabe que eu sou um motorista
0: demais,
2: 100%.
0: Você é top.
2: E nunca tive um acidente.
0: E olha que...
2: Graças a Deus.
0: Quando tu terminar, eu vou te Geisa, falar.
2: Manda lembrança lá pro Maria Miguel Barbosa, lá no Caju, marido da Rosinha. E pro Nego Dardo, aí na beira do Auau. Quero segurando o Dr. Augusto, o Dr. Augusto Botelho, o Rodolfo, a família Pereira inteira, tá? E mando pra você também, pra dona Dalila, um abraço, um beijo nela, bem na testa dela que eu mandei, tá? E pras meninas, a Lila e a Magna, todo mundo que procurar por mim, tá? E pra você também, você mora no meu coração sem pagar aluguel, porque somos muito amigos e conheci seu pai demais.
0: Sim.
2: Tirar uma menina que nem você, Geisa, de uma família pobre que nem você, vinha lá e ainda continua naquele sítio de Santa Luzia ali,
0: uh-huh.
2: É bênção de Deus, minha filha, é bênção de Deus.
0: É.
2: Nós só temos de agradecer, né? Lembrança pro Arlean lá na Manjaria e Rodolfo lá. Tá, meu amor?
0: Tá,
2: obrigado.
0: Meu amor. Um abraço. Obrigada por suas palavras, tá? Eu sei que você era muito amigo do meu pai, que Deus o tenha, né? Tiririca é gente boa demais. E olha, falar que você dirige bem, né? Eu elogio poucas pessoas, eu sou exigente. Sou exigente até comigo mesmo no trânsito, né? Quando eu vejo alguém no telefone, eu baixo o vidro do carro e digo, ei, tá infringindo a lei, rapaz. Hã? Aí a pessoa fica falando umas besteiras lá, eu subo o vidro do carro, que eu não vou discutir no trânsito, né? É, infração, poxa. Tá no telefone. Quando não existia telefone, tu não dirigia, não. Hã? Rapaz, vou te falar. E outra coisa. O Tiririca, o que você falou é verdade, né? Pessoa, todo mundo nasce o quê? Né? Com o espírito que Deus dá. Todo mundo nasce pelado, todo mundo nasce de uma família, às vezes, humilde. Ou quando nasce da família rica, né? Não valoriza. Mas é verdade, olha. O que que eu quero dizer com tudo isso? Você que tá aí ouvindo o programa, nunca desista de se dedicar, porque o ser humano, ele só faz as coisas quando ele quer, né? Então, nunca desista de estudar. O estudo é algo seu, um patrimônio seu. Mas é um patrimônio tão intocável que é único. E eu digo que é um presente de Deus, né? Você pode ter nascido na roça, como eu nasci, em cima do couro de boi, né? E hoje está num patamar gigante da maior empresa de comunicação do estado de Roraima, que é a Rádio Folha. E eu fico muito feliz de ver pessoas que me viram menina, criança, né? E hoje estarem aqui me elogiando, porque ter uma criação, criar filho na roça não é fácil, né? As condições financeiras são precárias, mas a educação você tem que carregar para sempre. É como eu digo... Às vezes você pode passar de geração em geração, mas a educação tem que seguir contigo. Não adianta as pessoas ficarem julgando pela roupa, pelo calçado, pelo jeito do penteado cabelo, né? Você tem que julgar as pessoas quando ela abre a boca para falar. Tenho dito. 8:18.

0: 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A rádio das pessoas que amam Roraima, 8h21 na capital, na reta final do Manhã Sertaneja. Mandar um abraço pro pessoal aqui do grupo do Manhã Sertaneja, tá todo mundo ligado. Opa, tá esse barulhinho aí, é o pessoal da produção, já do próximo programa, é? Ah, oi, bom dia, tudo bem? Já, viu? Já aqui no seu rádio, o programa Agenda da Semana de hoje, que está imperdível, viu, minha gente? É, tá? Oi, Geizinha, bom dia, é o Chico na sintonia, valeu, Chico. Um abraço. Oi, Geisa, você printou? Tô printando, viu? Tô printando na medida do possível, tá? Olha, gente, olha, não vamos brincar com a... Não brinque com a justiça, que a lei, ela é dura, hein? E justa, viu? Não brinca não, bebê. Francimar, bom dia, Geisa Matos, tô curtindo Manhã Sertaneja. Mão branca! Obrigada, mão branca. Um beijo pra você, tá, meu bem? Obrigada pelo seu carinho, pela sua audiência. Agora sim, tá? Tô ouvindo aqui teu áudio. Fora do ar. De boa. Bom dia, Geizinha. Ah. Ok. Um abraço pra Cineida Correia, que tá na nossa audiência. Obrigada, Cineida, pelo seu carinho, pela sua audiência aqui conosco na 100.3 FM. Beijão pra Cineida Correia, minha gente. Aqui, quem mais? Oi, Geisa, tô na sintonia. Jandilson, valeu. Aqui no grupo do manhã, tá? Carmo Oliveira, bom dia, Geisa. Meu amigo Jessé, taxista. Oi, Geisa, tô aqui na fazenda curtindo você. Já vou votar. Opa, um abraço pra você. Nem assinou. Onde é que fica a sua fazenda e qual é a região, né? Ah, Regina Todescato, minha amiga Adélia, querida, beijão pra ti, tá? Pro seu Luiz, pro Lisandro, todo mundo aí. Timóteo Oliveira, bom dia, Geisa, tô na sintonia do programa. Carmen Oliveira já se arrumando, ficando linda, maravilhosa pra ir votar. Meu amigo Lino, bom dia, Geisa, bom dia, Neide, Louro, Ana Lu. Bom dia, Geizinha, estou na sintonia, Jessé taxista. Meu amigo Tabita, lá em Alto Alegre, também curtindo a gente. João Eudes Nogueira, em Fortaleza. Clésio também é o Uber, né? Tá nos dando carona, obrigada pela preferência aqui na 100.3, tá bom, querido? Bom dia, Geizinha, sempre de mãos dadas com a nossa Rádio Folha, com a 100.3 no Manhã Sertaneja, valeu. O Amor também tá comigo aqui, obrigada. Dentro das 5 horas, tô ligado, olha só. Um abraço. Valeu, Paulo Serra Negrão e sua esposa, Lúcia. Bom dia, Lourão, na paquera do programa, hein? De boa. Quero ouvir a loira do caixa. Ah, acabou o milho, acabou a pipoca, produção.
1: Tava tão bom.
0: Não disse? Não, produção. A pauta do programa já da semana. O pessoal tá cobrando aqui. Já vou falar. Eu falei que ia falar no final do programa. Ainda não terminou aqui. Tinha calma aí. Tá bom? Gilvão Gomes, obrigada. Ah, parabéns pelo programa, Geisa. Bom, gente, vamos agradecendo aqui ao Grupo Folha BV de Comunicação. 42 anos trabalhando com credibilidade. 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E Getúlio Vargas. 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Prefeitura de Alto Alegre, a Cidade da Alegria e da União. Prefeitura de Mucajaí. 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Alô, Maico Ernesto, um abraço pra você, meu querido. Na sequência, você vai ficar com o programa Agenda da Semana de hoje, na apresentação do professor Dr. Getúlio Cruz. Hoje, aqui nos estúdios, Dr. Getúlio fala com o Dr. Haroldo Amoras, análise sobre as contas públicas do Estado. Foi as informações que me passaram aqui. Um beijo grande no teu coração, tá? Você que vai votar, boa eleição pra você, tá? Hoje é dia de festa, de exercer a nossa cidadania. nas eleições suplementares de 2026. Cada voto representa a força da democracia, a esperança de dias melhores e o compromisso com o futuro do nosso Estado. Vá às urnas com a consciência, responsabilidade e confiança. Faça valer a sua voz. Boa votação para você e sua família. Um beijo grande. Até amanhã, se Deus quiser. A partir das 5 horas da matina, eu bato na tua porta pedindo licença para entrar. Beijo. Até amanhã. Tchau, tchau.

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3: São 8:45. Bom dia a você de Boa Vista, do Cantar, Bonfim, Normandia, Uiramutã, Pacaraí, Mamajari, Alto Alegre, Mucajaí, Iracema, Caracaraí, Rorainópolis, São Luís, Donauá, São João da Baliza e Caruebe, todos os municípios aqui do nosso estado de Roraima e onde alcança o sinal da Rádio Folha FM 100.3. Bom dia a você, nosso vizinho amazonense, especialmente de Manaus, e Presidente Figueiredo, município que faz limites aqui com o estado de Roraima. Bom dia a você, brasileiro e brasileira, que nos ouve através da 94.7, nossa co-irmã, a Rádio Folha FM Bonfim, 94.7. Bom dia a você, venezuelano e venezuelana, brasileiro e brasileira, que nos ouvem na República Bolivariana da Venezuela, ou mesmo aqui em Boa Vista. Bom dia a você que nos ouve através do nosso aplicativo Rádio Folha FM BV ou da Rádio Osnet. Bom dia a você que nos ouve através da internet. Bom dia a você que nos ouve e nos vê através do YouTube, do Facebook e do Instagram. A todos, muito obrigado pela audiência. Seja onde você, esteja você onde estiver, na hora que estiver, e a plataforma que nos ouvem, muito obrigado pela sua audiência. Nós estamos iniciando essa edição do Agenda da Semana desse domingo, 21 de junho de 2025, dia de eleição suplementar aqui no estado de Roraima. Vamos lhe convidar para passarmos amanhã aqui discutindo assuntos em torno da eleição e bem como alguns assuntos que digam respeito ao nosso interesse. Hoje nós não teremos convidados especiais, a não ser a nossa co-apresentação aqui com o Dr. Haroldo Amoras, que vai discutir conosco a situação das contas públicas do estado de Roraima. Uma análise fundamental para o governo que vai se instalar a partir de segunda-feira, terça-feira, quando deve estar sendo já publicado o resultado final, proclamado, aliás, porque publicado é hoje, mas proclamado amanhã o resultado final desse pleito suplementar. E para que a gente comece logo a iniciar o programa, vamos ver as colaborações que nos chegaram até agora. O nosso Natanael Vieira, que acordou cedo, foi votar. Ah, não, é a nossa repórter Brena Lorena, que diz o seguinte: foi o Natanael que mandou a mensagem. Já passa das 8:30 da manhã e os locais de votação de Roraima já estão abertos para a eleição suplementar ao governo do estado. A movimentação nos colégios de Boa Vista ainda é considerada tranquila. Quem traz os detalhes para a gente, direto da Escola Estadual América Sarmento, no bairro Pintolândia, o maior colégio eleitoral de Boa Vista, é a repórter Brena Lorena. Está no ar? Bom dia, Brena!
4: E os eleitores voltam às urnas. Hoje, no dia 21 de junho, a partir das 8 horas, os portões já estão abertos para poder iniciar a eleição suplementar aqui do estado de Roraima para a escolha do novo chefe do executivo, governador do estado de Roraima. Estamos aqui na Zona Oeste de Boa Vista, onde estamos acompanhando a movimentação. Os eleitores estão chegando aos poucos para poder escolher e participar desse ato democrático, que é a escolha do representante, de quem vai estar à frente do Poder Executivo do Estado de Roraima. Aqui as filas estão calmas ainda. Estou na Escola Estadual Américo Sarmento. E claro, né, que eu tenho que dar uma passeada, conversar também com os nossos eleitores que estão aqui já na fila e com certeza vão fazer a sua escolha. Olha aqui, ó. Qual é o seu nome?
5: Adriana.
4: Dona Adriana, já está preparada para escolher os representantes?
5: Já, sim, já. Já está preparada, já.
4: Certinho. Então, olha bem ali para mim, para eu olhar para o... Toda de batom, toda bonita, para poder fazer a escolha dela aqui nas urnas. A senhora chegou que horas aqui?
5: Cheguei 7.
4: 7 horas. Pra... Não queria pegar fila, né?
5: Não. Mas quando eu cheguei, já tinha mais gente na minha vez.
4: O governador interino, o Tampão, o soldado Sampaio, permanecerá no cargo até a escolha, até a eleição do governador, que será eleito. A eleição suplementar que ocorre hoje, dia 21 de junho, após a homologação do resultado pela Justiça Eleitoral e a diplomação dos eleitos, ele deixa o comando do Estado. Já o governador, que foi eleito hoje, exercerá o mandato Tampão até o dia 5 de janeiro de 2027, quando termina o atual mandato estadual.
3: Pois é, Brena, ele deixará, não, ele poderá continuar, depende do resultado das eleições, tá bom? Mas parabéns, viu? Tá muito, muito, muito tranquilo aí. E você com uma bela fardamento aí da uniforme da nossa Rádio Folha. Muito obrigado pela sua participação. Vamos lá. A Lina Teixeira disse: oi, Lina Teixeira. A Lina Teixeira já mandou mensagem também, é nossa repórter contratada para fazer a cobertura de hoje do processo eleitoral para Mucajaí, Iracema e Caracaraí. Vamos ouvir a Lina Teixeira. Bom dia, Lina. Não está no ar, Alina. Tá bom, vamos aguardar aqui. Vamos ouvir o Vitor Alves.
6: Bom dia, doutor Getúlio. Pois bem, já estou aqui voltando do Cantar, né? Eu voto lá no Cantar, fui lá cumprir meu papel de cidadão, não, eu e um amigo. Votamos e voltamos. E aqui ligado, né, no Agenda da Semana. Você sabe que esse programa seu é imperdível. Abraço para o senhor, para a dona Nazaré e para todos que compõem esse veículo de comunicação. Forte abraço, bom domingo, não é isso? E que Deus nos abençoe. Bom dia.
3: Obrigado, Vitor Alves. Você que é um ouvinte especial nosso. Ele não deixa de ouvir a Rádio Folha. Um grande abraço, muito obrigado pela audiência. Vamos ver o João. Diz: bom dia, doutor Getúlio. Aí ele está mostrando aí a situação de uma rua. Olha só. Olha a lameira, buraco lá e o bueiro aberto ali. Tiraram a tampa do escoamento do esgoto. E olha que coisa feia. Obrigado, João, pela sua informação, viu? E nossa solidariedade aí pelo estado lastimável das nossas ruas. Ainda temos ouvinte? Vamos lá. O Gilan. Quem é? Jaqueline Amazonas. A Jaqueline Amazonas, nossa companheira aqui, acompanhando a votação do candidato do PL, Arthur Henrique. Vamos ver, ela mandou mandou alguma coisa? Não, né? Raimundo Curica, vamos ouvir. Raimundo, Curica, deixa eu dizer uma coisa para você. Devido à legislação eleitoral, nós não podemos aceitar mensagem com situação de crítica ou de elogio a qualquer candidato e pedido de voto, tá bom? Se a sua mensagem tem esse pedido, lamentavelmente a gente não vai poder, né, colocar por conta da legislação eleitoral. Senão nós temos multas aqui, não são multas pequenas não, são multas de R$50 mil, tá bom, Raimundo? Depois a gente vai ouvir você. Ok, quem é que tem mais? Tem a Jane, a Jaane mandou um vídeo, foi isso? Não, né? Bom, são 8 horas e 54 minutos, eu quero convidar você, volto a dizer, para que a gente fique aqui amanhã toda discutindo aspectos desta eleição. Está ali a Jane dizendo essa, tá bom? Tem lá a mensagem da Jaane? Aqui está um pouco embaralhado. Vamos lá, vamos em frente. Eu quero reiterar. Aí eu estou vendo a Jaqueline aqui. Vamos ouvir, ver o vídeo mandado pela Jaane com a Jaqueline Amazonas. Vamos lá, Gelan.

0: Não conseguiu, vamos em frente. Vamos abrir o vidro quando puder.
1: E o candidato ao governo tampão aqui do estado de Roraima, Arthur Henrique, chegou por volta de 8 horas e 28 minutos aqui na Universidade Estadual de Roraima. E você vai acompanhar o que, que ele acha, qual é a expectativa desta votação aqui no estado. Como é que está a expectativa dessa votação?
2: É um sentimento é uma mistura de sentimentos, na verdade, né? Uma alegria por poder estar concorrendo nessa disputa pelo governo do estado de Roraima, o estado que eu nasci, o estado que eu amo. É algo realmente que era imprevisível de acontecer nesse momento, foi uma eleição muito corrida, mas que a gente chega até aqui vencendo todos os obstáculos, superando os desafios e sabendo que o estado de Roraima vai ter opção de escolher o que eles entendem que é melhor para o governo do nosso estado.
3: O senhor chega até esse momento com uma candidatura bastante discutida no campo jurídico. O STF diz que o senhor é um candidato sub judice, cujos votos serão anulados na contagem dos votos, na totalização dos votos hoje. Como é que o senhor vê toda essa situação e essa guerra de notícias, inclusive de simpatizantes seus, espalhando fake news sobre a sua condição jurídica?
2: Eu estou muito tranquilo, né? Eu tenho a paz de que Deus está conduzindo todo o processo, de que as coisas sairão da forma correta. Eu confio na justiça. Existe uma decisão de um único ministro que vai ser analisada no plenário e eu fico feliz do TSE e o TRE terem garantido que a gente vai poder ter uma democracia de verdade, né? Com 3 candidatos na urna. Nós tivemos aí uma professora que foi impedida de participar de uma eleição, né? Que me surpreende, né? Que tipo de atitude uma professora poderia realizar que desequilibraria um pleito eleitoral para um governo de estado, né? Então é triste a gente ver situações como essa, na minha opinião, mas o que importa é que os nomes estão na urna, a população vai poder escolher o que é melhor. Eu confio na justiça e a gente vai fazer a nossa parte de colocar o nosso voto, exercer a nossa cidadania, que é o que nós temos de mais poderoso hoje, é o nosso voto, e vamos aguardar a justiça fazer o que é correto, que eu tenho certeza que a justiça vai fazer o que é melhor para o nosso país.
1: Como é que está a sua expectativa de vitória, assim? Em relação aos votos, de uma maneira ou de outra, independente da briga judicial, onde você espera ganhar?
2: Eu fui muito bem recebido em todos os municípios, né? Eu tenho conversado com as pessoas, a expectativa deles de mudança é muito grande. A população do nosso estado quer ver um jeito diferente de governar, eles conhecem Boa Vista, tem um reflexo de Boa Vista e tem a expectativa de que os municípios do interior possam viver as mesmas transformações que Boa Vista viveu, né? Então eu tenho uma confiança muito grande de que sairemos vitoriosos no interior, né? Eu sei que a população quer essa mudança, ouvir todos eles, e vamos aguardar o final do dia para ver o resultado.
1: Mas não tem nenhuma...
0: Tá aí, você ouviu, né, algumas das respostas dadas pelo candidato Arthur Henrique, né, a repórteres da nossa emissora e também de outras emissoras. O Gilan, vamos ouvir, eu vi lá, Elis Gardênia diz: bom dia, doutor Getúlio. É o Juvenal do Pérola, eu estou indo para votar e eu estou ligado no Agenda da Semana. Eu mando um abraço para minha esposa Elis Gardênia, aqui no Pérola do Rio Branco. Muito obrigado, viu, Juvenal? Você é o nosso ouvinte de carteirinha, como diz o Neto Andrade. Mão Branca, vamos ouvir o Mão Branca?
4: Bom dia, meu grande irmão, doutor Getúlio. Como é que você tá? Tá bem? Tá todo mundo com saúde por aí, de seu irmão Mão Branca. Quero primeiramente agradecer a Deus. Quero mandar um alô especial ao nosso grande irmão Natanael, ao nosso grande irmão Jegléo. E a você, meu grande irmão Dr. Getúlio, que Deus abençoe você e sua família, nossa irmã Nazaré, ao nosso grande irmão Lorival Braga, o Barreteiro, e a todos nós. Que Deus abençoe a todos nós nessas eleições suplementares, né? Isso é muito novo, né? É algo muito novo que está ocorrendo aqui no nosso estado. E Deus no comando, meu grande irmão, doutor Natanael. Quero agradecer o espaço cedido pela melhor, pela 100.3, de seu irmão, Mão Branca.
0: Mão Branca. Obrigado, Mão Branca, pela sua mensagem. Você é uma pessoa muito querida aqui entre nós. Eu quero mais uma vez pedir aos nossos ouvintes que evitem críticas aos candidatos registrados. Tem, na verdade, um subjúdice, que é o Arthur Henrique, do PL, e outros dois que são o governador Soldado Sampaio, pelo Republicanos, e a candidata socióloga Nelita Frank, que é do PT. Daqui a pouco eu vou fazer comentários sobre isso, tá bom? Vamos em frente. São 9 horas da manhã. Mais uma vez, reitero o pedido para que os ouvintes evitem críticas ou elogios a qualquer um dos 3 candidatos, tá bom? Vamos cumprir a legislação. Vamos ser servos da lei, obedientes à lei. E a lei impede que no dia da eleição se tenha propaganda eleitoral. Tá bom? São 9 horas. O Gilan, temos mais ainda mensagem aí no... Ainda não, né? Tem uma branca, já ouvimos uma branca, tá bom. Deixa eu dizer, essa eleição, ela está cercada de senões, de problemas. Problemas causados especialmente pela própria Justiça Eleitoral. Vamos recordar um pouquinho. O Tribunal Regional Eleitoral de Roraima, o TRE Roraima, cassou em 2024 por quatro vezes o mandato do então governador Antônio Denário e de seu vice Edilson Damião. Isso foi no começo de 2022. Como era de se esperar, os réus condenados pelo TRE recorreram ao Tribunal Superior Eleitoral, que teve todo o restante do ano de 2022, todo o ano de 2024, todo o ano de 2025 e 3 meses, quase 4 meses de 2026 para tomar uma decisão. Depois de muita espera, a relatora designada para analisar o processo pelo Tribunal Superior Eleitoral, a então ministra Isabel Galotti, pediu à ministra Carmen Lúcia, vejam bem, prezados ouvintes e prezadas ouvintes, ainda em 2025, pediu que o processo fosse colocado em votação. Colocado em votação, quando os advogados de defesa e acusação fizeram a proposta, veio uma esquisita e inexplicada decisão da ministra Carmen Lúcia, então presidente do Tribunal Superior Eleitoral, para retirar, suspender o julgamento. Por quê? Não se sabe. Ela nunca justificou porque retirou aquele processo. A partir daí, começou um jogo de empurra-empurra, de ministros pedindo vistas. Um deles levou quase 3 meses para devolver o processo. Só depois do inconformismo do ministro Gilmar Mendes com a demora e que cobrou Carmen Lúcia publicamente para que colocasse o processo em votação, a Carmen Lúcia colocou o processo. Mais uma vez, pedido de vistas. fazendo com que só no final de abril deste ano o processo fosse a julgamento. O resultado do julgamento foi de 7-0 pelo reconhecimento da prática de abuso econômico por parte do então governador que governou por quase 8 anos o estado, o Antônio Denário. Por 6-1, depois de um voto esquisito do ministro Cássio Nunes, foi considerado também cassado o mandato do Edilson Damião, que já estava no exercício do cargo de governador. Olha o rolo, a lambança criada pela Justiça Eleitoral. Cassada a chapa, o Tribunal Superior Eleitoral determinou a realização de eleições suplementares, ou eleição suplementar. E já marcou a data para hoje, 21 de junho. Mas o Tribunal Regional Eleitoral de Roraima estabeleceu por resoluções algumas regras que, no entender da primeira turma do Supremo Tribunal Federal, um órgão hierarquicamente superior, considerou inconstitucional a decisão do TRE, que admitiu flexibilizar a regra de desincompatibilização, dizendo que o candidato Arthur Henrique e a candidata, a então candidata, professora Antônia Pedrosa, não poderiam ter suas chapas registradas por ferirem a legislação eleitoral e a legislação constitucional, no caso de Arthur Henrique. Pois bem, apesar do próprio relator da matéria, o ministro Flávio Dino, ter recorrido de ofício à primeira turma para julgamento, essa primeira turma, por 3-0, manteve a cassação de registro de Arthur Henrique e Antônia Pedrosa. O PT rapidamente substituiu a candidata Antônia Pedrosa pela socióloga Nelita Frank, mas o PL se recusou a substituir. Recorreu ao STF, recorreu ao TSE, em sucessivos processos, tentando manter a todo custo a candidatura de Arthur Henrique. Eu vou lhe dizer mais uma da Carmen Lúcia. A primeira turma do Supremo Tribunal Federal formou maioria já na semana passada pela manutenção da cassação da candidatura de Arthur Henrique. Mas Carmen Lúcia só se manifestou na sexta-feira, já no final da semana, discordando da maioria e optando por dar aprovação à candidatura de Arthur Henrique. Mas a lambança da Justiça Eleitoral não parou aí. O TRE, desrespeitando o Supremo, permitiu a propaganda eleitoral do então candidato até o último dia. E mais ainda, emitiu notificações para confundir ainda mais a cabeça do eleitor. Dizendo que o voto de Arthur Henrique não seria mais, não apareceria mais com a nota subjúdice. Subjúdice, não, tirou o subjúdice. Ontem à noite, veja bem, na véspera do feriado, nossa reportagem aqui foi informada por gente do Tribunal Superior Eleitoral que o subjúdice apareceria na hora de votar no candidato Antônio Henrique. Informações que nós temos hoje é que isso não aparece nas urnas. Fôssemos um país sério, essa eleição seria nula e os responsáveis por essa lambança, eu vou usar o termo mais direto, essa bandalheira, iriam ser punidos exemplarmente. Exemplarmente. Houve casos de ministros que pediram ainda no TSE vistas que foram contratados pelo governo do estado na semana seguinte. Contratados com contratos assinados e publicados. A ministra Carmen Lúcia nunca explicou por que deixou o processo quase um ano engavetado. Nunca explicou. Depois de ter iniciado o julgamento. Isso permitiu a lambança. E aí não se tem nem como culpar os interessados, tanto o governador Soldado Sampaio quanto o próprio Antônio Henrique. Ele acha que tem direito e se a justiça oferece possibilidade de recurso, ele vai recorrer. Ele vai recorrer, isso é natural. O responsável por esse caos que está sendo essa eleição suplementar são os integrantes do Tribunal Superior Eleitoral e do Tribunal Regional Eleitoral, que deu de decisões discrepantes. Uma hora no sentido, outra hora no outro. Movidos, ninguém sabe por quê. Quais são os interesses que ficaram por trás de todo esse vai e vem desse processo, que era para ter se decidido há 2 anos atrás? E nós teríamos um tempo mais do que suficiente para que houvesse essa eleição suplementar. Sem atropelos, porque olha só o atropelo. Quem quer votar, por exemplo, na candidata Nelita Frank, do PT, vai apertar lá 13 e vai aparecer a fotografia da Antônia Pedrosa. Olha que bandalheira, olha que estupidez. E ninguém vai ser punido por isso. O PT suspendeu. Substituiu a Antônia Pedrosa pela Nelita Frank em 2 de junho. A eleição é hoje, dia 21. Portanto, o TRE teve 19 dias para corrigir as urnas. E não veio me dizer que não dava em 19 dias para sanear as urnas. As pouco mais de 1.200 urnas são pouco mais de 1.200 urnas. E o TRE diz que não pode. Quer dizer, prejudicando, ferindo mortalmente a candidatura do PT. Você sabe que vai muita gente lá que não tem obrigação de saber, de acompanhar a notícia, é um simples eleitor ou eleitora. Vai lá querendo votar na Nelita Frank. Aí aparece Antônia Pedrosa. Põe-se no lugar desse eleitor e dessa eleitora. É uma imoralidade que a gente aqui da imprensa tem o dever de denunciar. Tem o dever de denunciar. Ao longo da manhã de hoje, e da tarde de hoje você estará recebendo notícias sobre o andamento do processo de votação. São 9h15 hoje, Irlan. Vamos ao nosso primeiro intervalo musical.

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2: São 9 horas e 21 minutos. Deixa eu dizer para os nossos ouvintes uma informação que me chega agora por fonte fidedigna. Um médico, né, ouvinte aqui do Agenda da Semana, bastante respeitado, acaba de me ligar e dizer que o TRE Roraima consertou a lambança referente à candidatura do PT. Depois de dizer que não poderia substituir o nome da professora Antônia Pedrosa pelo voto da socióloga Nelita Frank, ele foi votar e foi, como uma pessoa consciente que é, foi ver se realmente havia a lambança que nós anunciamos aqui, que quem votasse no 13 veria a foto da Antônia Pedrosa. Ele disse para mim: olha, professor, a foto que está aparecendo é da Nelita Frank. Quer dizer, depois de todas as mentiras espalhadas, o TRE Roraima conseguiu substituir o nome da Antônia Pedrosa, a nome e a foto da Antônia Pedrosa pela Nelita. Veja bem, isso não pode ser explicado à luz da incompetência só. Isso é explicado por outros fatores que eu não vou aqui me aventurar a falar porque eu não tenho provas. Qual é a intenção de criar tanta lambança, tanto erro numa eleição suplementar? Se não havia condição de realizar essa eleição suplementar, por que o TRE não informou isso ao TSE? Por quê? É a pergunta que se faz. Eu ainda não tenho informações seguras se quem quer votar no Arthur Henrique vê lá a advertência de que voto nulo subjúdice, como foi anunciado pelo TRE que apareceria na urna. Ninguém tem ainda. Está todo mundo votando no escuro. Está todo mundo votando sem ter a certeza de que seu voto vai valer. Meu Deus do céu. Nós já não somos uma currutela, né? O eleitorado de Roraima já chega a quase 400 mil eleitores para uma população beirando 700 mil habitantes. É preciso ter um mínimo de respeito com esta população, coisa que não está havendo nessa eleição suplementar. Parece até que toda essa lambança, todos esses erros, é feito exatamente para anularem a eleição. Se a eleição for nula, vai servir a quem? Quem é que é beneficiado com isto? Seguramente nenhum dos três candidatos. Será o povo de Roraima beneficiado? Também não. Quem serão os beneficiados? Ninguém sabe. O que vem de Brasília é que Roraima é apenas uma micro demonstração do que vai ser a eleição presidencial agora em outubro. Veja a que pontos nós chegamos no Brasil. O Tribunal Superior Eleitoral é dirigido por dois ministros do Supremo indicados pelo ex-presidente Jair Bolsonaro. É Cássio Nunes Marques, que é presidente, e André Mendonça, que é vice-presidente. O Supremo Tribunal Federal é dirigido por Fachin, um homem de esquerda, e como esquerdista foi escolhido pela ex-presidente Dilma Rousseff. A maioria do Supremo é dirigida por ministros indicados ou por Lula ou pelo MDB do ex-presidente Michel Temer, que é o caso do Alexandre de Moraes. A maioria do Supremo é, portanto, de esquerda. E ninguém vai nessa conversa eleitoreira agora do Lula dizer que nunca foi de esquerda. Ele agora disse que nunca foi de esquerda, né? Então há um embate entre o Supremo Tribunal, na maioria do Supremo Tribunal, com os dirigentes do Tribunal Superior Eleitoral, um embate ideológico. Por conta disso, o Tribunal Superior Eleitoral não está respeitando as decisões do Supremo, e nem o Supremo está respeitando a competência específica do TSE. Então, por conta desse embate ideológico, nós aqui estamos sofrendo as consequências. Nós somos laboratório. Nós somos um mero laboratório de quase 400 mil eleitores e mais de 700 mil habitantes, do que estão pensando dois grupos ideológicos diferentes que dominam a nossa justiça. Isto é preciso deixar as claras, para que a gente ponha um mínimo de razoabilidade, um mínimo de compreensão nesta bandalheira que estão submetendo esta eleição suplementar. Nós estamos com a repórter Brena Lorena, é? Vamos ouvi-la?
3: Eu vou conversar sobre como está a organização aqui na Escola Estadual Severino Cavalcante. Vou conversar com a coordenadora de prédio, a Kerline Caiado, ela quem é do TRE e está aqui organizando toda essa situação para que tudo fique nos conformes. Bom dia, tudo bem?
4: Bom dia, tudo bem.
3: As urnas estão aptas desde as 8 horas da manhã.
4: Desde as 8 horas da manhã, nós colaboradores chegamos aqui às 6 horas, os mesários já foram se colocando às suas salas desde as 7 horas, os mesários, os secretários, os presidentes, tudo pronto para o início da votação a partir das 8 horas. Fluxo de votação na escola está bom, está fluindo bem, muita gente já chegou, né? Esperamos mais eleitores durante todo o dia, né?
3: Certo. E teve alguma irregularidade até agora, não foi apontado nada?
4: Não, por hora, tudo segue seu fluxo normal, tudo tranquilo.
2: Ok, muito obrigado mais uma vez, a repórter Brena Lorena, um grande abraço. Deixa eu, eu vi lá tem uma nota lá no WhatsApp, vai lá, que é do Luiz Linhares. Ele está dizendo: não aparece nenhuma advertência ao votar no Arthur, não, doutor Getúlio. Está tudo ok. Olha só agora, vindo do ouvinte Luiz Linhares, que mandou uma mensagem. Vamos ouvi-lo?
5: Bom dia, doutor Getúlio Cruz. Bom dia a todos, são ligados na agenda da semana. Falando aqui do bairro de São Verde. Eu ouvindo você falar sobre os problemas aí da justiça aí, com esse problema das eleições aqui da Roraima, né? Na minha opinião, né, que eu não entendo de nada, se a justiça tivesse determinado que tivesse eleições aqui só em outubro, seria muito bom, teria sido melhor, né? Ou seja, o governo ficava aí no comando até chegar a eleição de outubro, né? Não precisava essa eleição suplementar, isso é a minha opinião, né? E aí ficava mais tranquilo, não tinha essa confusão de um não pode, outro não pode, outro pode, outro não pode, né? E aí está acontecendo tudo isso, né? Aí, sei o que vai acontecer depois, né, doutor? Mas aí a justiça foi culpada um pouco disso aí, né? Tanto o TSE como o STF, na minha opinião, né? Bom dia, que Deus abençoe você, sua família e todos os ouvintes que estão ligados nesse programa.
2: Obrigado.
5: Eu já fui lá e já fiz minha parte, né?
2: Obrigado.
5: Deus abençoe a cada um de vocês.
2: Obrigado, Luiz Linhares. Veja só o que é bom ter audiência qualificada, né? O Luiz Linhares já foi lá, votou e teve a grandeza de nos retornar com essas informações. Não consta nenhuma advertência para quem vai votar no candidato do PL, Arthur Henrique. Bom, vamos ouvir mais alguém, o Gilan. O Ivo Son.
6: Bom dia, doutor Getúlio. Bom dia, seus grandes ouvintes da Rádio Folha 100.3 FM, a rádio imparcial, verdadeira. Quero aqui, em meu nome, ex-deputado Ivo Son, e toda a minha família, e todos nós, dar um bom dia maravilhoso a todos os ouvintes desta grande rádio e a toda a sua equipe desta empresa maravilhosa, que é o Grupo Folha e a Rádio FM. Grande abraço aí à sua esposa Nazaré, ao Getúliozinho, a Paula, enfim, a todos direto e indiretamente ligados nesse Grupo Folha. Que Deus abençoe sempre, que esteja sempre. Quero deixar aqui um grande abraço a todos roraimenses e dizer que hoje é um dia de que você pode sair de casa e fazer o seu ato democrático de votar e escolher o que é melhor para com Roraima e que assim faça a democracia prevalecer em cima da consciência de cada um dos eleitores de Roraima. E que Deus possa cada vez mais iluminar nossas famílias e deixar aqui um grande abraço nesse grande domingo de eleições suplementares no estado de Roraima. Que assim Deus abençoe a todos nós. Um grande abraço, doutor Getúlio, mais uma vez. Que Deus abençoe o senhor, sua família. O senhor sabe do carinho e do respeito que tenho para com Vossa Excelência e toda a sua família e todo esse grupo maravilhoso, Grupo Folha e a Rádio 100.3 FM. Que Deus abençoe sempre o senhor e sua família, porque essa rádio e esse grupo tem feito e fará cada vez mais, o melhor para que as pessoas saibam da verdade no estado de Roraima. Um grande abraço desse grande amigo de vocês, Ivo Son, e toda a minha família. E vamos votar para fazermos o nosso papel de cidadão, votar que é o certo, naquele que achar com a sua consciência, faça o melhor. Que Deus nos abençoe sempre.
2: Obrigado, ex-deputado Ivo Son, amigo nosso, né? Nossa, a amizade de nossas famílias é reconhecida por ambas as partes. Obrigado pela sua participação. O Afonso de Jesus, eu acho, mandou uma mensagem, vamos ouvi-la.
7: Bom dia, meu povo. Bom dia, doutor Getúlio. Doutor Getúlio, esse seu pronunciamento diz tudo da realidade que vivemos na vergonha da justiça brasileira. Principalmente quando se trata de eleições. Isso aí é uma pura verdade que o senhor está falando aí, viu? E é por isso que eu digo que quem está mandando no Brasil e desmandando é, entendeu, a justiça, não é outros poderes. Não. Os outros poderes são completamente jogados fora, inclusive rasgando a Constituição. O pessoal lá do Supremo, volta e meia, estão rasgando a Constituição e botando a lei que eles acham que tem que ser, e ponto final. Essa aqui é a verdade. Um abraço aí para todos. Fui!
2: Obrigado, Afonso, pela sua participação e seus esclarecimentos. O Gilvan diz, bom dia, doutor Getúlio, não dá tempo mais para o doutor responder minha pergunta. É o Gilvan. Eu não sei que pergunta ele mandou. Mande de novo, viu, Gilvan, que a gente responde. O Artes, que aparece ali. Bom dia, professor mestre doutor Getúlio Cruz, pela bonita análise de conjuntura dessa eleição. Uma verdadeira aula de política. Liguei o rádio bem alto para os filhos ouvirem e aprenderem muito. Muito obrigado. É a Maria que diz isso. Obrigado, viu, Maria? Muito obrigado. A gente aqui faz apenas a nossa obrigação, o que a nossa consciência manda que nós fazemos, tá bom? O Dorivaldo vê uma das... Pronto, põe a primeira.
8: Olá, doutor Getúlio, bom dia, ministro, bom dia. Dorivaldo falando. Doutor Getúlio, eu sempre comentei com os amigos aqui que essa eleição de Roraima, ela foi só um aperitivo para que vai ser para presidente. O TSE botando as coisas e o Supremo derrubando. Eu fico invocado se o TSE é um prioridade para cuidar da eleição, o Supremo quer se metendo? Ah, é o cara que é a última fala, mas como assim se é a última fala? Porque tinha um óculos, cada qual não podia invadir o espaço do outro. Seria assim.
9: Então há um
8: impacto. Alguém tem que mudar essa lei, que o Supremo é a maioria em cima de tudo, ainda mais do jeito que está aí, pelo amor de Deus. Entendeu? Cada um devia cuidar da sua casa, não interferir na outra, entendeu?
9: Isso

0: nula, no Lula, se vai valer, se não vai valer. Isso aí tá uma cachorrada, perdão a palavra. Entendeu? Mas todo mundo sabe quem vai ser beneficiado disso aí. Esse tal de governador aí, Sampaio. Porque como é que pode um cara desse querer ser governador, como é que querer ser representante do povo?
1: Vamos cortar a participação do Kelson, porque eu já fiz um apelo aos nossos ouvintes que não façam críticas nem elogios a qualquer dos candidatos que estão aparecendo nas urnas. Isso é obediência à legislação eleitoral. Se os outros não obedecem, nós temos o dever de obedecer. Tá bom, Kelson? Muito obrigado pela sua participação, mas desculpe, né, ter cortado no meio sua fala. Vamos ouvir o Birubiru.
2: Bom dia, doutor Getúlio. Aqui é Birubiru do Urubuzinho, parceiro. Vamos dar choque no fico. Já estou dando choque no fico para poder votar, parceiro. E estou lhe aguardando lá para dar um choque.
1: Eu vou,
2: meu parceiro.
1: Quando você...
2: Tamo junto, meu irmão. Birubiru do Urubuzinho. Vamos dar choque no fico.
1: Quando você bem não esperar, eu vou chegar lá. Né, para tomar um choque no fígado. Agora, Birubiru, vá votar antes de dar o choque no fígado, porque o voto é obrigatório. Tá bom? Um grande abraço, Birubiru. Vamos lá. Gilvan. Bom dia, doutor Getúlio. Não dá tempo mais o doutor responder minha pergunta, mas fica para o senhor analisar o candidato Arthur Henrique, que está gastando milhões e milhões. Também, viu, ô Gilvan? Eu não vou, né? Me desculpa, com todo o respeito que nós temos, né? Eu pedi já para os nossos ouvintes não elogiarem nem criticarem qualquer dos dois candidatos e da candidata. Nem criticar, nem elogiar. Porque é assim que manda a legislação eleitoral. Tá bom, João? Um grande abraço. Vamos lá, Oca, desculpe, não tinha ouvido sua mensagem. Obrigado, viu, Kelson? Eu sei que você é um grande cidadão de bem. Vamos ouvir Dona Ivone.
3: Bom dia, meu amigo doutor Getúlio. Bom dia, estou aqui em Alto Alegre ouvindo o programa, meu amigo. Um abraço para o senhor, para todo mundo aí da rádio. Que Deus abençoe.
1: Obrigado, viu, Dona Ivone? A senhora sempre atenta. Um grande abraço. Vá votar, o voto é obrigatório. Tá bom? Vamos ouvir agora o Carlos. Eita, grande, põe 1,5 a rotação.
4: Bom dia, doutor Getúlio Cruz, bom dia aos ouvintes. Doutor Getúlio Cruz, eu tenho aqui mais de 36 anos aqui no nosso estado. Desses 36 anos, praticamente todas as eleições para governo teve disputa judicial. Isso é muito ruim, sabe? Quem perde é a população, quem perde é o estado, sabe? Nós fica desrespeitado. Ou seja, digamos assim, um casal quando briga, quem é prejudicado? Sabe? Não é os outros, não. Quem é prejudicado é os filhos, digamos assim, é os filhos que são prejudicados, tá entendendo? Quem leva a melhor, com todo respeito, são os advogados, quando briga o casal, desse jeito é nosso estado, tá entendendo? Aí o cara não tem condição de governar, porque fica com a cabeça totalmente voltada pro processo lá, qualquer hora pode ser cassado, deveria, na minha opinião, eu sei que isso não vai acontecer, mas passar essas eleições, quem ganhou, pra se comprometer, tá entendendo? Quem perdeu, para não ficar essa briga, tá entendendo? Isso não interessa, o que interessa a população é quem vai governar, tá entendendo? Isso seria excelente, tá entendendo? Isso é no meu pensamento. E outra coisa, doutor Getúlio Cruz, depois de passar essa fase das eleições, essa correria aí, eu gostei muito da sua ideia, você chamar os educadores para saber o que está acontecendo com o jovem que não está tendo a aprovação, sabe, o desempenho desejado, como você mesmo várias vezes mencionou, entende? Especialmente aqui as universidades, as escolas federal do ensino médio, tanto a aplicação como os institutos federais, a agro também. É porque não pode, doutor Getúlio, com todo respeito. Na aplicação, o aluno entra no primeiro ano do primeiro ano, tá entendendo? Do ensino fundamental. Como é que pode não ter um desempenho bom? Isso é meu entendimento, tá entendendo? Se tem investimento, tem professor. Tem várias coisas, por que não tá fluindo? Não sei se você me entende. Um excelente dia e desculpa aí o desabafo aí, tá?
1: Entendi, Carlos. Parabéns pela sugestão. Eu me comprometo a falar com a produção do programa para a gente discutir essa pauta logo que passa as eleições, tá bom? Boa, excelente sugestão. A Dione diz o seguinte: bom dia, doutor Getúlio. Minha opinião sobre o pleito eleitoral já deveria ter a possibilidade de votar pelo aplicativo, Gov ou pelo e-título. Seria mais inclusiva e segura, mas teria tanto gasto, não teria tanto gasto. O governo... O Gov é um aplicativo muito seguro, acredito que não teria possibilidade de fraude. Olha só. Viu? Parabéns, viu, Dione?

0: pela sua sugestão. Está aí uma coisa que precisa ser discutida realmente. É cercado de segurança, né? A gente poderia, né? Adotar. Dataleo, repórter Breno Leão com mais informações sobre a votação deste domingo. Vamos lá?
1: Estou aqui na Escola Severino Cavalcante, onde a movimentação está ficando mais intensa, próximo aqui das 10 horas da manhã. O seu Francisco, ele quem já vota aqui há uns 10 anos. Seu Francisco, qual foi a sua maior dificuldade?
2: A minha maior dificuldade no momento é que eu perdi meu documento, né? E estou aqui com a moça aqui tentando resolver a situação, e ela já resolveu, e agora eu vou votar, né?
1: Perfeito. Então, você vai conseguir votar com a sua biometria?
2: Sim, senhora.
1: Perfeito. E aqui nas escolas, em todas as escolas, tem um QR Code para você conferir o seu local de votação. Você aponta a câmera para o QR Code. E se caso for na situação do seu Francisco, você pode consultar algum mesário, algum fiscal, algum coordenador, que ele vai auxiliar, assim como ele é auxiliário, né, seu Francisco?
2: Exatamente.
1: Então agora vamos lá exercer o seu poder de voto, né?
2: Ok, vamos lá. Obrigado.
0: Obrigado mais uma vez a Brena Lorena pela sua participação. A Brena está ativa. Vamos ouvir o Valdemar Alcântara.
3: Bom dia, doutor Getúlio Cruz. Como é que está o senhor? Está tudo bem? Doutor, eu acho que enquanto o Estado e o Brasil estiver nessa onda de direita e esquerda, eu acho que não vai chegar em canto nenhum, porque os ministros, tudo é colocado por eles, entendeu? Está aí o Gilmar Mendes, há muitos anos aí, aí na justiça, aí no, entendeu? No STF. É botado pelo Fernando Henrique ainda, entendeu? Então, é complicado. No dia que acabar com isso, que presidente nenhum não venha botar ministro da justiça, mas seja concurso público, entendeu? O cara passar por concurso, a história muda, entendeu? Porque um vai puxando a sardinha do outro. Tá aí os dois do Bolsonaro puxando para o lado da direita, tá aí o restante puxando para o lado da esquerda, aí nem o país, nem o Estado aqui cresce, entendeu? Aí fica complicado desse jeito. E está na hora do povo, entendeu? Eleger gente que não está na política, um empresário, um estudante, entendeu? Um engenheiro, um professor, tá bom? Essa é a minha opinião, doutor. Valeu!
0: Obrigado, Valdemar Alcântara, pela sua participação, viu? Já temos várias pautas aqui de inteligentes sugeridas por ouvintes. O Valdemar acaba de sugerir mais uma. Quer dizer, o que ele prega e defende é que no Supremo só cheguem lá pessoas com concurso público, né, e que não estejam vinculados a governos ou a ideologias, enfim. Um grande abraço. Aqui a facção narcotráfico terrorista PL, não, também não. Não vamos ler. Né, ali, iludidos pelos também não vamos ler. Né, acredita, Eduardo condenado chama professor e de vagabundo. Isso até que, como se trata de eleições no âmbito nacional, não tem nem problema de falar aqui. Os estudantes estão iludidos pelos bolsonaristas e cúmplices que fazem campanha contra a educação e incentivam os alunos a agredirem os professores. O Eduardo condenado chama o professor de vagabundo. Eu não sei se isso é verdade, né? Mas está aí o ouvinte chamado Van Gogh, eu acho até um pseudônimo, né? Eu pediria que quem não pode usar o próprio nome não use pseudônimo, porque aí a gente pode entender desacreditada a participação, tá bom? Um grande abraço. São 9h45, nós vamos ouvir mais uma música e voltamos aqui para começar a conversar com o doutor Haroldo Amoras sobre orçamento. Haroldo,

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1: 9h50, voltamos ao Agenda e vou só relembrar. No nosso primeiro intervalo musical, você ouviu Elis Regina cantando Atrás da Porta, composição de Chico Buarque e Francis Raime. Depois, Celso Viáfora, Não Vai Dar Certo, composição dele, Celso Viáfora, e de Pedro Viáfora. Finalmente, nesse intervalo musical, você ouviu Juliana Franco e a revolucionária música A Ordem do Inverso, composição de Youssef Leitão. Aqui no Agenda você só ouve o melhor da música popular brasileira. Nós vamos ouvir a repórter Jaqueline Amazonas, que está acompanhando a votação do candidato, o governador Soldado Sampaio. Vamos ouvi-la?
2: E o candidato a tampão do governo do estado de Roraima, Soldado Sampaio, votou por volta de 8 horas e 56 minutos no bairro Santa Teresa, na escola estadual Raimunda Nonato. E agora a gente vai acompanhar qual é a expectativa do candidato.
3: A todos os ouvintes da Rádio Folha, obrigado pela oportunidade. Acabei de votar aqui na minha sessão, aqui no bairro Santa Teresa, onde fica a minha urna, onde morei muito tempo nesse bairro, onde nasceram meus filhos aqui, então tenho orgulho por esse bairro, né, e é tal que eu permaneci votando aqui nesse bairro por muito tempo. E quero me dirigir ao professor Getúlio, aos ouvintes da Rádio Folha, que estamos confiantes, né, porque fizemos uma excelente campanha, né, com a bênção de Deus, né, e com o apoio, né, das pessoas de Roraima, né, a liderança comunitária aqui, as lideranças indígenas, liderança religiosa, dos 14 prefeitos, 12 prefeitos nos apoiaram, centenas de vereadores, praticamente unanimidade entre os deputados estaduais, 5 dos 8 deputados estaduais nos apoiaram, a classe empresarial nos apoiamos, o agronegócio nos apoiou, então nós temos um apoio maciço de muitas lideranças, né, no estado de Roraima, que identificaram sim no Sampaio, pela minha história, meu comprometimento para com Roraima, e somos sim a melhor opção de dar continuidade ao governo. Assumi o governo pouco mais de 30 dias, já chegamos fazendo as coisas acontecer, especialmente na saúde, assim como também na segurança e na educação também. Fizemos propostas reais, deixamos as nossas intenções registradas no nosso programa de governo. Mesmo um governo de 6 meses, é possível sim avançar. Então, estou muito confiante no resultado das eleições. Está preparado, conheço Roraima de norte a sul, conheço lá da Água Fria ao Caicumbi, passando por Santa Maria do Boiaçu, Entre Rios, as vicinais, as comunidades indígenas, Napoleão, Araçá, Mangueira, Guariba, ou seja, o Sampaio conhece o povo, conhece a realidade do povo de Roraima, conhece a necessidade do povo de Roraima, e faremos sim um grande governo para cuidar do nosso povo.
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1: Parece que eu estou vendo ali por trás da Jaqueline Amazonas a ex-prefeita Tereza Surita, que deve estar acompanhando aí o governador Soldado Sampaio na votação. São 9h54, como nós anunciamos, vamos conversar aqui agora sobre orçamento do Estado. Deixa eu situar. Seja quem for o governador ou a governadora eleita hoje nessa eleição suplementar, vai governar o Estado até 31 de dezembro deste ano. E em outubro nós teremos a tal da eleição ordinária, que vai eleger o governador ou governadora por 4 anos. De qualquer forma, e quem for esse escolhido vai enfrentar a necessidade de governar com um orçamento que foi deixado pelo ex-governador Antônio Denário, que antes de deixar o governo falou e publicou inúmeros, várias informações absolutamente irreais, frutos da própria imaginação dele, né? E para vim comentar isto aí, nós convidamos o professor Haroldo Amoras, ex-secretário de Planejamento, ex-secretário de Finanças, ex-secretário de Educação, né, que é economista e entende de orçamento para falar. Mas antes de começar a entrevista com o professor Haroldo, vamos ouvir o repórter Luca Lucchesi, que acaba de chegar aqui depois de ter feito aí um giro pelas nossas urnas. Vamos ouvir. Bom dia, Luca Lucchesi.
4: Bom dia, Arthur.
1: Nos contem como está sendo o processo eleitoral.
4: Bom dia, doutor. Bom dia para toda a nossa audiência. Para mim é um prazer estar aqui na Agenda da Semana para poder falar sobre eleição suplementar, né? É um momento histórico, né? Nunca tivemos uma eleição suplementar. E eu particularmente estou aqui do lado da Aisha. A Aisha acompanhou a candidata Nelita Frank, do PT. Eu acompanhei os candidatos Arthur Henrique, do PL, e Soldado Sampaio, do Republicanos. E a gente vai dar um panorama, né, do que a gente pôde acompanhar. O Arthur Henrique chegou por volta das 8h20 da manhã, lá na Universidade Estadual de Roraima, no bairro São Pedro, zona sul daqui da capital. E ele estava acompanhado da esposa, Natália... A Natália Cortez, né? E também do candidato a vice-governador, o subtenente Velton. E falou um pouco, né, sobre a circunstância, né, sobre a questão dos questionamentos jurídicos em torno da sua candidatura, que, lembrando que é uma candidatura sub judice, ou seja, ele poderia fazer a campanha, né, até o período regulado, pode estar na urna e ele tem essa compreensão, né? Inclusive falou que vai respeitar a declaração da Justiça Eleitoral, né, sobre o resultado de hoje, mas a Justiça Eleitoral ela tem até o dia 26 para poder declarar o candidato. A gente sabe que a gente tem visto um questionamento jurídico muito grande, especialmente sobre a candidatura de Arthur Henrique, né, por descumprimento de prazo de desincompatibilização, como resultado da decisão do ministro do Supremo Tribunal Federal, Flávio Dino, né, que inclusive essa decisão já foi reverendada pela maioria dos ministros do STF, da primeira turma do STF, né, teve apenas um voto divergente, que foi o voto da Carmen Lúcia, e o Arthur Henrique ele tem ciência de tudo isso, né, e disse o seguinte, que embora ele respeite a Justiça Eleitoral, as decisões da Justiça Eleitoral, mas não quer dizer que ele tem a mesma opinião, ele tem uma opinião diferente. Então, a declaração de Arthur Henrique foi basicamente nesse sentido, né, de que ele vai respeitar a decisão da Justiça Eleitoral, mas ele tem uma opinião diferente em relação a isso, ou seja, a opinião de que ele pode ser candidato normalmente, ele pode ser votado de fato, né, e a opinião de Arthur Henrique é basicamente nesse sentido. Ele falou também sobre as expectativas para a votação, né, dizendo que ele foi recebido nos 15 municípios do estado, disse que acreditar em um resultado favorável, até porque todos os candidatos eles têm essa esperança, né, e Arthur Henrique não é diferente. Ele também foi questionado sobre onde espera obter o melhor desempenho eleitoral e evitou fazer previsões específicas, né, sobre qual é o município que eu vou ter mais votos e tal. Não, ele evitou falar sobre isso, né. Ele diz que a expectativa é de vencer, pelo menos, apesar dele ter evitado isso, mas ele disse que, de modo geral, de modo generalista, eu tenho a expectativa de vencer no interior. Agora, em cada município, segundo ele, a gente vai ver no final do dia. Então, basicamente, a entrevista do Arthur Henrique foi nesse sentido, né? Ele votou lá, como a gente falou aqui, acompanhado da a esposa, Natália Cortez, do candidato a vice-governador, o subtenente Velto do PL e, claro, dos seus correligionários, né? A gente pode falar também sobre o Soldado Sampaio. O Soldado Sampaio ele chegou por volta das 8h50 na Escola Estadual Raimundo Nonata, aliás, Raimunda Nonato Freitas da Silva, zona oeste da capital, bairro Santa Teresa. E ele estava acompanhado da candidata a vice-governadora Tayla Pérez, do Republicanos também, e logo depois que os candidatos chegaram, chegou também a ex-prefeita Tereza Surita, do MDB, que é um cabo eleitoral da campanha de Soldado Sampaio. ele disse que recebeu apoio de diferentes segmentos da sociedade, isso durante a entrevista coletiva, né? E atribuiu essa receptividade às propostas que ele apresentou durante o período eleitoral. Ele falou que a candidatura dele priorizou temas considerados essenciais para a população, como saúde, educação, segurança pública e geração de empregos. Destacou que a campanha ocorreu dentro das regras eleitorais e sem ataques aos adversários. E disse o seguinte, que sobre a campanha, o curto período de campanha, ele disse que gostaria de ter ampliado o contato direto com os eleitores. Ressaltou a sua trajetória política, o conhecimento acumulado sobre os municípios que facilitaram a apresentação de suas propostas. E basicamente ele lamentou o período curto, né, porque ele teve que se dividir como governador e também com a campanha eleitoral. Mas basicamente essa foi a declaração de Sampaio, né, inclusive fazendo críticas ao adversário, né, uma coisa super normal, qualquer candidato fazer críticas ao adversário, né, mas a tônica de Soldado Sampaio em relação à campanha, né, foi basicamente essa. Então acho que a Aisha pode falar um pouco sobre o que, que ela pôde ver lá na Nelita Frank, que voltou na Cetraves, não foi, Aisha?
5: Isso, Lucas. A Nelita, ela chegou por volta das 9h05, 9h10, lá na Cetraves. Ela estava acompanhada da ex-candidata Antônia Pedroso e junto de militantes do PT, né? Ela falou que ela estava confiante com a eleição, mas ela criticou a Justiça Eleitoral pela demora no prazo do indeferimento e ela disse que isso prejudicou a campanha dela, porque as pessoas vão votar, os eleitores votam, digitam 13 e aparece o nome da ex-candidata Antônia Pedroso, não o dela. E ela falou que isso foi um dos principais pontos negativos da campanha dela, que ela não conseguiu se preparar ali e que muitas pessoas aqui em Roraima não têm acesso à informação para saber dessa troca, que as pessoas vão votar e estão confusas ainda, né? Assim como a eleição também, as urnas, a gente percebe ali nas sessões que está bem vazio, tem poucos eleitores, muita gente está confusa ainda sobre essas eleições suplementares, as pessoas não sabem se é obrigatório ou não votar, a gente conversando com os eleitores, eles têm essa dúvida. Mas é importante reforçar, né, que é uma eleição é obrigatória e que se as pessoas não votarem, elas vão ter que pagar a multa e vão estar impossibilitadas de participar da próxima eleição.
1: Bom, Aisha, deixa eu dizer para você. A informação que nós temos aqui é uma dada por um médico, né, que foi votar, né? E como ele é o nosso ouvinte assíduo aqui, e ele tinha ouvido as advertências que nós fizemos aqui contra essa lambança criada pela Justiça Eleitoral, ele disse que o nome da Nelita Frank, da Socialista, já aparece nas urnas. Né? Não é o que diz a maioria, que continua aparecendo Antônia Pedroso.
5: Antônia Pedroso.
1: Nós temos que até checar isso.
5: Inclusive, a própria Nelita apertou, ela apertou e estava aparecendo o nome da ex-candidata.
1: Pronto, está aqui. Então você está com o depoimento da própria Nelita Frank. Nelita. Olha só. Vamos repetir a todos os ouvintes. A Aisha, que entrevistou a candidata Nelita Frank, colheu dela a informação de que ela foi votar no 13, como seria natural, em vez de aparecer o nome e a foto dela, apareceu da ex-candidata
5: Antônia
1: Pedrosa. Será que isso é em algumas urnas? Olha a lambança que está se criando em torno dessa eleição. Por outro lado, um ouvinte aqui, eu não estou lembrando o nome dele aqui, ouvinte de assíduo nosso aqui, disse que quem vota no Arthur Henrique está aparecendo o nome normal e a foto do Arthur Henrique sem nenhuma advertência de que os votos estão nulos, subjúdice, como foi o prometido pela justiça, né? É preciso checar também isso.
5: Essa informação eu também chequei com alguns eleitores e eles falaram a mesma coisa, não aparece nenhuma advertência lá, aparece um candidato normal.
1: Olha só a informação que nos traz a Aisha. Parabéns. São duas informações fundamentais que eu pediria que a equipe da Folha ainda permanecesse buscando a versão final, tá bom?
4: É, inclusive, doutor, a gente tem até uma matéria aqui da Folha BV, né, que existe no site da Justiça Eleitoral o sistema de apuração, né, que a gente, toda a imprensa, os eleitores, eles podem acompanhar no site da Justiça Eleitoral, do TSE. E inicialmente a gente via lá a indicação de que o Arthur Henrique estava como subjúdice. E depois que a gente soltou essa matéria, de uma certa forma a gente percebeu que já não estava mais, né? Então acaba casando com essa formação da urna. Agora a gente realmente é uma coisa que a gente precisa apurar realmente. E que lambança da Justiça Eleitoral, hein?
1: E que faz a gente, nós sofremos imensas pressões. Sim. Aqui, papai, de um candidato, quando divulgamos a notícia correta que saiu do TSE. Se a atitude era correta, é outra história.
4: Cada um tem a sua razão, né?
1: É isso aí. Tá bom, Lucas?
4: Obrigado, doutor.
1: Muito obrigado pela sua participação. Vamos acompanhar, seguir acompanhando aí. E a Aisha, ela lembrou uma questão que está muito presente. Haverá, certamente, grande abstenção. Muita gente, por conta dessas lambanças da Justiça Eleitoral, não vai votar, né? Eu volto a dizer, a quem vai beneficiar essa lambança criada pela Justiça Eleitoral? Vamos ouvir a Eulina dizer o que parece no 13, é Antônia Pedroso, mais uma eleitora. Uma ouvinte, a Eulina, diz o que aparece no 13, é a foto da professora Antônia Pedrosa. Meu Deus do céu, a foto e o nome. O Edmar diz, declarando voto, a gente não pode, esperando o doutor chamar, quem é que é? Brena Lorena, vamos ouvir, a repórter Brena Lorena.
6: Acompanhamos um pouco da movimentação acerca das eleições suplementares 2026. E um adendo que fica sobre a organização é sobre a questão da acessibilidade. Vou conversar com a dona Maria Pureza, ela quem tem 89 anos e veio exercer o direito dela de escolha. Dona Maria, fala para mim sobre a sua dificuldade em poder ir.
7: A perna que não aguenta mais. Pois é, eu tenho 89 anos e eu quero votar. Porque todo tempo eu voto, mas agora minhas pernas não aguentam mais subir ali na rampa, porque minha sessão é lá em cima. Aí eu vou justificar meu voto.
6: A senhora vai votar porque não teve como votar?
7: Como votar. Eu vou votar porque não tive como votar, mas tenho que justificar meu voto.
6: E a senhora gostaria muito de exercer o seu direito?
7: Eu gosto de estar no meu direito, porque o brasileiro tem que votar para fazer o Brasil crescer. Por isso que eu gosto de votar.
6: E mesmo depois de ela falar, não quero, não vou, nós conversamos com ela, ela já estava decidida a ir embora e nós fomos acompanhando, fizemos todo o trajeto com ela, com paciência, cuidado, para que ela pudesse exercer o direito de voto que ela queria tanto. E nós levamos até a sala de votação, acompanhamos e esperando todo o tempo para que ela pudesse falar que sim, ela conseguiu votar. Maria, agora você voltou a exercer o seu direito.
7: Eu exerci meu direito e agora muito obrigado pelo pessoal, pelo jeito que me trataram aqui. Obrigado por tudo.
6: Olha que coisa boa, então faça igual a dona Maria e exerça o seu direito e não se limite de jeito nenhum. Venha devagar, mas venha.
1: Parabéns, a Brena Lorena. Legal a pauta, né? Mostrando o quanto o Brasil continua desrespeitando as pessoas que precisam ajuda. Ali nós temos Antônio Botelho, vamos ouvi-lo.
8: Bom dia, doutor Getúlio, aqui é o Botelho do bairro Senador do Campo, passando aqui para parabenizar. Na televisão nós tínhamos o eterno e grande Silvio Santos. No rádio hoje nós temos doutor Getúlio, não tem apresentador igual, é imbatível. É um programa dinâmico, um programa democrático, onde a população tem o direito de se expressar, os poderes públicos. E só para parabenizar essa maravilhosa rádio, essa cobertura maravilhosa das eleições. Pedir que o cidadão exerça sua cidadania.
9: É porque quando a gente deixa de votar, a gente está repassando a nossa responsabilidade a outras pessoas. Então não deixe de votar, vá lá e vote. Um abraço e um bom dia.
1: Bacana, Antônio Botelho, parabéns, obrigado pela sua participação. E ele está chamando a atenção para um fato. Por isso que é bom de ouvir as pessoas do povo, né? Olha, quando você deixa de exercer o seu direito do voto, você está transferindo o seu direito para outros votarem em seu lugar, né? Então, vá lá e vote. É importante que você vote. Oi, Eulina, vamos entrar ao vivo com o prefeito, vamos? Ela está tá na linha, a Lina, hein? Está na linha? Vamos, ok. Vamos ouvir...
10: É o doutor Getúlio que está agora?
1: Sim, Lina, pode falar, fique à vontade. Caiu a ligação. Vamos ouvir o Fábio Oliveira, está aqui. O que diz o Fábio Oliveira? Bom dia, é o print que fiz agora mesmo do aplicativo do resultado das eleições. E aparece o nome dos três candidatos sem nenhuma restrição. Olha só, o nosso ouvinte Fábio Oliveira mostrando aqui, ele fotografou, né, os três nomes que são nas urnas. Nelita Frank, já não tem mais. Soldado Sampaio, Republicanos. PT 13, Nelita Frank. E a foto da Nelita. Republicanos 10, Soldado Sampaio. E Arthur Henrique. A constatação é de que não há nenhuma advertência nos votos do Arthur Henrique. Meu Deus do céu, que lambança. Vamos ouvir rapidamente o Elisur.
11: Bom dia, doutor Getúlio, senhores ouvintes da Rádio Folha. Doutor Getúlio, a gente tem observado esse pleito eleitoral e é com tristeza que a gente vê como o senhor mesmo...
1: Nós interrompemos rapidamente a mensagem do Elisur e vamos voltar a ela para ouvir ao vivo a repórter Lina Teixeira. Bom dia, Lina. Bom dia, Lina.
10: Bom dia, doutor Getúlio. Bom dia para o senhor e a todos que estão nos acompanhando através da Rádio Folha 100.3. Neste momento, estou aqui no município de Mucajaí, acompanhando essa eleição suplementar. Estou na frente da escola Irmã Leonilde Dal, onde as pessoas começaram a chegar, os eleitores estão começando a chegar para votarem, mas eu vou conversar um pouquinho aqui, ele vai entrar ao vivo com a gente, o prefeito do município, o prefeito Chiquinho Rufino, vai falar para a gente um pouquinho sobre a expectativa dessa eleição, se as pessoas, ele está conseguindo absorver, ele que está acompanhando todo esse processo aqui no município, as pessoas vão chegar para votar, que são 14.100 eleitores, que estão aptos a exercer a sua cidadania, a votarem aqui no município de Mucajaí. Prefeito, bom dia para o senhor, bom dia a todos aí, né? Prefeito, então, com expectativa para esta votação, os eleitores vão vir, tem alguns que votam em outras comunidades, que votam aqui no município, como é que está aí a segurança também?
12: Bom dia, Lina Teixeira, bom dia a todos os ouvintes da 100.3. Aqui em Mucajaí, graças a Deus, até o momento, a eleição está transcorrendo tudo da normalidade, a segurança está reforçada, Polícia Militar, Guarda Municipal, tem Polícia Federal aqui na sede do município, e o povo está vindo sim votar aqui em Mucajaí, né? Pelo menos é que a gente está vendo na sede, depois a gente vai estar deslocando para o interior para ver como é que está a movimentação por lá. Graças a Deus, está tudo na normalidade. A escola Irmã Leonilde, que é o maior colégio eleitoral, tem bastante gente votando, tem gente do interior, gente de Boa Vista que vota aqui, está tudo dentro da normalidade, Lina.
10: E a segurança, a questão de segurança?
12: A segurança está reforçada, né? Já passou umas 3 viaturas da guarda aqui, a Polícia Militar também está atenta aqui, e a Polícia Federal também desde ontem está circulando no município de Mucajaí para manter a ordem, né, e a segurança aqui do nosso município de Mucajaí.
10: Tá certo, prefeito, muito obrigado pelas informações, doutor Getúlio. Então é isso, a gente continua aqui no município de Mucajaí, vai em outras sessões, aqui na Irmã Leonilde, como a gente falou, só aqui nesta escola são 9 sessões que funcionavam antes na escola Padre José Monte Comes, estão funcionando agora aqui. Eu vou também deixar aqui um aviso às pessoas que talvez não sabiam dessa mudança que o TRE fez, né, que quem votava na Padre José Monte Comes está votando agora aqui na Irmã Leonilde Dal. Volto a qualquer momento.
1: Obrigado, Lina Teixeira, pela sua participação. Vamos continuar ouvindo o Elisur?
11: Mesmo diz essa lambança criada pelo TRE local. E eu vou até mais além disso. Essa lambança criada pelo presidente do TRE Roraima, que simplesmente resolveu não cumprir a norma legal da lei reafirmada pelo STF, pela sua primeira turma, que decidiu sobre o mérito de que a lei, né, da desincompatibilização continua valendo. Ponto. Se eu, cidadão comum, desobedeço uma ordem, uma determinação judicial, seja ela da primeira instância ou, digamos lá, do STF, automaticamente eu sou punido com prisão, né, com privação de liberdade. E a pergunta agora é: será que o presidente do TRE, Roraima, não sabe que descumprimento de regras, de lei, é crime? E a pergunta que fica é: ele vai ser punido por não cumprir a determinação do STF? Porque olha o que foi criado. A candidata atual do PT não aparece o nome na urna. E a outra que foi impugnada é quem aparece. E o nome de Arthur, que estava sob júdice, né, que está sob júdice, aparece na urna como livre. Eu acho que isto é uma aberração, apesar de eu não ser versado nas leis, mas não é obrigado ser para entender, para observar e ver o que está acontecendo aí em um negócio que é sério. Isso é seríssimo. E o que se pede é que isso chegue aos ouvidos do ministro Flávio Dino ou da segunda turma, não sei como é, quem é que vai decidir, que se publique o acórdão e que obrigue o TRE Roraima a cumprir, a obedecer e deixar de ir. No meu ponto de vista, o TRE local está tumultuando o pleito eleitoral simplesmente por birra, tentando ser maior do que o STF. É a minha opinião, mas é o que a gente tem visto. Valeu, bom dia, doutor.
1: Tá bom, Elisu, muito obrigado pela sua participação, muito, muito correta, muito sensata a participação e as ideias do... muito sensatas as ideias do Elisu. Obrigado, Elisu, pela sua participação. Mas vamos iniciar a conversa aqui com o Haroldo, porque já tem até perguntas aí de ouvintes. Seja quem for o eleito ou a eleita, vai ter que enfrentar a realidade de um orçamento deixado pelo ex-governador Antônio Denário, que ao sair, e mesmo depois de fora do governo, inventou uma série de números absolutamente irrealistas, né? Chegou a dizer que teria deixado 20 bilhões em caixa do governo, quando o orçamento do governo não passa de 10 milhões. Passa um pouquinho acima de 10 milhões. Mas o fato é que quem fala a verdade são os números. E vamos lá. Uma das informações dadas pelo Denário é de que ele teria pago 3 bilhões de dívidas do governo anterior. Os dados da contabilidade, que são os dados que valem, não diz isso, né, Haroldo? Qual é a situação do Estado recebida pelo Denário e deixada pelo Denário?
13: Tá. Bom, esses dados todos são dados contábeis. Esses dados são publicados no relatório resumido de execução orçamentária e no registro geral, né, do orçamento, que são publicados. O réu, que a gente chama, relatório resumido de execução orçamentária, esse é publicado a cada 2 meses, né? E o que registra os dados mais gerais e são publicados a cada 4 meses. Então as publicações do mês de dezembro, elas devem consolidar os dados,
1: os 4 trimestres.
13: Os 4 trimestres, ou 6 bimestres, ou os 3 quadrimestres. De modo que esses dados estão lá. Respondendo objetivamente a tua pergunta, Nós temos uma dívida, tínhamos em 2018 uma dívida consolidada de aproximadamente 2 bilhões. Era 1.983 bilhões.
1: Falando em números redondos, 2 bilhões.
13: 2 bilhões. E uma dívida consolidada líquida, porque essa é o total. Aí, para líquida, tiram recursos que estão disponíveis em caixa. Uhum. Relativo a, por exemplo, a convênios, o recolhimento à Previdência. Quer dizer, só da Previdência são 1 bilhão. Então, descontando isso, a receita, aliás, a dívida, consolidada líquida em 2018 era de 1 bilhão e 200.
1: 1.200 em 2018.
13: 2018, muito bem.
1: De janeiro assumiu o denário com essa dívida.
13: Assumiu, na realidade, em dezembro.
1: Isso por causa da intervenção.
13: Por causa da intervenção, uma coisa atípica. Uhum. Parece que nós...
1: somos fadados a ser atípicos.
13: Somos craques em gerar essas situações. Então, em 2018, né?
1: Uhum.
13: Bom, lançando para 2025...
1: Que foi a última que tem.
13: Que é a última, com o exercício completo. Nós temos uma dívida consolidada de 3 bilhões e 11 milhões, né? E uma líquida de 816 milhões. Então, pegando a dívida consolidada e comparando com a de 2018, 2 bilhões aumentou para 3 bilhões. Então, na realidade, se pagou, em média, por ano, 150 milhões, né? Isso varia um pouco para mais, um pouco para menos, 150 milhões por ano. E, portanto, isso em 8 anos daria pagamento de
1: 1.200 bilhões.
13: Mas se contratou empréstimos e financiamentos que levaram novamente a dívida para
1: 3 bilhões,
13: não é? Dentro desses 3 bilhões, né, é claro que aí se consideram os precatórios que ficaram para trás. Uhum. Que não foram pagos.
1: Não foram pagos.
13: E esse precatório, ele alcança 1 bilhão.
1: 1 bilhão só de precatório?
13: Precatório, né? Temos um
1: dados bilhão. Dados de 2025.
13: 2025, né? 2025, um bilhão. Então, do ponto de vista de dívida, realmente se foi liquidando as dívidas que foram vencendo, a maioria, principalmente a dos empréstimos, né?
1: Uhum.
13: Algumas de precatórios. No entanto, o saldo final acumulou para... A bruta, né?
1: Uhum.
13: Dívida consolidada bruta.
1: Aumentou, né? Mais de 1 bilhão.
13: Aumentou mais de 1 bilhão, né? Eu acho, essa é a minha opinião técnica e por experiência. A questão da dívida, ela em si, ela não se pode dizer que ela é má ou ruim ou boa. Ela é ruim... que quando se contrata uma operação, por exemplo, se fazer a parte de saneamento, como foi feito, esgotamento sanitário, a obra não é feita. Né? Isso parece, comparando histórico, nós economistas temos na economia muito exemplo disso, é quando se faz a exportação e tem um superávit de exportação. E esse dinheiro do superávit não é aplicado em investimentos produtivos, mas é torrado tudo em
1: importações.
13: Consumo. Em importação de bens de consumo. Quer dizer, não reforça a capacidade produtiva da economia.
1: Perfeito.
13: A mesma coisa para empréstimo. Se esse empréstimo é apenas para pagar empréstimo, está se girando apenas fazendo para pagar a dívida, né? Agora, se ele é aplicado em atividades que dão retorno à sociedade, seja sob a forma de emprego, sob a viabilização de infraestrutura, como rodovias, energia, né, e telecomunicações, vale a pena, né, pagar essa, assumir essa dívida, porque ela vai dar um retorno produtivo para a sociedade. Agora, se é aplicada, né, em coisas que não geram retorno, aí é complicado. E a outra coisa é ver a capacidade de pagamento, né? Tomar empréstimo para pagar empréstimo já denota o quê? Que tem que rolar a dívida, porque não tem excedente em termos de impostos, de arrecadação, para pagar a dívida que vão vencendo. Então, nesse sentido, a legislação em vigor, ela estabelece que o limite de crédito para cada ente estadual, válido para todo o Brasil, corresponde a 90% da receita corrente líquida ajustada, né? Eu, sinceramente, eu acho esse limite muito, muito alto, né? Quer dizer, no caso de Roraima, né, esses 90% nos levam a ter uma capacidade de endividamento de quase 7 bilhões, não é? Então, a gente está bem abaixo desse limite, não é? E a liquidez tem sido boa. Então, é nesse sentido, quer dizer, não há necessidade de se fazer esse tipo de inflacionamento de dados, né?
1: Pois é, deixa eu falar.
13: Não são corretos.
1: Deixa eu falar em síntese. Uhum. É mentirosa a informação do ex-governador Antônio Denário de que teria deixado um Estado com menor dívida para os seus sucessores. Ele recebeu o Estado com 2 bilhões de dívida total, bruta, e deixou o Estado com 3 bilhões e 100 milhões de dívida.
13: 50 milhões.
1: 50 milhões de dívida. Ou seja, ele aumentou a dívida do Estado em 1 bilhão e pouco. Ele deixou o Estado mais endividado. Com relação à colocação do Haroldo, que dever não é ruim, desde que produto de empréstimo, e que os recursos provenientes desse empréstimo se transformem em benefício à população ou reforcem a capacidade produtiva do Estado.
13: Perfeitamente.
1: Vamos dar uma informação aqui dada pelo atual governador, Saudade Sampaio, quando esteve aqui sendo entrevistado. Daquele empréstimo de quase 800 milhões de reais conseguidos pelo governo do Estado, pelo Antônio Denário, junto ao Banco do Brasil, ainda existe um saldo de 700 bilhões.
13: Perfeito.
1: Que está aí. Só que o atual governador resolveu mudar parte do plano de aplicação. E citou como exemplo que dentre os recursos do empréstimo, havia a destinação de 100 milhões para criar um zoológico de plástico no Parque Anauá, para tentar competir com as obras deixadas pela ex-prefeita Tereza Surita, que em várias praças públicas criou mini zoológicos também de plástico. Aí ele disse que anulou isso, não vai construir zoológico de plástico lá no Parque Anauá, mas em vez disso vai pegar esse dinheiro para ampliar o pronto atendimento lá Cosme Silva, transformando aquilo numa UPA estadual, e vai aplicar, né, na em terminar as obras dos hospitais do interior. Né? Repare que, por exemplo, pegar empréstimo para construir um zoológico de plástico é o fim da picada.
13: Concordo.
1: E ele, o governador, não falou em mais desvios, mas eu posso falar aqui, né, que eu sei. Há, por exemplo, verbas nesse empréstimo para construir o prédio do Tribunal de Contas. Será que isso é mais prioritário do que, por exemplo, selecionar algumas vicinais e deixar essas vicinais como estradas realmente duráveis? Que facilitará o ciclo, o tráfego da produção? Né? Ou até mesmo pegar parte desses recursos para recuperar escolas que estão caindo aos pedaços? Né? Enfim, é isso que o Haroldo diz. Dever não é ruim, desde que o endividamento proveniente desses recursos sejam aplicados, né, ou em obras que diretamente afetem o bem-estar da população, como drenagem, como esgoto, ou que possam ampliar a capacidade produtiva. Não é isso, Lu?
13: Isso aí. Então, é isso aí. E aí tem um exemplo histórico, por exemplo, na década... Logo depois do final da Segunda Guerra, o Brasil tinha acumulado um...
1: superávit imenso.
13: Um superávit bilionário, né, porque só exportava e durante a guerra
1: não importava.
13: Não dava para importar. E aí no governo Eurico Gaspar Dutra, ele simplesmente abriu as importações. E, infelizmente, esse dinheiro todo foi torrado, por exemplo, na compra de bens de consumo. Uísque, perfume...
1: Não só isso, em trens, em trilhos velhos que não davam mais para servir.
13: Exatamente, lá, né? Então, essa é a diferença. Quer dizer, se tem a grana e pode fazer com isso um investimento produtivo ou social, não é? Quer dizer, o empréstimo se justifica, né, sob todos os pontos de vista.
1: Ainda lembrando o estrondoso saldo do balanço de pagamento que nós tivemos no governo Vargas, ele criou a Companhia Siderúrgica Nacional, criou o Banco Nacional de Desenvolvimento Econômico, mais tarde criou a Petrobras, todos os investimentos para fortalecer a capacidade produtiva do país.
13: Exatamente. Né? E que deu base para se desenvolver o modelo de industrialização.
1: Perfeito. Né? Haroldo, vai continuar aí, porque a gente vai já comentar outros aspectos aí, tá? Vamos ver alguma das contribuições que chegaram aí? Olha, a gestão da acessibilidade é um gargalo nas cidades e nos órgãos públicos. Quem diz isso aí é o Garrido Peixoto, Valdemir Garrido Peixoto. Obrigado, viu? Na verdade, a repórter Brena Lorena trouxe o caso de uma senhora de 89 anos que queria exercer o voto, mas não tinha como chegar lá. Teve que subir uma longa rampa para poder exercer o direito de voto. Vamos lá ao WhatsApp. Vamos lá. Otoniel, ele diz: bom dia, doutor Getúlio. O senhor está enaltecendo a candidatura do Oswaldo Sampaio. Não é verdade, no dia da eleição, falando do orçamento do Estado, falando que o Oswaldo Sampaio fazia o orçamento do Estado, isso é propaganda política da eleição. Não é, Otoniel. Nós estamos discutindo aqui a situação orçamentária do Estado. E eu já disse para você que qualquer um dos que vencer a eleição vai ter que enfrentar essa realidade. E estamos falando também da administração do governador, ex-governador Antônio Denário, que não é candidato, ao que eu saiba, não é. Não é, tá bom? Vamos ouvir a Jane. A Jane diz o seguinte: Jaqueline Amazonas conversou com a eleitora Francisca de 80 anos. Ah, foi a Jaqueline que conversou. Ok, tá bom. Feita a correção. O que que tem a Jeane ouvinte ali?
14: Bom dia, doutor Getúlio. Acabei de faltar aqui na Escola Antônio Cândido de Lucena. Muito embora eu acho que essa eleição vai ser cancelada, porque não existe isso, né? E você ter o nome de um candidato e a foto de outro. Nunca vi isso na minha vida. Isso é motivo para cancelar. Mas, enfim, íamos fazer nosso serviço de besta aqui. Isso é fazer o cidadão de besta. E quanto a uma outra questão que eu observei aqui no colégio, é essa questão que o senhor acabou de falar das reformas da escola, da necessidade urgente de reformar as escolas. A escola foi recém-reformada, ainda está em reforma, e nas salas novas estão as sessões de votação. As salas já estão com as portas estufadas, com a pintura da parede toda soltando, arrancando, o piso já todo arranhado. Ou seja, material de péssima qualidade que está sendo colocado. Não vai durar um ano, essa escola vai estar acabada de novo. É uma vergonha isso.
1: Tá bom, Jeane. Ouviu, Otoniel? Ela não está fazendo propaganda do atual governo, não, viu? Ela está dizendo que uma escola recém-reformada, as plásticas, as portas de compensado já estão inchadas. Meu Deus, é uma vergonha. O cowboy do Rio de Janeiro, RJ, disse: senhor Getúlio, a lei seca não está sendo respeitada. Aqui no Tancredo tem vários bares vendendo cerveja perto da Praça Mané Garrincha. Rapaz, isso aí é coisa de polícia. Atenção, se algum,

0: ser quem ganhou, não ganhou, isso é coisa da justiça, mas o eleitor tem direito de saber como é que foi a apuração dos votos, para saber como é que foi a disputa entre os dois candidatos, né, que é ou seja, os três candidatos aí, quem foi que realmente ganhou nos votos. Então o TRE tem que soltar a apuração para os eleitores ficar ouvindo, né, na Rádio Folha.
1: Tá aí, o Romualdo tem muita razão nisso aí, né? Se permitir o voto, o TRE, mesmo que o voto seja considerado nulo, o TRE tem o direito, o eleitor, a eleitora, de saber se como é que foi o candidato em quem ela escolheu para votar, já que constava lá na sessão. Lambanças da Justiça Eleitoral. A Jane está dizendo que a Jaqueline está esperando chamar, é isso? Então vamos lá, vamos chamar a Jaqueline Amazonas. Alô? A Jaqueline está? Oi, Jaqueline, está nos ouvindo? Não é possível, né? Tudo bem, vamos ver. Ok. Haroldo, vamos abordar um outro aspecto, né?
2: Disponibilidade de caixa.
1: Nos últimos anos, o Estado veio batendo recordes de arrecadação de ICMS. Isso permitiu ao governo Denário, né? Eu não falo no governo Edilson Damião, porque foi um governo muito curto, não deu para fazer muita coisa de positivo nem de negativo. Mas nos anos, nos últimos 3 anos da administração Denário, por conta inclusive da cobrança do ICMS sobre o diesel e outras coisas, a receita própria do Estado cresceu muito. Mas como é que está se comportando neste específico ano de 2026, Haroldo?
2: Muito bem, Getúlio. Então, nós temos uma situação que é, primeiro, eu gostaria de pontuar, de esclarecer e destacar que as receitas correntes, a receita e a receita líquida do Estado, elas são representadas por dois grandes grupos de arrecadação. O primeiro grupo, que é da onde vem a sua pergunta, de respeito às receitas tributárias de arrecadação própria, que são os impostos, taxas, que o Estado gerencia diretamente. E aí inclui o ICM, o IPVA, ITCD e o imposto de renda retido na fonte, que é considerado, é tratado como um imposto estadual. Então, aquilo que é descontado do servidor público como imposto de renda é repassado depois, né, retido depois para o Tesouro Estadual. E há outro grande grupo de receitas que são arrecadados pelo Tesouro Nacional, isto é, pelo governo federal, União, são as receitas de transferências, onde os dois grandes blocos desse tipo de receita são o FPE e o Fundeb. São, né, onde o Fundeb ele vai pegando partes do FPE, do ICM, etc., né, de outra receita. A composição desses grupos de receitas de arrecadação na composição da receita total, ela sofreu uma pequena alteração. Mas, resumindo, as receitas de transferências representam 66%, 67% das receitas do Estado. Ou seja, de cada R$ 100 de receitas, 66 são de transferências e 34 são de
1: recursos próprios.
2: Recursos próprios, tributos, né? De tributos. onde o ICMS tem um

0: peso no total das receitas de 30%, 31%. Varia um pouquinho para lá, mas na média é 30%. O segundo grande grupo de arrecadação dessa faixa de receitas é o imposto retido na fonte, que em média representa 7, 8% do total. Então, estes dois grupos, eles realmente tiveram crescimento extraordinário, né? Pegando, por exemplo, 2022 em relação a 2021, de 5,79%. E isso esteve acima da inflação, medido pelo IPCA, que foi de 5,79%. Então, o crescimento foi bastante expressivo em termos reais. Em 2024, em relação a 2023, por exemplo, a receita cresceu 18% em relação a 2023. 2023 em relação 10%. Quer dizer, foi um acréscimo substancial em termos nominais. E como a inflação se situou entre 4,26 e 4,83, então...
1: Crescimento real.
0: Crescimento real expressivo.
1: Na metade disso.
0: É. E aí a gente chegou em 2025 com uma arrecadação no que diz respeito às receitas diretamente arrecadadas, de 3 bilhões em 2025. 3 bilhões.
1: Em termos nominais.
0: Em termos nominais. E o ICM sozinho, 2 bilhões e 137 milhões. Né? Portanto, dentro dessa proporção, né? E isso dá uma média geral no que diz respeito ao ICM, aí de 178, 180 milhões por mês. Né?
1: Um crescimento mensal.
0: E isso não é um crescimento bem expressivo. No total, essa receita, né, de 2 bilhões e 137, ela, aí é que vem, né? É uma estimativa que eu fiz, baseado na arrecadação dos 5 primeiros meses de 2026.
1: Uhum.
0: Né? É claro que lá para o final vai aumentar, mas daria 2 bilhões e 100 em 2026, né? Que seria um pouco menor, mas eu diria que aí pode ser um pouco maior, né? Porque é só uma estimativa, baseada em 5 meses.
1: Tá? 5 meses.
0: 2 bilhões e 100.
1: A projeção.
0: Hein?
1: A projeção até o final do ano.
0: A projeção, né? Onde o ICM é o grande. Tá? E em segundo vem o imposto de renda retido na fonte, que em 2025 foi de 655 milhões. Então, devemos esperar aí algo em torno de 680 a 700 milhões de imposto retido na fonte. É uma fonte muito expressiva também. Né? Agora, no que diz respeito à receita corrente líquida, que é o conceito, o padrão, né? que é o padrão de análise de finanças públicas, né? Ela, em 2025, está estimada, uma previsão atualizada, né? Embora originalmente a receita corrente esteja projetada em 11 bilhões e 400, que é um baita salto, né? Há uma previsão atualizada, né? Feita pelo próprio Tesouro Estadual, e que é influenciado muito pelo FPE, estimativa do FPE, algo em torno de 10 bilhões e meio. Então vai ficar
1: para
0: aí.
1: Para 2025?
0: 2026. Vai ficar
1: 26.
0: Aí entre 10 bilhões e meio e 11 bilhões e meio.
1: Receitas correntes?
0: As receitas correntes, uhum. Né? Receitas correntes. Onde o ICMS, já falamos, vai ficar em torno de 2 bilhões e 100 e 2 bilhões e 300 milhões. E aí vem o FPE, né, que representa sozinho 55% do total
1: da receita
0: das receitas correntes. Com uma estimativa que fica entre 6 bilhões e 900 e 7 bilhões e 400. Né? É uma estimativa que é feita pelo próprio Tesouro, né, Nacional, né? Projeções. E o FPE em si é 5 bilhões e 800 e 6 bilhões. Agora vem o outro peso pesado, que é o Fundeb.
1: Uhum.
0: E o Fundeb vai ficar aí em torno de 870 a 900 milhões. Né? Então, esses são os itens que compõem, né? E o Fundeb, ele sozinho, enquanto fonte de receitas totais, né, representa 8%. Mais a do FPE, 55%, dá 63%. Né? E aí, incluindo outras transferências correntes,
1: uhum,
0: que aí entram as emendas parlamentares, entram os convênios, entram, uhum, né, outras receitas, né, que são transferidas pela União, para compor esse quadro geral. De modo que a projeção de um ano para o outro, né, desses componentes, ele já para 2026 é uma projeção bem discreta. Né?
1: Que indicativa de aperto orçamentário e financeiro
0: na administração, ou seja, pública estadual. O crescimento, o FPE, já não prevê um crescimento expressivo, como foi nos anos
1: anteriores.
0: De modo que tem margem ainda, por exemplo, despesa de pessoal, poder executivo, está em 46 e alguma coisa da receita corrente líquida. Então, em tese, formalmente, com base na legislação, ainda tem uma margem aí, né, para crescer.
1: 1 a 2%.
0: É, né? Média Haroldo, 3%.
1: Vamos,
0: né,
1: ver aqui, Haroldo, a contribuição. Gustavo Mudança. Professor Haroldo, segundo se diz nos corredores do Estado, secretarias, é que em 2027 o Executivo Estadual não terá condição de arcar com as promessas e que financeiramente o Estado colapsou, vai colapsar. Tem indicação disso?
0: Não. Como disse, isso é um processo. Não dá para analisar um ponto só, né? Tem que analisar a evolução dos indicadores todos. Ora, quais são os principais indicadores? Receita. Então, nós temos três situações possíveis. Receita maior do que despesa, que é muito raro isso acontecer, dá superávit. Uhum. Receita igual a despesa, zero
1: equilíbrio.
0: A zero, né? Está equilibradíssimo. Agora, o equilíbrio que sempre a gente sabe é instável. E sempre aumenta a despesa mais do que. Então, legalmente está ok, mas do ponto de vista de gestão financeira e econômica, é preciso precaução. O princípio da precaução.
1: Pois é, Gustavo, deixa eu lhe dizer. Essa projeção de colapso orçamentário está sendo projetada para o governo federal. E isso vai ser objeto de conversa com o Haroldo depois, quando abrir realmente as eleições presidenciais. No Estado, segundo a análise do professor Haroldo...
0: E segundo os dados.
1: E os dados
0: relatórios,
1: aí,
0: né?
1: Não há perspectiva de colapsar o orçamento do Estado. Está longe disso.
0: A não ser que se abra concursos, sinto dizer, à vontade, despesas supérfluas à vontade. Aí isso pode
1: falta de controle.
0: Falta de
1: custeio.
0: Controle, mas se mantiver, vai ficar equilibrado.
1: Perfeito. O Garrido Peixoto, ele diz o seguinte: a gestão da acessibilidade, é a Maria Gomes, diz o seguinte: olha, bom dia, eu votei na Antônia Coelho, no Antônia Coelho de Souza. Apareceu exatamente a foto do candidato que eu votei. Olha só, é a Maria Gomes que está dizendo isso. O Eledilson Bahia diz: bom dia, doutor Getúlio, e ao doutor Haroldo Amoras, dois lendários que conhecem o Estado com propriedade tecnicamente. Ou seja, o Estado continua endividado por muitos anos, mas é falta de arrecadação. O Eledilson, o Haroldo disse que nossa dívida até que é pequena em relação à capacidade de endividamento do Estado. O que ele chama a atenção é que a população tem que eleger, em 4 de outubro, deputados estaduais que tenham responsabilidade com o futuro do Estado e que não permitam endividamento para obras extremamente faraônicas, desnecessárias, para não endividar o Estado. Não é isso, Haroldo?
0: Isso aí, dispensar esses gastos que são supérfluos.
1: O Gustavo diz o seguinte, volta lá, Gustavo. Professor, obrigado pelas explicações. Se houve muitas coisas e essa explicação... Se houve do verbo ouvir, muitas coisas. E essa explicação é fundamental. Pois é, a nossa ideia é aqui fazer uma análise técnica com um técnico para mostrar isso. E nós não estamos projetando vitória de ninguém nem derrota de ninguém. Nós estamos dizendo que quem vencer vai ter que encarar essa realidade. O Haroldo chama a atenção. Nós não temos expectativa de colapso orçamentário e financeiro do Estado, mas nós temos uma perspectiva da necessidade de controle de gastos para enfrentar a queda relativa das receitas do Estado. Não é isso, Haroldo?
0: Principalmente do FPE, que há primeiro que a inflação aumentou. Então, a capacidade de pagamento e de gastos certamente vai reduzir, porque o custo de um bem, de uma merenda que custa hoje R$ 2,00 ou R$ 3,00, está aumentando, não é? Em velocidade maior do que o da arrecadação. Então, é nesse sentido que a precaução, a análise, e o Estado tem uma excelente equipe para fazer isso, tanto na Secretaria de Planejamento quanto na Secretaria de Fazenda, técnicos capacitados, de modo que, se consultados, eles trazem insumos para a decisão superior.
1: Perfeito. O Otoniel mandou aqui uma segunda nota dizendo o seguinte: sobre as escolas, disso eu tenho certeza. 80% delas precisando de reforma ou construir escolas novas e as vicinais também. É muito trabalho para o próximo governo fazer. Pois é, Otoniel, é exatamente o que nós estamos dizendo, É preciso daqui para frente que a população de Roraima se preocupe de fato com gestão e que não vá na onda de propagandas negativas, de publicação de narrativas, porque nós temos uma realidade. É o que você está dizendo, 80% das nossas escolas estão caindo aos pedaços. Eu não sei o percentual, mas quase todas as vicinais do Estado estão intrafegáveis. Essas pontes de madeira são uma vergonha. É preciso substituí-la para não estar cada ano refazendo e se transformando isso numa máquina de lavar dinheiro para políticos e administradores desonestos. Tá bom? Parabéns pela sua colocação. Vamos ouvir agora a Suzy.
2: Bom dia, doutor Getúlio. Aqui é a dona Suzy, que fala do Cantar. Eu também concordo que o TRE confira os votos, porque se o eleitor, se a gente não vive num país democrático, então a gente tem todo o direito de saber quantos votos deu para cada candidato. Não é? Eu concordo com isso. Então, essa é a minha opinião, minha e do meu esposo, daqui do Cantar.
1: Tá bom, Suzy, você tem razão. Agora, deixa eu lhe dizer, a democracia, o Estado Democrático de Direito, ele começa pelo respeito às leis. Não há democracia sem respeito às leis, tá bom? Mas é válida a sua posição.
0: Leis democraticamente construídas, né?
1: Construídas. Vamos ouvir quem é esse aí, é o Vanderlei.
3: Ah, doutor Getúlio, uma alegria participar do seu programa, doutor Vanderlei. É uma eleição marcada pela ilegalidade. Bem, nós temos um ponto. Ninguém se falou do altíssimo custo para o contribuinte nessa eleição. Mais de 15 milhões que sairão do bolso do contribuinte. Mas a verdade nunca interessa. Eu vi todos os pontos, todos os debates dessa eleição. Mas um ponto a destaque. Um candidato não observa os requisitos para concorrer, prazos de desincompatibilização. Nós temos uma decisão de colegiado, de primeira turma do STF. O preço é simples. Os votos não serão computados. Não serão computados. Essa é a regra em que pese aparecer na urna. É o preço da resistência, o preço da teima. Viva a tirania. Bom dia.
1: Bom dia, doutor Vanderlei. Doutor Vanderlei, deixa eu lembrar até uma coisa, ele falou no custo, né? Deve ser mais de 15 milhões. Deixa eu dar um exemplo. No Tocantins, houve uma eleição, né, de uma candidata que não podia ser candidata e teimou e foi. Aí a eleição foi anulada e aí se chamou uma nova eleição suplementar para senador. A Advocacia Geral da União entrou com um processo para que a candidata pagasse os custos da eleição suplementar. Seria, se isso for para frente, quem tem que pagar esses 16, 15 milhões é o ex-governador Antônio Denário. Porque foi ele quem deu causa à cassação. O Edilson Damião não tem nada a ver com isso. O próprio TSE reconheceu ao não torná-lo inelegível, porque ele não deu causa aos abusos de política, políticos e econômicos da eleição de 2022. Mas sim, o ex-governador Antônio Denário. Então, ele é que deveria arcar com esses custos dessa eleição suplementar, que já estão aí na casa dos 15, 16 milhões. Tá bom, doutor Vanderlei? Tem razão. Eu vou lembrar o que eu disse aqui, ainda agora, para ouvinte lá do Cantar, né? A democracia, ela começa pelo respeito às leis. Qualquer sociedade que não respeita as leis vira tirania. Vira a tirania. Longe de democracia, mas muito longe. Não é isso, Haroldo?
0: Ah, não há dúvida. Isso, inclusive, é um fato sobejamente muito conhecido por nós, brasileiros, os venezuelanos muito mais, não é? Na medida em que, inclusive no campo acadêmico, tem o economista que é prêmio Nobel, não é? É o Norton, que ganhou o prêmio Nobel lá em 1993, 94, exatamente com a tese, dizendo o seguinte, que as incertezas institucionais, isto é, as incertezas que derivam de ações do governo, seja por leis draconianas, seja por decisões repentinas, inesperadas, imprevisíveis, elas arrebentam, liquidam com o funcionamento da economia e com o funcionamento também político da sociedade. Basta ver quem é que queria investir na Venezuela, na medida em que qualquer empreendimento, qualquer empresa, supermercado, uma fábrica, a qualquer momento era simplesmente
1: fechada, multada,
0: né? Expropriada e passada para o governo. Ninguém. E aí vemos o que aconteceu. Não, sem investimento não há produção, não há funcionamento normal da economia. Isso é um exemplo. E isso pode ser contraposto pela China, por exemplo. A China faz exatamente o inverso que a Venezuela fez. Quem investe lá na China tem uma garantia total de proteção do governo chinês, né? Desde que a empresa, obviamente, obedeça as regras, as leis do país, que são estabelecidas, né, a entrada do capital e tudo, baseado em contratos. Então, quem desrespeita contrato, bagunça com a economia. É como está hoje. Nós temos uma situação onde alguns juízes são vítimas, são
1: investigadores,
0: promotores, julgadores, e são também carcereiros, quer dizer, determinam a carceragem, o local da carceragem, e são eles, né? Pode cuspir, não pode cuspir, né? Então isso é uma incerteza. Por quê? Porque leva o risco a níveis inadministráveis, porque as pessoas ficam com medo, as pessoas têm medo de perder aquilo que construíram a partir de decisões arbitrárias que não estão previstas na lei ou estão previstas em leis draconianas. De modo que isso tem exemplos a rodo sobre o impacto ruim, negativo, pernicioso, tanto para o mundo econômico quanto para o mundo político.
1: O Fábio Oliveira mandou outra mensagem dizendo o seguinte: doutor Getúlio, já cumpri a minha cidadania. Porém, com essa lambança, acho que essa eleição vai ser anulada. É o que acha o Fábio Oliveira, que já ligou para cá. Eu quero mandar um abraço ao Johnny do Frigo 10, ao Melo e à Sheila, aqui em Boa Vista, já que eles não podem ir ao sítio deles lá no Água Boa, porque a prefeitura criou uma lambança também lá, criou lama, né, que acabou com o acostamento, cavou valas que impedem os moradores e proprietários lá de sítios, no Alto Água Boa, de Água Boa aqui de baixo, né, de chegar ao sítio. Então o Melo e a Sheila estão aqui em Boa Vista ilhados, porque não podem ir lá para o sítio. O João Nogueira, no bairro de São Bento, mandou um abraço para o Zé Quintanes, lá no Caroebe. Rapaz, o Zé Quintanes não ligou para cá, ele sempre liga. O Zé Barros, Zezinho Barros aqui no centro, José Pessoa no Silvio Leite, José Bernardo Dinaldo no Mucajaí, José do Nascimento no Senador Hélio Campos, José Gomes também no Senador Hélio Campos, senhor Norberto Mesquita e Dona Iraídes lá no Cantá. Eles, pais ou tal secretário de Trabalho e Ação Social, Cetrabes, o Nonato Mesquita, que é nosso ouvinte também. Mandar um abraço ao José Raimundo Vaqueiro, no PA da Amazônia, a minha priminha Leonice Mota Ferreira, que está ouvindo aqui a Rádio Folha, aqui no centro. Minha priminha, quem conhece, é um amor de pessoa, uma pessoa do bem. Quem conhece a Anicinha se apaixona por ela. Que pessoa bonita, por dentro e por fora, a nossa Anicinha Mota. Mandar um abraço a Luiz Zé Barraca, no Alto Alegre, Lúcia e Teresina. Mandar um abraço ao Lourival Braga, o marreteiro no sítio do Amor. Não, acho que ele está aqui também, né? E mandar um abraço a Maria de Jane Fabrício, no Caranã. A todos, muito obrigado, como obrigado a Maria Aparecida no Messejana, a Maria Clênia no Caçari 2, Maria Prado no Mucajaí, Maria da Conceição no Hélio Campos, Maria da Paz no Silvio Botelho, Maria Fidelis e Sebastião no Chumina, Maria Francisca no Mucajaí, Maria Luísa no Cambará, Madai e o Aragão aqui no Precumã, Maria Neves Pereira no Avesal 12 do Roxinho, Maria Nilce no Precumã, Marisvana, Vicinal 1 do Apiaú, Marlene Leitão, minha comadrezinha Marlene Leitão, aqui no Precumã, ela não perde uma vírgula do agenda da semana, porque ela tem rádio em cada cômodo da cidade para não perder o nosso programa. Um abraço, viu, minha comadre Marlene. Ao Matias no Santa Luzia, a todos muito obrigado pela audiência. Audiência premiada, como diz aí o nosso Neto Andrade. Vamos ouvir, é mais, tem aí? Ok, por enquanto não, né? O programa sem entrevista é bom porque dá para atender todo mundo. Haroldo, deixa eu lhe fazer uma pergunta com a experiência administrativa que você tem. Para enfrentar a realidade orçamentária do Estado, e o Estado vai precisar de investimentos realmente em infraestrutura que sejam fundamentais ao desenvolvimento de Roraima. Você não acha que o governo do Estado, o novo governador, o atual que se permanecer, tem que fazer cortes seletivos no custeio do Estado, que o custeio do Estado está muito inchado, de gente empregada sem trabalhar, de aluguel de veículo? Rapaz, eu fico louco porque eu sei que sai do nosso bolso. Eu não ando um quilômetro nessa cidade de Boa Vista sem encontrar um carro com a logomarca do governo do Estado, para suas várias secretarias, além do aparato de segurança. Eu fico imaginando, com a experiência que eu tenho de administração, que você tem também, da onde é que vai sair dinheiro para manter tanto custeio sem controle?
0: Pois é, Getúlio, e aí eu coloco também uma questão que me parece deve acompanhar esse tipo de reflexão e de discussão. Tradicionalmente, os recursos do Estado diretamente arrecadados, eles tiveram aí um crescimento expressivo, sem dúvida, né? Mas hoje nós temos aí, em média, 3 bilhões de arrecadação desses recursos, né? Esses 3 bilhões não pagam nem a despesa de pessoal, porque as despesas de pessoal estão
1: projetadas para mais de 4,5 bilhões, né?
0: Estão estimadas aqui para 2025 em 4... 26 em 4 bilhões. Isso é estimativa inicial, obviamente, do orçamento. Então, dependendo da dinâmica, né, que se dê a essa gestão, e dinâmica no sentido de aumentar despesas com concursos públicos, gratificações, enfim, uma série de adicionais que surgem, né, no curso. E não é tributo de Roraima exclusivo, não. Isso é uma praga ou uma prática nacional. Então, se as receitas diretamente arrecadadas, elas não cobrem o custeio, que também não é recente. Isso é desde a origem do território federal de Roraima, né? E essa composição, aliás, alterou, mas alterou muito pouco. Então, eu diria o seguinte, o esforço deve ser também, principalmente, na obtenção de recursos via emendas parlamentares. E para isso é necessário ter um balcão de projetos, né, que permitam instrumentalizar os deputados federais e os senadores na busca de emendas parlamentares, não é? Então, abrir um leque de projetos, de alternativas, que, claro, cada deputado e cada senador tem as suas preferências, a sua própria análise daquilo que é julgado por ele essencial, então deve ter projetos aí. Se não, fica aquele negócio todo aleatório aí, não é? Vira realmente uma feijoada, porque entram muitos elementos diferentes e tal. Embora no final seja bom, gostoso, mas não é o caso na gestão. Então, esse lado aí é um lado que Roraima precisa, de fato, avançar, né, nesse papel dos parlamentares, que é fundamental. Hoje em dia, só há captação de recursos junto à União e junto a bancos com apoio parlamentar, né, com apoio parlamentar. E então é necessário a existência de uma espécie de balcão de propostas, de projetos que venham a subsidiar esse trabalho dos parlamentares, né? Esse é um ponto. Porque hoje em dia raramente se consegue, o Poder Executivo consegue recursos junto à União sem ter essa base parlamentar. É muito raro acontecer. Então é necessário. E o de outro é em qualquer gestão, Getúlio, a questão da gestão racional, obedecendo critérios que, além de técnicos, sejam sociais, né, obviamente, como, por exemplo, né, um projeto que venha dar atendimento para as mães solteiras, creches, por exemplo, não é? É um tipo de coisa, porque tem milhares. A questão de apoio aos idosos na área social é um outro ponto, não é? E, enfim, aí são critérios políticos, sociais, dentro de um processo que deve ser democrático, para definir prioridades, para que isso também não fique nas mãos de tecnocratas que não têm contato permanente, né, contínuo, com os anseios, essas necessidades da base de apoio, né? Então eu vejo por aí.
1: Obrigado, Haroldo. A Jaqueline tá, a Amazonas está na linha, tá? Vamos ouvir um vídeo encaminhado pela nossa repórter Jaqueline Amazonas.
4: Estamos aqui na Escola Gonçalves Dias, onde vamos conversar com o advogado Dionísio da Silva, ele que vai falar sobre algumas ocorrências que aconteceram tanto na escola como na Universidade Estadual de Roraima. Dionísio, queria que você falasse então que a Polícia Federal já esteve aqui, como é que foi esse procedimento?
5: Isso, inicialmente nós tivemos um princípio de uma ocorrência, né, que foi registrado no TRE, que foi com relação aos crachás. Tivemos essa ocorrência dos crachás, que eles estavam com uma cor e identificando o partido ou a coligação. Então, depois de relatarmos isso ao TRE, o TRE entrou em contato com a Polícia Federal e também com o próprio TRE. Eles juntos foram, né, nas escolas, tanto na Escola Gonçalves Dias quanto na Escola UER, Unidade São Pedro. E isso, recomendando que ou retirassem os fiscais que estavam identificados com crachá irregular ou que virassem o crachá. Então, a princípio foi isso. E as demais ocorrências a gente conseguiu contornar, que foi com relação aos tumultos, pessoas com mesmas cores conversando, com um princípio de aglomeração. Mas do mais foi tranquilo e estamos agora nesse momento realmente bem mais tranquilo.
4: E como é que está aqui a votação? Está tranquila? As pessoas estão vindo votar ou ainda está meio parado?
5: Não. Agora, nesse momento, acho que nós estamos no pico do horário da manhã. E que realmente, a partir das 16 horas, que é o outro pico de horário. Então, hoje, todas as sessões estão bem movimentadas e está tudo ocorrendo tranquilamente.
4: Obrigada pelas informações. Então tá aí. Essas foram as ocorrências aqui da Escola Gonçalves Dias e da Universidade Federal de Roraima. Polícia Federal já passou por aqui, mas já foi tudo coordenado e organizado. 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
1: Tá bom, obrigado, a repórter Jaqueline Amazonas. Eu quero mandar um abraço ao Ateliê no Sítio Amor, a Ângela, competente vendedora da Japurá Pneus, grande ouvinte nosso aqui. Mandar um abraço solidário a Antonilda e ao Curau, aqui do São Francisco, que sempre ouve, mandando nossos pêsames ao falecimento da Nora, uma médica jovem, e que faleceu esta semana. Mandar um abraço ao Hildo Cabral, ao Aldeci Aparecida, no PA Nova Amazônia, Aldo Cruz e toda a família Cruz no Cantar, Ademir Santos, presidente da FEComércio. Mandar um abraço a Ana Kelly no Paredão, Aníbal no Mucajaí, Antônia Serra Grande 2, Antônio Alves no São Silvestre, Antônio Cara Preta e Dona Elinete no Sítio Novo, no Taiano, ao Alceu, meu amigo Alceu, e Dona Iara no Sítio Santo Antônio, do Água Boa, a Antônia Mesquita no Mucajaí, Antônia Viana de Souza na Fazenda Chega com Jeito, Vicinal Altamira, a Ciro no Retiro dos Campeões, Bandeira e Terezinha no Cidade Satélite, meu amigo Berinho Bantim. Mas eu tinha cumprimentado o meu amigo, ex-deputado federal, deputado estadual e secretário de Agricultura, Berinho Brantinho. Um grande abraço. Ao Brasilino no Alto Alegre, Cássio Pena e Amparo, aqui em Boa Vista. Daqui a pouco estão indo para o Cantar. Ao Carlos do Popular no Bonfim, Cacique Lupedo no Tancredo Neves. Chaene Bezerra no bairro União. Chico da Salada no Mucajaí. Dona Chaguinha e o Arnô lá no Sítio Novo Paraíso, na Vicinal 10. Não sei se já votaram, se não foram para o sítio por conta das eleições. Mas um grande abraço a esse casal, um amigo. A Celine Jorge, plantador de açaí cupuaçu, minha comadre Marlete, lá em Iracema, e ao Marcelo, lá, não sei se eles votam lá também. Ou se estão aqui, a Conceição de Oliveira, no Asa Branca, o Cosmo Agostinho, no sítio Riacho Fundo, no Água Boa, o Raimundo Curica, no Cantar, a Creuza e família no Alto Alegre, Daniel no Bonfim, Denis de Deck no Mucajaí, Dierson Maciel no Silvio Leite, Dionis no PA da Amazônia, Domingo na região do Samaúma, Dr. André Pessoa, diretor técnico do Hospital Willy Roy, não perde uma agenda. Um abraço ao Dr. André Pessoa e Faria. Um abraço ao Dr. Diógenes Filho, também do Hospital Willy Roy. Ele e o pai, o Dr. Diógenes, não perdem uma agenda da semana. O Edinho no Paredão, no Alto Alegre, Edivaldo no Santuário Campos, Elina no Equatorial, Elson Pinto, economista, lá no Jockey Club, Ednael Apixana Macuxi, Edivan Silva no Cauamé, Evanice na Vila Esperança, Vicinal Três Lagos, Everton Nogueira no Santa Luzia, Francisca Marcos e Francisco no Alto Alegre, Fábio Oliveira no Silvio Leite, já ligou para cá, Dona Fátima, competente aposentada, servidora aposentada da Conab, ela e a família não perdem uma agenda. Ao Fernando Mendes, dono da Madeira Mendes, no Mucajaí, e outro empresário que não perde uma agenda. Ao Francisco Oliveira, no 3 de setembro, Francisca Amorim, no Alto Alegre, França, nos Buritis, Graça Ruda, no Colina Parque, Graça Correia, Isaac, no Sítio Modelo, o professor Ivo Brasil e Dona Gina, aqui no São Francisco, eles pais do ex-superintendente Igor Brasil, né, do DENIT. Mandar um abraço à Dona Ivone, que já mandou, está no Alto Alegre, já mandou mensagem para cá. O Ivan no Jockey Clube, o Jamil no Centenário, Jeremias Luzia no Bairro União, o João Mendes no Estádio Satélite, e João Pican, servidor da Conab, que não perde uma agenda. Muito obrigado a todos pela audiência que dedico aqui ao estado de Roraima. Deixo cumprimentar mais alguns aqui da nossa audiência premiada. Hoje vai dar tempo de cumprimentar a todos, graças a Deus. Mandar um abraço aqui, deixa eu abrir aqui a página, ao Mondesse Família, na Serra Grande 2, Dona Mundica no Caranã, Natinho e Francilene no Equatorial, Nessi e Maurício no São Pedro, Nertan Reis, ex-prefeito de Alto Alegre, que mora lá no município, não deixa de assistir a agenda, a Neuzinho Ramayanda aqui no São Francisco, Ney do Pintolândia, Nivaldo, no bairro Bela Vista, Dr. Nilo Brandão, competente ortopedista aqui do estado, e sua esposa Raquel, não perdem uma agenda, eles moram no Paraviana. Mandar um abraço ao Paulo no Roxinho, Piauí no Projeto Pau Rainha, Piauí no Santa Teresa 2, Preto do Verdurão da Sagrada Família no Mucajaí, professor Onédia e o esposo Salim lá em Normandia, Raimundo José e Antônio Leonan no Buquerém Alto Alegre, a doutora Renata Tizianelli e o professor doutor Geraldo Tizianelli. Eles moram no Paraviana, não perdem uma agenda. São fiéis ouvintes do nosso programa. Mandar abraço ao Reolon e à Olívia, lá no Monte Cristo, também não perdem uma agenda. O Riba e Dona Jo, o Riba não telefonou. Eu acho que ele está tão preocupado em votar que findou não ligando para cá. Um grande abraço, viu, Riba? Ao Rodolfo e à Dona Judite, não posso esquecer, Dona Judite, ouvinte pioneira da Rádio Folha aqui, que não perde uma gente. Ele está ouvindo agora diretamente pela rádio. A Rocinete Oliveira, professora aposentada, irmã do professor Gomes, da Universidade Regional do Gomes, e o Francisco Cesar, esposo dela, na Vila Nova Vila, no Tambandaré. Falei essa semana com o professor Reginaldo Gomes, viu, professor Rocinete, seu irmão. Mandar um abraço ao Roberto Bonfim, no Caçari. A todos, muito obrigado pela audiência. Deixa eu ver só aqui uma coisa rápida. O Zenal, olha o Zenal aqui dando o ar da graça. Diz assim: bom dia, doutor Getúlio, ligadinho no Agenda da Semana. Ele não deixa. O Claudiano do Buriti diz: bom dia, meu amigo, ligado aqui no Agenda. Também o Claudiano do Buriti. O Gaúcho da Soja mandou um vídeo. O que é que está aprontando o nosso gaúcho da soja, hein?
6: Está na Goiânia, né?
7: Aí, ó, pegando carona, voltando para Boa Vista. E vamos aguardar o resultado.
1: Ah, já votou em Alto Alegre, ele é eleitor de lá, né? E mandou também um áudio, vamos ouvi-lo?
7: Bom dia, seu Getúlio, bom dia, ouvintes da Rádio Folha. Estamos no município de Alto Alegre, aqui está tudo tranquilo, a eleição hoje. Está bem tranquilo, bem passivo, de boa. E vamos, né, ver o que vai dar aí no final do resultado. Mas estamos aqui, acabamos de sair do Alto Alegre, vim votar aqui, mas aqui está tudo sob controle, tudo tranquilo. Um abraço, Getúlio, e a todos os ouvintes da Rádio Folha. Grande abraço, meu líder.
1: Um abraço, Gaúcho da Soja, nosso companheiro aqui, que está licenciado porque ele é pré-candidato a deputado federal. Pelo PDT. Obrigado, Gaúcho, pela sua participação. Vamos ouvir, vamos a um intervalo de uma música. Ah, temos a Brenda Lorena, vamos ouvir a Brenda.
8: Continuamos aqui na Escola Estadual Américo Sarmento, na Zona Oeste de Boa Vista, onde foi notada uma irregularidade. A doutora Daniele Barcelar, ela é advogada, e ao presenciar essa irregularidade, comunicou ao TRE, que está aqui organizando toda essa zona eleitoral aqui na Zona Oeste. Doutora, fala pra gente a respeito do que houve aqui.
9: Nesse dia de hoje são vedadas manifestações coletivas, aglomeração. A gente identificou aqui que teve uma coordenação do candidato opositor para fazer uma propaganda irregular, né? E isso a gente prontamente verifica, comunica ao TRE e pede a retirada, né? Os veículos não são proibidos de estacionar em frente ao local de votação, só que você verifica aí que tem uma ação coordenada de propaganda e a lei eleitoral veda isso no dia.
8: No caso, tem veículos com adesivo do candidato oposto, um atrás do outro, e isso configura uma irregularidade.
9: A gente preza pela igualdade no dia das eleições, né? E isso normalmente a gente já consegue sanar no dia, né? Com bom senso, e desde que o pleito esteja organizado e manter as coisas na calma, né?
8: Perfeito, e é isso aqui. No Américo Sarmento já está sendo resolvido, sanados esses problemas. Então, continuamos aqui levando para você todas as informações necessárias.
1: Esse processo eleitoral, ele envolve tanto nuances, né? Deve ser advogado de uma das partes aí, né? Agora, não é obrigado a tirar os adesivos dos carros, quer dizer, devia ser... para não haver aglomeração, todo mundo deveria 24 horas antes tirar tudo, né? Mas não é o caso. Meu Deus do céu, quanta lambança. Vamos a um intervalo de uma música e voltamos aqui para continuar a conversa com o doutor Arouto.
10: Quanta lambança mesmo.

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1: São 11 horas e 31 minutos e você ouviu no nosso intervalo musical Ed Mota cantando Colombina. A autoria dele, Ed Mota, que é grande compositor, mas também não tem paciência. Um dia desse ele promoveu uma quebra-quebra num bar porque foram cobrar a rolha do vinho que ele levou para beber lá. Ele abriu a paulada de todo jeito, né?
2: Confusão na ceia.
1: Grande Ed Mota. E parece-me que ele, o Ed Mota, ele é parente do
2: Tim Maia.
1: Tim Maia.
2: É.
1: Tem a
2: ascendência. Tem genética.
1: Vamos ouvir a repórter Jaqueline Amazonas?
3: Estamos na escola Vitória Mota Cruz, aqui no bairro Paraviana. Eu vou conversar com o seu Eliano, de 75 anos, que veio votar, né, fazer o seu papel nessa eleição histórica aqui no estado de Roraima. Seu Eliano, então, o senhor saiu de casa para exercer seu papel de cidadão. Isso. E escolher o nosso representante.
4: Isso, apesar de a idade não ser mais obrigatória, né, 75 anos, mas eu fiz questão de vir fazer meu papel de cidadão brasileiro.
3: E é importante também que as pessoas que estão ouvindo a gente, estão em casa, em qualquer localidade, façam um papel, né, de vir votar nesse momento histórico aqui para o estado de Roraima, que é essa eleição suplementar.
4: Sim, eu aconselho a todos os eleitores de Boa Vista, Roraima, que compareçam até dentro do horário previsto de encerramento das eleições, das votações.
3: Seu Eliano, não importa a idade, o importante é exercer o papel, né?
4: Pois, com certeza.
3: Aí conversamos com o seu Eliano da Luz, ele que veio, né, votar hoje aqui no bairro Paraviana e exercer o seu papel de cidadão. E são as eleições suplementares na Folha FM 100.3.
1: Pois é, Jaqueline, parabéns. O Eliano é meu colega de infância, meu colega de juventude, filho do nosso Celestino da Luz, para quem não sabe, o primeiro palhaço de Roraima, o primeiro... Na época do seu Celestino, ele criou um teatro chamado Teatro Hi-Fi. Hi-Fi. Esse teatro ele era importante, aquele encontro cultural do jovem de Roraima e das pessoas de Roraima de então. Eliano tem irmão médico, Virlande da Luz, médico. Tinha um irmão também cirurgião dentista. Uma família toda dedicada à música. O Eliano, inclusive, ele teve já um conjunto musical, né? É uma pessoa referência aqui para nossa cidade e nossa história. O Gomes, eu não sei se é Shaolin, doutor Getúlio, doutor Haroldo, sobre as eleições suplementares, eu acredito que deveria ser penalidade para as pessoas que buscam ir contra as leis e, dessa forma, confundir o eleitor de Roraima. É a opinião aqui do eleitor. Eu não sei quem mais confunde o eleitor de Roraima. Para mim, volto a repetir, os grandes responsáveis por esta lambança, por esta vergonha que é essa eleição suplementar, são os ministros do Tribunal Superior Eleitoral, do Supremo Tribunal Federal, do Tribunal Regional Eleitoral, que não estão à altura de exercer a magistratura neste país. Não respeitam as leis, decidem conforme as conveniências políticas, ideológicas, e sabe lá que outras conveniências. Foram eles que criaram esse tumulto aqui. Quero mandar um abraço ao Salomão e à Lu, que, se já votaram, estão lá na fazendinha Curupira. Um abraço a Sandra e o Valcinho no Taiano, Salles na Liberdade, Sandra no Conjunto Cidadão, Samara Massafera no bairro União, minha priminha Sérgina Mota no Caçari, não perde uma agenda. Obrigado, viu, minha priminha. Sargento Araújo no Caranã, Sargento Ribeiro na Chácara Terra Prometida, Sargento Lopes e a sua esposa, doutora Socorro na Liberdade. Mandar um abraço à minha amiga Telina Coelho, no Precumã, ela não perde uma agenda. Muito obrigado, Telina. O Socorro e o Hélio, no Paredão. Ao Tony Carvalho, no Alvorada. Valteci, no Sítio Santa Fé. Valdemir Oliveira, Liberdade. Valdinei e família, no Araceles. Valdemar Alcântara, no Cambará, já ligou para cá hoje, já mandou mensagem. Vânia, Diniz e Jô, na Fazenda Santa Lúcia, no Amajari. Vera Lúcia, na Vicinal 2 do Paredão. Vereador Ítalo Otávio, que é pré-candidato a deputado federal pelo Republicanos, não perde uma agenda. Mandar um abraço ao vereador Tiago Reis, né, que também é nosso ouvinte. Ao Vitor Alves, no Santa Luzia. Valmir, no PA Nova Amazônia. Zé Gaúcho, no Cantá. Zezão, no Urubuzinho. Acho que o Zezão está até no Mucajaí já. Mandar um abraço ao Zuza e a Nelly no Canarinho. A todos, muito obrigado pela audiência premiada com que se dedicam aqui à Rádio Folha. São 9h36, Haroldo, vamos, tem mais alguma coisa rápida aí para a gente ouvir? O Girlan, não, o Zenal já mandou a mensagem. O Girlan, o que que é? O Gilmar Mota Guimarães, o ouvinte, mandou: bom dia, doutores. As normas constitucionais estão...

0: vice-ministro da Justiça Eleitoral brasileira, que permitiram tudo isso. Não vamos aqui transferir a responsabilidade de quem tem, viu, Gilmar? Você tem razão, né? Tem razão. Deveriam ser punidos. Infelizmente, não vão ser. Quem conhece o Brasil, né, Haroldo, sabe que não vai ter responsabilidade. Vai ter?
1: Nada. A impunidade domina, né, esse ambiente, esse cenário.
0: Vamos ouvir quem mais? O Osmar.
2: Grande doutor Getúlio, bom dia a você, bom dia a todos os ouvintes da 100.3. Eu voto aqui na Escola Nova Canaã, a votação aqui está super tranquila, tudo na paz, tudo muito rápido. E aproveitar, né, a grande audiência que a 100.3 tem em todo o estado e chamar todas as pessoas a exercerem o seu, né, a sua democracia. Vai votar, não custa nada. Lembrando que quando você não vai votar, você dá poderes para outras pessoas votarem no seu lugar e decidir muitas vezes um candidato que você não gostaria. Então vá valer seu voto, vá lá, não custa nada. Vamos fazer o nosso papel, né? E é isso. Um forte abraço, tô ligadaço aqui na audiência da 100.3, na expectativa já para a apuração dos votos. Que vença o melhor, que vença aquilo que é melhor para o nosso estado. Um abraço.
0: Pois é, deixa eu lhe dizer, viu, Osmar, parabéns, né, pela colocação. Quem faz esse programa grande são vocês, ouvintes, viu? Eu tenho um orgulho dos meus ouvintes. Gente de todas as categorias sociais, econômicas, de toda a diversidade de formação, mas gente da qual a gente tira o melhor, que são suas ideias corretas, de quem vive a realidade dura da vida. Tá bom, Osmar? Um grande abraço para você. Vamos ouvir o Nivaldo lá do... Ele não está mais em Bonfim. Vamos ouvi-lo.
3: Bom dia, doutor Getúlio. Aqui é o Nivaldo aqui do Bela Vista. Estou mandando
0: Vista.
3: Aqui esse vídeo diariamente, né?
0: Uhum.
3: Tanto para o doutor Natanael, para as outras rádios também, para que as nossas autoridades venha ficar atento e ver a qualidade de vida que os nossos parlamentares estão dando para essas pessoas que moram aí há mais de 10 anos, tá bom? Aqui é o Nivaldo do Bela Vista e um ótimo domingo para todos. Pessoal, não deixe de votar. Vamos fazer o nosso papel de cidadão, entendeu? Não vamos deixar de votar. Vamos fazer o nosso papel, tá bom? Um abraço e que Deus abençoe a todos os ouvintes e a todos os nossos eleitores da nossa capital e também do interior.
0: Obrigado, Nivaldo. Um grande abraço. Mostra aí o vídeo que o Nivaldo mandou. Olha só, rapaz, que
4: bom dia,
0: coisa.
4: Boa tarde.
0: Olha só,
4: ou boa noite.
0: Olha só, Haroldo.
4: Para as pessoas que estão vendo esse vídeo aqui, eu sou o Nivaldo, aqui do Bela Vista, né? Estou aqui fazendo esse vídeo na rua NCO, aqui no Nova Cidade. Aí eu sempre falo, nessa rua NCO, daqui já passou um vereador, um governador, deputado estadual, deputado federal, senador. Então bora olhar, vamos dar uma força para essas pessoas, né? Porque eles são pagadores de impostos. Entendeu? Eles não merecem viver nessa situação. E é gravíssima. Olha aí, ó. Aqui está igual uma vicinal. Então eu peço para as autoridades, vamos dar uma qualidade de vida para essas pessoas. Uma qualidade de vida. Porque essas pessoas não merecem. Entra inverno, sai inverno, né? E as pessoas continuam desse mesmo jeito aqui, né? Aqui, eu quero parabenizar também os vereadores que foram eleitos e os que foram em busca da reeleição, estão aqui. E tem vereadores que estão em busca de outros níveis, né, da política. Então, vocês ainda que estão em busca de outros níveis da política, ser um deputado estadual, um deputado federal, né? Vamos aqui ver aqui vocês que foram reeleitos e os eleitos também, tá bom? Aqui é o Nivaldo, do Bela Vista. Vamos compartilhar, pessoal, para que venha chegar o máximo às nossas autoridades competentes.
0: Obrigado, Nivaldo, pela sua participação. Olha só, deixa eu lhe dizer, não sei se você reparou, de todas as autoridades citadas pelo Nivaldo, não houve o nome do prefeito. de quem é

0: responsabilidade por fazer isto. É interessante como a gente, da participação popular, a gente consegue ver verdades. Porque governador não é atribuição de governador. É. Vereador, ele pode ir lá pedir, o prefeito pode não fazer, mas a responsabilidade é do prefeito. Não sei qual foi o governador que ele se referiu, né? Mas não é competência do governo do estado.
1: É.
0: Vamos ver a Tuani. É Tuani, é o Tuani? É Tuani. Aqui é a Tuani da equipe do Gaúcho da Soja. Estou acompanhando o seu programa Agenda da Semana, líder de audiência. Parabéns, seu Getúlio. Gosto muito de ouvir o seu programa. Obrigado, viu, Tuani? O Tuani. O Edivan, a minha priminha, Sérgio Namota, diz: bom dia, primo Getúlio Cruz. Sim, estamos na escuta. Ela não perde uma agenda. Obrigado, priminha. Mandar um abraço. Agora vamos ver o Edivan Silva, lá do Caranã, eu acho, Edivan.
2: Bom dia, doutor Getúlio. Bom dia a todos os ouvintes da Rádio Folha. Doutor Getúlio, a eleição, ela está favorável para um. Hoje eu votei e vi lá na minha sessão. Não vou dizer quem é, porque não pode, mas, doutor Getúlio, essa eleição é uma eleição suplementar. Ela não é uma eleição que de forma regular, entendeu? De última hora. E todo mundo sabe, quando o Sampaio entrou na política, ele é do PCdoB, é sindicalista.
0: Não vamos cortar quem a julgou... participação. Eu já pedi, vou voltar a insistir, que não se faça elogios nem críticas a qualquer dos candidatos. Nós somos servos da lei. A lei eleitoral impede propaganda positiva ou negativa no dia da eleição para qualquer candidato. Tá bom, Edivan? Respeito você, mas eu tive que, infelizmente, cortar, tá bom? O Juvan mandou um áudio, vamos ouvi-lo?
3: Bom dia, doutor Getúlio, Juvan. Doutor Getúlio, por que não tem uma lei que obriga os votos que foram dados para o candidato que está irregular irem para o segundo candidato que está regular? Era como se fosse uma punição para o cara que descumpriu a lei, não?
0: É cada ideia criativa, Juvan, não pode, Juvan, porque é o princípio da soberania do voto, entendeu? Não tem como. Você pode anular se ele não é candidato, né? Mas não pode. Passa. Ou pode não contar, mas não pode passar para o outro. Tá bom? Vamos ver o João. Diz: bom dia, doutor Getúlio. No Monteiro Lobato está tudo tranquilo, sem fila, 100%. Obrigado, viu, João? O Marcelo Santos mandou... Isso é o esgoto. Olha, mandou aqui outra... Outra, vamos ver primeiro o vídeo. Olha só. Caramba, onde é que é isso? Olha lá, Arulho.
1: É uma piscina, né?
0: É. Caramba, esses móveis de compensado, ó, tudo... Vamos ouvir agora o áudio.
4: Bom dia, doutor Getúlio. Nos ajude nessa situação aqui no Vila Jardim, no condomínio Samaúma. Eu já liguei para a CAE, mas infelizmente até agora não tive êxito de a equipe vir aqui. Então aqui é o bloco no Samaúma, no bloco 6, bloco 4. E se você vê o odor que os moradores estão sentindo aqui, não é fácil, tá certo? Temos nossas crianças, então sei que hoje é uma eleição e aí é a hora do povo rever quem realmente está ao nosso lado para resolver essa situação aqui nossa, que já se alastra por 10 anos e não resolveram. Vem aqui, resolve, depois de 15 dias volta novamente, tá certo? Então peço a sua ajuda aí para colocar esse vídeo aí para que amanhã ou ainda hoje, que é improvável hoje, né? Mas que amanhã eles podem vir resolver essa nossa situação aqui. Tá certo, querido? Eu sou o Marcelo, eu sou um dos síndicos aqui do condomínio Andiroba. Um abraço, tenha um bom dia.
0: Meu Deus, olha, já não tem mais nada o que fazer com a CAE, viu, Marcelo? Todo dia são registros dessa natureza. Olha aí, isso aí eu acho que a área térrea de um condomínio, invadida por água de esgoto. Pode a gente concordar e aceitar uma situação dessa? É claro que não. Agora, a gente faz o dever aqui. E garanto que falta de denúncias sobre a questão da CAER não é o que faltou aqui na nossa programação. Tanto o Natanael quanto a Agenda, a gente tem dito diariamente dessa situação da CAER. Vamos lá, Irlan. Ok. São 11 horas e 48 minutos. O Edvan Silva pede desculpas. É claro que a gente entende e a gente entende e compreende, viu? Aí tá lá o Marcelo. Quem é que está ali? É quem que está ao vivo?
5: Lina, Diracema.
0: Diracema, a Lina. Isso. Ah, vamos ver a Lina, que está lá em Iracema, direto. Lina, bom dia.
6: Bom dia, doutor Getúlio, bom dia a todos que estamos acompanhando neste domingão, né? Domingão, dia 21, dia de eleição. Estou aqui agora no município de Iracema. Estou, sabe aonde? Bem na frente da escola Iracema Guiar Pereira, onde, infelizmente, a gente acaba de encontrar aqui, na frente da escola, inúmeros santinhos, vários espalhados aqui, tanto do candidato, né, Arthur, como do Sampaio, espalhados aqui na rua. Essa rua fica bem na... É a rua que fica a sede da Prefeitura Municipal aqui de Iracema. Infelizmente, é isso que a gente encontra por aqui, mas eu também conversei com a delegada Ana Paula, que falou com a gente e disse que não houve nenhuma ocorrência na noite de ontem para que atrapalhasse esta eleição de hoje, nem hoje pela manhã. Está tudo muito tranquilo, tudo como tem que ser, né? Sem bebida alcoólica, sem ocorrências mais graves. Mas eu vou começar aqui, vou falar com ele aqui ao vivo, com um eleitor aqui do município, o seu Valdeci, que veio exercer seu papel, né, de cidadão e votar nesta eleição. Tudo bem, seu Valdeci?
7: Tudo bem, bom dia.
6: Veio votar.
7: Sim, vim votar, né, graças a Deus está tranquila a eleição aí, não tem fio, né, só cheguei, né, e como todo cidadão de Roraima nesse momento extraordinário, né, exercer o direito de cidadania, né, então só cheguei, apresentei lá o título, votei rapidinho, né, e já estou livre já.
6: Essa eleição está sendo diferente, né, então o senhor esperava que seria essa movimentação mesmo, ou o senhor achava que ia ser mais difícil chegar para votar?
7: Não, eu acho, até porque só é uma opção, né, de voto, você não tem várias opções aí para... Só um candidato, né, só um cargo a governador, então acho que não tem dificuldade, né? E o povo acho que está se distribuindo bem durante o dia aí, né, na votação.
6: É só apertar e confirmar.
7: Só apertar e confirmar.
6: Tá certo, meu querido, muito obrigado pelas informações. Então tá aí, doutor Getúlio, estamos aqui em Iracema e essa aí foi a ocorrência mais grave que a gente encontrou aqui andando pelos municípios. Daqui a gente vamos seguir até Caracaraí e daqui a pouquinho a gente entra ao vivo novamente com mais informações desta eleição suplementar que está acontecendo neste domingo.
0: Obrigado, viu, Lina? Mais uma matéria boa. E olha, veja bem uma coisa, deixa eu aqui, não é ranzinza não, mas todo mundo hoje, a gente é vigiado 24 horas por dia. Todo mundo sabe as escolas que serão locais de votação. Distribuir material de propaganda perto das urnas é crime eleitoral. Se fôssemos um país sério, dava para saber quem espalhou. Porque o adversário pode até mandar espalhar o do outro e vice-versa. Uhum. Mas dá para apurar. E dá para apurar, e se apurasse, todos os votos daquele candidato seriam nulos naquela sessão. É que esse país não quer ser sério, né, Haroldo? Não quer ser sério.
1: Não, não. Nossa raiz, como diria o Mário Filho lá de 1922, é macunaímico.
0: Macunaímico.
1: Né? Então nós somos representados nesse caso aí como os heróis, o herói sem caráter.
0: Né? Herói sem caráter.
1: Então tá valendo aí. Tem o bem amado. Não é lá em Sucupira? Essas são minha referência nesse plano político-institucional, né?
0: Deste país.
1: Saramandaia, enfim, surrealismo. É. Nós somos um laboratório de surrealidades que está aí, né, para escandalizar qualquer um que tenha olhos para ver.
0: É, na verdade, uma inviabilidade de uma nação sã. Bom, deixa eu ler aqui. É necessário, o Eledilson Bahia diz, é necessário a criação de na nova gestão de moradias populares, creche noturno. Olha só a ideia do Eledilson Bahia. Porque tem muitas mães e pais que trabalham à noite. Se tivesse creche à noite, ficaria com os filhos desses trabalhadores e trabalhadoras. E o Eledilson diz o seguinte: seria uma forma das políticas públicas chegarem ao povo. Está vendo? Que ideia! E eu não vi nenhum candidato, nem a candidata, nessa eleição suplementar, falar nessa proposta.
1: É, Getúlio, a incidência, a quantidade, a proporção de mulheres mães solteiras é imensa.
0: Imensa.
1: No país e aqui, em Roraima.
0: E essas mães têm que trabalhar para sustentar os filhos.
1: É.
0: E pode trabalhar como garçonete, como qualquer coisa à noite, desde que tenha onde deixar o filho.
1: São verdadeiras viúvas de marido vivo.
0: Eu tomara que os assessores dos candidatos para outubro tomem ciência dessa proposta do Eledilson, viu? Muito bacana, viu, Eledilson? Muito bacana. Parabéns para você. É o Eledilson Bahia que diz ainda: escolas públicas com uma reforma que custou mais de 5 milhões. Exemplo, a escola dos prazeres Mota. Cadê os parlamentares para fiscalizar? 5 milhões uma reforma. 5 milhões dá para construir uma escola nova. Nova.
1: Com certeza.
0: Meu Deus do céu. Outro exemplo é a maternidade. Milhões e sem data para terminar. Cadê os fiscalizadores do povo, os deputados? Triste realidade. Eu já disse aqui e vou repetir. Essa reforma da maternidade, né, feita no governo Antônio Denário, né, tem um tapume lá, Haroldo, que o tapume já apodreceu e a obra não foi concluída. O tapume apodreceu, é só ir lá.
1: Uhum.
0: Fica ali em frente o portal do Estádio João Mineiro.
1: Exatamente, passa quase todo dia lá.
0: Tá podre já o tapume, tem que renovar o tapume. E a obra sequer foi... A última notícia que teve disso, acho que foi o próprio governador Sampaio que teve aqui, e disse o seguinte: fizeram todo o projeto, mas não projetaram a subestação para energizar o prédio. Dá para entender? É caso de polícia, é caso de cadeia para essa gente, pela desonestidade e pela incompetência.
1: O fato do próprio órgão responsável pela fiscalização, que é o dos engenheiros, né, o CREA, né, também homologar uma obra dessa, né, tendo um vazio desse imenso, né?
0: Perfeito.
1: Que não vai funcionar a obra nunca.
0: Roneide Lima Borges é o vídeo do Instagram. Diz: doutor Getúlio, está custando quanto a multa para quem está muito debilitada para votar? Rony do bairro São Bento. Olha, Rony, eu acho o seguinte, viu? Você não precisa pagar. Você tiver um atestado médico falando da impossibilidade, você apresenta no TRE, e deve ser até online, né, que você não vai ser multado. Apesar disso, a multa é ridícula. É 10 e pouco, é quase nada. Né? Mas você não precisa pagar, basta que você comprove que está...
1: Faça justificativa.
0: Né? Exatamente. Giovana, vamos... de quem é? É o Eduardo. Vamos ouvir o Eduardo rapidamente.
5: Fala, seu Getúlio, bom dia. Quem fala é o Gerro do Gaúcho da Soja, Eduardo. Estamos aqui, domingão, família, estamos indo almoçar agora. Estamos ligadinho na Rádio Folha aí, beleza? Um ótimo domingo abençoado a todos aí. Bom final de semana.
0: Obrigado, viu, Eduardo? Ele está até imitando o sogro, viu? Quando diz assim, beleza? O gaúcho da soja gosta de dizer assim. O João diz, Jesus Nazareno, também cheio de santinho. Olha só, e mandou a fotografia. Olha, Jesus Nazareno é uma escola realmente muito conhecida. Dá para identificar quem são os responsáveis. Basta os responsáveis, basta querer. Nada mais do que isso. A Giovana diz, bom dia, São Getúlio, gauchinha da soja. Um bom domingo a todos. Adoro o seu programa. Saudade de participar dessa rádio maravilhosa. Ela ajuda o gaúcho da soja aqui na apresentação do programa dele. O Francinaldo mandou um áudio, vamos ouvir.
8: Bom dia, doutor Getúlio. Mas o candidato Soldado Sampaio falou na entrevista.
0: Vamos cortar também. São 11h58. Né? Eu quero agradecer a você por essa primeira parte do Agenda. Nós vamos ter agora o programa De Volta ao Passado com o Velho Nunga e sua equipe. Né? Depois, quem vem assumir aqui é o Natanael Vieira, né? Porque a Dina, que é nossa editora-geral da Folha de Boa Vista, está aí no comando de uma grande equipe de repórteres, de profissionais que estão fazendo a cobertura e vai continuar comandando aí a nossa equipe de jornalismo na apuração do resultado. As urnas são fechadas, acho que 17 horas. É porque nós temos uma hora menos, né? E logo em seguida, se o TRE não inventar mais uma lambança, já pode começar a apuração, né? Se não inventar nenhuma lambança, porque de lambança nós estamos cheios nessa eleição. Haroldo, muito obrigado pela tua participação.
1: Pois é, Getúlio, obrigado também aí aos ouvintes também da Folha FM 100.3, né? E eu agradeço o convite e me coloco à disposição.
0: Bom, eu quero agradecer a nossa equipe aqui do programa, a operação de áudio e vídeo hoje sob o comando de Gilão Oliveira, a produção do programa e musical da Vanessa Mendes, que é auxiliada pela colaboração indispensável da Dina Vieira, nossa companheira editora-geral da Folha. Muito apoio logístico aqui, muito obrigado a Nazaré, que faz um papel aqui fundamental de servir, de receber as pessoas ali, né, aqui no programa. Mandar, não posso nem colocar uma repórter, está toda a equipe da Folha de Boa Vista aí produzindo sínteses que devem estar sendo publicadas na Folha Web. Muito obrigado a você que participou do programa, que ligou para cá. Muito obrigado a você que apenas ouviu. Né? Foi bom participar daqui. Eu confesso que saio daqui um tanto quanto frustrado. Eu não saio com a certeza se tem ou não rejeição do Arthur, se foi ou não colocado o nome da nossa Nelita Frank. Enfim, são lambanças. São vergonhosas atitudes da nossa justiça eleitoral que prejudicou um ato democrático, que é uma eleição, seja ela ordinária ou suplementar, é um ato democrático, por conta de lambanças cuja causa ninguém pode precisar. Eu, infelizmente, tenho cá minhas dúvidas se elas são republicanas. Né? Eu quero, portanto, dá um bom dia, até o próximo domingo, se Deus quiser. E fique agora com De Volta ao Passado, com o Velho Nunga e sua equipe, e também mais tarde aqui com o comando do Natanael Vieira.

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2: 12:03.
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0: Vixe, Maria agora engatou o motor de partida, foi? Boa tarde, Boa Vista, boa tarde, meu estado de Roraima, boa tarde, meus ouvintes, boa tarde, minhas ouvintas, boa tarde, meninarada, boa tarde, veiarada, boa tarde, todos vocês que já estão aí na sintonia da Folha FM, a Folha que atravessa o estado de Roraima para outro estado sem passaporte. A partir de agora, que nem se parte um limão para tomar uma dose de cachaça, está no ar o programa De Volta ao Passado, o programa que vai até as 3 horas da tarde, levando aí o melhor do brega, levando aí para fazer você recordar, o programa que vai fazer você delirar. De tanta coisa gostosa que nós vamos saltar por aqui. Hoje o Mudinho veio, mas ao meu lado esquerdo está ela, grande Keké, a mulher que vai ler mensagem, atender telefone, colocar o quadro Fala Corno que eu te escuto no ar. A partir de agora está no ar o quadro. É o quadro não, velho, é o programa, velho, larga de ser doido. A partir de agora quem vai falar é ela, grande Keké. Boa tarde, Keké.
1: Boa tarde, velho Nunga. Boa tarde, Boa Vista. Boa tarde, meu estado de Roraima. E aí, velhinho, tá animado hoje?
0: Ah, pô, tô te falando que eu tô mais animado do que mosca rodando fiofó de cachorro, rapaz.
1: É, rapaz, sinal de quem tá com dinheiro no bolso, hein?
0: Porra, rapaz, se tô, menino. Hoje eu vou fazer rapariga dançar em polidense.
1: Vixe, Maria.
0: Hoje vou fazer rapariga me achar o velho mais lindo do mundo.
1: Até o dinheiro acabar, né, velho?
0: Até o dinheiro acabar. Eu acho que dá pra mim beber cachaça umas 2 horas hoje com rapariga.
1: Vixe, Maria.
0: É, essa é quanto é que é uma Heineken?
1: Rapaz, então tá pouco dinheiro, viu? Porque só 2 horas de cachaça?
0: É, dá pra comprar o quê com 100 reais?
1: Hoje em dia nada, viu, velhinho?
0: Ave Maria, mas tô feliz mesmo assim. Tô feliz assim mesmo porque estou bem de saúde, graças a meu bom Deus. Né? E o que importa hoje é saúde. Você teve saúde, teve papai, teve mamãe, uma boa amizade, você tem tudo na vida.
1: Falou tudo, velhinho.
0: É. E também do meu lado direito, ele que tava com mais de um mês que eu não via ele, né? O Rasgaia, tá com a cabeça. Fala alguma coisa aí, Rasgaia. Cadê ele? O Rasgalha tem mais de mês que... Tem mais de mês que eu não vejo o Rasgalha, né? Tá com a cabeça assim, o cabelo igual daquelas raparigas lá do Araricoera, quando vem de lá sem ouro.
2: É só recalque teu, viu?
0: É,
2: inveja,
0: é, velho. É, eu quero uma porcaria do cabelo.
2: De tu, menino. É, carro, essa, né? Camisa é lá do 20, né?
0: É. Quem comprou ela pra mim foi sua mãe, pra me dar de presente.
2: Ela é a segunda, né? Que é a primeira que tu tinha rasgado quando foram comemorar o gol do Brasil.
0: Foi!
2: Por abraçar o bichinho, rasgou a camisa.
0: Sim, foi. E a sua mãe, quem que mandou dizer pra mim?
2: A pensão tá atrasada.
0: A pensão tá atrasada.
2: O Piauí não tá dando mais conta de furar pneu igual antigamente, não, rapaz.
0: Eita.
2: Os pneus estão vindo com o negócio de vacina pra pneu, que os pneus já não furam mais.
0: É, os borracheiros estão tudo passando necessidade, né?
2: O bicho emagreceu 3 quilos, tu acredita? É. Só de pneu que não tem mais.
0: É. Eita, rapaz, falando em Piauí, borracheiro, um abraço pra você, corno velho. Rapaz, foi o caba, primeiro corno que eu conheci quando cheguei aqui no estádio Roraima, foi teu pai, viu? Ô, oh, caba sério, vergonha. Eu mandava ele comprar uns bombom, bolacha, ele me deixava lá com a tua mãe. E a gente, assim, desse jeito que geremos, né, Rasgaia? Aí, bora acabar de falar bobagem, bora fazer o seguinte, bora começar o programa. Tá preparado aí, venta de chapuleta?
1: Tudo certo, velhinho.
0: Tudo certo, então bora começar o programa. Até as 3 horas da tarde comigo, velho do...

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12: É, meu filho, é esse velho mesmo de todos os domingos pelas ondas da Folha FM, levando aí o melhor do brega pra mão de você. E também uma pitadinha de humor. Eu e ela, nariz de chapuleta, Keké! Que tem por aí, Keké? Lê aí com o teu português maldizido.
13: E ele que a gente não podia deixar de mostrar, né? Olha quem é que já tá na nossa sintonia, já mandou um recadinho aqui.
12: Quem, filha?
13: O José Lourival.
12: Olha.
13: Que foi que ele mandou aqui.
12: Olha, ela vai...
13: Meu mouse colabora aqui comigo, né?
12: É. Quem mais? Tá ligado? Depois que abrir aí... Ó, aí, rapaz, é bonito ele, né? Mas olha...
13: Bora ver o que foi olha, que ele mandou.
12: O bicho parece uma tartaruga fora do casco.
13: Ixi, cadê? Tá saindo
12: não. Barra aí, que vai sair agora, porque eu tava... Vai lá, bota lá. Bom dia. Oi.
14: Tô aqui, rapaz, ouvindo seu programa.
12: Certo.
14: E aqui na feira do garimpeiro, tentando pegar alguma corridinha pra ver se eu consigo...
13: Aí tá rodando, né?
14: Escapá-la.
12: Pronto.
14: E aí... Bom dia aí pra você.
12: Pronto.
14: Programa.
13: Pronto. Obrigada, José, pela sintonia de todos os domingos.
12: Pronto.
13: E quem também tá na nossa sintonia é o Eunice, o Gaúcho da Soja.
12: Gaúcho da Soja. É. Também tá ligado. Olha que bom, que maravilha. Quem mais, minha filha? Vem aí.
13: E também não podia deixar de mandar um alô pro meu paizinho, né? Ele também tá sintonizado desde o comecinho do programa. Já aguardando o velhinho mandar aquele abraço pra ele.
12: Onde é que tá esse perna de alicate? Tá onde? Tá bem filando bola.

0: ondas, que eu direis quem tu erereis. 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Tá vendo aí como o velho tá um verdadeiro punheteiro, rapaz?
1: Tá poético demais,
0: ó. Rapaz, deixa comigo, menino. Acerte seu redondo com o redondo da Keké. 12 horas e 39 minutos na cidade, Keké!
1: E pra você que ainda não passou seu áudio, não pediu sua música, pra fazer participação, basta entrar em contato com a gente no número 95-991-15-2155.
0: Tá aí, você é só limpar seu dedo e enfiar no buraquinho do seu telefone e ligar pra esse número aqui e você fala com a gente, manda seu áudio e deixa o resto com a gente, que aqui a gente sabe fazer. Portanto, é o seguinte, agora nós vamos para o quadro que todo mundo gosta, todo mundo se abre de rir. Tem gente que se urina na calça de tanto rir quando escuta esse Fala Corno Que Eu Te Escuto. No ar, o quadro
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3: Boa tarde, velho. E aí, como é que vai a barriga de leitor aí?
0: Tá igualzinho a do teu pai, tá filho, rapariga. Que negócio de barriga de leitor, rapaz. Rapaz, esse negócio de cabeça na academia, negócio de fazer ginástica pra ficar com o tanquinho todo bonitinho, é baitola, rapaz. O homem calma, ele tem que ter uma barriguinha quebrada, uma barbinha meia rala, que mulher gosta de homem assim, rapaz. Mulher não gosta de homem sarado demais, não. Logo, homem sarado, ele se prepara, se ajeita pra outro homem. Ele não se prepara pra uma mulher, né?
2: Passado.
0: Ah, se lascar, vão, bebê, chimarrão. Deixa eu ver mais.
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4: Boa tarde, velho Nunga. Boa tarde, ouvintes da Rádio Folha.
0: Boa tarde.
4: Toca aquela música, Armei Uma Rapuca na Beira da Estrada. Tamo ligadinho. Um abração do Gaúcho da Soja e a todos os ouvintes da Rádio Folha.
0: Ei, Gaúcho, esse negócio dessa rapuca aí, não é melhor colocar outra corra na beira da estrada, não? Rapaz, isso tá dando uma cadeia do cão, homem. Pega a passarinha com o negócio de arapuca, homem. Bote logo aí um... As pingardinhas de ar de pressão aí. Mata um monte de rolinho, né, Gaúcho? Ave Maria. Bota mais gente no ar aí, bota.
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5: Oi, velho Lunga. Bom dia, meu querido. Um cheiro nesse coração lindo.
0: Bom dia, meu amor.
5: Um bom domingo abençoado. Troca um prega aí pra todos os cornos aqui do bairro Lindo.
0: Pronto.
5: Não basta ser rádio, tem que ser rádio Folha.
0: Pronto. Muito obrigado pela sintonia, viu, minha querida? Você deixou a tarde mais linda e brilhante aqui no programa De Volta ao Passado, viu? Bora ver que o programa está mais rápido do que coceira nos ovos de macaco prego.
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6: Mas vai longa, meu irmão. Boa tarde. Quem tá falando aqui é o Kate.
0: Kate.
6: Tô te ouvindo aqui de Mossoró, no Rio Grande do
0: Norte, tá bom, meu irmão? Um abraço ao povo.
6: Kate, manda um abraço à minha mãe, a dona Vera, que ela tá te ouvindo lá do bairro da Messejana, tá bom? Um abraço também pra todos os ouvintes da rádio aí. Outra coisa também, vou te falar bem aqui. Hoje aqui em Mossoró, que tá tocando agora é o Bartô Galeno.
0: Olha aí,
6: no
0: rapaz.
6: Show ali na Feira do Bode, ó, meu irmão.
0: Meu amigo, tá Bartô Galeno.
6: Toca uma música pra mim aí, pô. Toca um Pink Floyd aí, tá bom?
0: Qualquer
6: uma do álbum The Dark Side of the Moon, tá bom, meu irmão?
0: Homem,
6: porque não basta ser rádio, tem que ser rádio Folha, rádio das pessoas que amam Roraima.
0: Homem, que diabo de música feia é essa? É música pra maconheiro, homem. Ele falou Pink Floyd? Como é que é o negócio aí, que é?
1: Pink Floyd.
0: E que diabo é isso? É um DJ, é? Pink Floyd e um álbum, não sei o que, com detox. Como é que é? Tu conhece alguma dessa aí, tu é?
1: Conheço.
0: Como é o nome da última que ele falou?
1: The Dark, né?
0: Ó, isso é copa quem fuma maconha, né?
1: É o
0: isso
1: nome é, do álbum,
0: isso velhinho. Não é música pro ser humano, não. É música de maconheiro isso daí, mano.
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7: Oi, meu amigo, boa tarde.
0: Boa tarde, amigo. Minha amiga.
7: Ednei. Boa tarde, eu tô Elisângela. Nós estamos ouvindo seu programa com Tatajuba 2. Eu e meu esposo, Tita. E bom domingo aí. E tudo de bom. Boa votação para todos.
0: Pronto.
7: Tá bom, meu amigo? Estamos aqui ouvindo seu programa.
0: Pronto, minha amiga, muito obrigado pela sintonia. Seu áudio ficou muito bom aqui no programa, deixou o programa mais abrilhantado, viu? Muito obrigado pela audiência. Você que tá no interior, você que tá na cidade, você que tá nas comunidades indígenas, um abraço a todos vocês aí que estão ligados pelas ondas da Folha FM, que abrange o estado de Roraima, atravessa a fronteira, vai até lá dentro do Suriname, meus amigos guianenses, também escutando o programa do Reinho, e eu que tô me formando essa semana em falar inglês, justamente para me mandar alô pros guianenses. Já tô aprendendo e já falo um pouquinho. E agora eu vou falar um pouquinho em inglês. Quer me ajuda aí, filho?
1: Rapaz, eu não sei falar mal português.

0: Ai, como é que eu vou te Splint, ajudar, rapaz?
1: Splint, Focio, Take 1, Ramon e Camon Bacon. Aí, Drewin e Camon. Esse negócio aí mesmo. Um abraço, rapaz, pra todos vocês.
0: Ainda bem que tem umas palavras aí que estão em inglês, né? Porque se tivesse em português.
1: Porque é palavrão, é?
0: Mas teria sido bonito doar já.
1: Não, porque as pessoas que estão escutando não entendem, né? Por exemplo, fuck you baby, né? Não é baby, né?
0: Não entendeu o que foi que ele falou?
1: Fuck you baby, que isso não é palavrão, é fuck you baby, eu amo você, ouvinte que tá escutando. E também do outro lado esquerdo tá a Venezuela, mandar um abraço ao hermano venezuelano, que é de área da esquerda petranca, que de assunto lá programa de Bierro Nunga, no programa de esse negócio aí mesmo.
0: Ave Maria. Deu um nó na língua aí, hein?
1: Ave Maria. Que aquela bola pra lá de falar com os ouvintes, não gosta de radialista que fala muito, não.
0: Tá falando demais, viu, velho?
1: Bora colocar música, que o pessoal quer escutar é música. Esse negócio de radialista que fala muito é radialista de feira, né? Se o meu mouse prestasse, né? Também, né? Ave Maria, meu pé do socorro.
0: Quebra logo.
1: Bora fazer o seguinte, bora botar música, bora ver quem... olha quem vai cantar aqui agora. Sucesso, isso aqui é lançamento, nem uma rádio tocou ainda, vai tocar agora, isso aqui é música que arrupia até o cabelo do cotovelo de um corno, porque é música, pra quem gosta de música, ele lançou essa daqui e tá sendo estreada no programa do Raio Nunga, canta aí, Laíto dos Tecrado.
2: Alô galera, da Estrela da Terra, essa música é especialmente a todos vocês.
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1: Vai, eu tô toda molhadinha.
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1: ele. Um abraço ao meu velho amigo José Ônibus. Um abraço de Laís, seus teclados. E essa rapaziada que tá curtindo, Laís.

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1: É, meu filho, é esse velho abastei, rapaz. Tá doido? Tá vendo que o velho tá falando, não? É esse velho mesmo de todos os... Vixe, Maria. O motor de partida do velho agora tá querendo travar aqui, falando gaguejando, né? Boa tarde, Boa Vista, boa tarde, Roraima. Olha aí, acerte seu redondo com o redondo do velhinho. No meu redondo tá marcando 1h07 na cidade, viu? O programa vai até as 3 horas da tarde aí, levando aí o melhor do brega. Pra mod, você que tá ligado no programa, curtindo o programa. Você que tá na cidade, você que tá no interior. Muito obrigado desde já. Você que tá na Venezuela, na Guiana, nas fronteiras. É a única rádio que através dos sinais, pelas ondas sonoras multicláticas, Crotec limitada com as ondas tropical, com onda de real, com mistura com a cor verde que entra com a cor azul, atravessa a fronteira. Tu entendeu alguma coisa, Cacá?
2: Entendi, foi nada. Tu deu foi um nó no meu cérebro aqui, cara.
1: Já não tem cérebro, né, Guilherme?
2: Pois é, já é miudinho o bichinho, né?
1: Pois é, vocês que estão no interior, em qualquer lugar, pelas ondas da Folha FM, muito obrigado pela audiência. Você que está nas comunidades indígenas, muito obrigado. Você que está em Mucajaí, cara a cara aí. Um abraço a todos os motoristas de aplicativo. Muito obrigado.
2: E pra você que ainda não tá participando, quer participar, quer pedir sua música, entre em contato com a gente no número 95-991-15-2155.
1: Olha aí, rapaz!
2: E não deixando de mandar também um abraço, né, pros nossos patrocinadores que mantêm esse programa de pé. Olha. 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
1: São aí os nossos patrocinadores aí que mantêm esse programa no ar. Muito obrigado, você que tá ligado no programa do Veinho, você que tá também ligado com a gente lá em Iracema.
2: Inclusive, tem um áudio dele, o Samaritano, nosso amigo Samaritano, que é
1: bora
2: nosso fazer o patrocinador.
1: É, bora fazer o seguinte, bora bota o Samaritano aí, nosso patrocinador, que também está ligado no programa que vai falar da Agro 10.
3: Alô, Boa Vista, alô, Roraima, alô, meu povo. Alô, velho Lunga. Boa tarde a todos os ouvintes do programa mais ouvido do estado de Roraima e no Brasil e no mundo através da internet, pela Rádio Folha. 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Salmo 23, Salmo 91, deu no comando.
1: Pronto, tá aí, rapaz. Samaritano, nosso amigo aí, ele que também é patrocinador do programa, que tá aí com a Agro 10, né, meu filho? Pois tanto tá aí, 1h10 na cidade, você tá ligado no programa De Volta ao Passado, ligado no programa também. Meu amigo, é Ednei, o mecânico, o melhor mecânico da cidade, mas a sua esposa andando aí na sua lambreta, pra cima e pra baixo aí, fazendo barulho. Alô, Detran!
2: Ixi, Maria.
1: Pega a moto do Ednei, que ele tá com Dorbal. Como é o nome?
2: Dorbal.
1: Dorbal! Fala aí, que rapaz, é do seu pai,
2: que é? Milagre, se tu tá elogiando ele no ar, hein? É tu só falar esculhambando ele?
1: Eu elogiei, mas falei já pro Detran pegar ele na moto dele, né? Ele tem uma moto elétrica e botou um torbal nela, tá?
2: E quem também tá na nossa sintonia é o meu amigo Luiz, o Dudu, lá da pizzaria Bendita Pizza.
1: Outra
2: ele também tá ligadinho no programa aí todos os domingos.
1: Ele é corajoso?
2: É. Ele não é sei não, corajoso por quê?
1: Bora ver se ele tem coragem de mandar uma pizza pra nós hoje de noite, né?
2: E quem também tá na nossa sintonia é meu amigo GG, o Gercildo. Pronto. Ele aí rodando de aplicativo aí, ouvindo o programa. Obrigada, GG.
1: Pronto, obrigado. Beijo, viu? Pronto, obrigado. Programa de maior audiência também está sendo escutado, está sendo escutado e assuntado, né? Que nem fala maranhense. Pela minha amiga Alessandra, também pelo Ângelo, Anthony e também a Lu. E o Gerlison, um abraço a todos vocês, são os irmãos lá da igreja. A dona Lu também, né? É motorista de aplicativo agora, rapaz. Olha, rapaz. Alessandra, cadê? A última vez que eu fiquei sabendo da Alessandra, disse que agora ela é lutadora, né? Eu vou contratar ela pra ser minha segurança pra me caçar confusão por aí.
2: Lutadora de quê?
1: Rapaz, não sei não. Ela pega um pedaço de pau lá na tua cabeça pra mim. O que importa é a pessoa bater. Não importa qual é o tipo de artes marciais, não, né? Não. Não, não, Alessandro?
2: E quem também tá na nossa sintonia é o Leonel. Olha a mensagem que ele passou aqui, ó. Manda pôr a música Espumas com Roberto Miller. Eu falei pra ele, agora só basta ele querer, né? Porque o velho não coloca as músicas nem que eu peço.
1: Ah, rapaz, Leonel, bote você mesmo, quando você tirar no seu programa, coloca e escuta você mesmo. Eu não toco música nem que eu quero, imagina dos outros. Rapaz, vai o programa do Ré criticar de vez em quando. Rapaz, eu ligo pro programa do Ré Nunga, eu peço a música e ele não toca. E, gente, é porque eu não sei o nome do cantor, eu não sei qual é a música, que eu taco o dedo aqui, vai de rumo aqui. Por exemplo, aqui vai tocar aqui daqui a pouco é Cláudio Galeno. Vai ser uma sequência só de música pra corno, viu?
2: E quem também tá na nossa sintonia é o Elkson Baia. Fala, velho, da cintura de Kombi.
1: Do teu pai.
2: Uma música do Zezinho Barros.
1: Pronto, tá aí. E aí, que bora fazer o seguinte, bora botar corno pra falar, bora?
2: Bora.
1: Bora ver se tem muito corno no ar. Então, o quadro que tá no ar agora, no momento, é o...
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4: Boa tarde, velho Nunga.
1: Oi.
4: Meu nome é Assis, tá bom?
1: Tá bom.
4: Quero que você, sou seu ouvinte aí da Rádio Folha, eu quero que você depois me passe aquela, uma daquelas músicas, a velha antigona, daquelas que a gente fica chorando de um olho lágrimas do outro.
1: Pronto.
4: Aquelas músicas de Valdir Soriano.
1: Pronto. Uma boa tarde. Boa tchau. Tarde, obrigado pela sintonia, meu querido.
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5: Boa tarde, Rádio Folha, boa tarde a todos os ouvintes. Ei, corno velho.
1: Fala, corno.
5: Rapaz, tem um cunhado meu que tá queimando só um cilindro, Demetrio, mais conhecido como The Boy. Como é que faz pra dar um passe no cilindro dele?
1: Rapaz, é tirar do 0,25 e colocar no stand, né? Vai sair do stand e botar 0,25. Eu lá sei, vai pra lá com essa tua pergunta, bafo de precheca. Acaba aí me perguntar que quer dar um passo, não sei o que, não sei o que. Rapaz, vou te falar, tem cada bafo de rola que liga pra cá, passa áudio pra cá com cada tipo de pergunta.
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6: Fala, velho Longo. Boa tarde, tô ligado no programa aqui. Lá lembra? Aquele dia, nós lá no lavador lá.
1: Esse filho do ego até é uma maca de hospital, é? Tá falando, parece que tá morrendo. Bota aí de novo pra me ver, bota aí. É, parece que ele tá no hospital, na UTI.
6: Fala, velho Lunga. Boa tarde, tô ligado no programa aqui. Lá lembra?
1: Lá lembro. De que, homem?
6: Aquele dia.
1: Que dia, rapaz?
6: No lavador lá.
1: Que elevador, homem, aqui em Boa Vista nem elevador tem, filho.
2: Ele mandou uma foto aqui, depois eu vou te mostrar aqui.
1: Tá, não... bota aí. Tomara que não seja cobrador.
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7: Ô, velho Lula. Boa tarde. Esse teu inglês aí é chamando os negão pra dormir contigo,
1: é? É, junto com a tua irmã, filho, rapaz.
7: Poxa, velho Lula, apesar de tu ser corno, da virou viado.
1: É.
7: Ô, velho Lula, isso tu gosta dos negão, é?
1: É.
7: É por isso que só vive na Goiânia lá com aquele negãozão,
1: é? Tô trazendo ele pra pegar tua irmã, filho.
7: Poxa, cara. Depois de corno, pega chifre. Só não passa dentro, só não entra no ônibus porque a galha não deixa.
1: É, né?
7: E agora virou viado, mano. Fica chamando um negão pra dormir contigo.
1: É, né?
7: Tem que ser rádio, tem que ser Rádio Folha. Fernando do Bela Vista.
1: Ai, pra lá, bafo de fossa estourado. Rapaz, ele entende o inglês, né? Diz que vê, ele entende menos português, sabe nem falar direito esse corno.
2: Ó, o Leonel passou uma mensagem aqui, ó. Se não tocar, vou aí quebrar a cara de vocês todinho.
1: Tu não quebra nem essa tua canela que tá pra quebrar de tão magra que tá, rapaz. Vai fazer um vai correr pra ver se cria carne na canela, Leonel. Ah, o Leonel, pra quem nunca viu o Leonel na vida, é pra você vai na beira do rio, e olhe pra uma garça. A única diferença é que o leão não é moreno, né? E a garça é branca. Mas as coxas é igualzinho uma da outra, né? O bicho só tem canela. Diz que uma vez ele foi no médico, que ele tava meio adoentado, né? Aí o médico disse, rapaz, vamos ter que dar uma injeção. Tira aí as calças. A injeção vai ser na coxa. Rapaz, disse que quando o Leonel tirou a calça, a cueca tava querendo cair, que não tem onde segurar, né? Era só osso, das cadeiras dele, até o pé, só ossado, né? Aí aplicar a injeção aonde, homem? Que não tem carne na coxa do homem. O homem parece só a perna de garça, todinho.
2: Ai, velho, isso é onda,
1: que viu? Que tem mais aí, lê aí, que é com teu português mal de vida aí, que tem?
2: Quem também tá na nossa sintonia é o Eduardo Pacheco. Velho Nunga, boca de fossa. Aqui é o Eduardo Top falando. Toca aí uma música do Guns N' Roses.
1: Tá, vou tocar a tua música aqui, viu? Porra de Guns N' Roses. Aqui não é programa de maconheiro, não, filho, rapaz. Ah, com esse negócio de Guns. Como é o nome? Guns N' Roses?
2: Guns N' Roses.
1: Isso é um DJ, isso daí é. Ai, para lá, bafo de precheca com o negócio de grande rol. Eu não sei nem chamar o nome desse cantor aí, grande rol. Outro liga pra cá pedindo uma tal de um Pink Floyd. W no seu. Rapaz, vou te falar, menino. A maconha tá liberada mesmo, porque eu vou te falar, o tanto de música que liga pra cá pedindo, música de maconheiro, é Pink Floyd, é grande. Rapaz, tu rapa o inferno, negócio de grande rol, rapaz. Canta aí, Cláudio Galeno.

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0: amigos abençoados, cabeças de touros, vamos juntos dar as mãos e dizer obrigado, meu Deus, por mais um dia com esse chifre na cabeça. Ó Senhor, afastai de nós os pés de pano. Senhor, livrai-nos de nós os cobiçadores de nossas mulheres. Senhor, fazei com que o negão demore. Senhor, fazei com que ele não apareça. Se ele aparecer, que a mulher esteja com a bandeira vermelha. Senhor, se ele aparecer, que ela não abra a porta. Senhor, se ela abrir a porta, fazei com que ele não levante. Ó amado, fazei com que o negão também leve chifre da sua mulher amada.
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0: Não, não, que quer?
1: É, velhinho, como sempre, todos os domingos aqui, né?
0: É, com certeza. Portanto, tá aí, você que já desse microfone tá parecendo chola de véio, todo mole, velho. Falando que é pra mais de vocês que estão ligados aí no programa do veinho, né? É, ó, dá tempo você ligar pra cá, pega aí o seu dedo e fica com toda a força no buraquinho do seu telefone, né? 9115-2155, velho. Aí, pega aí um pedacinho de carvão, escreve aí na parede aí o número do telefone aqui da Folha FM, pra pode você não esquecer e você passar aí o seu áudio a hora que você quiser. O programa do Velho e outras programações, né? E Folha FM é um programa melhor um do que o outro, um vem atrás do outro melhor do que o outro, viu? Hoje o domingo promete deixar você alegre, feliz com a programação daqui da nossa rádio, viu, meu filho? Daqui a pouquinho vem Pagode, daqui a pouquinho vem o Coxa de Sacoboi do Leonel. Nossa. E por aí vai, tá bom, meu filho?
2: Velho nunca.
0: Pois tudo tá aí, se você tá em casa tomando aquela cerveja, comendo aquela carnezinha assada, ou se você tá em casa, não tem carne assada, tá comendo aí um cimiojo, é, a alegria é a mesma, o importante é encher a barriga, não é não? Acerte seu redondo com o redondo do véio, 1h40 na cidade, viu, meu filho? Quero aproveitar e mandar um abraço aí pro meu amigo Marcelo, lá do restaurante, ele que também está ligado no programa, ele que não perde o programa por nada, né, meu filho? Ligado também no programa tá o meu amigo Ednei, o melhor mecânico da cidade.
1: Rapaz, Salma quer reza.
0: 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As pernas do Leonel eram desse mesmo jeitinho. 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Anda alinhadinho, igual um popaço de modelo, né?
1: Ai, velho. E quem também tá na nossa sintonia é a Marlene Roxinha.
0: É.
1: Tá aqui passando mensagem no nosso WhatsApp. Obrigada, Marlene, pela sintonia de todos os domingos.
0: Pronto.
1: O Roberto também. Boa tarde, toca essa música das antigas.
0: Pronto, deixa com a gente que a gente toca aqui. Aqui nós somos especialistas.
1: Quem também tá na nossa sintonia é o Claudenor, direto lá do bairro Buritis. Boa tarde, família Folha. Tô ligada aqui no Buritis.
0: Pronto, pronto. Obrigado pela audiência. Também mando um abraço aí pra minha amiga Eli, rapaz. A Eli que também está ligada no programa. E ela mandou parabenizar a Mari, que está completando aí, parece que é 94 anos, né? Dá pra ir embora já. 94 anos. Tá bem pertinho de Jesus já, né? Ela tá parabenizando ela aí, que está aniversariando hoje. Minha amiga Eli, rapaz. E também ao lado da Eli tá ele, né? Meu amigo Paco, mais conhecido. Ele não gosta que chama ele de bunda de gaveta, não. Ele diz que vai processar. Alguém que chama ele de bunda de gaveta, ele processa. E ele deve estar lá na casa dele. Tá todo besta agora que tá com a casa nova.
1: Olha!
0: É, comprou uma casa nova. Enquanto o dono não chegar, ele tá morando lá, né?
2: Ao passado.
0: Também tá com a boca dele lá, né, rapaz? Eu vou te falar, de tá uma bebedeira da mulher.
1: Eita.
0: Lá.
1: Eita.
0: E comemoração lá, eita,
1: é a, né? Confra, né? É a confra.
0: Com confra o quê?
1: É a confra, confraternização, ah, da casa nova.
0: É, confraternização, até o dono chegar, né? Na hora que o dono chegar, bora, sai daí, bando de vagabundo. É tapa no pé da orelha, é tudo.
1: E quem também tá na nossa sintonia é o Isma, sabe de onde? Diretamente da Alemanha.
0: Olha aí, rapaz.
1: É, boa tarde. Na escuta do programa mais legal da Rádio Folha aqui na Alemanha.
0: Olha.
1: Hoje fez 36 graus aqui.
0: Olha.
1: Um alô para Mucajaí, terra da minha esposa Jacira.
0: Olha.
1: Ismael Jacira aqui na Alemanha.
0: Olha, rapaz. Rapaz, quantos graus?
1: 36.
0: Maria, 36 graus, o caba que mora lá não tem mais bagaí não, viu? Some tudo, até o saco do caba some no primo dele.
1: E quem também tá na nossa sintonia diretamente de Mucajaí é o seu Chico.
0: Oi, Chico.
1: Oi, boa tarde. Quem está ligado no seu programa é o seu Chico, de Mucajaí.
0: Oi, rapaz, e quer que é teu namorado? Quer que é? Tu não vai mandar alô pra ele não, gay?
1: Oi, ele sumiu, né? Ele nem lembrou de mim.
0: Olha, rapaz.
1: Nunca mais eu fui lá tomar água de coco nele.
0: É, mas você tá ligado no programa, ele vai já passar uma mensagem. Que é, meu amor? A razão da minha vida, minha venta de tamanduá bandeira. Vem tomar aqui uma aguinha de coco. Vem a tu e o reino. Hoje tá maneiro, viu,
1: Ceará? Um cheiro, viu, Ceará?
0: Hoje tá maneiro. Se não for aí, é só eu e a Keké. Não vai dar prejuízo, não.

0: agora, se tivesse, tá, agora se tivesse o Douglas e o Mudim, no mínimo era um 10 litros de água de coco, mas a gente dá um prejuízo.
1: Era prejuízo na certa, viu?
0: Ligado também com a gente, a dona do Carmo, rapaz. Ela que também está ligada com a gente. É dona do Carmo! Cadê a boca, dona do Carmo? Dona do Carmo tava me ligando 2 horas da manhã. E aí? E aí, cadê? É o quê, mulher? É o quê, mulher? Um abraço pra você, seu esposo e toda a sua família. Meu amigo Marcelo lá do restaurante também tá ligado. Mandando um abraço aí pro Paquito, rapaz. Acabou com o Paquito lá na oficina do meu amigo. Lá no meu amigo Macapá, né? Estão tomando umas cachaças por lá e escutando o programa do rei, né? O Paquito é o gordo do rei. O Paquito, se der um rito, derruba ele com calambiota ainda, viu? O bicho é só um chassi. Só de beber cachaça, né? Olha o filho da era. Também ligado com a gente a minha irmã, Elane, lá do HGR do Trauma. Elanezinha, a corpinho de coquete, na sintonia do programa. Rapaz, diz que ela tá, se chama ela de buchinho de coquete. Ela pega um ar da molesta com a amiga, rapaz, eu te falar.
1: É mesmo, é velho.
0: Mas ela fica chateada, não gosta não. Ela falou, mano, se tu me chamar de... Bom dia de... buchinho de concreto, nós não se fala mais, não. Ouro. Que tem mais aí? Que tem mais aí? Fala aí, que é?
1: Quero mandar também um alô pra minha avó, Almerita, diretamente lá do... Qual o nome, meu Deus do céu? Eita, Jesus, deu um branco aqui, minha gente.
0: É doido, né? Aí com esse teu branco aí, né?
1: Ela que não perde o programa todos os domingos lá no sítio Recanto da Lulu, no Murupu, lembrei.
0: Olha, rapaz, manda mais.
1: E também pro Josué, meu avô Josué, diretamente lá do bairro Cauamé. Ele tá sempre ligadinho aqui, ele pediu pra tocar Amado Batista.
0: Olha, rapaz, vamos tocar assim Amado Batista, vamos tocar Reginaldo Tosse, né? Vamos tocar um monte de música aqui pra moda de vocês aqui, viu? Deixa eu ver o que, que tem mais por aqui. Que é? Bora botar
1: áudio,
0: corno pra
1: bora
0: falar,
1: botar,
0: né,
1: Guilherme? A gente tá
0: bora
1: falando
0: botar...
1: demais,
0: é,
1: já,
0: nós
1: né?
0: Estamos falando demais. Então bora fazer o seguinte. Bora para o quadro.
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3: Fala, velho corno, só. E aí, cara? Estamos ligados nessas ondas sonoras.
0: Nossa, também tô ligado.
3: Mano, que boa vista tá diferente hoje, né, mano? É um tal de devagar e corre, mano.
0: Pô, loucura, tá vendo aí?
3: Mas não sabe pra nessa regueira aí que eu tô disputando um programa aí.
0: Tá
3: mano,
0: vendo aí?
3: Só,
0: aí,
3: mano,
0: aí. Só, tô ligado. Tô ligado com você, meu irmão. Tá vendo aí, ó? Caba, fica pedindo música aí pra tocar música de maconheiro. Os maconheiros ficam ligando agora, me perturbando aí, ó. Tá vendo aí, que é dar confiança?
1: Pedir, rapaz. Deu confiança uma vez, já era.
0: É, o caba liga pra cá pedindo essa música de Pink Floyd. O outro liga pedindo música do como é o nome do cara lá? Joe Groneno? Olha aquela música lá do...
1: Aquela lá, aquela lá.
0: É, aquela mesmo lá. Aí agora o maconheiro liga pra cá só e tal. Rapaz, vai ligar pro Dinei lá na oficina dele, já aperta o baile pra lá, ó.
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4: Ô, Mudo, você me faça um favor.
0: Esse aí tá no horizonte.
4: Você dê um alô pra minha esposa aí, a Keké. Você liga pra ela que eu tô pedindo o divórcio dela.
1: Esse velho sem vergonha.
4: Eu vou querer casar com a irmã dela.
1: Olha, meu Deus.
4: Que ela tem mais dinheiro, né? Oh. Mas eu vou mandar também um pix pra ela comprar um carro novo.
1: Manda
4: pra
1: nada.
4: Tá bom? Você dá uma
1: véio,
4: alô pra ela.
1: Esse velho tá sem vergonha, né? Cadê o pix? Tô esperando aí eu cair o pix aí pra eu comprar meu carro. Tá só prometendo? Só promessa?
0: Vai, Marcelo, vai comprar um carro pra tu.
1: Nos sonhos dele, né?
0: Tu vai pra lá, mano. Eita, moleque, tem mais gente aí?
1: Tem,
0: bora
1: tem
0: ver,
1: mais.
0: Bora
1: vou
0: ver.
1: Vou
0: bora
1: mais
0: ver.
1: Dois
2: fala,
1: aqui.
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5: Velho Nunga!
0: Fala aí, bafo véio de rola!
5: Sem vergonha!
0: Fala!
5: Boa tarde, velho safado! Eu sou teu vizinho aqui no Pitolândia. Toca aí o Lamoro do Ray Douglas pra todos os cornos Red Boa Vista que tá ouvindo!
0: Tá certo! Deixa com a gente aí! Bafo de pré-checa mal lavado!
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6: Ei, velho Nuno.
0: Ô!
6: O que tu tava fazendo lá na Mangueira?
0: Eu tava lá com a tua mãe, filho de uma égua.
6: Tava vestido com vestido de quadrilheiro.
0: É, que eu peguei da tua irmã, prestado.
6: Da profissão.
0: É.
6: Esse negócio de tá na Mangueira não dá certo.
0: Dá, olha, que tá dando certo com a tua irmã.
6: Te lembra que eu buzinei?
0: Lembro, até tá tua irmã, senão.
6: É, velho.
0: Ah.
6: Ê, velho, bota uma música aí de macumba aí.
0: Bora.
6: Eu vou dançar na terra da macumba. É. Bota essa música aí,
0: meu. Tá, eu vou botar pra tu dançar em cima de uma macumba, velho, sem vergonha. Couro sem vergonha. Ai, pra lá. Bafo de rola, bafo de capim. Eu quero lá saber mesmo. Rapaz, dá confiança pra Liso, dá pra tu ver. Tá vendo? O que dá é isso daí, que é dar confiança pra Liso e macunheiro.
1: Tô vendo. Dê um real, mas não dá confiança.
0: É, dá um real, mas não dá confiança. Bora botar a música que o pessoal quer escutar a música. Esse negócio de coisa. Canta aí, Reginaldo Rocha.

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14: É, meu filho, é nós mesmo. Um abraço aí a todos vocês que estão dando essa carona aí através das ondas da Folha FM, que alcança todas as fronteiras com Pará, com a Guiana, com a Venezuela. Rapaz, vou te falar. Programa De Volta ao Passado, programa líder em audiência. Programa De Volta ao Passado, quando entra no ar, as outras rádios botam o rabo entre as pernas. Porque sabe que com nós não pode, né? Não, Keké?
15: É isso aí, velhinho. E quem tá na nossa sintonia é o Juinho. Juquinha.
14: Juquinha. Pronto. Foi, Keké? Endoidou de novo, Keké? Tá com fome,
15: né? Eita, eu acho que é a fome, viu, velho? Porque eu saí de casa cedo, né? Rapaz.
14: Pronto.
15: O nosso domingo, a nossa segunda começa no domingo, né?
14: No domingo começa. Olha, quem também tá ligado com a gente aqui, rapaz. É o pessoal lá do HGR. Então, todo mundo lá de plantão com os rádios ligados através do aplicativo. Muito obrigado vocês aí que estão aí de plantão no HGR. O pessoal também ali no Santo Antônio, muito obrigado. O pessoal também que estão ali naquele do... Da Pitolândia, como é que é o nome?
15: Cosme Silva.
14: Cosme Silva, né? O Hospital do Coração. Pessoal aí, que todos que estão de plantão, meus amigos aí da PM, a Guarda Municipal, DEMITRAN. Então, todo mundo de plantão aí, sintonizado no programa De Volta ao Passado.
15: E quem também tá na nossa sintonia é o Nazaré Gaia. Olha o nome, Nazaré Gaia.
14: A mulher que casar com um homem desse, vou te falar.
15: Boa tarde, velho Nunga. Pensa num programa bom é esse. E eu quero ouvir Amado Batista, Borboleta Azul.
14: Ah, tu vai escutar a vermelha, que a azul não tem mais não, viu, meu filho? Eita, mulher, tá assaste seu redondo com redondo da velha... Do rei não, da Keké. 2:08 na cidade. Meu amigo Ceará dos Cocos passou uma mensagem, que é teu namorado.
15: Rapaz, né, que ele tá na sintonia mesmo.
14: Rapaz, agora a mensagem dele...
15: Sempre tá, né, Ceará?
14: É, a mensagem dele chegou assim meio trêmula, sabe?
15: Trêmula? Por quê?
14: É, com medo de a gente ir lá, né? Então, eu tô ligado no programa, mas daqui a pouco eu vou
15: sair. Foi que ele mandou aí. Foi que ele mandou.
14: Tá aí, eu mandei pra tu, escrito. Cadê? Aí pra tu ler aí, rapaz.
15: Ah, tá aqui. Cara. Bora, véi Nunga, tô de plantão no coco. Passa aqui pra tomar uma água pra hidratar.
14: Olha, olha. Tá querendo essa alma que reza. Ligado no programa também tá ele, o DJ Tonelada. Ele que não tá lá na Serra Grande, tá por aqui, né?
15: É mesmo, é?
14: É, DJ Tonelada agora mudou o visual.
15: Foi o que ele fez?
14: Pelou a cabeça, tá parecendo um coco.
15: Mentira,
14: tá velho. Tá parecendo um gongo de coco babaçu, bicho.
15: Mentira, velho. E como é que tu faz uma coisa dessa, tu não me mandar uma foto pra eu rir?
14: Não, é porque eu tinha essas máquinas de cortar cabelo, não tem? Aí ela tem aqueles pentezinhos de regulagem, né? né?
15: E tu é barbeiro no off, é?
14: Ah, rapaz, olha, me traz teu cabelo pra tu ver se eu não corto. Aí ele mandou cortar o cabelo dele, mas não tinha aqueles pentes de numeração. Taquei no zero mesmo. O bicho tá com a cabeça parecendo a cabeça do jabuti quando sai do castro.
15: Ai, Jesus. Ah, quem tá na nossa sintonia também é o Núbio. Ele mandou um vídeo aqui, eu vi no programa. Obrigada, Núbio, pela sintonia. Olha. E pra você que também quer fazer aí a sua participação, basta entrar em contato com a gente no número 95 99115 2155.
14: Olha!
15: E quem também tá na nossa sintonia é a Julie. A minha amiga Julie. Ontem foi aniversário dela, viu, velhinho?
14: Foi.
15: É. Manda um abraço aí pra ela. E quem também tá na sintonia junto com ela é o pai dela, o Emerson. Um beijo, tio. Obrigada pela sintonia. Manda aí um beijo pra Julie, velho.
14: Julie, meu amor, eu estava em cima de um pé de girimum, esperando a Julie passar.
15: Começou a
14: quando
15: poesia.
14: Ela passou, que eu desci, tinham roubado minha bicicleta. Julie, você mora no meu coração e não paga aluguel. Mas não atrase não, viu? Um cheiro de olho! Ô, mulher linda do diacho, rapaz.
15: E ela fez aniversário anteontem.
14: Quantos anos ela já tem?
15: 19, acredita?
14: Olha, rapaz, 19 com carinha de 50, né? É brincadeira, meu amor, um cheiro.
15: Rapaz, ele, tu para.
14: Brincadeira, meu amor, você é nossa, é bonitinha.
15: Carinha de princesa.
14: Carinha de princesa.
15: Um beijo,
14: mesmo.
15: Viu, pra vocês.
14: Coisa linda.
15: E ele acabou de passar um áudio aqui.
14: Quem, homem?
15: Papai.
14: Oi.
15: Mandou um áudio aqui pra ti, mas eu vou colocar no quadro.
14: É, não, me coloque não, que ele só vem me esculhambando, teu pai. Vai pra lá, perna de alicate quebrado. Vai procurar um alinhamento pra fazer uma cambagem nessa tua perna, vai todo. Ele só quer ser maior. Quando eu chego lá, ele me humilha, mas eu humilho ele aqui no ar, aqui na rádio. Aqui.
16: Velho nunca.
14: Perna de cambum.
15: O humilha é pior, é que é pro estado todo ouvir, né, velho?
14: Eu tenho a impressão que essas pessoas que têm a perna assim torta que botaram assim uma bola e seguraram, né? O Dinei lá no Pará botaram uma bola e amarraram os pés dele pra ficar segurando a bola entre os joelhos. O povo da pessoa que é cambota, sabe o que é, Gagé? Nunca fica com...
15: Eu nunca fico com o quê,
14: velho? Nunca... Ei,
15: Olha o que tu fala no ar, viu?
14: Nunca fica com o saco assado. Eita, moleque! Se é um caba que nunca passou talco nos ovos, foi o Dinei.
15: Eita, minha gente.
14: Rapaz, tá bom, nós estamos falando linguagem demais.
15: Vamos você... mesmo. Bora mandar um alô aqui pros patrocinadores que mantêm esse programa
14: de
15: pé.
14: Doutor Getúlio que é escutando esse programa, ele tira nós do ar. Viu? Já estamos fazendo a rádio dele virar um cabaré aqui.
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14: E quem também tá ligado no programa, meu amigo Robertinho, lá do Lago do Robertinho.
15: É mesmo, velho.
14: Vinha dirigindo o carro dele, escutando o programa, né? Tu sabe que ele gastou um dinheirão agora, né?
15: Eu fiquei sabendo.
14: Pois é, que ele fez implante agora, né? Que o cabelo dele tá parecendo o cabelo do Mick Jagger. Botou aparelho nos dentes agora, né? Diz que
15: é
14: tá,
15: mesmo,
14: é o Robertinho tá bonito,
15: olha,
14: né?
15: Olha!
14: É porque
15: deu um trato no visual.
14: É porque antigamente ele parecia um virabrequim do Toyota empenada, né? E agora ele fez um implante aí de cabelo, botou uma dentadura nova, tem aparelho na dentadura. Diz que ele fez aquele pré-enxerte labial.
15: Ixi, Maria, mesmo,
14: fez pré-enxerte nas coxas. Diz que ele tá coxudo agora, né?
15: Até as coxas tiveram trato,
14: né? É, o Robertinho tá parecendo aqueles cabas de academia agora, né? Só tá com a idade assim avançada, com 90 anos, né? Mas o corpo tá sarado.
15: É mesmo, velho.
14: É, diz que botou protótipo, né? No rosto, como é? Botote, como é o nome?
15: Botox.
14: É, esse negócio.
15: Pra tirar as linhas de expressão.
14: Ele tirou as linhas, tirou foi tudo da cara dele. Tá só os olhos, o nariz e a boca agora. O rosto dele tá parecendo bunda de nenenzinho.
15: Tá esticado.
14: Tá bem esticadinho, viu? Mas diz que agora ele tá peidando pelo pescoço também, né?
15: Vixe Maria.
14: É, foi pro rumo de lá agora o negócio dele lá, ó. Aí, cara, deixa o papai falar da vida dos outros.
15: Olha o tanto de áudio aqui, bora colocar o povo pra falar, né?
14: É, bora lá para o quadro.
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17: Alô, Renunga, minha amiga. Boa tarde. Renunga, direto da Guiana aqui, olha. Quero pedir uma música.
14: Pede, ó.
17: Pulsando Luz, qualquer uma.
14: Pode deixar que eu toco.
17: Acho que eu vou deixar a disposição da Keké, que tu nunca bota as músicas que eu peço.
14: Pô, ainda bem que tu
17: e
14: sabe.
17: Aí, primeiro eu quero mandar um cheiro e um abraço bem bom pra Keké.
15: Pronto.
17: Tá bom, Keké?
14: Tá.
15: Maravilhosa. Obrigada.
17: E
15: cheiro.
17: Aí, aí eu mandar um alô pro Padre 36º, Rio Amarelo de Maior Carlos
14: César. Deixa o cheirado do
17: corpo pegar. Que assiste. Um abraço.
14: Fica
17: mandando. Valeu, Keké. Um abraço, minha querida.
15: Obrigada, abraço.
14: Fica mandando braço, cheiro pra Keké, que se o Ceará dos Cocos te pegar, tu vai ver as panadas de facão que ele vai te dar. Ceará dos Cocos não larga um facão, é só de estar tá cortando o coco e dando um espiaço de cabra que dá em cima da Keké.
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18: Boa tarde, velho Nunga. Boa tarde, Cacimbinha. Boa tarde, Venta de Arraia.
15: Ei,
18: velho Nunga, me diz uma coisa. O Mudinho não foi trabalhar, não, esse vagabundo?
14: Foi, não.
18: Ele tá aqui nas campanhas da política, né?
14: Ah!
18: Me responde aí.
14: Ele tá por
18: diz
14: aí.
18: Diz aí, velho Nunga.
14: É, tá por aí.
18: Abaixo tá ser rádio, tem que ser Rádio Folha.
14: Pronto.
18: É nós.
14: Pronto.
18: É o Neres.
14: Tá bom, Neres. Esse mundo filho do água não veio trabalhar hoje. Ele tá com a moto dele correndo pra cima e pra baixo, achando que vai pegar a boca de onça. Pô, sai velho, igual o mundo pilantra. Rapaz, eu acho que eu vou dar as contas desse mundo, que ninguém vai trabalhar com esse mundo mais não. Eu tô vendo a hora a casa cair pra ele e pegar pra nós tudinho aqui.
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18: Fala, velho Nunca. Tô de amarrar jumento.
14: Fala aí, bafo de rolo.
18: Manda um alô aí pro meu irmão aí no Canapiaú. Às 16 com a 17. Manda um alusão aí também aí pro Aldo, né? Aldo Tornearia, aqui na HC4. Outro alusão também lá pro Mariano. Lá na Serra Grande 1. Tu mora ali nas fundiárias, ali, nas tuas fundiárias ali. Ali pelos teus fundos ali.
14: Pronto.
18: Naquela área por lá. Né?
14: Tu quer quanto?
18: Pois vai encerrar esse áudio, hein? É teu vizinho. Ele mora por trás dos teus fundos. Manda um alusão pra essa turma toda aí, uma alusão aqui pra nós na borracharia HC4.
14: Pronto, quando você vê, quando tu quiser falar muito assim, tu compra uma rádio pra tu, aí tu passa o áudio pra tu mesmo ficar escutando, viu? Que os outros querem falar também.
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19: Velho Lula, você fala que é o Lucas Mengão, viu? Na verdade que tu pegou o chifre e passou mal, é?
14: Passei, a tua irmã não sabe me trair direito, não, sabe? Aí, por isso que eu passei mal, corno, você é vergonha.
19: Batista.
14: Que? Fala, termina de falar aí, que eu não entendi o que é que tu falou.
19: O chifre passou mal, é?
14: Foi.
19: É verdade, é?
14: É.
19: Ficou na lesada,
14: é? É.
19: Bota a música aí do Amado Batista. A casa, viu? Manda um beijo pra casa, que ela é muito linda, viu? Deixa ela fazer o programa sozinho.
14: É, né?
19: Vai passar um café pra nós aí.
15: Um cheiro, Lucas. Obrigada, viu? Rapaz, nunca mais vi ele.
14: É, quem é esse corno?
15: O Lucas, menino, do posto.
14: Do posto?
15: É.
14: Sei que é esse corno, não.
15: Olha aí, Lucas, tá fazendo de conta que não te conhece.
14: É, você conta esse bafo de prefeito.
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17: Esses locutores da rádio são...
14: Sabe, é isso, o homem passa um áudio só rindo pra cá, mano. Fala, filho de rapariga.
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19: Cadê a bolacha papaguara, velho sem vergonha?
14: Fala, negão, cachorro sem vergonha.
19: Aqui tá o André Boi. Vladimir Canoa. Só os tops.
14: Só o
19: de chifre aqui no posto. E Pronto. Dona Giole, viu? A ressaquinha.
14: Pronto, deixa com a gente. Meu amigo.
19: Oi, Keké.
14: Meu amigo Negão, ele também tá ligado com. Rapaz, tu tá vendo? Eu ia falar o apelido dele aqui, mas ele ia ficar com raiva, né? O papaguara, ele tem um apelido que se chamar ele pega, viu?
15: É mesmo,
14: né? Se chamar ele de tapioca, ele fica aqui, zangado, né?
15: Daqui a pouco tu me conta o porquê.
14: É, depois eu te conto o porquê, né? Tu sabe que ele é irmão do Bunda de Gaveta, né?
15: Mentira!
14: É
15: nada!
14: Se tu olhar um pro outro, é a cara o cu do outro, rapaz.
15: É mesmo, é?
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20: Oi, Keké! Keké, meu bebê, pede pra esse velho cansado colocar aí a música do Titãs.
14: Titãs!
20: Sonífera Ilha. Um abraço, velho vagabundo!
14: Tô dizendo que esse teu pai é maconheiro também, tô dizendo, Keké. Olha a música que esse filho está pedindo, como é o nome da música?
15: Titãs Sonífera Ilha.
14: Olha aí, Titãs Sonífero ainda, é sonífero, tem tudo a ver com droga, né? tu vai criar vergonha nessa tua cara. Perna de alicate, vai fazer uma cambagem nessa tua perna.
15: Bora de soltar aqui só mais
14: um negócio de música de macumbeiro, maconheiro, homem.
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0: Maravilha, meu irmão. Boa tarde. Tá falando que é o Kate. Tô te ouvindo aqui de Mossoró, no Rio Grande do Norte, tá bom?
14: Ah,
0: tá,
14: tudo de
0: novo. E deixa eu te contar. O Bartô Galho, agora ele cantou aquela música do Doca Filha do meu carro aqui.
14: E o que, tá que eu tenho a ver com isso, homem?
0: Tchau, tchau, boa tarde.
14: Que diabo é que eu tenho a ver com isso que o Bartô Galeno cantou aí onde tu tá, ó, rapaz, mas... Esse aí é o que pede a música aí do Toco no
15: Confé. Do Pink Floyd.
14: Pink Floyd. Olha, o doutor Getúlio não gosta que ninguém fique passando áudio chamando palavrão pra cá, não, viu? Você, quando for passar áudio com palavrão, passa pra outra rádio. Aqui é uma rádio de respeito.
15: De respeito, a rádio
14: de moral.
15: Família.
14: Fica falando palavrão de pico, o quê?
15: Pink Floyd.
14: Pink Floyd, isso é um palavrão do diabo, isso aí, não. Se for puxar no dicionário, isso daí é proibido em quatro países, chamar um negócio desse aí. Ei, tá bom, não bota mais ninguém não, bora agora escutar a música, canta aí! Quem deve querer cantar? Um taco, qualquer uma aí, tá.

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15: É, meu filho, esse velho mesmo de todos os domingos pelas ondas da Folha FM, dentro do seu rádio, aonde você estiver, aonde você talvez vai estar com você todos os domingos, viu? Portanto, tá aí. Não esquece, pega um pedacinho de carvão, escreve aí na parede. Todos os domingos tem um programa De Volta ao Passado com o Velho Nunga na Folha FM, a partir das 12 horas até as 3 da tarde, tá bom? Portanto, tá aí. Vocês aí que estão na sintonia do programa, você que tá no interior, na sua fazenda, no seu sítio, nas comunidades indígenas, muito obrigado aí pela sintonia. Um abraço aí, meu povo do Cantal, pessoal ali na RR, pessoal também ali no Bonfim. Muito obrigado aí pela grande audiência, tá bom? Pessoal ali em Letes, muito obrigado. O povo de Iracema, Bucajaí, Caracaraí, pessoal de Rorainópolis, pessoal ali do 500, alô, povo de Pacaraima. Pessoal também ali no 100, no quarto de bode, né? Muito obrigado aí pela audiência. Mandando um abraço também aos moradores.

0: esse ano eu ainda consigo tocar ritmo de conga.
1: Pessoal, ô, minha gente, o velho não coloca nem as músicas que eu peço aqui do lado dele.
0: Não, tá com o dedo aqui. O que tocar, tá tocando aqui. O importante é que é música e vocês estão gostando, né? Olha só, bora medir aqui a audiência. Olha aqui, olhando nos aparelhos aqui da rádio. Hoje nós estamos aí com 8.4 Ibope em audiência. Significa que as outras rádios tudo estão com o rabo entre as pernas. E só o programa aqui na Folha que está mesmo liderando a audiência. É o programa De Volta ao Passado. Velho Nunga e ela, Nariguda Keké. Fala aí, Keké!
1: Quem também tá na nossa sintonia é ele, o seu Maciel, diretamente lá de Santarém. É Santarém que ele tá morando agora?
0: Não, lá no Acre. É Santarém, Keké. Tu não sabe mais nem onde tá o namorado.
1: Ele tinha se mudado pra outra cidade.
0: Ah, é?
1: E onde é que ele tava morando?
0: Não, é, sempre morou lá mesmo. Lá
1: não, mas ele tinha se mudado pra outro lugar.
0: Pois ele não me falou que foi pro Ceará, não.
1: Pois ele... Não, pra outro lugar. Ele
0: tá mentindo pra tu, bicho. Ei.
1: É, só pra não me dar mais aposentadoria, né?
0: É. O velho Maciel, rapaz, lá no estado do Pará, lá na Portelinha, na Terra Preta, em Mucajaí, no Mujuí dos Campos. Falando em Mujuí dos Campos, quero aproveitar e mandar um abraço a todos os paraenses que aqui em Roraima estão, né? Né, que vieram pra cá, construíram família e por aqui está aí cá. Um abraço a todos vocês também, maranhenses, cearenses, que aqui habitaram, que vieram pra cá, habitaram aqui. Habitaram, né?
1: Vixe Maria.
0: Ah, é do outro planeta, né? Habitaram aqui. Né?
1: Ave Maria.
0: Ó, o velho, não vou te falar. Quando eu atraso, meu remédio começa a dar efeito colateral. Keké, cadê a mensagem? O que é que tá escrito por aí, Keké?
1: Quem também tá na nossa sintonia é o Amir Pereira. Ele mandou um áudio que já coloco no ar.
0: Pronto.
1: E pronto. Também o... Qual é o nome dele aqui?
0: Não sei, eu não moro nesse bairro. Qual é? Que tem
1: o Fernando, o Fernando da Borracharia. Boa tarde, velho. O Mudinho foi pra Guiana atrás da venezuelana de novo, foi?
0: Ah, aquele mudo é um corno, rapaz. Aquele mudo é um corno mais velho que tem.
1: Aqui é o Fernando da Borracharia Móvel. Forte abraço, pronto, meu amigo.
0: Um abraço pra você, Fernando. Nossa. Meus amigos motoristas de aplicativo também ligado no programa De Volta ao Passado. Continue ligando, passando a sua mensagem para o 91152155 e deixe seu áudio aqui pra gente colocar no quadro Fala Corno que eu te escuto, que agora a gente vai colocar no ar agora quem está ligado com a gente. Bora lá, que aqui tá quebrando o mouse aqui.
1: É, o meu mouse aqui não tá colaborando muito não.
0: Tá não, né, quer dizer, o meu também aqui já começou. Eita, moleque da gota, minha nossa senhora. Bora, mauzinho, bora, meu filho. Pronto, aqui. Tomara que o doutor Getúlio não esteja escutando esse programa. Nós quebramos os mouse dele aqui. Arrocha aí, bota aí.
2: Fala, corno, que eu te escuto.
3: Boa tarde, velho Vunga. Boa tarde, Mudinho. Boa tarde, Keké.
1: Boa tarde.
3: Cheiro. Bota a música pra mim, velho. Boi.
0: Vai pra lá, bafo de fossa. Bafo
3: bota
0: de prefeito.
3: Bota aí, Rodrigo Soriano. Corno, velho.
0: Eu vou botar aqui pra você, eu sei o que que é. O que eu tenho aqui entre as pernas, filho de rapariga. Negócio de rapa.
2: Fala, corno, que eu te escuto.
4: Boa tarde, velho Nunga.
0: Oi.
4: Aqui é o táxi do aeroporto.
0: Pronto.
4: Queria que você trocasse sua música pra nós aí do...
0: Gustavo
4: Reginaldo Rossi.
0: Pronto, deixa comigo.
4: Mesa de bar.
0: Pronto.
4: Garçom. Aqui na mesa de bar.
0: Pronto, você vai assuntar ela, viu?
4: Somente pra curtir de boinha.
0: Pronto.
4: E pra você, velho Nunga, se você gostar dessa música aí. Se não gostar, tá de bom tamanho.
0: Chama na troca. Chama na bota, não é? Ô, com nós. Tem mais aí, Keké?
1: Tem, só vou botar só mais um.
0: Pronto.
2: Fala, corno, que eu te escuto.
5: Ei, Nunga. Um abraço pra você.
0: Oi.
5: Coisa feia.
0: Ah, ô, rapaz, ainda
5: aqui
0: bem.
5: Aqui é o Lodo Churrasco.
0: Ainda
5: aqui.
0: Bem, hoje que os homens me achavei.
5: Eu só quero mandar um beijo pra Keké. Um abraço pra ela, bem forte.
0: Pronto.
1: Obrigada.
5: Cheiro. E um cheiro. Pô, mudo, um cheiro bem longe dele, viu?
0: Tá certo.
5: Esse cara corno, sem vergonha, igual tu também.
0: Pronto.
5: Aqui é o Lodo Churrasco do Raio do Sol.
0: Pronto.
5: Bota aí o Guns N' Roses pra nós aí.
0: Pronto. Vou botar Guns N' Roses pro corno do teu pai dançar, filho de moleque. Aí ele já começa passando áudio. Rapaz, tu é feio, rapaz. Agradeço a Deus o cabra que me acha feio, que eu não tô aqui pra agradar homem, não, rapaz. Eu tenho medo de mulher me achar feio, mas os outros podem me achar, viu? Eu não tenho interesse.

sem homem, não. Velho. Se você tá querendo achar homem bonito, vai procurar nas páginas aí dos homens bombados, saradão, se tu vai achar homem bonito. Uma gode de curso, hein, Guarani? Rapaz, tá bom, eu tô revoltado agora. Eu não quero mais escutar mais áudio de corno mais, não. Os caras ligam pra cá pra mim, me chamando de feio. Minha mãe suou tanto pra me botar pra fora essa beleza e o caba me chama de feio. Ah, se lascar!

0: Oh, de Deus, que eu não te largasse. Eita, velho cantador da mulher. Eita, que é a dor do parto, mas nós já tem que ir, minha filha. Já, ó,
1: pois não é, velhinho, passou tão rápido o tempo,
0: passou,
1: né?
0: Passou, passou. Hoje o programa passou rápido demais, mas mesmo assim foi maravilhoso, foi muito tranquilo. O Mudinho não vem hoje, provavelmente domingo ele não vem de novo. Né? Tomara que ele seja preso, porque eu acho que ele está fazendo coisa errada.
1: Será, velhinho?
0: Ah, rapaz, em época de política eu duvido.
1: Esse muda, em época de política ele não presta, não.
0: É, pilantra.
1: Não quer trabalhar.
0: Se despida do pessoal aí, que quer, vai, minha filha.
1: Vamos ficando por aqui mais próximo domingo, com fé em Deus, em nome de Jesus, estaremos aqui de novo, né, velhinho?
0: Com
1: obrigada
0: certeza.
1: Por você que nos acompanhou do começo até o fim do programa. Mas já chegou a hora, né, velho?
0: É, com certeza. É, nós também tem barriga, estamos com fome e nós estamos indo. Gente, o programa De Volta ao Passado termina aqui. Domingo, se Deus permitir, nós estaremos novamente aqui alegrando a sua tarde. Um abraço a todos vocês que ficaram com a gente até agora, tá? Beijo no coração de cada um. Tchau, tchau, amor!

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15: 3:07.
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0: que está assistindo aí, para você que está aqui, quero chamar um parceiro nosso. Alô, MC TH, meu bem, vambora!
1: Vai, moleque!
0: Não, faz a rima aí, esse é o seu momento.
1: Faz teu nome, TH!
0: Eu vou ficar aqui até mais pra trás.
2: É agora?
0: É agora, meu bem, é agora.

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1: Aí, o negócio é o seguinte. Vamos fazer como era, a parada era assim, é certo? Aí, não vou nem cantar, só vou puxar e vocês terminam.

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0: mulher. 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

0: São 3 horas e 53 minutos. Boa tarde, Boa Vista. Boa tarde, Roraima. Hoje, dia 21 de junho, dia de eleição suplementar em Roraima, né? Estamos começando agora, na parte da tarde, a nossa cobertura especial aqui da Folha FM, que vem desde as 8h30 da manhã, né, trazendo essa cobertura, todas as informações, tudo aquilo que você precisa saber sobre esse pleito extraordinário aqui no nosso estado. Então te convido a acompanhar a partir de agora esse domingo decisivo aqui no nosso estado. A partir de agora, nossa equipe também entra em plantão até o encerramento da votação e durante toda a apuração dos votos também. Já já a gente chama aqui os nossos repórteres, Brena, Lorena, e nos locais de votação, acompanhando também essa movimentação agora na parte da tarde, como já fez pela manhã também, e a Jaqueline Amazonas, que estará daqui a pouco entrando ao vivo conosco diretamente do TRE, do Tribunal Regional Eleitoral de Roraima, de onde teremos uma coletiva daqui a pouquinho. Então teremos aí, claro, os nossos repórteres, né, espalhados pelas ruas, acompanhando a movimentação nos locais de votação nessa última hora agora de votação, relatos aí dos eleitores, situação das sessões eleitorais, enfim, tudo o que envolve a eleição suplementar aqui no nosso estado, tá? Às 5 horas da tarde, que é o horário oficial aí de encerramento da votação, também vamos apresentar aqui os números da pesquisa de boca de urna em parceria com o INOP. Vai ter pesquisa boca de urna, você vai ficar sabendo aqui pela Folha BV e, claro, na Folha FM 100.3 aqui na nossa cobertura, respeitando, claro, todas as regras eleitorais. Então, essa pesquisa a partir das 5 da tarde. Você acompanha tudo também pelo YouTube, né? Estamos aí com a nossa live no YouTube. Então, vem para cá conosco acompanhar tudo a partir de agora, porque o nosso compromisso é com a informação, equilíbrio, apuração responsável e serviço também ao eleitor. Vem com a gente para cá. Faltam o quê? Uma hora, né? Pouco mais de uma hora aí para o encerramento das urnas. Tá faltando pouco tempo já, viu? Vamos já aproveitar para trazer informações com a nossa repórter Brena Lorena, que está aí em qualquer canto da cidade, em algum lugar, né, de votação aqui da nossa capital, acompanhando tudo, acompanhando aí as filas ou normalidade, como é que está agora à tarde, né, a situação aí dos locais de votação aqui na nossa capital. Como está o fluxo de eleitores, se há filas agora ou não, né? De manhã foi bem tranquilo, na minha sessão eu fui votar, estava tranquilo, viu? Eu cheguei ali, tinha apenas uma pessoa, uma senhora lá na minha frente, já fui entrando, só aguardei ela votar e fui também votar. Coisa rápida, não demorou nada. E você, que está aí agora conosco? Foi votar, deu tudo certo, foi votar pela manhã, escolheu votar agora à tarde, depois do almoço, como é que foi? Eu fui pela parte da manhã ainda, tá? A eleição até aqui considerada tranquila, mas a gente vai trazer o panorama dessa eleição daqui a pouco direto do TRE, né, onde teremos essa coletiva. Ok, a nossa repórter Brena Lorena já conosco agora, às 3 horas e 57 minutos. Vamos chamar Brena Lorena de qualquer ponto da cidade, trazendo informações sobre a eleição suplementar 2026. Oi, Brena. Boa tarde.
1: Manoel, estamos agora aqui no Raia do Sol, na Avenida Estrela d'Alva, na Escola Estadual Wanda David Aguiar. Né, a movimentação está intensa até o momento, o pessoal está chegando. Tem muitos santinhos no chão onde a gente pode acompanhar. O pessoal está derramando o santinho aqui, é de com força.
0: Não pode.
1: E aí,
0: viu?
1: Vamos acompanhando também. E aí os eleitores estão chegando, uns estão saindo, uns já votaram, já exerceram a cidadania. Inclusive, vou falar com esse bonito bem aqui. Vem cá, meu cameraman, vamos lá. Boa tarde, tudo bem?
2: Tudo bom.
1: Você sabe o que é, o que pode, o que não pode, ou uma coisa que não pode no dia da eleição?
2: É fazer boca de urna, né?
1: Não pode, né?
2: Não pode. Perfeito. Tem que ser o certo pelo certo.
3: Ah, então é por fora de tudo.
1: É.
3: Eu vim votar. E ainda tive que pesquisar Os candidatos, né?
4: Bom, bebida, né? Bebida, celular também na hora de votar.
1: No dia da eleição, a legislação eleitoral brasileira impõe várias restrições para proteger a liberdade do voto e evitar influência indevida sobre os eleitores. O que é proibido para os candidatos e partidos? Você sabe? Muitas pessoas não são conhecedoras dos direitos e deveres quanto eleitor, mas fazer boca de urna, perder votos, convencer eleitores ou distribuir propaganda é crime. Distribuir santinhos, panfletos, adesivos, camisetas ou qualquer material de campanha no dia da eleição também é crime. Publicar propaganda eleitoral impulsionada na internet, abordar eleitores nas proximidades dos locais de votação e derramar santinhos ou material de propaganda próximo à sessão eleitoral, o que é permitido ao eleitor. Manifestar sua preferência política de forma individual e silenciosa. Por exemplo, usando camiseta, boné, broche, adesivo ou bandeira de um candidato ou partido. Conversar sobre política de forma espontânea, sem organizar atos coletivos de campanha. Mas também é vedado atos ao eleitor. Fazer manifestação coletiva com objetivo de campanha é também um crime. Utilizar altos falantes, equipamentos de propaganda, coagir ou ameaçar ou pressionar outras pessoas sobre o voto, fotografar ou filmar a tela da urna para comprovar em quem votou, especialmente em situações ligadas à compra de votos. Fique atento aos direitos e deveres para poder manter a lisura da eleição.
0: É isso aí, né? Tem muitas coisas que não podem, são vedadas no dia da votação. E falando nisso, né, os santinhos ali que a nossa repórter Brena Lorena trouxe, o local de votação cheio aí de santinhos lá na frente e tudo. Aconteceu uma situação lá no bairro Caranã, na escola Tereza Maciel, onde por volta ali de 3h15, 13h17 da tarde, aconteceu uma situação curiosa por lá, né? Havia santinhos ali espalhados. E mais, o TRE mandou os responsáveis lá da coligação limparem, né? Recebemos até um vídeo aqui deles já limpando ali, retirando, varrendo os santinhos que estavam bem na entrada da escola Tereza Maciel, de um candidato, lá no bairro Caranã, viu, gente? Não pode, é crime, tá? É crime, então fiquem atentos aí sobre essas situações de estar jogando, né, santinho, que é típico, já é comum em períodos eleitorais. É uma prática ilegal, né, esse descarte aí de santinhos nos locais de votação, mas é crime. É comum, aliás, apesar de ser uma prática ilegal, ainda acontece bastante. Tá? Daqui a pouco a gente volta trazendo mais informações com a nossa repórter Brena Lorena e também Jaqueline Amazonas, direto do TRE. Daqui a pouquinho. E você, já voltou? Como foi sua experiência? Encontrou fila? Teve dificuldade? Mande um áudio para a gente aqui no 99115-2155, mande áudio ou mensagem aqui para nossa produção, tá bom? 99115-2155. Agora, uma orientação aqui aos nossos ouvintes. Não envie conteúdo aí pedindo voto ou promovendo o candidato, tá? Queremos relatos sobre organização, acesso e experiência de votação apenas, tá? Porque nós estamos ainda aí em processo de votação. Até às 5 horas da tarde ainda tem como votar. Então, se você não foi votar ainda, está com dúvidas, vai exercer o seu voto? Vai exercer aí o seu papel de cidadão e vá votar, né? Vota aí próximo da sua casa? Não custa nada se deslocar até lá. Muita gente, eu tenho certeza, que vai deixar para essa última hora agora. Nós já entramos aqui na reta final, na última hora de votação nessa eleição suplementar 2026. Então a gente vai estar aqui alertando, claro, os nossos ouvintes quanto a essa última hora, né? Os últimos acontecimentos aqui. Pela manhã, a Brena esteve lá no Colégio América Sarmento, onde é o maior colégio eleitoral aqui de Boa Vista, inclusive. Como é apenas, né, a escolha de um candidato, é uma eleição atípica, não tem toda aquela muvuca, aquela movimentação como numa eleição normal, numa eleição ordinária, que teremos em outubro também, né? Apesar desta eleição suplementar aqui, teremos as eleições gerais em outubro, normalmente. A Brena voltou agora à tarde lá no América Sarmento, conferindo lá pra gente, trazendo todas as informações, tudo dentro das conformidades, né, na Escola América Sarmento também. Então ela vai trazer informações aqui pra gente agora lá do América. Oi, Brena, como é que tá por aí?
1: Boa tarde, Natanael. Continua aqui na Escola Estadual América Sarmento, Zona Oeste de Boa Vista. Estamos acompanhando o fluxo de quem está chegando, quem está indo, quem já votou e quem está chegando para poder escolher o seu candidato a governador do estado de Roraima. Lembrando que aqui é um dos maiores colégios eleitorais da capital Boa Vista e estão aptos a votar 3.700 pessoas aproximadamente aqui neste colégio. Mais informações eu vou te falando, não houve nenhuma intercorrência, não teve nenhuma troca de urna, tudo está nos conformes. É com você, Natanael.
0: Obrigado, Brena, pelas informações. Daqui a pouquinho tem mais, né? Ela percorreu outros locais de votação, foi lá no Raiar do Sol também, na Vanda da Via Guiar. Vamos trazer todos os detalhes já já com a nossa repórter Brena Lorena, que está bastante ativa hoje aí nas ruas, trazendo todas as informações, essa cobertura que a gente está fazendo aqui na Rádio Folha hoje. Como a gente faz em toda eleição, né, aqui a gente tem a nossa cobertura, que começa pela manhã com a agenda da semana e à tarde também aqui comigo até a apuração dos votos. Quero aqui falar de uma situação, rapaz, que chegou até a nossa produção sobre informações dos candidatos nos locais ali de votação. Olha só essa daqui, escuta só quem está conosco no rádio. As portas ali das sessões eleitorais, onde a Justiça Eleitoral, o TRE nesse caso aqui, coloca ali informações, né, uma colinha para os eleitores, caso eles tenham dúvidas, ali com o nome dos candidatos, o partido, como que eles estão, né? Como que eles estão. Já já a gente volta lá, a gente vai direto para a redação, né? Então, aconteceu uma coisa curiosa hoje, podemos assim dizer curiosa. As portas lá dessas sessões não colocaram o candidato Arthur como subjúdice e apresentam ainda ali a Antônia Pedrosa em vez de Nelita Frank. Uma coisa que a gente poderia até questionar, como o ouvinte aqui da Rádio Folha está questionando, como o leitor da Folha BV está questionando sobre essa situação. Ok, não deu tempo de trocar na urna, é uma coisa, né? Se não deu tempo de trocar as informações ali, os candidatos, enfim, as informações que precisavam estar ali na urna, ok. Mas não deu tempo de trocar, fazer uma troca ali no papel, e imprimir um papel com o nome, por exemplo, nesse caso aqui da candidatura do PT, com o nome da candidata que está concorrendo, que é a Nelita Frank, não teria dado tempo, será, para o TRE fazer essa correção no papel, pelo menos na colinha ali na entrada das sessões? Pois é, leitores que participaram hoje dessa eleição suplementar, lá nas portas das sessões eleitorais, registraram isso. Fizeram essa observação e mandaram aqui pra gente, fizeram fotos lá dessa colinha e mandaram aqui pra gente. Não tem a observação da situação do candidato do PL e também a questão que aguarda, né, julgamento definitivo ainda de recurso da Justiça Eleitoral contra a decisão que indeferiu a sua candidatura, e nem também o nome da Nelita ali no papel aparece como a candidata, porque ela foi trocada, né? O PT trocou a Antônia Pedrosa pela Nelita Frank. A Pedrosa não atendeu ali ao prazo de desincompatibilização, então o PT trocou pela Nelita Frank. Não deu tempo, segundo a decisão da Justiça Eleitoral, de trocar na urna eletrônica o nome. Para quem foi votar na Nelita, na candidata do PT, apareceu ali a candidata anterior, a Antônia Pedrosa, com a foto e tudo. E nem no papel ali corrigiram, pelo menos ali era para ter a informação, né, de que a candidata era a Nelita, ou uma observação que apareceria o nome da Antônia, mas a candidata que receberia os votos seria a Nelita Frank, mas nem isso, tá? O TRE marcou agora, para agora, às 4 horas da tarde, uma coletiva. A gente vai entrar ao vivo de lá com essa coletiva para tratar, né, sobre questões relativas a esse pleito. Então, vamos questionar lá, provavelmente a nossa equipe vai questionar sobre essa situação, sobre essas informações aqui, claro, que você aí do outro lado, você que está acompanhando a gente pelo rádio, pela live no YouTube, vai poder acompanhar aqui as respostas, tá? Todas as dúvidas a serem tiradas em relação ao pleito suplementar aqui no nosso estado. São 4 horas e 8 minutos agora, é a nossa cobertura. É a cobertura aqui da Folha FM 100.3 da eleição suplementar, tá? E já já a gente vai ter a coletiva com o juiz auxiliar do TRE, do Tribunal Regional Eleitoral de Roraima, Felipe Barbier. É ele quem vai falar, né, para a imprensa daqui a pouquinho, vai conceder essa entrevista coletiva, ali no auditório mesmo do TRE, para esclarecer sobre o andamento da eleição suplementar aqui em Roraima até o momento. Nossa equipe já está lá, né, e daqui a pouco vai trazer todas as informações. Enquanto isso, continue aqui conosco, acompanhando, contando para a gente como foi o seu voto, lembrando sempre, tá? Sem pedir voto, nada, comente apenas sobre como foi o seu voto, se ocorreu tudo bem, né? Se ocorreu tudo bem, tudo tranquilo. Isso aí você pode estar mandando aqui para a gente, para o nosso WhatsApp 991-15-2155. Faltam apenas 50 minutos, né, para acabar aí a votação. Então, para quem não foi, tem que ir logo, para dar tempo, né, para dar tempo. Porque quem chegar após as 5 da tarde, não entra mais, vai ficar sem votar, tá? Quem entrar a partir das 5 horas da tarde. Então, agora, dá tempo aí, você pegar seu documento, se você ainda não votou, organize aí o seu deslocamento, caso tenha transporte, vá, se votar perto de casa, vá andando mesmo, ou de bicicleta, quem estiver na fila até o horário oficial, que é às 5 horas da tarde, vai poder concluir o seu voto. Agora, quem chegar a partir de 5, não vai mais poder votar. E aí, como foi votar hoje? O atendimento foi rápido lá na sua sessão? Conta aqui para a Folha FM, 991-15-2155, tá? Participe aqui conosco.

0: Inclusive, Herreira, a gente tem aí a Brena Lorena, que também registrou lá o momento do seu voto, né? Ela trabalhou pela parte da manhã e tudo mais, mas foi também exercer o seu direito de cidadã, que é aquele primeiro vídeo que eu te mandei, tá bom, Herreira? Aquela primeira reportagem que eu te mandei ainda antes de começarmos aqui a nossa cobertura. A Brena foi e registrou tudo direitinho lá, como tranquilo, né? Como tranquilo ali, bem rapidinho. Então, eu acredito que tenha sido assim também para boa parte dos nossos ouvintes aqui, porque, como eu disse, foi uma eleição de apenas que você escolhia apenas um candidato. A eleição, ao mandato tampão aqui em Roraima, vai governar até o final do ano, até 31 de dezembro, porque depois, até o próximo que ganhar em outubro assumir, vai ser aquele período apenas ali de transição, né? Mas vai governar aí até o final do ano quem vencer hoje a eleição entre os candidatos que estão concorrendo. Temos aqui o aqui tá ok da Silvana, Herreira? Tá, então vamos chamar a Brena, né? Vamos chamar então a nossa repórter Brena Lorena. Tem bastante matéria aqui da nossa equipe. Então vamos lá. Brena, como foi aí o seu momento de exercer aí a sua democracia também em votar? Conta pra gente.
1: Boa tarde, Natanael. Estou agora na Cetrabis e vou exercer o meu direito, a cidadania, né? Votar. Vou agora escolher o meu representante. A minha já é aqui a sessão 37. Vamos lá. E o meu local de votação é a Zona 1. 37 é a minha sessão. Já vou efetuar aqui o conhecimento da minha biometria. Depois de entregar um documento com foto, verificar se está tudo nos conformes. E aí, confirmei aqui. E depois eu vou confirmar ali na cabine. Espera aí. Prontinho. Então, se você ainda não veio exercer o seu direito, venha ou vá até o seu local de votação. Leve um documento com foto. Nas escolas e nos locais estão o QR Code para você poder acessar o seu local sem nenhum erro. Acesse a câmera do seu celular e você saberá ir votar no local certo sem nenhum problema. Natanael, com você.
0: Ok, Brena, tá aí, a Brena mostrou todos os passos, né, de quem foi votar ou de quem ainda vai votar hoje, nessa reta final de votação da eleição suplementar. Qualquer momento a Brena traz mais informações aí pra gente, tá? Essas últimas horas aí, vê se tem alguém chegando atrasado, Brena, aí que deixou agora pra essa última meia hora, né? Daqui a pouquinho, faltando aí 44, 45 minutos para os portões se fecharem, né? Então, observa aí como é que está essa questão, se tem gente indo votar agora nessa reta final. Acredito que tenha, sim, né? Ah, porque foi rápido, porque vai ser rápido, então muitos que não foram pela manhã ou logo depois do almoço vão agora deixar para a última hora. Vindo para cá, acompanhando, passando por alguns locais de votação, viu umas movimentações ali, mas também pequenas, né? Pequenas movimentações em frente aos locais de votação. Como eu disse, não é como na ordinária, que a gente tem vários candidatos, principalmente de outubro, que vamos escolher o presidente da República, governador, deputados estaduais, deputados federais, senadores, então vai demorar bastante. Vê com a nossa equipe, Herreira, fica atento aí à nossa equipe lá do TRE, tá bom? Nossa equipe já está lá no TRE, tá? Jaqueline Amazonas por lá, com a Jeane também. Já a gente entra ao vivo, tá? Pra gente não perder aí o que o nosso o juiz lá vai falar daqui a pouco sobre o pleito, tá? Então já fica atento aí pra gente não perder nada. Enquanto isso, deixa eu ouvir aqui o nosso amigo Gaúcho, rapaz, o Gaúcho da Soja. Tudo bem, Gaúcho?
2: Boa tarde, Natanael. Boa tarde, Rádio Folha. Nós só aqui em Alto Alegre, estão tudo, o pessoal votando. Hoje está tranquilo. Hoje foi bem pacífico a votação aqui. Não teve tumulto, nada. Foi bem tranquilo mesmo. Aí agora já está bem fraquinha a votação. Está acabando aí no Sadoc Pereira, nos colégios aqui, no município de Alto Alegre. Está tudo tranquilo. E estamos ligadinhos na melhor Rádio Folha FM, que está fazendo essa linda cobertura aí dessa eleição suplementar. Abraço, Natanael. Natanael, abraço a todos aí, os ouvintes da Rádio Folha.
0: Pronto, valeu, obrigado, Gaúcho, pela sua participação. Nosso amigo Juvenal também está por aqui. Tudo bem, Juvenal? Ele diz, boa tarde, meu amigo Natanael. É Juvenal do Pérola. Eu acabei de chegar aqui em Boa Vista e estou indo já para votar. Graças a Deus que deu para mim. Votar. Então tá aí, olha, chegou agora aqui em Boa Vista, nosso amigo Juvenal faz viagem aí para Manaus, inclusive, né? Chegou aqui em Boa Vista, então vai já aproveitar para votar nessa reta final aqui, vai que ainda dá tempo, viu, ô Juvenal? Obrigado aí pela sua participação, pelo seu feedback. O nosso amigo Nazareno também tá por aqui, ele diz, votar foi tranquilo na minha sessão, não tinha ninguém. Já de manhã, né? Diz a minha casa no bairro Aparecida. Foi tranquilo, foi rápido, gostei, poucos minutos para votar. Que era só um candidato. Pois é, né, o Nazareno? Só um candidato aí não dá muito trabalho. Aí, lá em outubro, o eleitor vai precisar de uma colinha para levar, né? Com nomes ali. O que você vai escolher? O presidente da República, você vai escolher o governador, você vai escolher um dos 24 deputados estaduais. Você vai escolher um dos 8 deputados federais e você vai escolher 2 senadores também, porque são 2 vagas para o Senado nas eleições de outubro. Mas só em outubro, né? Agora era só para governo, só 2 números e pronto. Confirmava e estava registrado o voto, não é? Então, de fato, bem tranquilo. Acredito que essa tranquilidade será repassada e confirmada já já pelo TRE, pelo Tribunal Regional Eleitoral de Roraima. Tá ok? Vamos ouvir a Silvana também. Já deve ter ido votar, né, Silvana?
3: Boa tarde, meu amigo Natanael. Eu voltei hoje de manhã cedinho, meu amigo. Olha, eu volto ali no Corte Silva, né? Maravilhoso, né? O presidente, os mesários, as pessoas que estavam trabalhando lá. Excelente, ó. Top. Minha sessão estava uma maravilha, né? Quem sabe aí Roraima está renascendo, né? O ano que vem, né? Um abraço para todo mundo aí, ó. E que venha, né? As urnas pra gente poder escutar quem é o vencedor, né, meu amigo Natanael? A gente fica ansioso para saber, né? Mas uma ótima tarde para você, viu, meu amigo? E bom trabalho para você, viu, Natanael?
0: Obrigado, Silvana. Muito obrigado, viu? Continue aí conosco, acompanhando, chamando a turma, tá? Chamando a turma.

0: Deixa eu ver quem está conosco aqui também, já nos acompanhando aqui pela live, tá no YouTube. O Emerson está por aqui também, ele diz: essa eleição foi reduzida a uma pesquisa para a eleição de outubro. É, vai servir como parâmetro também, né, o Emerson? Essa eleição suplementar de hoje. A Cátia Rodrigues está por aqui, chegando por cá, meu nobre Natanael, e vamos às apurações. Um feliz domingo. Valeu, Cátia. Continue aqui conosco para acompanhar, a partir das 5 da tarde, a apuração. Assim que o sistema da Justiça Eleitoral soltar aí os primeiros votos, você vai ficar sabendo aqui na Folha FM. Luiz Cruz, tudo bem, Luiz? Que horas as prévias da apuração? Bem, a votação termina às 5, né? Às 5 da tarde. Então, eu acredito que não vá demorar muito tempo depois das 5 para o TRE soltar as primeiras parciais aí, tá? Então fique aqui conosco que a partir das 5 horas da tarde, a qualquer momento, você vai aqui ter todos os números. Willis Pereira por aqui, justifiquei por estar fora de Boa Vista. Ah, ele não estava aqui, teve que justificar o seu voto, o Willis Pereira. Boa tarde, eu estou na torcida. Aí ele cita aqui, já não pode falar, né? É o Hinos do Futebol, por aqui conosco. Para mim, a eleição mesmo é só em outubro. Essa só era para ver quem realmente está bem nas pesquisas. Muita gente entendendo como uma pesquisa essa eleição suplementar. Como eu disse, vai sim servir de parâmetro, né, de parâmetro para outubro, meu caro. Luiz Cruz também está por aqui. Vários, o pessoal está comentando aqui. Sergival Luiz também, Maria José está por aqui também conosco, Joséias Santos também, desejando um feliz domingo para nós, Natanael, eu sou daqui da comunidade Boqueirão, valeu todo mundo aí em Boqueirão acompanhando a gente, já estamos com mais de 60 pessoas aqui nos acompanhando, já as informações aqui com os nossos repórteres, tá? Já as informações aqui com os nossos repórteres, já informação direta ali do TRE, do Tribunal Regional Eleitoral de Roraima. Temos uma equipe lá acompanhando a coletiva lá no TRE, para sabermos aí como foi essa eleição até o momento, tá? As informações oficiais ali do Tribunal Regional Eleitoral de Roraima. Por favor, você que está participando aqui conosco, eu espero aí a compreensão dos nossos ouvintes. Envie para cá a sua participação, como foi a sua votação, né? Se você já votou, como foi a experiência, como estava a sua sessão. Mande áudio, mande mensagem de texto também, mas não envie conteúdo pedindo voto, pelo amor de Deus, tá? E nem promovendo nenhum candidato. Não queremos aí, não queremos punições, né, por parte da Justiça Eleitoral, de jeito nenhum. Fazemos um trabalho sério aqui e queremos também essa seriedade da parte do ouvinte, do eleitor. Seguimos aqui acompanhando os últimos momentos, né, antes do fechamento aí das urnas, que se dará às 5 horas da tarde. Acompanhando a cobertura das eleições suplementares aqui de Vitória, Espírito Santo. Olha só, direto de Vitória, Espírito Santo, Lucas está conosco aqui, o Lucas de Oliveira. Valeu, Lucas. Com saudade de Roraima, ele diz, mas sempre acompanhando. Parabéns pelo trabalho, aguardando a apuração. Isso, aguarde aí a apuração. A partir das 5, a apuração. Nosso amigo Marcos, motora de APP, motorista de aplicativo, ele diz, já votei também, Natanael. E em casa agora, acompanhando pela 100.3, ansioso para saber o resultado. Está ansioso. Tem muita gente ansiosa, né, para saber o resultado aí da eleição suplementar. A partir das 5, assim que saírem as primeiras parciais do TRE, vamos informá-los aí, viu? E aí, alguma informação lá, Herrera?
1: Grande Natanael, boa tarde, meu querido. Boa tarde, Jacqueline.
0: Tudo bem, Osmar?
1: Boa tarde, Rádio Folha. Já estou aqui ligadaço, só na expectativa da contagem dos votos.
0: Tá bom, fica aí conosco. Mais tarde, aqui na apuração, a Jacqueline estará aqui comigo, viu? Estaremos aqui juntos na apuração. Ela está ali acompanhando uma coletiva no TRE, que já vai trazer as informações aqui pra gente.
2: plantação foi tranquila, tá? Todo mundo na paz, tudo na paz de Deus.
0: Opa!
2: Foi tranquila a votação, não teve muito mundo. Votei lá no. Lá no. Corte Silva. Ah, todo mundo tranquilo. De boa.
0: Tudo tranquilo lá no. Conceição Costa e Silva, né, que ele votou. Olha aqui, rapaz, é a Cátia que tá acompanhando? Deixa eu ver aqui. Ela mandou o vídeo, né, Rê?
3: Sempre o melhor locutor do estado de Roraima.
4: Sérgio Valdez também.
3: Como é boa ter um domingo ouvir sua voz. Sou fã.
0: Obrigado, Cátia.
3: Sou fã de cantora, essa é a verdade.
4: Desejando feliz.
0: Obrigado, viu, Cátia, pela... Por essa... Por nos conceder, né, a essa audiência maravilhosa aí todos os dias, acostumada aqui, né, o Cátia de segunda a sexta aqui conosco, e de repente a gente aparece em pleno domingo, né, o Cátia? Estamos aqui trabalhando para levar informação sobre essa eleição suplementar aí para todos vocês, tá bom? Então um abraço aí a minha amiga Cátia ligada com a gente, mandou um vídeo para cá, olha, já sintonizada, acompanhando a gente pela live aí no YouTube. Grato pela audiência e pela participação, Cátia. Francisco Holanda, já votou, Francisco?
5: E aí, meu querido Natanael, bom dia. Diretamente
0: tarde,
5: aqui,
0: né?
5: Do Recrear, né? Votação tranquila aí, sem tumulto, na tranquilidade, todo mundo votando aí, dando seu votinho de confiança aí no seu candidato, né?
0: Isso,
5: e aqui foi ótimo a votação, né? Eu votei por volta das 2 horas da tarde. 1 hora da tarde eu estava já em casa, muito rápido. E tirei aí uma soneca. Agora eu vou ficar aqui ligadinho na Rádio Folha só para curtir mesmo o resultado final. Que ganhe o melhor, o Senhor está no controle de tudo.
0: Ok, Francisco, obrigado pela sua participação diretamente do Recrear, também acompanhando aqui a nossa cobertura. Nossa equipe permanece aí mobilizada, viu? Nossa equipe permanece mobilizada para acompanhar o fechamento dos portões e iniciar imediatamente a cobertura da apuração também, a partir das 5 horas da tarde. Então fique aqui conosco acompanhando tudo, tá? Fique aqui conosco acompanhando tudo. Lembrando que às 5 horas da tarde teremos aí uma pesquisa boca de urna, a Folha vai divulgar. Nós vamos aqui trazer todas as informações para você dessa pesquisa a partir das 5 horas da tarde. Pesquisa de boca de urna que será divulgada pelo INOP. A gente tem uma parceria com o INOP, aqui a Folha tem uma parceria com o INOP. Então você vai ficar sabendo sobre essa pesquisa boca de urna aqui no Grupo Folha BV, aqui nesta cobertura, na Rádio Folha também. Tá? Então... A Folha vai divulgar após as 5 da tarde, depois que a votação encerrar, horário de encerramento, né, às 5 horas da tarde, o resultado dessa pesquisa de boca de urna INOP para o governo de Roraima na eleição suplementar que acontece hoje, que está acontecendo hoje. Levantamento registrado aí sob o número 06008/2026 terá 2 mil eleitores entrevistados em todo o estado entre as 8 horas da manhã e as 4 e meia da tarde. Então ainda tem gente sendo entrevistada ainda, viu? O nível de confiança da pesquisa é de 95%, enquanto a margem de erro é de 2,19 para mais ou para menos. Então... vão participar dessa pesquisa os 3 candidatos que estão concorrendo: o ex-prefeito Arthur Henrique do PL, a socióloga Anelita Frank do PT e o governador Soldado Sampaio do Republicanos. Estão disputando esse pleito extra aí para um mandato de 5 meses e tiveram os nomes ali consultados por essa pesquisa. Vamos saber o que o eleitor, né, apresentou aí, respondeu a esta pesquisa. Então, pesquisa boca de urna, logo mais, às 5 horas da tarde, após o fechamento da votação. Lembrando que também após o fechamento das urnas, né, o Tribunal Regional Eleitoral vai começar a divulgar também as primeiras parciais, os votos válidos, os brancos, os nulos, as abstenções, e aqui essa apuração já é conosco, já é com a gente aqui, com a nossa equipe, você vai ficar sabendo tudo.

0: Já, já a gente tem mais uma participação aqui da Brena, viu? O Herrera. Tem mais uma participação aqui. Que ainda é lá do América. Ela trouxe uma rápida, né? Mas tem uma outra aí que ela fez também lá. Já nessa última hora de votação. E a gente vai trazer as informações aqui com ela. Não temos ainda nada lá do TRE, né? Oi, Fran, tudo bem? Boa tarde, meu amigo Natanael. Já votei, foi tranquilo. Em Alto Alegre, a nossa amiga Fran votou. Foi tranquilo também lá onde ela votou. Que bom. Boa tarde, Natanael. Estamos só no aguardo da apuração dos votos. Ligados aqui na Rádio Folha, com você, é a Judite. Oi, Judite, tudo bem? Boa tarde, pessoal de Alto Alegre em peso aqui com a gente, acompanhando. A Judite está só no aguardo da apuração também. Estamos aí tanto pelo rádio, né, no Dion 100.3, na 94.7 de Bonfim. E também com a nossa live no YouTube. Tá? Estamos com a nossa live no YouTube, para quem quiser colocar aí na televisão para acompanhar a gente com imagens. Fique à vontade, que as nossas reportagens, inclusive aqui, né, estão sendo feitas com imagens para quem está conosco pelo YouTube. Então pode nos acompanhar também por esse canal, por essa plataforma. Boa tarde, Natanael. Trabalhei por 4 eleições lá em Alto Alegre, na Junta Parador. É isso? E o juiz era o Dr. Furlan Lopes de Coroatá, no Maranhão. Coroatá, no Maranhão. Lá da terra do Pacheco, rapaz, Coroatá. Acontece de tudo em Coroatá, viu? Estamos ligados na Folha FM em Bonfim, no YouTube. Fábio e Vitória. Oi, Fábio. Oi, Vitória. Tudo bem? Continue aí conosco, acompanhando. Pessoal tá mandando aqui as participações. Nosso amigo Núbio tá por aqui também. Boa tarde, meu amigo Natanael. Núbio da Borracharia. Tá lá ligado, olha só. Olha o somzão dele lá ligado também. Já tá com o rádio ligado. Tá mostrando até um teclado ali. Então tá ligado conosco. Ó, o cachorro lá acompanhando também. Ó. Tem um cachorro lá acompanhando, deitado e só ouvindo o rádio. Só ouvindo a Folha FM. Bem, são 4 horas e 32 minutos. Faltando menos de 30 minutos aí para os portões dos locais de votação fecharem. E a gente já aqui ficar na expectativa das primeiras parciais a serem apresentadas, né, pelo Tribunal Regional Eleitoral, pela Justiça Eleitoral. Tá? Então, vamos aguardar. Antônio José de Araújo. Antônio José Araújo, aliás, está conosco. Estamos de Parauapebas, capital do Mineiro. Ou do Minério, né? Capital do Minério, Parauapebas, lá no Pará. Valeu, Antônio. Luffy, que horas sai o resultado? Não sei, a partir das 5, né? Acredito que não vá demorar muito até o resultado final. Acredito que vai ser rápido, viu, ô Luffy? Mas a partir das 5 aí, depois que a votação encerrar, o TRE, acho que não vai demorar meia hora para começar a divulgar as primeiras parciais. Boa tarde, meu povo. Muitas pessoas deixaram de votar, principalmente no interior. Olha, devido às estradas cortadas, viu, a Socorro chamando atenção para essa situação. Pois é, o número de abstenções não deve ser pequeno. Não deve ser pequeno, viu, o número de abstenções aí. Principalmente no interior do estado. Já vi essa questão aí sendo alertada há algum tempo em relação às nossas estradas. Nós estamos aí, tivemos muitas chuvas recentemente, que cortaram estradas, levaram pontes, e essas localidades estão bastante comprometidas. Então, isso comprometeu também o exercício do voto do eleitor no dia de hoje, para essa eleição suplementar, né? Para essa eleição extraordinária que está acontecendo aqui. Sim, Antônio, lá é uma hora, né? Lá é uma hora a mais, lá no Pará. Lá já são mais de 5 horas, vai dar quase 6 horas na tarde. Boa tarde, Natanael. Tô ligado aqui na Folha FM, aqui no Mucajaí. Votei pela manhã, muito tranquilo aqui em Mucajaí também, o Marcos Antônio nos dando esse feedback aqui, que foi tranquila a votação dele também, lá em Mucajaí. Sempre ligado na Folha FM, notícias com credibilidade, super shorts. Valeu, obrigado pela participação. O povo tá ligado aqui com a gente, tanto pelo rádio, com som em alto volume, como também pela live no YouTube, onde já estamos registrando mais de 80 pessoas nos acompanhando. Já a Brena lá, direto da América Sarmento, fazendo esse fechamento para a gente, de lá do América, que é o maior colégio eleitoral aqui de Boa Vista, né? Merece aí uma atenção. Ela foi lá de manhã, foi no Severino Cavalcante também. Aquela região na zona oeste da cidade é bastante movimentada. Então, a Brena, mais uma vez, volta lá para ver como é que está o movimento agora também. Oi, Brena.
1: Olá, Natanael, boa tarde. Voltei aqui para a escola América Sarmento Ribeiro, na Zona Oeste de Boa Vista, um dos maiores colégios eleitorais que tem aqui na nossa capital. Vou mostrar para você como que está a movimentação, muita gente chegando, muita gente saindo, muitos já exerceram o seu direito de votar. Muitos estão vindo ainda, mas sabe também como que é o brasileiro. Geralmente deixa, às vezes, para a última hora, né? Mas estamos aqui acompanhando, lembrando que o número mais recente divulgado pela Justiça Eleitoral para a eleição suplementar de 2026 são de pessoas aptas 384.582 eleitores que estão completamente aptos a votar. E falando sobre a questão da obrigatoriedade, no Brasil, o voto é obrigatório para as pessoas alfabetizadas de 18 a 70 anos. O voto é facultativo para jovens de 16 e 17 anos e pessoas com mais de 70 anos e analfabetos. Se você é obrigado a votar e não comparecer, deve justificar a sua ausência à Justiça Eleitoral dentro do prazo previsto ou então pagar uma pequena multa eleitoral, caso você não venha exercer o direito de voto ou votar no dia da eleição. Você vai acompanhar um pouco aqui sobre a movimentação do Colégio América Sarmento Ribeiro, aqui na Zona Oeste de Boa Vista. As pessoas estão chegando, estão indo votar ainda, tem até as 17 horas para poder exercer a cidadania. Lembrando, quem deixa de votar e não justifica, nem paga a multa, vai ficar para obter passaporte, tomar posse em cargo público e realizar alguns outros atos oficiais. E continuando aqui, você pode ver a movimentação aqui está intensa, o pessoal chegando para votar, para exercer a cidadania. É bom que aqui na escola, na América Sarmento, o trânsito aqui de pessoas é grande. E aqui encontrei a dona Cleia, ela quem veio votar, exercer a cidadania dela. Dona Cleia, já está tranquila, já fez a sua escolha, sabe o que pode e o que não pode, está tudo tranquilo?
2: Sim.
1: Tudo tranquilo. E resolveu vir à tarde por quê?
2: Porque tinha gente em casa e não tinha como sair.
1: É, né? Mas geralmente a senhora prefere vir pela manhã ou à tarde? A senhora acha mais tranquilo?
2: Mais à tarde.
1: Uma pergunta. A senhora sabe que a senhora não tem a obrigatoriedade mais de votar. O porquê que a senhora faz questão de vir votar?
2: Porque eu gosto.
1: Gosta, né? Escolheu ser representante, não deixar ninguém escolher por você.
2: Isso é verdade.
1: Perfeito. Aí vai lá, faça a sua escolha. E é isso, Natanael. Dona Cleia agora vai votar também.
0: Ok, daí a dona Cleia, tinha gente lá na casa dela, não foi votar de manhã? Boa tarde, esse pessoal sair aqui de casa, aí eu vou votar. Foi agora à tarde e a Brena registrou tudo pra gente. Obrigado, Brena, pela informação. E já a gente traz informações ali do TRE também, tá? Boa tarde, Natanael. Acredito que a abstenção chegue próximo dos 40%. É que o Fábio Machado tá nos dizendo, viu? Que pode chegar aí a 40%. Olha, vamos ver, né? Boa tarde, Natanael. Tô ligado aqui no seu programa, aqui na Fazenda Jandaíres. É o Isaac. Valeu, Isaac. Todo mundo aí na Fazenda já acompanhando aqui a gente. Boa tarde. Sou aqui da comunidade Napoleão, município de Normandia. Estou ligado aqui na Folha FM. É o Adílio. Tudo bem, Adílio? Já chega a informação pra gente também lá do TRE, né? Só no aguardo da apuração, bairro Alvorada. Olha quem já está conosco e mandou aqui a foto de que está ligado com a gente na live. Onde a gente está agora com mais de 100 pessoas nos acompanhando. É o Denilson Almeida. Tudo bem, Denilson? Boa tarde para ti. Continua aí conosco, acompanhando, que a partir das 5 horas da tarde, assim que os portões fecharem, né, assim que os portões fecharem, começa a apuração. E quando o sistema soltar as primeiras parciais, a gente informa você que está acompanhando aqui a gente. São 4 horas e 39 minutos, agora 4h39, atualizando aqui na Folha BV, né? Os deputados federais avaliando essa eleição suplementar aqui para o governo de Roraima. 6 dos 8 deputados federais aqui de Roraima avaliaram essa inédita eleição suplementar para o governo de Roraima. Apenas Duda Ramos do Podemos e Stélio Denner do Republicanos, ao serem procurados por meio das assessorias de imprensa, não comentaram até a publicação da reportagem que está

disse, respeitar a decisão soberana dos eleitores e confiar que todo o processo transcorra com tranquilidade e responsabilidade também. A deputada Helena Lima disse considerar o pleito extra como um momento importante para a nossa democracia. Ela disse, mesmo diante de tudo o que envolveu este processo, confio que a população está exercendo esse direito de forma consciente, analisando propostas apresentadas e escolhendo aquele que considera mais preparado para governar Roraima até até dezembro. Outubro teremos novas eleições para quem vai governar os 4 anos, mas de outubro vai continuar até o final do ano ainda, até dezembro, né? Foi o que disse a deputada aqui, terminando, né? Governar Roraima até outubro, contribuindo para a construção de um futuro melhor para o nosso estado. Para o deputado Nicolete do PL, houve uma tentativa de mudar as regras do jogo no tapetão para prejudicar a eleição em Roraima. Ele prometeu firmeza para cobrar que a justiça prevaleça. Abre aspas, não podemos aceitar que a vontade do povo de Roraima seja ameaçada por decisões jurídicas feitas em gabinetes de Brasília. Eleição se vence nas urnas e não com manobras de última hora, fecha aspas aqui para o parlamentar. O deputado do União Brasil, Pastor Diniz, disse que a eleição suplementar reforça a importância das instituições e da participação popular na vida democrática de Roraima e disse que, por motivos de saúde na família, acompanhou o andamento do pleito de forma mais reservada. Diniz defendeu o respeito à decisão do povo, do Estado, nas urnas e disse esperar que, após a eleição, possamos deixar para trás as disputas deste período para se dedicar a melhorar a vida das pessoas, buscando estabilidade, diálogo, segurança jurídica, desenvolvimento e união de esforços no Estado. O deputado do União Brasil, Zé Haroldo Catedral, disse que as urnas vão dizer quem seguiu o caminho certo e quem seguiu o caminho errado e disse ter acompanhado 2 campanhas diferentes na eleição suplementar. Abre aspas, uma construída com base em propostas, experiência e luta pela liberdade de escolha do eleitor, outra baseada em alianças políticas de alta rejeição e ativismo judicial, visando tirar da população a liberdade de escolher. Então aqui, os deputados federais avaliando nessa eleição suplementar para o governo de Roraima. Tem uma outra informação também que a gente não pode deixar de dar aqui ao nosso ouvinte, que é a respeito também da eleição suplementar, o TSE descartando irregularidade e confirmando que votos de Arthur aparecerão como anulados sub judice. Muita gente questionou que no aplicativo não estava, na urna não aparece como sub judice. Estavam esperando que pudesse aparecer também ali na urna, né? Mas o Tribunal Superior Eleitoral afastou hoje qualquer irregularidade nos sistemas aí de divulgação eleitoral e confirmou que os votos eventualmente destinados ao ex-prefeito de Boa Vista, Arthur Henrique, do PL, serão contabilizados, porém como anulados sub judice durante ali a totalização da eleição suplementar. A manifestação ocorreu após questionamentos sobre a retirada da indicação sub judice da candidatura nos sistemas da Justiça Eleitoral. Em decisão assinada pelo ministro Antônio Carlos Ferreira, relator da petição civil, o TSE concluiu que não houve qualquer alteração indevida no status da candidatura de Arthur Henrique. Segundo informações da Secretaria de Tecnologia da Informação, do TSE, houve confusão entre 2 plataformas distintas da Justiça Eleitoral. O DivulgaCand, sistema responsável por exibir a situação jurídica das candidaturas, né, que manteve Arthur Henrique registrado como indeferido em prazo recursal ou com recurso, está recorrendo, condição que caracteriza a candidatura sub judice. Já o sistema de divulgação de resultados, utilizado para acompanhar a apuração, funciona de forma diferente, né? A indicação sobre a destinação dos votos, nesse caso, anulado sub judice, só é exibida após o início da totalização, que se dará daqui a pouco, a partir das 5 horas da tarde, quando a votação é encerrada. De acordo com a área técnica lá do tribunal, esse comportamento é padrão e já havia sido adotado em eleições anteriores. Mas você sabe que foi formada aí uma confusão das grandes durante todo esse pleito, toda essa campanha e inclusive hoje também, como eu já trouxe aqui, dos nomes ali na colinha, na entrada das sessões,

0: erros que poderiam ter sido corrigidos pela Justiça Eleitoral, né? Referente aos candidatos, referente às candidaturas também, porque aquelas informações ali servem de parâmetro para o eleitor que vai votar e que porventura venha a ter alguma dúvida. Temos a matéria? Quatro horas e 46 minutos, vem pra cá, Jaqueline, mas tem um áudio do juiz? Ok. Jaqueline Amazonas, que esteve há pouco acompanhando a coletiva ali no TRE, no Tribunal Regional Eleitoral de Roraima, vai trazer aqui pra gente as informações, o que foi o juiz Felipe Bardot que falou, né, a respeito da eleição aqui em Roraima, dessa eleição suplementar. Então a Jaqueline que acompanhou essa coletiva realizada agora há pouco e traz as informações para a gente aqui. Oi, Jaqueline, boa tarde.
1: Boa tarde, Natanael, boa tarde, ouvinte. A gente teve ali uma coletiva, né, com algumas pessoas, o secretário de Informática, teve também o juiz Felipe Bardot e entre outros servidores lá do Tribunal Regional Eleitoral de Roraima.
0: Felipe Barbiu, né?
1: E ele falou sobre algumas, o que está acontecendo durante, né, que é uma eleição muito tranquila, ainda não poderia falar muito com relação, que está todo mundo questionando com relação aos votos do candidato Arthur Henrique, se vai contabilizar, se vai aparecer. Ele disse que só vai poder dar um posicionamento depois que acabar as eleições e também receber as informações do TSE. Se o TSE disser que vai contabilizar, eles vão contabilizar. Se não for, não vai. Ele disse que está sob júdice, não pode falar muito sobre a situação. Todo mundo foi para saber sobre essa situação, porque...
0: Eu imagino.
1: Porque está todo mundo querendo saber. Perguntaram também se o candidato que ganhar agora não tiver 50 mais um, o que vai acontecer, se vai ter segundo turno. Né, ele também falou que não poderia falar, que só poderia falar depois que acabassem as eleições.
0: Ou seja, ainda estamos no mar de incertezas, né, Jaqueline, em torno dessa situação.
1: E a gente vai agora acompanhar, né, Herrera, acompanhar aí as informações. E eu venho daqui a pouco falando sobre as urnas, né? Algumas urnas deram problema. Vamos falar de uma comunidade indígena que não tinha
0: energia elétrica.
1: Energia elétrica. A gente vai falar tudo o que está acontecendo no estado de Roraima.
0: Estamos aqui providenciando, né, a sonora em vídeo também?
1: Sim, em vídeo.
0: Em vídeo, né, em áudio e vídeo aqui do juiz do TRE, do Tribunal Regional Eleitoral de Roraima, Felipe Barmiô, falando, né, sobre o pleito suplementar, tirando algumas dúvidas, nem tanto, porque as dúvidas que poderiam ter sido tiradas, que os repórteres perguntaram, ele se absteve de falar, né, por questões... judiciais aí também, né?
1: Verdade. Jaqueline.
0: Tá tudo ok agora com a sonora do juiz? Vamos acompanhar então o que ele falou.
2: Isso. O que a gente pode tratar agora nesse momento é que o Tribunal Regional Eleitoral, o Tribunal Superior Eleitoral, depois da divulgação do resultado e tudo mais, vai dar algum posicionamento sobre como é que vai proceder isso. Nesse momento ainda falta mais ou menos uma hora para a apuração dos resultados, a gente ainda está num momento de contabilização, de apuração de tudo que ocorreu. Posso também esclarecer para todos que até agora nós não tivemos nenhuma intercorrência, né? A eleição está transcorrendo muito bem, o Tribunal Regional Eleitoral está realizando tudo de uma forma muito tranquila. Mais alguma dúvida?
3: O que acontece se
2: for para
3: o segundo turno?
2: Não entendi.
3: Se tiver segundo turno,
2: olha,
3: como é que vai ser?
2: Com relação ao segundo turno, a gente tratou dessa questão aqui na nossa própria resolução, né? Na 23.677, que fala que os votos subjúdices não impedem a convocação do segundo turno. É a única coisa que nós podemos falar até nesse momento prévio, né? Então, até que haja essa divulgação do que vai acontecer, do resultado e tudo, nós não temos um posicionamento quanto a isso.
3: Eu queria falar, Jaqueline, da folha 100.3.
2: Pois não, Jaqueline.
3: Os votos do Arthur vai aparecer, ou só vai aparecer depois de uma determinação, que ele possa concorrer ou não?
2: Perfeito. Então, essa situação dos votos do Arthur, ela foi tratada lá pelo site do Tribunal Superior Eleitoral. Nós estamos seguindo determinação do TSE. Então, a gente só vai ter um posicionamento mais definitivo quanto a isso depois dessa divulgação, tá? O que é possível falar é que o que o TSE está tratando já está lá no site. É possível acessar e ver diretamente como é que está essa contabilização dos votos.
3: Então, vai aparecer no site do TSE.
2: Então, a gente está seguindo a determinação do que aparecer lá no site, tá? Então, o site ele já traz os três candidatos, então o que tiver lá vai ser a apuração, tá bom?
4: Já dá para falar como é que está a abstenção de eleitores em Roraima para essa eleição do candidato? Porque a gente percebe que muita gente ainda não estava preparada, não sabia, descobriu hoje.
2: Olha, houve uma ampla divulgação por parte do Tribunal Regional Eleitoral, nós nos manifestamos na mídia em vários momentos quanto a essa relação, e a gente não tem esses dados de abstenção, né? Nós estamos contabilizando agora, a votação ainda está transcorrendo, né? Nós não temos uma prévia ainda de como é que, se ocorreu a abstenção mesmo, se vai ocorrer, então nós não temos como dar esses dados ainda.
0: Aí, portanto, muitas dúvidas ainda ficaram, né, hoje, Jaqueline, no ar.
1: Ele disse que depois que acabar as eleições, eles vão, né, dar um parecer
0: para
1: a imprensa para esclarecer as dúvidas, né? A gente tinha muitas dúvidas, mas nenhuma das dúvidas que eram mais questionadas as perguntas não foram respondidas. E a gente tem também agora da comunidade indígena.
0: Pois aqui. Qual foi essa comunidade? O que a Justiça Eleitoral fez para que esse pessoal não deixasse de votar, Jaqueline?
1: Olha, eles fizeram uma manobra aí bem inteligente. O secretário da Tecnologia e Informação lá do TRE, o Paulo, vai falar agora que a gente tem vídeo e áudio sobre essa situação que aconteceu nessa comunidade.
5: Inclusive a pergunta do rapaz ali sobre abstenção a gente não pode contabilizar agora porque nenhum voto foi transmitido, né? A partir das 17 horas pode não ter mais nenhum voto na fila e os procedimentos de encerramento foram executados nas urnas eletrônicas para emissão do boletim de urna e posteriormente a gravação do resultado da mídia de resultado. Essa mídia é levada até um posto de transmissão onde esses dados são transmitidos diretamente para os servidores do TSE. Após essa transmissão lá, vocês vão ter acesso a todo o resultado, divulgação, e vai ter acesso também aos dados de abstenção e total de votos. Então, o processo é esse, como sempre em todas as eleições, o que a gente faz é transmitir essas mídias para o TSE, e tão logo a gente tem a totalização, todos vão acompanhar no site do TSE, resultados.tse.jus.br. É o seguinte, sabe que o estado de Roraima é um estado grande, né? Temos várias comunidades indígenas onde você tem ali 70 índios voltando, indígenas, 80, 200. Então, nessas localidades onde a gente tem certeza que às 17 horas já terminou a votação, a partir das 17h10, 17h15, nós já vamos ter mídias sendo transmitidas para os sites do TSE. Tá? Então, quando a gente faz um balanço das eleições de 2022, 2024, a gente percebe que ali por volta de 19h30, não mais para 20 horas, a gente vai ter o resultado final da eleição.
3: Como é que vai ser a votação na comunidade que
5: estava
3: sem energia, já
5: voltou
3: energia? Como é que vocês se organizaram
5: para
3: fazer a
5: votação? Você se refere à comunidade
3: Camará
5: e
3: Normandia,
5: né?
3: Então, bom, aí...
0: Bem, são 4 horas e 54 minutos aí. A Justiça Eleitoral tem que se virar, né? Para não deixar o povo a ver navios, né? Sem exercer ali o seu direito de votar.
1: Eles utilizaram uma bateria, né? Ele falou de 9 horas, tanto interna e externamente, para poder atender essa comunidade indígena, né? Que estava sem energia, mas... Segundo o secretário de Tecnologia e da Informação do Tribunal Regional Eleitoral de Roraima, 10 urnas tiveram, né, problemas, mas que realmente 4, né, que ele pode dizer que realmente aconteceu algo de fato. Né? Ele esclareceu lá que teve um mesário que ligou a urna e desligou e não pode, depois que liga, não pode mais ligar e desligar. E aí, mas foi tudo resolvido. Ele disse que a partir das 17h10, mais ou menos, já começa a subir a computar a votação.
0: Então, acho que das 5h30, talvez, já solte as primeiras parciais aí,
1: sim,
0: né, Jaqueline?
1: Sim.
0: Bem, vamos verificar aqueles que deixaram para a última hora, né? A Brena registrou aí as últimas pessoas a chegarem aí no local de votação. Ela está na Zona Oeste ainda e traz as informações aqui, para a gente, viu? O pessoal entrando aí nos últimos instantes, 5 minutos só para os portões se fecharem.
6: Oi, Natanael, estou aqui no Severino Cavalcante, ainda na Zona Oeste de Boa Vista, e claro que os portões daqui a pouquinho, às 17, já vão fechar. Mas o brasileiro, como eu te disse, ele deixa um pouquinho para a última hora. Olha aqui o Felipe. Felipe, olha a hora, quase fechando os portões e você veio exercer a cidadania. Isso que importa, hein?
7: Isso que importa, isso que importa. O importante é vir e voltar, né?
6: Claro. E você resolveu vir agora por quê?
7: Mas eu resolvi vir agora porque eu tava dormindo, e agora que eu resolvi vir. Esse horário,
6: o,
7: né?
6: O bom é que deu certo e vai conseguir voltar.
7: O importante foi que deu certo o horário ainda.
6: Perfeito, então vai lá, Felipe. Tá boa bom, votação para você. E continuamos aqui, o pessoal vai chegando já nos últimos minutos do segundo tempo. Importante falar, Natanael, que aqui no Severino Cavalcante também não teve nenhum problema, tudo aconteceu nas conformidades, não tem nenhuma intercorrência. Agora estão organizando e daqui a pouquinho fecham os portões. Mas ainda tem gente vindo para poder votar. Natanael, é com você.
0: Obrigado, Brena, pelas informações.
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0: Primeiro deu aquele sono, né? Dormiu, aí acordou, se espantou ali. Nossa, tá faltando aqui pouco tempo para os portões se fecharem. Correu para lá o eleitor, viu?
1: Agora, um fato bem interessante, Natanael, que dos jovens eu não vi muito indo para as urnas, mas os idosos em peso. Encontrei uma senhora de 90 anos, ela não quis gravar com a gente, né? Ela disse que tinha problema de audição, não queria gravar. Encontrei a dona Francisca, de 85 anos, o seu Eliano, de 75, muitos idosos, mesmo indo para as urnas aqui no estado de Roraima. Quando você entrava lá na sessão, ali em frente ali à sessão, né? E muitos idosos.
0: Realmente deu para observar isso, viu, o Jaqueline? É, inclusive na sessão que eu fui, à minha frente estava ali subindo também uma idosa, até com dificuldade de mobilidade, né? Infelizmente, ela subiu com bastante dificuldade numa escadaria, que a sessão dela ficava no segundo andar lá desse local de votação, mas ela conseguiu subir, né, para exercer o seu voto. E lá também na minha sessão ali, meu local de votação, na minha frente inclusive estava uma idosa já, né, uma senhora
1: foi
0: já dos seus 70 anos de idade. Não vi.
1: Muitos jovens. A gente procurou muitos jovens, né? Tava eu e a Jane na externa e a gente não encontrou muitos jovens nas sessões aqui do estado de Roraima. E outro fato também que ocorreu de manhã, Natanael, foi a Polícia Federal, né? Que apareceu ali na Universidade Estadual de Roraima e também no Colégio Gonçalves Dias, devido a uma denúncia, né? Que um partido estava utilizando os crachás com as cores do partido.
0: Da coligação.
1: É,
0: né?
1: Da coligação, e não podia. Então, por isso que a Polícia Federal foi lá pedir para eles ou retirar o crachá ou virar o crachá e colocar o nome como deve ser. E essa foi uma das ocorrências ali na Escola Gonçalves Dias e também na Universidade Estadual de Roraima.
0: Pois é, teve um caso também que eu até relatei aqui, viu, Jaqueline? Aquele caso que tu me passaste mais cedo sobre os santinhos, né? Não pode a gente estar jogar santinho ali nos locais de votação, na entrada, nas proximidades. Isso acontece muito em toda a eleição. É crime, né? Uma conduta vetada pela Justiça Eleitoral. Porém, isso acontece nas eleições, não tem, né, como evitar. E teve o caso lá que teve a denúncia e o pessoal da coligação
1: teve que varrer,
0: né? Limpar o local.
1: Um outro fato interessante com relação a isso, Natanael, eu não vi em muitas escolas, né? A gente andou aqui, eu não vi em muitas escolas os santinhos, mas...
0: Não gastaram muito com os santinhos nessa suplementar.
1: Mas existia o santinho ali no chão, sujando, né? E lembrando que amanhã vai ter aula normal para os estudantes, sim, né? E quando acontece isso, aí atrapalha mais o ano letivo ali, para não ser prejudicado no dia seguinte, que é amanhã.
0: E olha, tem uma informação aqui, repassada há pouco pelo Tribunal Regional Eleitoral, sobre a apuração, né, informa que a apuração dos votos da eleição suplementar 2026 terá início após o encerramento da votação. E realmente agora A votação está oficialmente encerrada. São 5 horas em ponto. 17 horas agora é a eleição. A votação está encerrada neste momento já. Quem está lá na sessão eleitoral vai poder votar. Quem está chegando agora lá, os portões, olha, fechados, tá? A partir agora das 5 horas da tarde. Então o TRE está aqui fazendo esse alerta. Então a apuração terá início, viu? Após o encerramento da votação nas eleições, nas sessões eleitorais, a partir das 5 da tarde. O encerramento da sessão ocorre quando todos os eleitores e eleitoras que estiverem ali na fila até as 5 horas da tarde concluírem a votação. Pode ser que neste momento ainda tenha gente ali, né, dentro lá na sessão esperando para votar. Isso vai conseguir votar. Aí em seguida são emitidos os boletins de urna. Uhum. E os resultados são gravados aí na mídia de resultado da urna eletrônica. E após esse procedimento, a mídia é transportada até um local de transmissão, de onde os dados são enviados aos servidores do TSE, o Tribunal Superior Eleitoral. E a partir desse envio é feita a totalização e a divulgação oficial dos votos, quando aqui nós estaremos, né, o Jaqueline, levando, sim, todas essas informações, os votos aí, a apuração para os nossos ouvintes. Tá, então fique ligado aqui conosco na 100.3 FM, que aqui você fica sabendo de tudo. 5 horas, 2 minutos agora.
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0: Grande abraço para todas as quase 300 pessoas nos acompanhando agora aqui na nossa live, viu, do YouTube, na expectativa da apuração. Tem muita gente aqui comentando. Agora eles podem aqui colocar, comentar.
1: Agora acabou. São 17 horas e 2 minutos aqui na capital. Exato. Boa Vista.
0: Tem a Odina Saraiva, tem a Alice Araújo. Pessoal aqui demonstrando agora o seu apoio aos candidatos que votaram, né? Vanderlei Aparecida, Janice, Rosiele, Pietro, muita gente. Professor Paulo Racoste nos acompanhando.
1: Olha,
0: deixando,
1: que legal.
0: Deixando o tradicional salve dele aqui, um boa tarde. Ele diz, na espera da pesquisa de boca de urna. Pois é, rapaz, temos que ficar atento aqui, Jaqueline, porque saindo a pesquisa a gente vai trazer informação aqui, né? O Inop vai divulgar aqui numa parceria com a Folha a pesquisa boca de urna. Tá? Sim. Teremos a pesquisa boca de urna, que agora já com o fechamento aí da votação, já pode divulgar, né? Não pode divulgar antes, mas agora sim. Rafael Maia, boa tarde, Rafael. Muita gente aqui acompanhando, muito obrigado. Mais de 300 pessoas já nos acompanhando aqui. Mais uma vez a nossa cobertura, né? O pessoal escolhendo aqui a Rádio Folha, escolhendo a 100.3 FM para acompanhar, sim, a nossa cobertura. Robson Mineira, bom dia. O Carlos Souza também, Caldas Carneiro, Casey Melo, boa tarde, tudo bem? Boa tarde, Natanael, acompanhando aqui de Normandia, é a Crécia Sarmento. Também Amadeu Catarino, Mito dos Placares, tudo bem, Mito? Um abraço. Também muita gente aqui, vai ser difícil ler, que está subindo rápido aqui às vezes.
1: Subindo.
0: Edivan Moreno, tudo bem? Boa tarde, no aguardo aqui da Vitória, ele diz, da Vitória, que ele coloca o número do candidato dele, enfim. Orlângela, tudo bem? Orlângela, Socorro, Dani Gomes, Janice, Jefferson Ferreira, Mr. Rosinha, PA Nova Amazônia, tudo bem? Bia Duarte, Naubrefado, boa tarde. Muita gente aqui colocando agora os números, né, do candidato que votou. O pessoal está empolgado aí pelo resultado dessa eleição suplementar 2021. Então, os locais de votação, a votação já se encerrou, agora fica a expectativa para as primeiras parciais aqui, viu, da Justiça Eleitoral. Tem todo esse processo que nós explicamos há pouco, né, Jaqueline? Tem, sim, todo o processo que nós explicamos há pouco, do envio ainda para os dados, para o TSE, né, para o Tribunal, sim, Superior Eleitoral, que vai subir esses dados, esses números. E
1: daqui uns 10 minutinhos já começa.
0: E começa a soltar. Agora sim, aquilo que o pessoal vinha questionando aí, está agora aqui no sistema de divulgação dos resultados, a candidatura do ex-prefeito de Boa Vista, Arthur Henrique, ali subjúdice, né?
1: Em laranja,
0: tá ali,
1: né?
0: Está ali subjúdice, então há essa informação agora atualizada nesse sistema do TSE, tá? Os votos dele vão ali... contabilizar, porém a candidatura dele está sub judice. Tivemos apenas duas candidaturas deferidas, né, que foram da Nelita Frank do PT e do Soldado Sampaio, do atual governador Soldado Sampaio.
1: Sobre a Nelita, Natanael, foi uma pergunta questionada por um dos colegas com relação à foto, né, que a Nelita também entrou na justiça para mudar, mas o secretário da informática lá do TRE explicou que todas as urnas elas são preenchidas com os dados no dia 2 de junho, né? E não tinha como mudar a foto da Nelita, porque não tinha ainda trocado, né? Antes era Antônia Pedrosa. Foi que nem a situação do Neudo Campos, ele deu um exemplo lá com a Sueli, que era a Sueli que ia, mas aparecia a cara do Neudo Campos na hora de votar. Então foi a mesma situação da Nelita. Eles não tem como, ele falou, depois que coloca a mídia dentro da urna, não tem como mexer. E foi.
0: Estamos aqui, Jaqueline, já com 0,07%, né, das sessões totalizadas aqui. O Arthur Henrique, que está sub judice, aparecendo com votos computados, né, de 52,00%, isso representa 39 votos. Soldado Sampaio aqui com 42,67%, representando 32 votos. E a Nelita Frank com 5,33%, computando aqui até o momento 4 votos. Disso, de 75 votos computados até aqui. Então foi bem rápido, né? 7 minutos aí pro sistema divulgar as primeiras parciais aqui dessa votação, tá?
1: Mas já mudou.
0: Veio mais uma carga agora aqui, foi para 0,20% das sessões totalizadas, né? Temos o Soldado Sampaio aí com 216, a gente vai pelos números aqui, 216 votos, Arthur Henrique 196, Nelita Frank com 18 votos, tá? Então,
1: bem aceado,
0: com 432 votos ainda, tá, gente? Com 432 votos, 234 votos válidos, 196 anulados subjúdices, que são os votos destinados aí ao candidato Arthur Henrique, tá? Nulos 0,23%, em branco também 0,23%. Então, estamos aqui atualizando, e a cada atualização você fica sabendo aqui conosco. Pode abrir o sistema, tá, o Jaqueline, que é esse aqui, pode abrir lá aquele sistema que eu te mandei para a gente acompanhar tudo aqui também, tá? Então, a partir de agora, já começando, viu, gente, a apuração dos votos, já estamos aí com 0,20% das sessões totalizadas, viu? 0,20% das sessões totalizadas, 50,23% para Soldado Sampaio, atual governador do Republicanos, 45,58% para Arthur Henrique, do PL, que está ali com a sua candidatura subjúdice, e 4,19% para a candidata do PT, Nelita Frank. Repito, com 0,20% das sessões totalizadas até o momento, viu? A cada atualização você fica sabendo aqui conosco, são 432 votos ainda contabilizados até o momento, tá? 432 votos. Pode pegar o Herreira aqui nesse link, tá? Que é também aí que a gente está atualizando aqui para os nossos ouvintes. Enquanto isso, você vai participando, acompanhando, compartilhando aí a nossa live com mais pessoas ainda, para acompanharem aqui o voto a voto, viu? Para acompanhar aqui o voto a voto dessa eleição suplementar 2026. É a apuração aqui na Folha FM. Vamos lá, já soltar agora nova... a pesquisa Boca de Urna.
1: Ah, sim.
0: Já vamos para a atualização logo?
1: Já, Jaqueline? Deu.
0: Vamos lá.
1: Deu aí Arthur Henrique com 274.
0: Arthur Henrique passa na frente agora de Sampaio, né?
1: Com 49%. O Soldado Sampaio com 46%, com 259. E Nelita Frank com 3%, com 22 votos.
0: E olha, Jaqueline, a pesquisa de Boca de Urna aponta Arthur com 61,26%, Sampaio com 36,85% e Nelita com 1,89%. nesse cenário de pesquisa aqui, né, o Arthur seria o vencedor. O INOP divulgou agora há pouco essa pesquisa de boca de urna para governo de Roraima na eleição suplementar. E o candidato Arthur do PL foi citado por 61,26% dos entrevistados. Soldado Sampaio do Republicanos, 36,85%. E Nelita Frank do PT, com 1,89%. Esse levantamento está registrado, está na Justiça Eleitoral, sob o número 06008/2026. Foram 2 mil eleitores entrevistados aqui no estado entre 8 horas da manhã e 4 e meia da tarde agora. O nível dessa pesquisa é de 95%, enquanto a margem de erro é de 2,19%, aliás, para mais ou para menos. Segundo esse levantamento, 52,40% dos entrevistados são do sexo feminino, enquanto 47,60% do masculino. Então aí saiu a pesquisa boca de urna, apontando o candidato sub júdice Arthur Henrique com uma vantagem larga de 61,26, inclusive para o segundo colocado, Sampaio, com 36,85%. E a Nelita com 1,89, tá?
1: A gente tem mais uma atualização.
0: Vamos agora, Nathanael, atualizar, que já são 1.187 votos. É,
1: soldado Sampaio com 56%, com 662 votos. Arthur Henrique com 35%, com 412 votos. E Nelita Frank com 7%, com 92 votos.
0: Pronto, tá aí mais uma parcial para você que sintoniza aqui a nossa programação. Mais de 500 pessoas nos acompanhando aqui pela live no YouTube, fora aquelas que estão conosco no Daio, na frequência 100.3, na 94.7, você no trânsito agora nos acompanhando, né, ligado aqui na 100.3 para ficar bem informado. E aqui, de fato, você se informa de tudo. Então, 0,54% ainda das sessões totalizadas até o momento, tá, gente? Isso é, conta aí 1.187 votos, tá? 1.187 votos, ainda tem muito voto a ser contabilizado. Mais uma atualização aqui, Jaqueline, vai para 1.554 agora, votos, né? 0,67% das sessões totalizadas. Soldado Sampaio aparece com 879, Arthur Henrique com 547, Nelita Frank com 101, 57,56%. Para Soldado Sampaio, 35,82% para Arthur Henrique e 6,61% para a candidata Nelita Frank, com 0,67% das sessões totalizadas. Como eu disse, falta ainda muito voto para ser computado.
1: São muitas mais urnas, de 1.400 urnas, né, distribuídas aqui no estado de Roraima. Então, e a gente ainda vai esperar o resultado das comunidades indígenas, né, dos locais mais distantes.
0: Mas esses demoram mais a chegar.
1: É, demoram mais a chegar, sistema. Por isso que ele falou que não tem um horário certo para finalizar, né, que depende muito da informação que é enviada, a mídia que é enviada para o Tribunal Superior Eleitoral.
0: Pois é, deixa eu mandar um alô aqui para o Nelson, está conosco acompanhando de Barreirinhas. Tudo bem, Nelson? Aqui é o jumento mais cobiçado da região norte.
1: Teve mais uma atualização, Nathanael. Soldado Sampaio com 59,58%, com 973 votos. Arthur Henrique com 33,93%, com 554 votos. E Nelita Frank com 6,49%, com 606 votos.
0: Tá aí, mais uma atualização, 1.660 votos, tá? Ainda até o momento, 0,74% das sessões totalizadas. Nem 1% ainda, né?
1: Ainda faltam
0: Jaqueline, muitas. Das sessões aí totalizadas, tá? Então, a cada atualização...
1: Mais uma
0: a cada
1: atualização, momento. Nathanael. Soldado Sampaio com 60%, 60,4%, com 1.112 votos. Arthur Henrique com 32,61%, com 604 votos. Nelita Frank com 7,34%, com 136
0: votos. 1.879
1: votos
0: aqui, 1.248 votos válidos. Nenhum anulado, 604 anulados subjúdices, são os votos destinados ao candidato Arthur. Nulos, 23 votos, em branco, 4 votos até o momento desses 1.874 computados até o momento. 1879, agora subiu mais um pouquinho, foi para 1112, né? Tá, não, está 0,88, né? Ainda por cento. Então, esperando a próxima atualização, que atualizou já, foi para 0,99, foi para mais de 200 votos agora, viu? 2019 votos agora. Soldado Sampaio aparecendo aí com 1.182, o Arthur Henrique já com 672 e a Neilita com 137. Atualizou?
1: Sim, agora atualizou.
0: É o mesmo. Então, 0,94% das sessões totalizadas. Daqui a pouco vai subir aí para primeiro 1% aí das sessões totalizadas. Aí a Jaqueline passa essa parcial aqui para os nossos ouvintes. Já atualizou, viu, Jaqueline? Já foi para 1,28% das sessões totalizadas. Fala aí para a gente.
1: Soldado Sampaio com 54,9%, 1.440 votos. Arthur Henrique com 39,71%, com 1.057 votos. Neleita Frank com 6,20%, com 165 votos.
0: 2.705 votos, viu? Até o momento. Então, esse é o panorama de agora com 1, agora atualizou de novo, né? Para 1,42%, está muito rápido, ainda bem. Soldado Sampaio vai para 1.557 votos, Arthur Henrique vai para 1.319, aliás, e a Nelita para 179 votos, de 3.102 votos, de 1,42%. Das sessões totalizadas.
1: E a gente fica no aguardo, tá muito rápido, né? A gente espera que nas localidades já atualizou de novo. Agora Soldado Sampaio com 48,84%, com 1.804 votos. Arthur Henrique com 45,13%, com 1.667 votos. Nelita Frank com 6,4%, 223 votos.
0: Com 3.743 votos, está com 1,62% das sessões totalizadas até o momento. São as primeiras parciais aqui, porém já passando dos 3.700 votos, né, totalizados até o momento. E a gente levando para você todas as informações, todas as atualizações aqui pela Folha FM 100.3, com imagens também pelo YouTube. Se você não está conosco, entre essas mais de 700 pessoas até o momento, vem para cá, tá? Estamos com no YouTube da Folha FM, Folha FM 100.3, ou pesquisa aí Folha BV no seu aplicativo do YouTube, que você vai nos acompanhar com imagens aqui, trazendo todas as informações, a apuração agora, né, voto a voto da eleição suplementar 2026. Esse momento histórico aqui que Roraima vive, né, atípico de uma eleição suplementar.
1: Teve mais uma atualização.
0: Para 1,89%, como é que está agora o cenário, a fotografia, Jaqueline, de momento?
1: Olha só, Soldado Sampaio com 50,67%, com 2.113 votos. Arthur Henrique, 43,65%, 1.820 votos. Nelita Frank com 5,68%, com 237 votos.
0: Tem gente dizendo aqui, olha, o WW2 Shaq Arthur vai virar. Tô dizendo agora, o pessoal aqui tá, já vai virar.
1: Agora já pode falar.
0: Agora,
1: né?
0: Virou um jogo, né?
1: Cadê?
0: Mona Lisa, né? Mona Lisa diz aqui, os do interior nem chegaram ainda.
1: Ainda não.
0: Pessoal, quer que coloque na tela aí, viu, Herrera? Dá um jeito de colocar na tela aí o placar, quando a gente tá atualizando a todo momento, então quando a gente atualiza lá também, né? É possível isso, né?
1: Foram 4.224 votos até agora. A gente tá esperando aqui a atualização, né, para trazer para vocês, ouvintes, né, que estão aqui com a gente no YouTube, nas redes sociais.
0: Nos acompanhando. Esses votos são do interior, né? Quando abria da capital, o Arthur vira. Pois é, muitos votos estão chegando, devem chegar agora do interior.
1: A gente não sabe de que localidade, né?
0: Mas... de qual localidade, mas geralmente até podem ser aquelas sessões mais tranquilas, né? Que são enviadas logo, aquelas que não apresentam tantos
1: atualização
0: problemas.
1: Nova, Natanael, agora, já Soldado Sampaio, com 49,18%, com 2.450 votos. Arthur Henrique, com 45,87%, com 2.285 votos. Nelita Frank, com 4,96%, com 247 votos.
0: Isso, 5.053 votos totalizados até o momento, com 2,23% ainda das sessões totalizadas, viu? Representa ainda muito pouco, né? Sim. Diante da, até a totalização de todas as sessões eleitorais, né, aqui do nosso estado. Então, somente 2,43% das sessões totalizadas, 5.572 votos aqui até o momento. Sampaio aí na frente, uma diferença de pouco mais de 100 votos, tá com, foi para 2,43%, né, Joaquim?
1: Deu agora uma mudada. Soldado Sampaio com 49,61%, com 2.721 votos. Arthur Henrique com 44,27%, com 2.428 votos. Nelita Frank com 6,13%, com 336 votos.
0: Pronto, tá aí mais uma atualização para você. Mudou, foi para 2,56%. Soldado Sampaio com 49,02%, são 2.865 votos. Arthur Henrique com 44,68%, isso representa 2.611 votos. E a Nelita Frank com 6,30%, isso representa 368 votos, com 2,56% das sessões totalizadas até o momento.
1: Tá, ainda bem que tá, mudou agora mais uma vez. Tá indo muito rápido.
0: Foi pra mais de 3% agora, viu?
1: Soldado Sampaio com 49,1%, com 3.452 votos. Arthur Henrique com 44,63%, com 3.144 votos. Nelita Frank com 6,36%, com 448 votos.
0: Pronto, a última atualização, 3,03% das sessões totalizadas aqui no nosso estado, tá? São as primeiras parciais aí do Tribunal Regional Eleitoral de Roraima.
1: Teve
0: disputa
1: mais uma mudança
0: entre agora. Arthur e Sampaio mostra-se bastante acirrada. Foi para 3,30% das sessões totalizadas, quase 8 mil votos até o momento. Temos o que aí, Jaqueline?
1: Soldado Sampaio com 49,67%, com 3.854 votos. Arthur Henrique com 44,37%, com 3.443 votos. Nelita Frank com 5,95%, com 462 votos.
0: Pronto, tá aí, tá, gente? Com 7.908 votos.
1: Mais
0: foi para mais, né? Foi para mais agora, foi para 8.143 votos, 3,37% das sessões totalizadas até o momento.
1: Soldado Sampaio com 49,14%, com 3.927 votos. Arthur Henrique com 44,96%, com 3.593 votos. Nelita Frank com 5,91%, com 472 votos.
0: Pronto, mais uma parcial aí, mais uma atualização dos votos aqui para Roraima, para governo de Roraima, nessa eleição suplementar para um mandato tampão até o final do ano.
1: Mais uma atualização.
0: Foi para 4,25%, agora Arthur vira para em cima aí de Sampaio. Arthur Henrique agora aparece com 48,94%. Isso representa 4.831 votos. Soldado Sampaio logo ali no retrovisor com 46,04%. Isso representa 4.545 votos. Anelita foi para 5,01%. Isso representa 495 votos de 10.064 totalizados até o momento. Mais uma atualização. Teve virada e teve mais uma atualização agora.
1: Mais uma virada agora. Arthur Henrique com 48,37%, com 4.870 votos. Soldado Sampaio com 46,71%, com 4.703 votos. Nelita Frank com 4,93%, com 496 votos.
0: Os ouvintes, internautas aqui estão se divertindo aqui na nossa live, comentando, né? Compartilhem também.
1: Mais uma atualização. Compartilhem.
0: Já atingimos 5%? Não, para 4,45%. Arthur agora ainda permanece em primeiro nessa atualização, né? O Jaqueline com 5.106 votos, Sampaio com 4.871 e a Nelita com 505. São quantos votos até aqui?
1: 10.681 votos.
0: Temos aí também nulos, né? 129 votos, representa 1,21%. Em branco, 70 já, 0,66% dos votos em branco aqui na atualização.
1: Tá bem rápido.
0: Tá bem rápido. Já estamos também nos aproximando aqui de 1.000 pessoas simultaneamente acompanhando a nossa cobertura pela
1: Mais
0: live no YouTube.
1: Mais uma atualização, Natanael. Arthur Henrique com 48,43%, com 5.171 votos. Soldado Sampaio com 46,27%, com 4.940 votos. Nelita Frank com 5,30%, com 566 votos. No total de 10.880 votos.
0: Pronto, tá aí mais uma atualização aqui das sessões totalizadas, né? 10.681 votos, não 800, 80, né?
1: 10.880 votos. E a gente vai acompanhando aqui direto. Já teve mais uma atualização, Natanael.
0: Então vamos lá, 4,59% das sessões totalizadas. Arthur Henrique com 48,41%, 5.203 votos. Soldado Sampaio, 43,32%, 4.978 votos. E Nelita Frank, 5,27%, 566 votos, com 4,59% das sessões totalizadas até o momento, se é que ainda não atualizou.
1: Ainda não. Mas a gente está, né?
0: Mas aí agora, né, o Arthur Henrique, lembrando que a diferença não é tanta, mas teve aí
1: uma mudança,
0: essa mudança, né? Do Sampaio ficou uma boa parte na frente, né? A frente agora, Arthur Henrique toma a frente, já teve mais uma atualização, foi para 4,65%, viu, ô Jaqueline, das sessões totalizadas. O candidato Arthur Henrique do PL, que está sub júdice, aparece com 48,63%. Isso representa 5.326 votos. Soldado Sampaio ali no retrovisor com 46,21%, 5.061 votos, né? E a Nelita com 5,17%, com 566 votos.
1: Totalização de 11.156 votos.
0: Então, mais uma atualização aqui da eleição suplementar 2026. Fomos para 5,26% agora, viu? 5,26% das sessões totalizadas.
1: Mais uma atualização, Natanael. Arthur Henrique com 47,47%, com 5.980 votos. Soldado Sampaio com 45,11%, com 5.683 votos. Nelita Frank com 7,42%, com 935 votos, um total de 12.845 votos.
0: E nós atingimos 1.000 pessoas simultaneamente acompanhando a nossa cobertura na live do YouTube aqui da Folha FM. Muito obrigado a todos pela grande audiência, pela companhia. É o povo escolhendo a Rádio Folha, a Folha FM 100.3 para acompanhar a cobertura. E temos mais uma atualização.
1: Sim.
0: Foi para 5,73% agora das sessões totalizadas, Jaqueline.
1: Isso mesmo, Arthur Henrique com 49,36%, 6.891 votos. Soldado Sampaio com 43,74%, com 6.107 votos. Nelita Frank com 6,90%, com 964 votos, totalizando 14.222 votos.
0: Pronto, tá aí mais uma atualização para você que se liga aqui na 100.3 FM, para você que acompanha a nossa cobertura nesta tarde de domingo, dia 21 de junho de 2026, dia que o povo de Roraima foi às urnas para escolher um governador tampão.
1: Um ato histórico aqui no estado, né?
0: Pela primeira vez, uma eleição suplementar para governo de Roraima. Já tivemos aí uma recente para prefeito, né, no município de Alto Alegre, mas para governo é a primeira na história de Roraima, esta que acontece hoje. Lembrando que em outubro teremos novamente que retornar às urnas para escolher o governador ou governadora que vai governar, aí sim, pelos próximos 4 anos a partir de 2027.
1: Mais uma atualização. Arthur Henrique com 50,67%, com 8.826 votos. Soldado Sampaio com 43,15%, com 7.517 votos. Nelita Frank com 6,18%, com 1.076 votos, totalizando 17.750 votos.
0: Pronto, está aí 7,22% das sessões totalizadas até o momento. Ainda até aqui, Arthur Henrique continua na frente.
1: Já teve uma atualização.
0: Teve mais uma atualização agora, fomos para... Quanto?
1: Ainda é
0: 7,22% das sessões totalizadas, viu, Jaqueline? 17.750 votos. Vamos já ter mais uma atualização aqui. E atualizando os nossos ouvintes, porque o nosso ouvinte fica atualizado imediatamente, imediatamente aqui, em relação à apuração dos votos. Você pode ir mandando sua mensagem para cá de áudio, de texto no nosso WhatsApp, na nossa live do YouTube também, onde estamos com mais de 1.200 pessoas acompanhando essa cobertura aqui na Rádio Folha, tá? E aqui você fica sabendo de tudo.
1: Em tempo real, né, Natanael?
0: Em tempo real.
1: Quem tiver também aí...
0: Dá uma verificada aí também, Jaqueline, no nosso WhatsApp, ver se alguém está participando aí. Pode colocar, deixa eu... mandar um alô aí para nossa querida Preta Rodrigues, lá de Mucajaí. Tudo bem, Preta? Tá sintonizada na melhor aqui, ela disse, tá acompanhando lá. Mandou aqui a foto lá do candidato dela também.
1: Estão pedindo link.
0: Ah, o Carlos, pede pro Natanael, pedir para dar like. É no Bom Dia, mas todo mundo que tá aí conosco pode dar o like, né? Porque no Bom Dia a gente tem aquelas metas aqui, sim, o ouvinte gosta. O Carlos aí está conosco, obrigado, viu, Carlos? Foi agora, tivemos uma atualização, Jaqueline, para 7,48% das sessões totalizadas até o momento. Está atualizando agora às 5h32, exatamente agora. Arthur Henrique do PL, 51,40%, 9.283 votos. Soldado Sampaio do Republicanos, 42,61%, 7.696 votos. E Nelita Frank do PT, 6,00 ponto, atingiu aí os 1.083 votos da candidata do PT, Nelita Frank. Mais uma parcial aqui para você ligado na 100.3 FM. Tivemos mais uma atualização, foi para 8,02% agora, Jaqueline, das sessões totalizadas, viu? Pode falar aí para gente, atualiza o nosso ouvinte.
1: Arthur Henrique com 51,16%, com 9.786 votos. Soldado Sampaio com 42,83%, com 8.192 votos. Nelita Frank com 6,1%, 1.150 votos, totalizando 19.502 votos. Isso aí dá 8,2% das sessões totalizadas.
0: Mais uma atualização, foi para 8,09% das sessões totalizadas, 19.630 votos. Arthur Henrique continua ali na liderança com 9.841 votos. Soldado Sampaio, 8.259. E Nelita Frank, 1.152 votos. Nulos, 255. Brancos, 123. Então, mais uma parcial aqui. Mais uma atualização para você, ouvinte da 100.3 FM aqui da Rádio Folha, acompanhando a nossa cobertura pelo rádio, com somzão alto ou pelo YouTube. Vamos lá, Jaqueline.
1: Arthur Henrique, 51,6%, com 10.049 votos. Soldado Sampaio, com 43,5%, com 8.473 votos. Nelita Frank, com 5,89%, com 1.159 votos, totalizando 20.071 votos, que dá 8,29% das sessões totalizadas.
0: Pronto, mais uma atualização aqui, para quem está acompanhando a nossa cobertura, tá acirrada, e o povo se divertindo aí, ouvindo a Rádio Folha e todas essas informações, todas essas atualizações aqui a respeito do pleito suplementar, da eleição suplementar 2026, que começou às 8 horas da manhã, né? A votação hoje, às 8 horas da manhã até às 5 horas da tarde. Estamos aqui ainda lembrando aos nossos ouvintes, com 8,29%, 8,56% aqui das sessões totalizadas. Então, mais uma atualização. Vamos lá te atualizar também. Arthur Henrique, 50,55%, 10.297 votos. Soldado Sampaio, 43,63%, 8.886 votos. E Nelita Frank, 5,82%, 1.185 votos.
1: Mais uma atualização, agora Arthur Henrique com 51,61%, com 11.578 votos. Soldado Sampaio com 43,2%, com 9.652 votos. Nelita Frank com 5,37%, com 1.204 votos. Um total de 22.901 votos e totalizando aí 9,37% das sessões totalizadas.
0: Pronto, 9,37% das sessões totalizadas até o momento, viu? Essa parcial aqui, que atualizou agora às 5h35, já atualiza de novo e a gente te atualiza aí do outro lado, quem está no rádio, quem está nos acompanhando com imagens também pelo YouTube, podem ir aí mandando seus comentários, participando, debatendo aí no nosso chat, na nossa live, assim a gente puder também, a gente ouve aqui as participações no nosso WhatsApp, porque agora o momento mesmo é da apuração, porque a cada instante aqui atualiza, né? Vai mudando e a informação que o ouvinte quer é essa.
1: Mais uma atualização, Natanael.
0: Vamos para quase 10% já das sessões totalizadas.
1: Arthur Henrique com 51,13%, com 12.349 votos. Soldado Sampaio com 43,68%, com 10.549 votos. Nelita Frank com 5,20%, com 1.255 votos, totalizando aí 24.636 votos. São 9,98% das sessões totalizadas.
0: Pronto, aí mais de 320 votos nulos, 324 e brancos, 159, viu, com essa nova atualização aqui. Das parciais aqui da
1: mais
0: votação.
1: Mais uma atualização.
0: Tivemos mais uma. Fomos para 10,52% das sessões totalizadas. Não mudou aí a posição, né? Arthur Henrique ainda continua ali liderando com 13.190 votos. Isso representa 51,57%. Soldado Sampaio com 11.115 votos, 43,46%. Nelita Frank, 1.270 votos, 4,97%, Jaqueline.
1: Atualizando rápido, né? A gente espera que as mídias das localidades mais distantes.
0: Que ainda falta muita coisa, ainda muita urna.
1: A gente não chegou nem a 50%.
0: Vamos para 11,33% agora, viu, Jaqueline? Isso, quase 28 mil votos até o momento. Arthur Henrique salta para 14.344 votos, com 52,30% dos votos. Soldado Sampaio vai para 11.791, com 42,99%. E Nelita Frank, 1.292 votos, 4,71%.
1: Atualizando rápido, né? A gente está com 11,33% das sessões totalizadas. Vamos ver se tem mais uma
0: atualização. Vamos para mais uma atualização, para 11,40% das sessões totalizadas agora. Arthur Henrique, 14.414 votos. Soldado Sampaio, 11.857 votos. Nelita Frank, 1.294 votos, com 11,40% das sessões totalizadas. A hora atualiza primeiro ali no da Jaqueline, outra hora atualiza primeiro aqui no meu, né, Jaqueline?
1: Mas a
0: gente está atento, por isso nós estamos aqui trabalhando conjuntamente hoje para não deixar o ouvinte esperando muito tempo. Foi para 12,14% das sessões totalizadas agora, quase 30 mil votos já totalizados até o momento. Arthur Henrique vai para 15.460. Soldado Sampaio para 12.611, e Nelita Frank para 1.315 votos, com 12,14% das sessões totalizadas até o momento. Isso representa 29.977 votos contabilizados.
1: E está acontecendo aí, rápida demais aí a apuração.
0: Ainda bem, né? Acho que a gente termina até 7 horas da noite tudo. Acho que até antes, né? Até antes, porque começou cedo. Fomos para 13,15%, Jaqueline. Você pode acompanhar ali, por favor.
1: Vamos lá. Arthur Henrique com 52,67%, com 16.671 votos. Soldado Sampaio com 43,1%, com 13.612 votos. Nelita Frank com 4,32%, com 1.368 votos.
0: Pronto, tá aí mais uma parcial aqui da eleição suplementar. E a gente te atualizando de tudo, viu? 13,15% das sessões totalizadas até o momento. Vamos para 13,42% agora. Arthur Henrique

0: um dia de grande cobertura aqui da Folha BV e da Rádio Folha também, com equipes, né, repórteres espalhados por todos os campos aqui da capital e no interior também. Vamos para 14,50% agora, Jaqueline, das sessões totalizadas.
1: Então. Arthur Henrique com 53,43%, com 18.855 votos. Soldado Sampaio com 42,36%, com 14.947 votos. Nelita Frank com 4,21%, com 1.487 votos, totalizando aí 36.035 votos.
0: Pronto, mais uma atualização aqui para os nossos ouvintes.
1: Teve mais uma,
0: foi para quase 15% agora, Jaqueline, 14,97%. Enquanto eu tomo a minha água de coco aqui, pode informar os nossos ouvintes. Está certo ali, pode fazer por aqui mesmo que está certo.
1: Arthur Henrique com 53,63%, com 19.579 votos. Soldado Sampaio com 42,23%, com 15.416 votos. Nelita Frank com 4,15%, com 1.514 votos, totalizando aí 37.229 votos. E aí 14,97% das sessões totalizadas.
0: Foi para 15,31% das sessões totalizadas. Arthur Henrique, 19.996. Soldado Sampaio, 15.795. Nelita Frank, 1.527 votos, 38.105 votos até o momento, com 15,31% das sessões totalizadas até aqui. São 5 horas e 43 minutos. O seu voto você acompanha aqui na Folha FM 100.3.
1: Teve mais uma atualização agora, Natanael. Arthur Henrique com 53,46%, com 20.432 votos. Soldado Sampaio com 42,52%, com 16.253 votos. Nelita Frank com 4,2%, com 1.536 votos. 15,64% das sessões totalizadas. E isso dá um total de 39.026 votos.
0: Pronto, com 15,64% das sessões totalizadas até aqui. A cada atualização, a gente te informa.
1: Teve mais uma.
0: A cada atualização é o seu voto sendo contabilizado aqui na Folha FM. Vamos para 16,32% das sessões agora, Jaqueline.
1: Isso mesmo, Arthur Henrique com 53,55%, com 21.326 votos. Soldado Sampaio com 42,49%, com 16.920 votos. Nelita Frank com 3,96%, com 1.575 votos, totalizando 40.669 votos, 16,32% das sessões totalizadas.
0: Muita gente comentando e mais uma atualização para 17,19%. Arthur Henrique ainda na frente, né, com 22.462 votos. Isso é 53,65%. Soldado Sampaio, atual governador, 42,13%, 17.640 votos. Nelita Frank, 4,22%, 1.765 votos. 42.778 votos totalizados até aqui, com 17,19% das sessões totalizadas até o momento.
1: Mais uma. Arthur Henrique, 53,65%, 22.924 votos. Soldado Sampaio com 42,20%, com 18.034 votos. Nelita Frank com 4,15%, com 1.773 votos, totalizando aí 43.663 votos.
0: Elismael está por aqui conosco. Ele diz: Rádio Folha 100.3, simplesmente a melhor. Muito obrigado, viu, gente? Muita gente está nos acompanhando aqui. Mais de 1.500 pessoas ligadas, conectadas. Vamos lá, para 17,73 agora. Aumentou, né, o Jaqueline? Arthur Henrique com 23.280 votos. Soldado Sampaio, 12.198. Nelita Frank, 1.778.
1: 18.198.
0: 18.198, soldados são.

0: Sampaio, 1.778 Nelita e 23.280 Arthur Henrique. Uma totalização aí de
1: 44.195 votos. E a gente agradece a audiência de todos vocês através das nossas redes sociais, através, né, da 100.3, da 94.7.
0: Vamos para mais uma atualização agora, Jaqueline.
1: Vamos aí agora. Arthur Henrique continua ainda em primeiro lugar com 53,84%, com 24.054 votos. Soldado Sampaio com 42,14%, com 18.829 votos. Nelita Frank com 4,2%, com 1.796 votos, totalizando 45.651 votos, 18,41% das sessões totalizadas. Mais uma atualização, Natanael.
0: Vamos agora para 18,54% das sessões totalizadas. Arthur Henrique, 24.219 votos. Soldado Sampaio, 18.938. Nelita Frank, 1.799 votos. Isso dá um total de quantos votos totalizados até aqui, Jaqueline?
1: 45.929 votos, 18,54% das sessões totalizadas.
0: Lembrando aos nossos ouvintes, né? Está Arthur Henrique ainda aparece como candidato, ele disputou essa eleição como candidato subjúdice, né? Ainda está com recursos aí na Justiça Eleitoral para viabilizar a sua candidatura, né? Não vamos falar aqui em vitória ainda porque as urnas ainda não foram totalmente apuradas, né? As sessões não foram totalmente ainda totalizadas. Sim. Estamos só com mais de 18% das sessões totalizadas até aqui. Mas lembrando que vai depender
1: mais muito uma atualização
0: dos julgamentos pela Justiça Eleitoral após essa eleição, após essa apuração, a depender do resultado, obviamente. Vamos lá, Jaqueline.
1: Arthur Henrique com 54,5%. 24.865 votos. Soldado Sampaio com 42%, com 19.323 votos. Nelita Frank com 3,95%, com 1.818 votos, totalizando 47.006 votos, 19,8% das sessões totalizadas.
0: Vamos lá para mais uma atualização, foi para 19,29% das sessões totalizadas. Arthur Henrique, 25.153 votos. Soldado Sampaio, 19.482 votos. Nelita Frank, 1.834 votos. Com 19,29% aqui das sessões totalizadas, isso equivale a mais de 47 mil votos. Né?
1: 482 votos.
0: 47.482 votos até aqui totalizados.
1: Tivemos mais uma
0: atualização, Jaqueline.
1: Arthur Henrique com 54,59%, com 26.975 votos. Soldado Sampaio com 41,53%, com 20.523 votos. Nelita Frank com 3,88%, com 1.919 votos. Um total de 50.476 votos. 20,43% das sessões totalizadas.
0: Agradecer aqui as mais de 1.700 pessoas nos acompanhando a nossa cobertura só pelo YouTube. Não estou falando nem do rádio, dos aplicativos, mas aqui no YouTube. O Francisco está por aqui. Parabéns, Natanael, Jaqueline, pelo programa, pelas eleições suplementares 2026. Muito obrigado pela audiência.
1: Teve de todo mais uma mundo. Atualização, Natanael.
0: Vamos então levar essa atualização aí para os nossos ouvintes, para 20,70% das sessões totalizadas. Arthur Henrique, 27.434 votos, ou seja, 54,69%. Soldado Sampaio, 20.798 votos, 41,46%. E Nelita Frank, 1.928 votos, 3,84%. Um total aí É que atualizou agora, né,
1: Jaqueline? Mais um.
0: Então vamos lá atualizar com o número de votos agora de cada candidato.
1: Arthur Henrique com 54,80%, com 28.245 votos. Soldado Sampaio com 41,41%, com 21.343 votos. Nelita Frank com 3,78%, com 1.950 votos, totalizando 52.653 votos, 21,24% das sessões totalizadas.
0: O seu voto, você fica sabendo aqui na Folha FM 100.3 com cada atualização.
1: Mais uma atualização.
0: Nessa apuração tivemos mais uma. Pulamos aí para 22,12% das sessões totalizadas. Arthur Henrique ainda continua em primeiro aqui com de votos computados, 55,01%, 29.437 votos. Soldado Sampaio com 41,28%, 22.089 votos. E Nelita Frank com 3,71%, 1.983 votos, Jaqueline.
1: Totalizando 54.661 votos, 22,12%. Já teve uma atualização agora, mais uma atualização agora, 22,86% das sessões totalizadas. Arthur Henrique com 55,10%, com 30.460 votos. Soldado Sampaio com 41,27%, com 22.817 votos. Nelita Frank com 3,63%, com 2.007 votos, totalizando 56.475 votos.
0: Lembrando aos nossos ouvintes internautas que estão conosco pela live, pode se atente aí ao áudio, ao que a gente fala, porque pode atualizar aqui primeiro do que a tela que está aí sendo dividida aí com a nossa
1: mais
0: transmissão.
1: Mais uma atualização.
0: Também. Mas atualiza aí, viu, Herrera? Cada segundo atualiza aí para a gente não, para os ouvintes também não
1: perderem. Está em 22,93%, Arthur Henrique com 55,10%, com 30.551 votos. Soldado Sampaio com 41,27%, com 22.882 votos. Nelita Frank com 3,63%, com 2.012 votos. Um total de 56.639 votos.
0: Pronto, tá aí, 22,93% das sessões totalizadas, viu, aqui no nosso estado para essa eleição suplementar.
1: Mais
0: 2026.
1: Uma atualização.
0: Vamos para 23,87%. Vamos lá, Jaqueline.
1: Arthur Henrique com 54,94%, 31.412 votos. Soldado Sampaio com 41,46%, com 23.703 votos. Nelita Frank com 3,60%, com 2.056 votos. Um total de 58.406 votos.
0: Pronto, 23,87% das sessões totalizadas até o momento. Eu acho que a gente vai terminar antes das 7. Não sei, pode ser que ainda venha votos de longe, né, do interior, caso ainda não tenha chegado.
1: Mais uma atualização, Natanael.
0: A parte do Iramutã também, né, Jaqueline?
1: Isso, 24,68% das sessões totalizadas. Arthur Henrique com 55,6%, com 32.506%, com 32.506 votos. Soldado Sampaio com 41,32%, com 24.394 votos. Nelita Frank com 3,62%, com 2.137 votos. Um total de 60.303 votos.
0: 24,68% das sessões totalizadas até o momento, viu, gente? Essa nova
1: atualização
0: que a gente deu. E está atualizando aqui a cada instante, está tudo muito rápido. Vamos lá, Arthur Henrique agora com 32.973 votos, 54,95%, né, dos votos. Soldado Sampaio, 24.873 votos, 41,45%. E a Nelita com 2.161 votos, 3,60% aí dos votos.
1: Aí vamos para ver, tem mais uma atualização, vamos ver.
0: São mais de 61 mil votos, né?
1: 61.764. 25,35% das sessões totalizadas. Arthur Henrique com 55% dos votos, 33.252 votos. Soldado Sampaio com 41,41%, com 25.038 votos. Nelita Frank com 3,59%, com 2.173 votos. É um total de 61.764 votos.
0: Pronto, 25,35% das sessões totalizadas. Francisco Campos, parabéns, Natanael, pela apuração. Eu, Francisco Campos, de Amajari. Valeu, Francisco. Como foi aí o voto em Amajari hoje? Como foi o clima aí da votação no município de Amajari?
1: Mais uma atualização, Natanael.
0: Vamos para 25,56% das sessões totalizadas. Arthur Henrique, 33.556 votos. Soldado Sampaio, 25.204. Nelita, 2.223 votos, Jaqueline.
1: Um total de 62.294 votos.
0: Então esse é o panorama aqui, viu? A fotografia de momento com...
1: Mais um... Ah, não.
0: 25,56% das sessões totalizadas aqui às 5 horas e 56 minutos, 4 minutinhos para as 6 horas da tarde. E a gente já com mais de 25% das sessões totalizadas.
1: Mais uma atualização, Natanael.
0: Vamos lá, Jaqueline. Pode atualizar aí o nosso ouvinte.
1: Arthur Henrique com 55,8%, com 34.540. Soldado Sampaio com 41,31%, com 25.901 votos. Nelita Frank com 3,61%, com 2.263 votos. Esse é um total de 64.077 votos.
0: 26,30%, viu, gente, das sessões totalizadas até o momento aqui. E a gente te informando tudo, é o seu voto aqui na Folha FM 100.3. Então, vem para cá quem ainda não está conosco, continue aqui quem já está também acompanhando tudo até o resultado.
1: Mais uma atualização, Natanael.
0: Vamos lá para mais uma atualização, 26,57%. Arthur Henrique, 34.875 votos agora, 55,11%, né, dos votos. O Soldado Sampaio com 26.138 votos, 41,30%. Nelita, 2.268 votos, 3,58%, Jaqueline.
1: Um total de 64.665 votos.
0: Deixa eu mandar um boa tarde aqui para Jéssica Barreto, aliás. Manda um alô pro Barretos, acompanhando de pertinho. Alô, Barretos, bom dia. Obrigado aí pela audiência, pela companhia. Mais uma atualização, Jaqueline.
1: Arthur Henrique com 55,16%, com 34.992 votos. Soldado Sampaio com 41,27%, com 26.180 votos. Nelita Frank com 3,58%, 2.270 votos. Um total de 64.827 votos.
0: A gente dizendo aqui, Juanes, tudo bem, Juanes? Ô, Juanes, bom dia, boa tarde, obrigado pela audiência. Também aqui o Fortuna, estão comentando, colocando os nomes, o número aqui dos...
1: Mais uma atualização,
0: dos seus candidatos. Arthur Henrique, 35.174 votos, 55,23%. Soldado Sampaio, 26.242 votos, 41,29%. Nelita Frank, 2.276 votos, 3,57%. 26,77% das sessões totalizadas. Isso representa já uma porrada de votos, Jaqueline.
1: 65.078 votos.
0: Continue aqui conosco, nos acompanhando, que a cada atualização você é atualizado também aqui na Folha FM 100.3. Você
1: mais uma atualização.
0: Vamos lá para 26,84% agora.
1: Arthur Henrique com 55,32%, com 35.356 votos. Soldado Sampaio com 41,11%, com 26.271 votos. Nelita Frank com 3,57%, com 2.284 votos. Isso é um total de 65.301 votos e de sessões, né, totalizadas 26,84%.
0: Pois é, votos nulos aqui 880, brancos 570 nessa nova atualização aqui das sessões totalizadas até o momento, tá? Que é de 26,84%. Estamos aqui a todo momento atualizando, porque a cada atualização você se informa aqui na Rádio Folha FM. É o seu voto sendo contabilizado aqui junto com a gente.
1: E lembrando que em outubro a gente também vai estar com a transmissão, né, Natanael?
0: Sim, estaremos aqui para as eleições ordinárias, para as eleições gerais de outubro, quando devemos escolher presidente da República, governador, aí sim para o mandato de 4 anos, 24 deputados estaduais, 8 federais e 2 senadores, viu, Jaqueline? Isso. Que a gente vai escolher aqui nas eleições gerais.
1: Mais uma atualização.
0: Vamos lá. 27,44% agora né, Jaqueline? Arthur Henrique está ali com 36.080 votos, o Soldado Sampaio com 27.001 e a Nelita com 2.323 votos.
1: Totalizando 66.845 votos.
0: 916 nulos, 525 em branco.
1: Vamos para mais uma, né? Vamos ver, tá muito rápido. Daqui a pouco a gente chega a 50%
0: sim,
1: daqui das a sessões
0: pouco,
1: totalizadas.
0: Não vai demorar muito.
1: Agora está 28,25% das sessões totalizadas. Arthur Henrique continua ainda na frente com 55,32%, com 37.193 votos. Soldado Sampaio com 41,19%, com 27.691 votos. Nelita Frank com 3,49%, com 2.346 votos. Isso é um total de 68.712 votos.
0: Que é uma diferença aí de mais de 5 mil votos, né, do Sampaio para o Arthur. É, nessa fotografia de momento aqui, com 28,25%. Das sessões totalizadas até o momento, às 6 horas e 2 minutos agora.
1: Mais uma atualização.
0: Vamos lá então para mais uma atualização. Arthur Henrique, 55,31%, 37.391 votos. Soldado Sampaio, 41,19%, 27.842 votos. Nelita Frank, 3,50%, 2.368 votos.
1: Isso é um total de 69.098 votos. Já estamos chegando a 30% das urnas.
0: Estamos aí chegando a quase 30%, viu, das urnas totalizadas até o momento. E o povo aqui comentando, dizendo alguns aqui, a diferença está pouca, é até aqui de 5 mil e poucos votos, né? Teve mais uma atualização?
1: Teve mais uma atualização.
0: Vamos lá.
1: 29,27% das sessões totalizadas, Arthur Henrique com 55,29%, 38.414 votos, Soldado Sampaio com 41,25%, com 28.658 votos, Nelita Frank com 3,47%, com 2.409 votos, isso é um total de 71.032 votos.
0: Pessoal do Cantar ligado com a gente aí, Vila Félix Pinto, muito obrigado pela audiência. Maicon está aí conosco, Joás também comenta por aqui, tudo bem, Jardel Silva também está por aqui, vai ganhar quem tiver mais votos, sim.
1: E teve mais uma atualização, viu?
0: Vamos lá então para 29,60%, né, das sessões totalizadas. Arthur Henrique, 38.840 votos, Soldado Sampaio, 29.035 votos, Nelita Frank, 2.467 votos, Jaqueline.
1: Isso é um total de 71.907 votos.
0: Quase 30% aí das sessões totalizadas aqui no nosso estado. O pessoal está dizendo que ainda falta capital. Eliane, tudo bem? Disse que a Majari é Arthur. Parabéns pela cobertura da eleição. Deixa eu ver quem é. Aprígio Bastos. Tudo bem, meu caro Aprígio? Obrigado aí pela sua participação, pela audiência, pela confiança de acompanhar aqui a apuração, a nossa cobertura pela Rádio Folha. Tá okay?
1: Mais uma atualização, 29,80% das sessões totalizadas, Arthur Henrique com 55,26%, com 39.099 votos, Soldado Sampaio com 41,25%, 29.182 votos, Nelita Frank com 3,49%, com 2.471 votos, isso é um total de 72.333 votos. Teve mais uma atualização, Natanael.
0: Vamos lá, mais de 31% agora das sessões totalizadas, 31,29%. Arthur Henrique, 41.334 votos, dando um salto aí significativo. Soldado Sampaio, 30.628. Nelita Frank, 2.696 votos. Então, com isso, com 76.376 votos até o momento, viu, Jaqueline? 31,29% das sessões totalizadas.
1: A gente vai caminhando aí para mais uma atualização, 31,36% das sessões totalizadas, Arthur Henrique com 55,37%, 41.472 votos, Soldado Sampaio com 41,1%, com 30.718 votos, Nelita Frank com 3,62%, com 2.715 votos. Isso é um total de 76.623 votos.
0: Wagner Santos, bom dia. Aqui para Nova Colina, município de Rorainópolis. Manda um alô, alô, Vila Colina, município de Rorainópolis. Boa noite agora para todo mundo.
1: Muito obrigada pela audiência de todos vocês, hein?
0: 31,36, não é a mesma,
1: mudou,
0: né?
1: Já mudou.
0: Foi para 32,10% agora. A gente segue aqui informando o nosso ouvinte. Com essa nova atualização, Arthur Henrique, 55,43%, 42.511 votos. Soldado Sampaio, 40,99% dos votos, 31.435 votos. Nelita Frank, 3,59%, isso dá 2.751 votos. Com 78.461 votos até aqui,
1: já. E é um total de 78.461 votos. E a gente já está chegando a 33% das urnas, atualizou mais uma vez, 32,23% das sessões totalizadas. Arthur Henrique com 55,41%, 42.648 votos. Soldado Sampaio com 41,2%, com 31.574 votos. Nelita Frank com 3,58%, com 2.753 votos, um total de 78.746 votos.
0: Henrique, Serra Grande 2, cantar em peso. Enfermeiro Henrique, tudo bem, enfermeiro Henrique? Boa noite aí para quem já está nos acompanhando aqui. Passamos das 6 horas. Estou acompanhando daqui de Pacaraima, Antônio Lima. Tudo bem, Antônio Lima? Também mando um alô para o pastor Carlos, acompanhando aqui na Vila São Silvestre. Tudo bem, pastor Carlos? Bom dia. Obrigado aí pela sua participação, pela audiência de todos que estão aqui. Quase 2.000 pessoas já nos acompanhando aqui pela live no YouTube, acompanhando essa nossa cobertura, porque aqui o ouvinte não perde nada. A cada atualização é o seu voto aqui sendo contabilizado. É o seu voto aqui totalizado na Rádio Folha FM 100.3 também, viu? Estamos com 32,23% nas nossas sessões totalizadas até aqui às 6 horas e 7 minutos. Torcendo aqui para que termine até 7 horas nessa essa apuração. A gente não sabe se em determinado momento isso vai emperrar, viu, Jaqueline? Essa...
1: Devido às mídias, né?
0: Isso, agora tá, como diz o outro, agora tá ligeiro, né? Agora tá ligeiro, mas a gente não sabe depois das 7h30 ali, se vai dar uma... 6h30, aliás, se vai dar aquela travada, se vai demorar um pouquinho mais para atualizar. Até o momento tá aqui, tá atualizando de forma rápida, né, o sistema e a gente contabilizando aqui juntos também e levando essa informação, os números para os nossos ouvintes, os votos dos candidatos nessa disputa da eleição suplementar. Fomos para 32,30% agora, Jaqueline, das sessões totalizadas. Enquanto eu vou aqui informando, você vai atualizando aí também. Olha, Arthur Henrique, 42.686 votos, 55,33%. Soldado Sampaio, 31.629 votos, 41,00%. Nelita Frank, 2.835 votos, 3,67%, com 78.921 votos até aqui. 32,30% das sessões totalizadas até o momento. Aliás, foi agora para 32,77%. Está atualizado aí, Herreira? Vamos lá, Jaqueline.
1: Arthur Henrique com 55,38%, com 43.248 votos. Soldado Sampaio com 40,97%, com 31.998 votos. Nelita Frank com 3,65%, com 2.849 votos. Isso é um total de 79.890 votos.
0: E chegamos às 2.000 pessoas acompanhando a nossa cobertura pela live aqui no YouTube. Muito obrigado a todos pela audiência, viu, gente? Pela confiança aqui da nossa cobertura política, da nossa cobertura nesse dia histórico, que é essa eleição suplementar para o governo de Roraima, eleição para um mandato tampão até o final do ano.
1: E lembrando que outubro...
0: temos as eleições gerais, né, Jaqueline?
1: Ainda. As ordinárias.
0: Para acabar de inteirar.
1: Presidente, governador, deputado estadual, deputado federal
0: e senador. E eu digo que em outubro, hoje não foi preciso levar a colinha, né? Mas em outubro, com um monte de candidato que você vai ter que escolher, vai ter que levar uma cola. Vai ter que levar uma cola, viu, Jaqueline? Porque você vai ter que escolher deputado estadual, deputado federal, senador, né? São dois. e presidente da República e governador. Então é bom levar uma colinha ali para chegar na hora.
1: Mais uma
0: atualização. Frente a frente com a urna, não esquecer dos números do seu candidato.
1: 33,11% das sessões totalizadas. Arthur Henrique com 55,25% com 43.608 votos. Soldado Sampaio com 41,7% com 32.414 votos. Nelita Franck com 3,68% com 2.904 votos. Isso é um total de 80.735 votos.
0: Pronto, tá aí. 33,11% das sessões totalizadas até aqui, viu, gente? 33,11% das sessões totalizadas.
1: Mais uma atualização, Natanael.
0: Vamos lá para 33,24%. Agora está vindo aos poucos, né? Está atualizando mais pouquinho a coisa ali, mas vai atualizando. Olha aí, Arthur Henrique, 43.624 votos. Soldado Sampaio, 32.711. Neidita Frank, 2.961 votos, Jaqueline. De um total já de mais de 80 mil.
1: É, 81.109 votos. Já estamos chegando a quase 34% das...
0: Temos aí de nulos 1.118 votos, em branco 695 votos.
1: Mais uma atualização, Natanael. Arthur Henrique com 55,27%, 44.471 votos. Soldado Sampaio com 41,2%, com 33.011 votos. Nelita Frank com 3,71%, com 2.985 votos. É um total de 82.305 votos. 33,65% das sessões totalizadas.
0: Alfriza, tudo bem, Alfriza? Obrigado, tá dizendo o candidato dela que tá disparado. Irene também, manda um alô aqui para a comunidade Raposa, para a Júlia Keila, estamos aqui acompanhando, adorando acompanhar as apurações. Muito obrigado aí,
1: mais
0: viu,
1: uma
0: pessoal.
1: Atualização,
0: vamos lá, 35,40% das sessões totalizadas, 47.872 votos para Arthur Henrique. 55,87%, 34.665 votos para Soldado Sampaio, 40,45%, e 3.153 votos para Anelita Frank, 3,68%, viu, dos votos até aqui, 87.651 votos até o momento, com 35,40%. Das sessões aqui totalizadas. Teve mais uma atualização, né? Às 6 horas e 13 minutos, foi para 35,74. Arthur Henrique, 48.286 votos. Soldado Sampaio, 35.082 votos. Nelita Frank, 3.192 votos. 88.530 votos, tá? 35%, 35,74% das sessões totalizadas. Votos nulos 1.204, em branco 766. Estamos aí quase chegando aos 36% das sessões totalizadas até aqui. O povo foi, tivemos mais uma atualização, está atualizando tudo muito rápido. Mais de 91.810 votos agora. Arthur Henrique saltou para 50.044 votos, 55,77%. Soldado Sampaio, 36.348 votos, 40,51%. E Nelita Frank, 3.339 votos, 3,72%, um total de 91.810 votos, 36,82% das sessões totalizadas até o momento aqui no nosso estado para essa eleição suplementar. E vamos lá para mais uma atualização. 38,57% das sessões totalizadas, viu? Arthur Henrique saltou para 53.041 votos. Soldado Sampaio foi para 38.134. Nelita Frank para 3.548. Quase 97 mil. Votos, viu, Jaqueline? 97.979.
1: 96 mil. E a gente está aqui a todo tempo, né? Verificando se mudou 38,58%. Atualizou. 39,58% das sessões totalizadas. Arthur Henrique com 56,20%. Um total de 55.001 votos. Soldado Sampaio com 40,6%, com 39.201 votos. Nelita Franck com 3,74%, com 3.657 votos. Um total de 100.222 votos.
0: Pronto, 39,58% das sessões totalizadas aqui no nosso estado. Mais de 100.220 votos já, viu?
1: Mais de 100.220 votos.
0: Mais uma atualização, Antanael. Vamos para 41,07% agora. Arthur Henrique, 57.932 votos. Soldado Sampaio, 40.668. Nelita Frank, 3.766. 104.895 votos, tá? Com 41,07% das sessões totalizadas. É você acompanhando o seu voto aqui na Folha FM 100.3, nessa nossa cobertura e a apuração também, né? Apuração voto a voto. Acredito que o resultado saia rápido.
1: Mais uma atualização,
0: Antônio. Uma atualização.
1: 41,87% das sessões totalizadas. Arthur Henrique com 56,62%, 59.075 votos. Soldado Sampaio com 39,71%, com 41.428 votos. Nelita Frank com 3,67%, com 3.831 votos. No total de 106.921 votos, já estamos indo aí para 42% das sessões totalizadas.
0: Isso mesmo, quase 42% já das sessões totalizadas aqui no nosso estado, já fomos para 41,94% agora. Arthur Henrique, 59.143 votos. Soldado Sampaio, 41.542 votos. Nelita Frank, 3.835 votos. De 107.109 totalizados até aqui, de 41,94% das sessões totalizadas no nosso estado para essa eleição suplementar 2026, cuja votação ocorreu hoje.
1: É um marco histórico, né, para o estado de Roraima, a primeira eleição suplementar do estado, né, onde aí aconteceu três candidatos, um sob júdice, né?
0: Tivemos mais uma atualização agora, Jaqueline, para 42,21% das sessões totalizadas. Arthur Henrique, 59.495 votos, 56,53%. Soldado Sampaio, 41.902 votos, 39,81%. E Nelita Frank, com 3.853 votos, que representa 3,66% dos votos.
1: É um total de 107 votos e 847.
0: Isso, 107.847 votos até o momento aqui, com mais de 42%. Já atualizou de novo aqui, foi para 43,63%. Arthur Henrique agora saltou para 62.208 votos. 62.208 contra 43.168 de Sampaio e 3.954 de Nelita Frank, com 112.069 votos, 43,63% das sessões totalizadas até aqui.
1: Chegando aí quase a 44% das urnas, né, das sessões totalizadas. Nós estamos aqui na Folha FM 100.3, lembrando que em outubro vamos estar aqui fazendo toda a transmissão também, né, da eleição ordinária, onde você vai ter que votar para mais candidatos, né? Mais uma atualização, 44,30% das sessões totalizadas. Arthur Henrique com 56,97%, com 63.161 votos. Soldado Sampaio com 39,37%, com 43.657 votos. Nelita Frank com 3,66%, com 4.057 votos. Um total de 113.647 votos.
0: Pronto, 44,30% aqui das sessões totalizadas nessa eleição suplementar. E a cada atualização, a cada instante, você fica sabendo aqui todos os números, tá, dos votos aí dos candidatos que estão disputando esse pleito suplementar. Agora só aguardando o resultado. Lembrando aos nossos ouvintes que a candidatura de Arthur Henrique, do PL, está sub júdice. Né?
1: Sim. E o Tribunal Regional Eleitoral falou que após as eleições, né?
0: Deve se pronunciar o que, que vai acontecer, né, o Jaqueline, após aí a totalização de todos os votos, de todas as sessões eleitorais aqui do nosso estado. Olha, TRE vai explicar contento.
1: Como é que, né, vai funcionar?
0: Que vai acontecer, como é que vai ser isso aí? É uma complicação aí grande, viu, gente? Uma complicação grande aí para a justiça eleitoral.
1: E não foi resolver. Só aqui no estado de Roraima, né, Natanael? Em outros estados também.
0: Tivemos eleições suplementares hoje, né? Hoje, Jaqueline.
1: Sim,
0: pelo menos
1: estados.
0: Em 5 estados além de Roraima, né?
1: Sim.
0: 5 estados além de Roraima tivemos eleições suplementares.
1: Aqui em Roraima
0: são 6 horas
1: é o
0: e
1: marco,
0: 21 minutos,
1: né?
0: Agora. É. Primeira vez estamos passando por uma eleição suplementar para governador, né, de Roraima.
1: Mais uma atualização, Natanael, 45,65% das sessões totalizadas. Arthur Henrique com 56,97%, com 65.061 votos. Soldado Sampaio com 39,38%, com 44.976 votos. Nelita Frank com 3,65%, com 4.163 votos. Isso é um total de 117.075 votos.
0: Pronto, gente, está aí 45,65% das sessões totalizadas. Já tivemos mais uma atualização, fomos para 47,07% agora das sessões totalizadas. 67.403 votos para Arthur Henrique, 46.289 para Soldado Sampaio e 4.268 votos para Nelita Frank, de um total de 120.941 votos, com 47,07% das sessões totalizadas às 6 horas e 22 minutos agora.
1: Quero mandar um alô, Natanael. Aqui, estou aqui na sintonia, um forte abraço, Natanael e Jaque. Aqui quem fala é Nilo Monteiro. Mando um abraço para minha mãe, Lucy Leite Souza, e meus sobrinhos Júnior e Matheus Rian. Todos aqui ouvindo, parabéns pelo trabalho de vocês. Obrigada,
0: grande
1: Nilo.
0: É nosso jornalista, amigo. Repórter, o Nilo. Grande abraço, viu, Nilo? Um abraço para você, obrigado aqui por estar acompanhando essa apuração aqui conosco na Folha FM 100.3. É o voto do eleitor aqui. Estamos com 47,61% das sessões totalizadas até o momento. Essa última atualização às 6 horas e 22 minutos pelo TRE, pela Justiça Eleitoral, né?
1: Ryan, mais uma atualização, chegamos a 50,3% das sessões totalizadas.
0: Passamos,
1: né, 57%, Arthur Henrique com 57,34%, 72.402 votos, Soldado Sampaio com 39,1%, com 49.256 votos, Nelita Frank com 3,65%, com 4.609 votos, isso é um total de 129.490 votos.
0: São 6 horas e 23 minutos agora, viu? 50,03% das sessões totalizadas aqui no nosso estado. Obrigado aí a participação de todo mundo aqui conosco. 50,03%, né, Jaqueline?
1: Mais uma atualização,
0: 50,24%
1: das sessões totalizadas. Arthur Henrique com 57,36%, com 72.685 votos. Soldado Sampaio com 39%, com 49.423 votos. Nelita Frank com 3,64%, com 4.614 votos. Isso é um total de 129.958 votos.
0: Aproveitar aqui a grande audiência que nós estamos aqui com mais de 2.100 pessoas nos acompanhando. Para quem está conosco agora que não é inscrito, tem muita gente que não é inscrito, que está aqui acompanhando a nossa cobertura. Então já se inscreve logo, porque em outubro nós estaremos aqui novamente, se Deus quiser, com mais uma cobertura, tá bom? Então vem pra cá conosco, se inscreve aí no canal, inscreva-se no canal da Folha FM no YouTube, porque com toda essa quantidade de gente aqui nos acompanhando, né? Se todo mundo fazer a inscrição
1: like
0: aí,
1: também.
0: Rapidinho a gente atinge aquela nossa meta dos 10 mil inscritos antes até do tempo. Então vamos lá.
1: Teve uma atualização, Natanael, 51,92%.
0: Vamos lá.
1: Das sessões totalizadas, Arthur Henrique com 57,56%, 75.430 votos. Soldado Sampaio com 38,85%, com 50.910 votos. Nelita Frank com 3,60%, com 4.713 votos. Isso é um total de 134.424 votos. A gente teve mais atualização, né? Vamos lá para mais atualização.
0: Alguns sistemas atualizam mais rapidamente, outros demoram um pouquinho mais, mas vamos lá para a nova atualização aqui das sessões, né, totalizadas, 52,19 aqui. Vamos lá, se mudou mais alguma coisa aqui, viu? Neste momento são 135.140 votos, até o momento, com mais de 52%, repito, das sessões totalizadas aqui no nosso estado, para essa eleição suplementar. 52,19%, tá? Das sessões totalizadas. A gente está aqui para informar os números, os votos aí que os candidatos que disputaram essa eleição suplementar estão recebendo, né, de acordo com as atualizações aqui da Justiça Eleitoral, quanto ao cômputo aí dos votos. Aí a gente te atualiza, a todo instante, a cada atualização. Você também é atualizado aí pelo rádio e pela nossa transmissão no YouTube, para quem nos acompanha aqui com imagens, está comentando. Tem muita gente fazendo festa aí na live do YouTube, estão comentando, estão curtindo aí essa cobertura.
1: Todo mundo participando, né, Natanael?
0: Todo mundo participando.
1: Isso que é importante.
0: E olha, deixa sua inscrição aí. Inscreva-se no canal da Folha FM no YouTube. Mais de 2.200 pessoas agora nos acompanhando. Tem muita gente
1: mais
0: que não é inscrita.
1: Mais uma atualização.
0: Então vamos lá. 52,26% agora das sessões totalizadas para governo aqui de Roraima. Arthur Henrique, do PL, votos computados, 57,53%, isso representa 75.887 votos. Soldado Sampaio, 38,88%, isso representa 51.290 votos. E a candidata Nelita Frank está com 3,59%, 4.734 votos até o momento, Jaqueline, com 52,26% das sessões. E atualizou novamente, foi para 55,70% agora das sessões totalizadas. Quais são os números, Jaque?
1: Arthur Henrique com 57,91%, com 81.061 votos. Soldado Sampaio com 38,56%, com 53.979 votos. Nelita Frank com 3,53%, com 4.948 votos. Isso é um total de 143.598 votos.
0: Pronto, mais uma atualização aqui às 6 horas, né, e 28 minutos. Exatamente agora, às 6h28, mais essa atualização. 56,57% das sessões totalizadas até o momento. Vá comentando, compartilhando, se inscrevendo, deixando o like aí na nossa live, aproveitando essa grande audiência aqui de todos que estão na nossa cobertura, para você receber tudo aí na palma da sua mão, no seu celular. Você que está nos acompanhando pelo celular, pelo computador, pela televisão também, aí na sala da casa, com o volume em alto volume. Vamos para cá, para 58,60%, né, Jaque? Arthur Henrique, do PL, 58,32%, 86.089 votos. Soldado Sampaio, 38,20%, 56.392. Nelita Frank, 3,49%, 5.146 votos. De um total de 151.478 votos. Olha, gente, como nós estamos aqui no rádio, vez ou outra eu falo aqui o número total de votos, tá? Sem a porcentagem, mas você me entende.
1: Mais uma atualização: 60,55% das sessões totalizadas. Arthur Henrique com 58,55%, 89.500 560 votos. Soldado Sampaio com 37,96%, com 58.070 votos. Nelita Franck com 3,48%, com 5.330 votos. Isso é um total de 156.984 votos.
0: Antônio dos Reis, parabéns pela audiência aqui no Bonfim. Obrigado. Manda um abraço para minha vozinha que está acompanhando no cantar. É João Elias, tudo bem, João Elias? Um abraço para sua vozinha aí no cantar, acompanhando a gente aqui, acompanhando essa cobertura. Ligado na apuração aqui no João de Barro, é Rafael Nascimento, ele diz, vai Arthur. Carlos Antônio, daqui a pouco o STF vai eleger os políticos. É, Antônio Reis também. Paula Souza, tudo bem, Paula? Obrigado aí pela audiência. Umas pessoas aqui pedem para a gente falar... Falar em porcentagem, às vezes, é complicado, né, pro ouvinte. Fala o total de votos aí, para ele saber quantos votos. Mas a gente está falando aqui tanto a porcentagem como também o número de votos, que é importante o ouvinte ficar sabendo.
1: Atualização,
0: também.
1: Natanael.
0: 62,04%, né, Jaqueline?
1: Isso. Arthur Henrique com 92.351 votos. Soldado Sampaio com 59.422 votos. Nelita Franck com 5.461 votos. Isso é um total de 161.406 votos.
0: Então, é uma diferença bem significativa, né, de votos aí do primeiro para o segundo colocado. Mais ainda para a terceira colocada aqui, que é a Nelita, com 5.461.
1: Mais uma atualização.
0: Vamos aí para 64,87%, Arthur Henrique, 58,82%, 96.726 votos. Soldado Sampaio, 37,69%, 61.970 votos. Nelita Franck, 5.746 votos, isso representa 3,49% dos votos, com 168.872 votos e 64,87% das sessões totalizadas.
1: É, a atualização está bem rápida, a gente já está chegando a 65%.
0: Chegando até as 7, eu acho que a gente chega no, na, a 100%. Já nos 100% aí, ou quase isso, 98%, 97%, viu, Jaqueline? E já passamos dos 64%, está tudo muito rápido. A linha aqui que começa amarela está ficando mais escura, e aí esse é sinal de que nós estamos nos aproximando do final dessa apuração, né? Dessa apuração aqui. 64,87% das sessões totalizadas. Já a gente vai aí para os 65% ou mais. A próxima atualização deve ser bem mais significativa, para 65,61% das sessões totalizadas. É, nesse contexto aqui, nessa nova atualização, Arthur Henrique aparece com 98.118 votos. Isso representa 58,91%, né, dos votos. Soldado Sampaio com 62.635 votos. Isso representa 37,60%. E Nelita Franck, 5.810 votos, representando aí 3,49% dos votos. De 171.067 totalizados até aqui.
1: Está correndo rápido, já tem uma nova atualização. 66,82% das sessões totalizadas. Arthur Henrique com 100.390 votos. Soldado Sampaio com 63.659 votos. Nelita Franck com 5.894 votos. Um total de 174.553 votos.
0: São 6:34 agora. Obrigado a todos que estão aí acompanhando a apuração dessa eleição suplementar aqui pela Folha FM, no rádio, na 100.3, na 94.7 em Bonfim região, e pela nossa live aqui também no YouTube.
1: Aproveitando a audiência, né? Mas vamos logo dar atualização aí. 66,96% das sessões totalizadas. Arthur Henrique com 100.638 votos.
0: Atingiu os 100 mil, né?
1: Soldado Sampaio com 63.753 votos. Nelita Franck com 5.899 votos. Isso é um total de 174.908 votos.
0: Então aqui 59,10% para Arthur Henrique, né, Jaqueline? 37,44% para Soldado Sampaio e 3,46% para Nelita Franck do PT. Esse aqui é a fotografia de momento com 66,96%. Tivemos mais uma atualização, fomos para mais de 67%. Arthur Henrique, 101.180 votos. Soldado Sampaio, 64.024 votos. Nerita Frank, 5.912. Então, 59,13% para Arthur Henrique, 37,42% para Soldado Sampaio e 3,45% para Nerita Frank, já com 175.758 votos. 67,30% das sessões totalizadas até aqui. Acredito que os votos na capital já estão, né? Já foram aí, estão sendo totalizados. Né, Jaqueline, já estamos aí com mais de 67% de sessões totalizadas.
1: É, e a gente está aqui, claro, sempre levando a melhor informação, a melhor apuração, né, em tempo real.
0: O ouvinte lembra aqui que o Arthur teve 133 mil votos como prefeito, né, na última eleição.
1: Tá indo no
0: Ele
1: rumo,
0: foi,
1: né,
0: bastante votado, inclusive. Sim. Ganhou em primeiro turno, né, aquela eleição em 2024.
1: Foi um voto bem expressivo, né? E aí tá seguindo o mesmo ritmo, né, agora para governo do estado de Roraima.
0: Lembrando que a pesquisa INOP, pesquisa Boca de Urna, divulgada aqui pela Folha BV e aqui pela Rádio Folha,
1: mais uma
0: apontou aí Arthur Henrique como vencedor desta eleição. Vamos aqui para mais uma atualização, 68,24% agora, né, das sessões totalizadas aqui no nosso estado para essa eleição suplementar. Arthur Henrique, 59,05%, 102.462 votos. Soldado Sampaio, 37,41%, 64.899 votos. Nerita Frank, 3,54%, 6.142 votos.
1: Um total de 178.211 votos. Já estamos indo aí para 69% das urnas apuradas.
0: Marcos Pereira, boa noite, Natanael. Estamos acompanhando a apuração direto de Mucajaí. Eu, Marcos e minha esposa Helena. Oi, Marcos, Helena, obrigado aí pela audiência. Obrigado, pessoal. Já tem gente aqui já comemorando aqui, ó. Raquel também manda um alô para Entre Rios. Alô, Entre Rios, sul do estado, Caroebe, um abraço. Caroebe. Iranildo Alves, povo 22 versus STF é igual a povo. Léo Santos, Léo San. Léo Sampadilha, STF sempre, ele cita aqui, roubando o povo. Né?
1: Mais uma atualização, Natanael, 68,51% das sessões totalizadas. Arthur Henrique com 59,7%, com 102.793 votos. Soldado Sampaio com 37,40%, com 65.080 votos. Nelita Frank com 3,53%, com 6.150 votos. Um total de 178.745.
0: Pronto, com 68,51% das sessões totalizadas até aqui. São 6 horas e 38 minutos agora, 6h38. Daqui para as 7 horas da noite.
1: Mais uma atualização, Natanael.
0: Esse resultado vai ser proclamado, né? 71,14% das sessões totalizadas até aqui. 59,21% para Arthur Henrique. Isso representa 106.860 votos no candidato. 37,28% para Soldado Sampaio. Isso representa para ele 67.281 votos. E 3,50% para Nelita Frank. Isso representa aí 6.323 votos. De 185.388 votos.
1: Lembrando que a situação do Arthur, né? A gente vai saber aí depois das eleições.
0: O que vai acontecer caso o Arthur vença essa eleição, né? O que vai acontecer? Enfim, é uma dúvida. 72,89%, né, Jaqueline?
1: Isso. Arthur Henrique com 110.130 votos. Soldado Sampaio com 68.690 votos. Nelita Frank com 6.457 votos. Isso é um total de 190.371 votos. 72,89% das sessões totalizadas.
0: Pronto, tá aí o seu voto totalizado, contabilizado aqui na Folha FM 100.3, na nossa
1: mais
0: cobertura.
1: Mais uma atualização.
0: 73,90% agora das sessões totalizadas. Arthur Henrique, 59,48%, 111.826 votos. Soldado Sampaio, 37,05%, 69.661 votos. Neilita Frank, 3,47%, 6.530 votos de 193.201. 73,90% das sessões totalizadas, Jaqueline.
1: Isso ainda não atualizou aqui, a gente está aguardando, né? Aproveitando aqui a nossa audiência, que
0: deu
1: já
0: mais uma atualizada.
1: Atualizada,
0: né?
1: 74,11% das sessões totalizadas. Arthur Henrique com 59,50%, 112.099 votos. Soldado Sampaio com 37,3%, com 69.760 votos. Nelita Frank com 3,47%, com 6.533 votos. Isso é um total de 193.579 votos.
0: Francisco Barbosa comenta aqui, a democracia representa a maioria, a vontade do povo tem que ser respeitada. É o ouvinte comentando aqui.

0: 7,46% para Nelita Frank.
1: Mais uma atualização, Natanael, 75,25%.
0: Agora foi para
1: 46.
0: Agora atualizou.
1: Para 46.
0: Agora atualizou, Jaqueline.
1: Vamos acompanhar aqui se dá conforme.
0: Fomos aqui para Arthur Henrique, 59,55%, 114.200 votos. Soldado Sampaio, 36,99%, 70.940 votos. Nelita Frank, 3,45%, 6.623 votos. Então, 197.044 votos, né, até o momento.
1: Já estamos chegando a 76% das sessões totalizadas.
0: 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Todo mundo que está conosco aqui, grande parte, tenho certeza que não é inscrita. Então vamos lá, se inscrever, para a gente bater aí os 10 mil. Acho que a gente bate, está quase batendo os 10 mil inscritos. Então vamos lá, dá essa focinha aí para o canal da Folha FM no YouTube. E inscreva-se, você que não é inscrito ainda no canal da Folha FM aí no YouTube, tá bom? Já a gente bate os 10 mil aí inscritos. Então a nossa meta pode ser batida bem antes do que a gente estava aqui.
1: Aproveitar a nossa audiência aguardando. E falar da nossa programação, né? 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Nossa
0: programação jornalística, né, Jaqueline?
1: Daqui direto teve mais uma atualização, Natanael, agora 75,93% das sessões totalizadas. Arthur Henrique com 59,65%, com 115.264 votos. Soldado Sampaio com 36,91%, com 71.331 votos. Nelita Frank com 3,44%, com 6.644 votos. Isso é um total de 198.567 votos.
0: Pronto, o ouvinte aqui, Mário de Brito. A verdade é que o Arthur já ganhou, mesmo o TSE reconhecendo a candidatura do Arthur. A primeira turma do STF vai anular a candidatura dele. Só falta a Carmen Lúcia votar. Não, a Carmen Lúcia votou.
1: Já votou.
0: Mas votou de verdade. Gente, viu, dos três lá, do Dino, do Zanin e do Moraes. Para ela, o Arthur deveria concorrer, deveria que se manter aquele prazo de desincompatibilização. Então, isso aí deve ajudar, né, o candidato, o Arthur Henrique, a buscar,
1: sim, né,
0: a assumir, brecha, né, caso ele venha a ser eleito aqui, porque já estamos com estamos com 78,29% aqui das sessões totalizadas. Ele já tinha já quase com 120 mil votos. O candidato governador interino Soldado Sampaio está com pouco mais de 73 mil. Então, Arthur Henrique com 59,97%, 119.973 votos. Soldado Sampaio com 36,61%, 73.242 votos. E aqui a Nelita Frank com 3,41%, 6.825 votos. Já são 205.579 votos totalizados até aqui, contabilizados com 78,42%, né, das urnas apuradas, das sessões aqui. Totalizadas. Então atualizou, né, Jaqueline?
1: Sim, atualizou.
0: Vamos para Arthur Henrique agora, já atingiu os 120 mil agora. E 86 votos, com 59,94%. Soldado Sampaio, 36,65%, 73.436 votos. E Nelita Frank, 3,41%, 6.828 votos.
1: É um total de 205.890 votos. Mais uma atualização? Não, já está, né? 78,42% ainda é.
0: Isso. Vamos 78,42%. Isso representa 205.890 votos até aqui.
1: Vê os nulos aí, Natanael, ver se tu consegue.
0: Estamos aí com 3.147 votos nulos, 2.293 em branco. Viu, Jaqueline?
1: Esperando aqui a atualização.
0: São 6 horas e 46 minutos. Boa noite para quem está aqui acompanhando a gente.
1: Obrigada pela audiência de
0: comentando,
1: todos vocês.
0: Comentando, né? Na nossa live também, muita gente. Quem não é inscrito, inscreva-se aí. E se der tempo, ativa o sino. Enfim, importante é se inscrever. São as mais de 2.200 pessoas que estão aqui. Tenho certeza que muita gente não é inscrita, então inscreva-se.

0: para fazer parte aqui da nossa história também, tá?
1: É.
0: 78,42% ainda não atualizou.
1: Quando próxima, vai chegando ali 80% já vai dando uma...
0: Vai ficando mais devagar, né, a atualização. Mas nós estamos aqui para te informar de tudo, ver qual é a equipe também que temos, que teremos aí no TRE. Né? A Justiça Eleitoral deve ainda se pronunciar, né, Jaqueline, após o final aqui da votação, né, a respeito do resultado. Fomos aqui para 78,49% das sessões totalizadas. Arthur Henrique, 59,93%. 120.173 votos. Soldado Sampaio, 36,66%. 73.519 votos. Nelita Frank, 3,41%. 6.830 votos. Tá? Com 206.069 votos até aqui. E 78,49% das sessões totalizadas.
1: Mudou já. Foi para 79,43% das sessões totalizadas. Arthur Henrique com 122.128, né? Soldado Sampaio com 74.362 votos. Nelita Frank com 6.904 votos. É o total de 209.038 votos.
0: 6:48, 12 minutinhos aí para as 7 horas da noite.
1: Mais uma atualização, Natanael?
0: Vamos lá agora para 79,50%. Arthur Henrique do PL, 60,05%, 122.248 votos. Soldado Sampaio do Republicanos, 36,56%, 74.431 votos. Nelita Frank do PT, 3,39%, 6.094 votos. Isso dá um total de 209.235 votos. Votos a candidatos concorrentes, 97,30%. Votos.
1: Mais uma atualização, Natanael, 79,97% das sessões totalizadas. Arthur Henrique com 60,4%, 122.944 votos. Soldado Sampaio com 36,58%, com 74.920 votos. Nelita Frank com 3,38%, são 6.922 votos, e isso dá um total de 210.466 votos.
0: 79.
1: Mais uma.
0: Vamos lá, para 80,04% agora das sessões totalizadas. Arthur Henrique, 60,03%, foi para 123.027 votos. Soldado Sampaio, 36,59%, 74.978 votos. Nelita Frank, 3,38%, 6.927 votos. 210.617 votos até aqui no total, com 80,04% das sessões totalizadas até aqui, às 6:50 da noite.
1: Quero mandar um alô aqui para o Wallace, que mandou boa noite. Eu sou de Caroebe, estou assistindo com você. Manda um alô para Caroebe. Nome é Wallace. Se o Arthur ganhar a eleição, ele vai assumir, ele falou.
0: Olha, Maria Soares, Maíra Soares, tem que respeitar a vontade do povo, ela diz aqui. Obrigado pela audiência. Também Transbico, parabéns à população roraimense por dar esse tapa na cara da justiça. Ai, meu coração não aguenta de tanta alegria. Arthur Henrique, meu governador, diz aqui a Itzlicé 12. Comentando aqui, o pessoal aqui. Cacículo Pedro, boa noite, tudo bem, Cacículo Pedro? Está aqui acompanhando também a nossa programação, a nossa cobertura. Está na live conosco, muito obrigado. José Brazão, aqui na Novo Horizonte, em Mucajaí. Deu Arthur Henrique, de lavada, ele diz. Estamos acompanhando a apuração da Folha. Valeu, obrigado aí, todo mundo acompanhando a nossa apuração, a nossa cobertura aqui na Folha FM 100.3. A Rosânia Cristina manda um abraço para Paula Cruz. Mandado aqui seu abraço, viu, Rosânia? Daiane Nascimento, bom dia, Daiane, né? Obrigado pela sua participação. Estamos aqui aguardando as atualizações dos votos, né, da contagem aqui dos votos, das sessões totalizadas, 84,04% aqui das sessões totalizadas até o momento. Vamos atualizar aí, porque fomos para 80,71% agora, viu, Jaqueline, das sessões totalizadas. 124.204 votos para Arthur Henrique, 75.517 para Soldado Sampaio e 6.960 para Nelita Frank. Então, 60,09% dos votos para Arthur Henrique, 36,54% para Soldado Sampaio e 3,37% para Nelita Frank. 212.416 votos até aqui, com 80,71%. Aliás, fomos já agora para 81,12% já das sessões totalizadas.
1: Arthur Henrique com 60,11%, com 124.824 votos. Soldado Sampaio com 36,53%, com 75.844 votos. Nelita Frank com 3.036%, 3,36%, com 6.981 votos. Esse é um total de 213.423 votos.
0: 81,73%.
1: Mudou,
0: né, Jaqueline?
1: Sim.
0: Então, 81,73% das sessões totalizadas, 60,15% para Arthur Henrique, 125.971 votos, 36,49% Soldado Sampaio, 76.420 votos, 3,36% Nelita Frank, 7.035 votos. 81,73% das sessões totalizadas. Isso representa 215.262 votos.
1: Mais uma atualização, Natanael. Agora 83,14% das sessões totalizadas. Arthur Henrique com 60,16%, 128.331 votos. Soldado Sampaio com 36,41%, 77.674 votos. Nelita Frank com 3,42%, com 7.303 votos. Isso é um total de 219.257 votos.
0: Pronto, tá aí mais uma atualização. Mandar um abraço para todo mundo que está nos acompanhando, acompanhando essa cobertura.
1: Mais uma atualização
0: pela rádio, pelo site, né? Inclusive, tô recebendo a informação aqui que o pessoal aí do PT está acompanhando aqui a nossa programação, a cobertura aqui da eleição, a apuração pela Rádio Folha e pelo site também. Vamos agora para 83,21%, né, Jaqueline, das sessões totalizadas. Arthur Henrique, 60,17%, 128.438 votos. Soldado Sampaio, 36,41%, 77.723 votos. Nelita Frank, 3,42%, 7.038 votos. 219.421 votos.
1: Mudou.
0: Mas teve atualização aqui, foi para 83,28%.
1: Isso mesmo, Arthur Henrique com 60,16%, com 128.522 votos. Soldado Sampaio com 36,42%, com 77.801 votos. Nelita Frank com 3,42%, com 7.310 votos. É um total de 219.590 votos.
0: Pronto, com 83,28% aqui das sessões totalizadas. E é o seu voto aqui na Folha FM 100.3, nessa nossa cobertura da apuração. Desde amanhã, né, com as atualizações aqui dos locais de votação, nossos repórteres, nossa equipe, tanto Rádio Folha como ali da redação do nosso site folhabv.com.br, também te informando de tudo. E a gente aqui na apuração também, com recorde aí de audiência no rádio e na nossa live também do YouTube. O povo escolheu aqui a Folha FM 100.3 para acompanhar
1: a melhor do estado, né,
0: apuração, viu? Rádio Folha aí pegando em praticamente todo o estado de Roraima. A tendência é que o nosso sinal melhore ainda mais aí pelas
1: próximas
0: semanas.
1: Pegamos em Letem também.
0: Pela 94.7 lá de Bonfim região, Normandia, toda aquela região ali das proximidades de Bonfim, pegando o nosso sinal E muito bem, então a gente agradece aqui.
1: Eu quero aproveitar e mandar um alô para o meu pai, Ciro Amazonas, que também está ali assistindo a gente pelo YouTube.
0: É mesmo, né? Ele mora aqui, né, o seu Ciro?
1: Mora, minha mãe Nora Ney também, que está ali também assistindo. E minha tia Dilza, que veio de Manaus e está acompanhando a nossa apuração aqui pela Melhor do Estado de Roraima, Folha FM 100.3.
0: Pronto, está acompanhando a sobrinha dela, querida, aqui na cobertura da eleição.
1: Tá acompanhando direto aí.
0: 6 horas e 57 minutos agora, viu? Ainda aguardando aqui as atualizações para a gente te informar também. Você aqui na capital, você no interior, você no som do carro, nos dando carona agora, querendo saber tudo, né? O resultado, os números aqui dessa votação de hoje, dessa eleição suplementar para governador de Roraima. Governador tampão, que vai governar o estado até o final do ano. Tá? Porque a partir de janeiro assume quem foi eleito em outubro. Isso. Esses candidatos aqui, Arthur Henrique, né, já é pré-candidato às eleições de outubro, ele já
1: aí
0: falou
1: ele
0: isso.
1: Tem já Soldado Sampaio, ele já tem o prazo certo em outubro, né?
0: E aí, aí não tem aquele problema todo aí, que gerou uma lambança danada aí na justiça eleitoral, né? Pelo prazo de desincompatibilização, um prazo dado aqui pelo TRE, derrubado lá no STF, tem recurso no TSE, tem no Supremo Tribunal Federal.
1: Mais uma atualização.
0: E tá essa situação toda. 83,61% agora. Arthur Henrique vai para 129.228 votos. Soltaram Sampaio para 78.062. E a Anelita Frank para 7.328. Então, Arthur Henrique, do PL, 60,21%. Soldado Sampaio, do Republicanos, 36,37%. Nelita Frank, do PT, 3,41%. De 220.610 votos. Com 83,61%.
1: Já mudou, Natanael.
0: Já mudou para quase 84%. Vamos lá, Jaqueline.
1: 83,95% das sessões totalizadas. Arthur Henrique com 60,27%, com 29.916 votos. Soldado Sampaio com 33,33%, com 78.311 votos. Nelita Frank com 3,41%, com 7.345 votos. Isso é um total de 221.595 votos.
0: Ponto, quase já 84%.
1: Mudou mais uma vez.
0: Já foi? Já fomos para 84,15% agora. Arthur Henrique, 60,27%, 130.142 votos. Soldado Sampaio, 36,33%, 78.448 votos. E Nelita Frank, 3,40%, 7.351 votos. Entre aqui, primeiro e segundo colocado, né, os candidatos aí mais fortes nessa disputa, Arthur Henrique e Soldado Sampaio. O Arthur Henrique já passa dos 130 mil votos. Soldado Sampaio, governador interino, atual governador, ainda não chegou aos 100 mil, né? Está com 78.448 votos, com 84,15% já das sessões totalizadas aqui no nosso estado. Isso representa um total de 221.980 votos até agora. 7 horas em ponto agora, viu? 7 horas, está aproximando o fim aqui da
1: apuração.
0: Hein? Se não travar aí em determinado
1: mais
0: momento,
1: uma.
0: Mas eu acredito que não, deu mais uma atualizada agora.
1: É, 84,15 mesmo, né? Quero aproveitar mesmo, e mandar um alô pro seu Idelmon, lá da Esporte Companhia, que tá todo mundo ligado aqui na nossa programação.
0: Pronto, aproveitar aí, é parceiro, né?
1: Parceiro
0: então,
1: nosso.
0: Um abraço aí pros nossos parceiros, Casa Paraíba também, seu João, um grande abraço. Pessoal da Orion Gases também, que sempre acompanha a gente aqui, está acompanhando a apuração. Então, mandar aí esse alô para os nossos parceiros. São parceiros aqui da Folha FM 100.3, né, ô Jaqueline? Estão todos aqui conosco ligados. Pessoal do Arroz Tio Ivo também, viu?
1: Aproveitar já mandar um alô também para Natan Congelado, seu Davi, Iel Roraima, toda a equipe do Iel Roraima, o Boticário, Perim Seminovos, né, todo mundo ali ligado, Esporte Companhia, todo mundo aí ligado na Melhor do Estado de Roraima, Folha FM 100.3. Tivemos mais uma atualização.
0: 84,42% agora. Vamos lá, Jaqueline.
1: Arthur Henrique com 60,27%, com 130.637 votos. Soldado Sampaio com 36,32%, com 78.722 votos. Nelita Frank com 3,41%, com 7.385 votos. Um total de 222.811 votos.
0: Parabéns pela excelente transmissão. É o Nildo Carvalho. Tudo bem, Nildo? Boa noite, obrigado. Cássia Senna acompanhando direto de João Pessoa, na Paraíba.
1: Mudou. Olha só, rapaz. Quer saber, né, quem vai governar, né, o estado de Roraima, mas uma mudança aí.
0: 84,90% agora, Arthur Henrique aparece aqui com 60,30% dos votos, 131.591. Soldado Sampaio, 36,30%, 79.219. Nelita Frank, 3,40% com 7.420 votos, Jaqueline.
1: Já estamos chegando a 85%, né, das sessões totalizadas. A gente está quase terminando aí, né? A apuração. Creio que até umas 7h30 a gente já termine.
0: Sim, deve terminar. Um grande abraço aqui, ó. Seu João está ligado aqui conosco. Obrigado, viu, seu João? Lá na Casa Paraíba, seu João. Uma ótima pessoa aí. Um grande abraço, viu, seu João? Obrigado aqui pela parceria
1: pela audiência.
0: Sempre, pela audiência também. A nossa amiga Telina Coelho está ouvindo. Estou em Brasília, ouvindo a Rádio Folha. Um abraço, Natanael. Um abraço, viu, Telina? Obrigado aí pela sua audiência também, viu?
1: Mudou mais uma vez, Natanael, 85,17% das sessões totalizadas. Arthur Henrique com 132.131 votos. Soldado Sampaio com 79.513 votos. Nelita Frank com 7.460 votos. Isso é um total de 225.250 votos.
0: Pronto, com 85,17% das sessões totalizadas até o momento, às 7h03 da noite, às 7h03 da noite. Você continua aqui até o finalzinho, até a totalizar aqui 100%, né? Quase isso. Quando já tivermos aqui o oficialmente, né, o Jaqueline?
1: Mas pelo andar da carruagem aí, o Arthur Henrique, né, tá em primeiro.
0: Pelos números aqui, pela diferença que há, né, entre primeiro e segundo colocado, que é uma diferença muito grande. Se puder somar aí, viu, Jaqueline, tu que é especialista em matemática, em números e estatísticas, então soma aí com essa última atualização agora, para saber qual é a diferença, né? 132.131 para 79.513, de acordo com a última atualização.
1: 13 mil votos.
0: Pronto, uma diferença de 13 mil votos aí, redondos, né? 13 mil votos é a diferença do primeiro para o segundo. Viu, gente? Primeiro aí, o candidato Arthur Henrique, que aparece aqui como anulado sub judice para o Soldado Sampaio, que é quem está no governo agora, como governador interino, pois ele assumiu a Assembleia Legislativa, ele assumiu o governo, porque era presidente da Assembleia Legislativa, com a cassação do governador Edilson Damião, né, do União Brasil. No final de abril, ele assumiu o cargo e disputou essa eleição aqui. Foi candidato na eleição suplementar. Está sendo derrotado, pelo menos até o momento. Olha, Jaqueline.
1: Corrigindo.
0: Rapaz, a Jaqueline errou demais. A Jaqueline errou muito. A Jaqueline, eu fiz aqui uma média especialista em matemática, em números e estatística. A diferença foi grande. Qual é a diferença?
1: 52.618 votos.
0: A diferença é de 53 mil votos, viu? Arredondando aí a diferença do Arthur para o Sampaio, de mais de 52 mil votos, viu, gente? Jaqueline, eu acho que ela fez foi dividir. E depois diminuir.
1: Foi isso, gente. Mas é mais de 52 mil aí a diferença entre Arthur e o Soldado Sampaio, né? A gente já chega aí quase a 86% das urnas apuradas aqui no estado de Roraima. Creio, né, que não dá pra passar ali, né?
0: Obrigado aos ouvintes matemáticos aqui, né, Jaqueline, que chamaram, chamaram a atenção. Calma aí, o número tá errado, é mais. Pois e muito mais.
1: Mais 53 mil aí.
0: Olha, jornalista com números, gente. Olha, jornalista com números.
1: E olha o que eu tava fazendo aqui, mas foi porque entrou outra calculadora aí no meio.
0: vez ou outra a gente leva carão do nosso chefe, doutor Getúlio. Doutor Getúlio, que é economista e tudo. Mas jornalista com matemática, com números, não é bom, não.
1: Mas deu certo, gente. Eu fiz a conta certa, agora vai. Né, mais de 53 mil aí, a gente está esperando mais uma atualização, a gente já está indo para 86% Sim. das sessões...
0: Ana Cristina, tudo bem, Ana?
1: Totalizadas.
0: Roraima é do Senhor Jesus, poucas pessoas são, pessoal aqui, na ideologia, né? Oh, eita, tem uns ouvintes aqui que exageram nos comentários. Vamos lá, manda um alô para a Helena, que está acompanhando pela rádio mesmo, aqui na Vila São Silvestre. Oi, Helena, Vila São Silvestre, Alto Alegre, onde a nossa audiência é grande, né, Jaqueline?
1: É, olha, mandou aqui. Boa noite, estamos na escuta desde as 5 horas da tarde, direto de Alto Alegre. É Cláudia José na audiência, muito obrigada. Gente, muitas mensagens estão chegando. A gente não está dando conta de ler, né, todas as mensagens, mas muito obrigada pela audiência de todos vocês. Nós estamos aqui, eu estou aqui vidrada, né? Aqui no painel, para a gente não perder, para a gente passar todas as informações.
0: Vamos certinho aqui para mais uma atualização agora, viu, Jaqueline? São 7 horas e 19 minutos agora, aliás, 7 e 7, tá? 7 e 7, vamos lá, os números de momento.
1: 85,50% das sessões totalizadas.
0: 60,34% Arthur Henrique, isso representa 132.835 votos. 36,26% para Soldado Sampaio, 79.817 votos. Nelita Frank, 3,40%, isso representa 7.477 votos. 226.311 votos até o momento, com 85,50%. Aliás, atualizou, foi para 85,84%. Atualiza também aí, Herreira, para quem está nos acompanhando pela tela no YouTube.
1: Mudou, agora 85,84% isso. Das sessões totalizadas.
0: Vamos lá, Jaqueline.
1: Arthur Henrique com 133.480 votos. Soldado Sampaio com 80.104 votos. Nelita Frank com 7.508 votos. Isso é um total de 227.331 votos.
0: Pronto, são 7 horas e 8 minutos agora. Foi essa atualização aqui para 85,84% das sessões totalizadas, tá bom? Janderson, boa noite, tudo bem? Melissa também, Viviane, pessoal aqui acompanhando pela live, muito obrigado pela audiência, pela companhia. Boa noite, sou de Entre Rios, o Josias, tem muita gente aqui agora, né, demonstrando seu apoio, seu lado e tá comentando aqui na live. Então, vocês ouvintes podem brincar e comentar aí à vontade. Nós estamos aqui para informar, né? Eu sei que muita gente fica chateada com o resultado, porque é festa de um lado, tristeza de outro. Né? Uns choram de um lado, outros riem do outro lado. Isso faz parte da política, que não deixa de ser um jogo. Né? Um jogo pelo poder. Isso. Então, quem perde fica triste, quem ganha fica alegre. Né? Isso é demonstrado pelos simpatizantes, pelos eleitores que estão aí do outro lado comentando. Nós jornalistas aqui apenas noticiamos, passamos a informação e com seriedade para você que está aí do outro lado.
1: A gente espera, né, Natanael, quem for assumir o governo, vejam as necessidades do Estado, o que precisa, saúde, educação, segurança. A gente espera que muitas coisas mudem, né, no nosso Estado.
0: Sim, que os políticos, que quem for governar Roraima, se bem que, olha, e assumindo agora, né, por exemplo,
1: esse mandato tampão,
0: não vai ter nem 6 meses até o final do ano para comandar, que vai tomar posse ali para julho. Estamos já em julho entrando num período de convenções para a eleição de outubro.
1: Sim.
0: Né? Então, tem que saber levar, tem que saber conduzir
1: o que vai ser mais
0: o Estado... E também as necessidades, né? As necessidades do povo e ainda disputando uma eleição.
1: Sim.
0: Porque o candidato Arthur vai disputar uma eleição, Soldado Sampaio, a depender do resultado aqui, não se deve disputar, ele já era pré-candidato à eleição de outubro, né, se colocou aí faz tempo como candidato, então também deve disputar. Em outubro lá é outra coisa, é outro jogo, é outra história, né, Jacqueline?
1: O interessante, Natanael, que a gente vê, né, um painel de histórico político, mas que tudo pode mudar também, né, para outubro.
0: Sim, tudo pode mudar para outubro, exatamente. Nós estamos aqui apontando um resultado de uma eleição suplementar, de uma eleição que foi tiro curto, tiro rápido.
1: Sim.
0: Né? Com prazos aí curtos de campanha e bastante conturbada judicialmente também, né? Uma batalha jurídica que vai continuar após aqui o resultado, após essa votação, vai continuar. Então vamos aqui para 85,91% agora, Jaqueline, das sessões totalizadas. Arthur Henrique, do PL, 60,34%, 133.485 votos. Soldado Sampaio, do Republicanos, 36,25%, 80.197 votos. Nelita Frank, do PT, 3,41%, 7.543 votos. 227.467 votos até aqui, com 85,91% das sessões
1: já
0: totalizadas.
1: Mudou. 86,31% das sessões totalizadas. Arthur Henrique com 60,27%, 134.053 votos. Soldado Sampaio com 36,32%, com 80.777 votos. Nelita Frank com 3,41%, com 7.589 votos. Isso é um total de 228.699 votos.
0: Pronto, 9 horas e 13 minutos. Tem alguns ouvintes aqui tentando brincar com a gente, viu, Jaqueline?
1: Ah, sério?
0: Estão querendo brincar com a gente aqui. Não, a gente aqui está como jornalista, está como apresentador, está como informante do resultado da eleição, né? A gente já votou e não interessa em quem cada um aqui vota. Assim como você votou aí no seu candidato, cada um aqui teve seu candidato e votou. Não é verdade?
1: Verdade.
0: Cada um teve seu candidato e votou. Isso não vem ao caso aqui, porque o voto é particular de cada um. Né?
1: Na verdade,
0: aqui
1: a gente fala sobre isso.
0: Apenas a gente informa. Porque tem gente aqui comentando, por exemplo, Jaqueline. Ah. Cadê a mensagem, rapaz? Aqui... Dizendo que os apresentadores, provavelmente aqui, estou vendo que os apresentadores são eleitores do Sampaio. Aí do outro lado eu recebo aqui uma mensagem, deixa eu ver aqui uma mensagem que chegou, deixa eu ver aqui, a paz é cada uma, né? Aí dizendo que a tendência quando a gente fala em determinado candidato, sei que isso não muda nada, mas faça essa observação, enfim, apenas observo. Dizendo que estão dando risada quando fala de determinado candidato. Peraí, quem viu ou ouviu risada aqui no momento em que nós estamos comentando os números, levando os números aos nossos ouvintes? Levando aqui com toda a seriedade, viu?
1: Sim.
0: Com toda a seriedade
1: responsabilidade.
0: Que temos aqui cada um como profissionais, como jornalistas. Briguem vocês para ir com seus candidatos, com quem tem cargos, que nós aqui estamos fazendo apenas o nosso trabalho de levar a informação aí para você, tá bom?
1: Já teve mais uma atualização, 86,92% das sessões totalizadas, Arthur Henrique com 60,29%, com 135.098%, Soldado Sampaio com 36,29%, com 81.321 votos. Nelita Frank com 3,42%, com 7.654 votos. Isso é 230.409 votos.
0: Pronto, com 86,92%. Agora aumentou de novo, aumentou, viu, Jaqueline? Atualizou, vamos aqui às 7 horas e 15 minutos. Traz uma água para mim também, viu, Jaqueline? Que a minha garganta tá seca, a minha água de coco secou já aqui. 87,12% das sessões totalizadas. Arthur Henrique, 60,29%, 135.413 votos. Soldado Sampaio, com 36,29%, 81.512 votos. Nelita Frank, 3,41%, 7.669 votos. 230.940 votos no total, de 87,12%. Das sessões totalizadas até aqui, viu? Pessoal, você consegue ouvir alguém da redação aí, ou Herrera? Acho que o Lucas, tá? Lucas, acredito que deve entrar com a gente aí a qualquer momento, tá bom? nossa equipe também da redação, para trazer todas as informações que já tiver de apuração, né? Temos aí já eleitores e apoiadores do Soldado Sampaio. Que marcaram aí um encontro no Centro Cívico, né? No Centro Cívico. Uma matéria atualizada às 6h30 da noite, 6h33. Apoiadores de Arthur Henrique se concentram na Praça das Águas para acompanhar a apuração. E os eleitores da Nelita Frank acompanham a apuração dos votos lá na sede do PT. Tá? Então, para quem está acompanhando aqui pela Rádio Folha, pela Folha FM 100.3, pela nossa live no YouTube, muito obrigado por escolher aqui a Folha FM para acompanhar a nossa transmissão, para acompanhar a nossa cobertura, que aqui a cobertura é séria. São 7h19, 7h17 agora, aliás, 7h17, 87,12%, né, das sessões totalizadas até aqui, já quase 90%, né, quase 90% já das sessões totalizadas, e a gente te informando, te atualizando de tudo aqui na Rádio Folha. É o seu voto aqui na Folha FM 100.3. Então, muito obrigado a todos que estão nos acompanhando, acompanhando a nossa transmissão. E aí, você já se inscreveu no canal da Folha FM no YouTube? Não! Com mais de 2.200 pessoas acompanhando a gente aqui. Não ainda? Então, vá lá. Vamos lá para mais uma atualização. Deixa eu tomar só água aqui.
1: Vamos lá, né? Mais uma atualização. Aqui no nosso... Isso, já estamos chegando...
0: 87,32, Jaqueline, vai lá.
1: Olha, nós já estamos chegando a 88% das urnas, das sessões totalizadas. Arthur Henrique com 135.786 votos. Soldado Sampaio com 81.702 votos. Nelita Frank com 7.692 votos. Isso é um total de 231.538 votos.
0: Pronto, essa foi a nova atualização, agora às 7h18, né, atualização aqui dos votos das sessões totalizadas, mais de 87% já das sessões totalizadas, isso dá mais de 231 mil votos.
1: Verdade. A gente está recebendo muitas mensagens.
0: Né? Diversas, pode até, se tiver alguma ali, Jaqueline, no WhatsApp, pode colocar aí. Tá com esse mouse aí.
1: Manda um abraço aí pro João e Francisca. Estamos acompanhando vocês pelo YouTube. Parabéns pela transmissão. Estamos acompanhando, né? Vocês aqui do Jardim Floresta. Muito obrigada.
0: Lembrando que a nossa... Teremos também, né, a cobertura, os próximos passos, né, após essa eleição. Amanhã no Bom Dia 100.3, a partir de 7h30. Então já aproveito para convidar todos que estão conosco aqui acompanhando essa apuração para estarem comigo a partir de 6h30. A gente tem os comerciais, claro, 7h30, lá para as 7h35, 7h38, a gente entra aqui. Primeiro os nossos parceiros, depois a gente entra aqui com o Bom Dia 100.3, de segunda a sexta, de 7h30 às 9h30 da manhã. E claro que na edição de amanhã nós estaremos aqui abordando tudo sobre a eleição suplementar, de como foi esse pleito, resultados, candidatos, o que virá por aí após essa eleição. Que está aí em meio ao embate judicial, né? Vamos tentar entender
1: que vai acontecer
0: tudo isso também nos se próximos Arthur dias, nas próximas
1: ou não,
0: horas.
1: Né? Pois é, tem uma mensagem aqui de um ouvinte, Francisco, lá do Nova Cidade. O apoio do ex-governador teve um impacto nessa eleição? E aí, Natanael, ele está fazendo uma pergunta.
0: Como é?
1: Se o apoio do ex-governador teve um impacto na eleição do Arthur?
0: Olha, diante... Da grande popularidade que tem o ex-governador Antônio Denário, né? Apesar de todas as questões em meio ali ao governo dele,
1: foram oito anos,
0: saiu, né, ali com uma popularidade ainda muito boa. Né? Então ele pode ter sim, principalmente no interior do estado, onde sim, na última eleição ele ganhou, aliás, em todos os municípios, né? Ele ganhou. Quando ganhou no primeiro turno na eleição de 2022, ele ganhou em todos os municípios. E principalmente no interior, onde ele deu essa força para o candidato Arthur, né, onde não era tão conhecido, como por exemplo era conhecido aqui na capital. Tivemos mais uma atualização. Sim. Agora, 87,53% das sessões totalizadas. Arthur Henrique, 60,32%, 136.232 votos. Soldado Sampaio, 36,26%, 81.898 votos. Nelita Frank, 3,42%, 7.714 votos, com 87,53% das sessões totalizadas até agora, às 7 horas e 21 minutos, Jaqueline.
1: Já estamos chegando quase às 7h30 da noite, né?
0: Estou recebendo uma informação aqui de que o TRE, Tribunal Regional Eleitoral de Roraima, vai realizar uma reunião às 7h30 da noite, então daqui a pouquinho, para decidir sobre a proclamação do resultado, viu?
1: Olha.
0: Então, acredito que a nossa equipe já está de prontidão, já está aí para acompanhar o que o TRE vai decidir a partir de 7h30 agora, que vai realizar uma reunião para decidir sobre a proclamação do resultado. Uhum. E é isso que o povo também
1: quer saber.
0: Quer saber, né, sobre a proclamação do resultado, que aponta aqui uma vitória até o momento, com 87,53% das sessões totalizadas para Arthur Henrique, do PL, que é quem está com a candidatura sub judice.
1: É isso que a gente questionou hoje na coletiva, falando, e aí, quem ganhar, quando assume? Ele falou que só ia saber depois do resultado, né, da
0: pois
1: eleição.
0: É. Tem gente comentando aqui, Sandriele. Boa noite, a comunidade Nova Jerusalém e Normandia está ligada na melhor. Obrigado, viu? Boa noite, espero que quem ganhar melhore o hospital geral, está muito precário.
1: Verdade.
0: Família Correia, obrigado família Correia pela participação aqui. Ferreira, fica atento aí ao nosso repórter Lucas Luquezzi, que ele está lá no TRE, tá bom? Então fica atento aí ao Lucas Luquezzi, que ele está no TRE e a qualquer momento pode trazer informações atualizadas para a gente aqui a respeito dessa reunião que o TRE vai realizar daqui a pouco, marcada para as 7h30 da noite, para discutir essa questão da proclamação do resultado, tá? Então vamos aguardar aqui o que vai sair dessa reunião.
1: Fabiana Silva, boa noite. Rorainópolis está ligadinha na Folha FM 100.3. Muito obrigada pela audiência de todos vocês de Rorainópolis. Muito obrigada. Você que está em qualquer parte do estado de Roraima, sintonizado aqui pelo YouTube, Facebook, Instagram, qualquer rede social, e também aqui pela 100.3 e também 94.7.
0: 7 horas e 24 minutos, desde as 4h45, né? Sem parar, viu, Jaqueline?
1: É.
0: Não, 3h45, né, Reira? Desde isso. As 3h45, sem parar aqui, direto. Cobertura é isso. A cobertura aqui na Rádio Folha é assim, né? E a gente só cada vez mais tem orgulho aqui de estar sempre transmitindo, ou pelo menos tentando transmitir o melhor para você
1: em
0: aí do outro
1: real
0: lado, né? O melhor da informação a respeito das eleições. Essa não é a primeira cobertura de eleição que a Rádio Folha está fazendo. É todo ano de eleição a gente faz aqui e, graças a Deus, as pessoas escolhem aqui a nossa Rádio Folha 100.3 para acompanhar. E é a primeira vez uma eleição suplementar,
1: sim,
0: né? Para governo de Roraima. E a Rádio Folha nessa cobertura aí, desde as primeiras horas da manhã até a apuração, ou até aqui a proclamação do resultado, que é o que o TRE deve divulgar nos próximos instantes. Nessa reunião de logo mais vai decidir. Aí vão discutir ali o que fazer.
1: Quando vai assumir.
0: Vamos aguardar, estamos aguardando aí a qualquer momento a nossa equipe entrar em contato, lembrando essa reunião
1: já
0: marcada
1: mudou
0: agora para as 7h25, e o Lucas Luquezzi está lá acompanhando tudo e vai trazer as informações.
1: 87,73% das sessões totalizadas, Arthur Henrique com 60,34%, 136.683 votos, Soldado Sampaio com 36,25%, com 82.118 votos, Nelita Frank com 3,42%, com 7.737 votos, isso é um total de 232.941 votos.
0: Pronto, tá aí. São 7 horas e 26 minutos
1: mudou,
0: agora.
1: Natanael.
0: Fomos para 88,20% agora, viu, das sessões totalizadas. Arthur Henrique do PL, 60,37%, 137.538 votos. Soldado Sampaio do Republicanos, 36,22%, 82.521 votos. Nelita Frank do PT, 3,41%, 7.772 votos. Isso de 234.300 votos, com 88,20% das sessões totalizadas até aqui, às 7h26.
1: Acho que vamos chegar até às 8 horas, né, Antonel?
0: É, e ainda temos aí essa reunião, né, do TRE para discutir sobre a proclamação do resultado.
1: Sim.
0: Até aqui, as urnas apontando para a vitória de Arthur Henrique, do PL.
1: O Lucas.
0: Estamos com o Luquezzi. Lucas Luquezzi está na linha, agora são 7 horas e 27 minutos. Lucas Luquezzi, direto do TRE, Tribunal Regional Eleitoral de Roraima. Alguma atualização, Luquezzi, daí do TRE? O que que temos de informação? Boa noite.
2: Uma reunião em que o Tribunal Regional Eleitoral vai dar um posicionamento sobre o resultado dessa eleição. Como a gente sabe, inclusive a gente tem um telão, que vocês também estão acompanhando por aí, o site, a Cília MB, aqui no TRE também tem com os resultados, e o candidato do PM, a concessão está com 37% dos votos. Soldado Sampaio, com 36,22%. Nelita Frank, 3,41%. E o candidato Arthur Henrique é um candidato anulado subjúdice. Né? A gente, massivamente, a gente tem mostrado, tentado levar para a nossa audiência a situação do candidato Arthur Henrique, que está no coração, mas que está candidato anulado subjúdice. Porque teve uma decisão do ministro do Supremo Tribunal Federal, referendada pela primeira turma do Supremo Tribunal Federal, de que candidatos teriam que se afastar com uma antecedência de até 6 meses antes da eleição, nesse caso, para poder concorrer. E essa regra ela foi dada no meio da eleição. Né? Naquele momento, a regra que valia no TRE, a regra estabelecida pelo TRE, é de que os candidatos, para poder concorrer à eleição, teriam que sair dos seus cargos públicos para poder então disputar. E no meio da eleição, houve essa decisão que alterou a regra original, foi determinada, então, a fixação de regras previstas em lei e não regras estabelecidas em jurisprudências de tribunais regionais eleitorais que realizaram eleições suplementares. Então, apesar de tudo isso, a gente está numa dúvida gigante. Né? É uma dúvida da imprensa, é uma dúvida dos nossos leitores, ouvintes, eleitores, né? E daqui a pouco a gente vai ter um posicionamento do TRE em relação a isso. Porque, nesse momento, quem tem mais votos nessa eleição é o candidato Arthur Henrique, como candidato subjúdice. O Soldado Sampaio com 36,22% e Nelita Frank com 3,41%. Toda essa situação, a gente espera trazer informações a todos vocês. A gente já quer a chegada de advogados, juízes, né? E a gente vai ter também já. É uma convidação para a nossa audiência. A gente convida vocês a continuar. A nossa cobertura tem folha do ver, tudo quanto vai entrar aqui na rádio pela FM.
0: Obrigado, Luquezzi, pelas informações. E a gente vai aproveitar para atualizar, né? A reunião ainda não começou, Lucas Luquezzi está lá acompanhando, vai trazer as informações dessa discussão por lá a respeito da proclamação do resultado. Estamos aqui com 89,75% das sessões totalizadas agora, com a nova atualização, às 7h30, 60,44% para Arthur Henrique, 140.539 votos, 36,14% para Soldado Sampaio, 84.032 votos e 3,42% para Nelita Frank, 7.948 votos, com 89,75% das sessões totalizadas até aqui. Aliás, já fomos agora para 90,22%
1: das sessões totalizadas. Arthur Henrique com 60,48%, 141.479 votos. Soldado Sampaio com 36,11%, com 84.478 votos. Nelita Frank com 3,41%, com 7.980 votos. Isso é um total de 240.622 votos.
0: Pronto, já é no finalzinho, né, Jaqueline? Faltando pouco aí para o encerramento total aqui das sessões. Hein? Então a gente está aqui acompanhando todas as informações e aguardando também as notícias vindas ali do TRE, do Tribunal Regional Eleitoral, tá? Do TRE, onde está lá o Lucas Luquezzi, para trazer todas as informações aqui para a gente. Mandar aqui um boa noite para o seu Badu. Tudo bem, seu Badu? Lá no Buritis, acompanhando a gente. Um abraço. Obrigado aí pela audiência, pela companhia. Seu Badu, no bairro Buritis.
1: Olha aí, a diferença, Natanael, é mais de 57 mil votos.
0: Então, já é, acho que...
1: Do primeiro para o segundo lugar.
0: Lembrando que, mais uma vez, né, Jaqueline, estamos aí já com mais de 90% das sessões totalizadas. Sim. E apontando o Arthur como o vencedor dessa eleição, desse pleito suplementar. Subjúdice aí, né, como tá, mas o TRE está para realizar uma reunião agora, onde a imprensa está lá reunida também para ouvir, né, o que os membros ali do Tribunal Regional Eleitoral, da nossa Justiça Eleitoral, vão dizer a respeito do pleito, a respeito do resultado, né, para proclamarem o resultado. E até aqui, mais uma vez, né, Jaqueline, a gente tem notado as pesquisas que o INOP e a Folha BV vêm divulgando,
1: né,
0: nas eleições. Né? E mais uma vez a pesquisa INOP e Folha BV acertaram o resultado da eleição. Né? Estão acertando aí o resultado da eleição. Então, isso mostra aí a força dessa parceria. E
1: da responsabilidade do grupo Folha, né? Mais de 43 anos no mercado, sempre trazendo informação com qualidade, em primeira mão para os nossos leitores, para os nossos ouvintes que estão aqui sempre no nosso grupo, né?
0: Dando mais credibilidade à pesquisa também, né?
1: Mudou.
0: Que uma vez que vem acertando. Sim, para 90,29% aqui das sessões totalizadas, 60,48% para Arthur Henrique, 141.631 votos. Soldado Sampaio, 36,11%, 84.556 votos. Nelita Frank, 3,41%, 7.988 votos. Jaqueline, com 90,29% das sessões totalizadas.
1: Isso mesmo. E a gente fica aqui aguardando, falta aí, né, quase 9% das urnas.
0: Menos de 9%?
1: Menos de 9%.
0: E olha, 3.758 nulos e 2.933 brancos os votos aqui. Lembrando que os votos de Arthur Henrique aparecem como anulados subjúdice, né, aqui no sistema da Justiça Eleitoral, por conta daquela questão do prazo de desincompatibilização, que ele não atende ao prazo de desincompatibilização. Atenderia caso a regra aqui do TRE não fosse derrubada por uma decisão do ministro Flávio Dino e depois pela primeira turma do Supremo Tribunal Federal. Mas há recursos, né, no TSE que é a favor da flexibilização do prazo aqui em Roraima, e há recursos também no próprio STF. Então, após essa eleição, ainda teremos brigas jurídicas.
1: Mudou.
0: Vamos para 90,90% das apurações das sessões totalizadas aqui no nosso estado para essa eleição suplementar. Arthur Henrique, 60,52%, 142.929 votos. Soldado Sampaio, 36,07%, 85.176 votos. Nelita Frank, 3,41%, 8.044 votos. Isso representa 242.891 votos. De 90,90%.
1: Mudou mais 90%. Uma vez?
0: Já foi agora para 91,30%.
1: Isso. Arthur Henrique com 143.682 votos. Soldado Sampaio com 85.570 votos. Nelita Frank com 8.073 votos. 244.111 votos, né? O voto geral aí de todos os candidatos.
0: Pronto, são os votos aqui na Rádio Folha 100.3 FM, às 7:36 agora, 7:36.
1: Tem uma mensagem aqui, boa noite, manda um abraço para todos, Alessandra Pessoa, município de Caracaraí, dizer que aqui todo mundo é Arthur.
0: Em Caracaraí, né? Isso foi para 91,64% das sessões totalizadas agora. Arthur Henrique, 60,57%, 144.337 votos. Soldado Sampaio, 36,04%, 85.874 votos. E Nelita Frank, 3,40%, 8.092 votos, com 245.109 votos até o momento, de 91,64% das sessões totalizadas.
1: O Milton mandou aqui, cadê o meu boa noite? Só não falou da onde, né, Milton? Manda aí pra gente. Muitas pessoas estão mandando mensagem, é muita mensagem, Natanael, aqui, que a gente não, sim, dá conta. São mais de 300 mensagens. E aí a galera de Rorainópolis em peso, viu? Aqui, boa noite, sou Andréia, do município de Rorainópolis. Estou acompanhando vocês pelo rádio. Ô, coisa boa.
0: Mandar um boa noite aqui para minha amiga Margarida, também tá ouvindo a gente. Tá, mandou até uma foto aqui que ela tá nos acompanhando na televisão. Tudo bem, Margarida? Um abraço, viu? Para ti, obrigado aí pela audiência, pela companhia.
1: O Gerson Maciel também está na escuta aqui. Boa noite, Jaqueline, Natanael. Cadê o meu boa noite, Natanael?
0: Quem é?
1: É Gerson Maciel.
0: Ô, Gerson, boa noite. Obrigado aí, viu, pela companhia e pela audiência. O Gerson é nosso ouvinte aqui, sempre ligado aqui com a gente. Eu atualizei, foi o meu WhatsApp aqui, ao invés de atualizar aqui.
1: Wesley de Iracema, Rosângela, eita, é uma galera grande. Ismael, todo mundo aí. Emerson, Juvenal e Elis Gardenha do Pérola, Antônio, Neude, o Dias, eu falei, Márcio, Carlos, Lorival, lá de Rorainópolis, Persilina. Gente, obrigada pela audiência.
0: Tá acompanhando aqui pelo WhatsApp da rádio, né?
1: Da rádio. Estou falando os nomes, porque muitas mensagens. A gente não está
0: conseguindo. Gedeon, Manaus, Amazonas. Tudo bem, Gedeon? Obrigado pela sua participação.
1: Emerson do Cantar.
0: Deixa eu ver as informações.
1: Tem do Maranhão aqui, recebendo. Ó. Boa noite, aqui é o Lopes de Coroatá, do Maranhão. Tô ligadinho na Rádio Folha. É, muita gente. Bom, ele tá dizendo que a diferença agora é de mais de 58 mil votos. É verdade. Bem grande a diferença.
0: Pois é, temos informações, lembrando, né, Jaqueline, que o dia pra diplomação é no dia 13 de julho, né? Diplomação vai acontecer no dia 13 de julho.
1: Já está próximo.
0: Estou vendo aqui que o Arthur falou para parte da imprensa aqui, chegando lá no comitê de campanha dele, onde ali já estavam centenas de apoiadores, né? Já estavam ali aguardando para comemorar, porque
1: 91%.
0: Os números apontam aí
1: a vitória
0: dele, já foi para 91,98%, né, das sessões. E lá ele disse está confiante na justiça, aquilo que ele já havia falado de manhã, sim, na hora do voto, né, de confiante na justiça, está confiante de que o Supremo Tribunal Federal reconheça o seu direito de assumir o cargo no, sim, dia 13 de julho, quando acontece aí a diplomação. Ele espera, ele está esperando, falou que está esperando que no dia 13 de julho ele seja diplomado. Para isso, o STF precisa reconhecer, né, essa candidatura. Vitória deles.
1: É. 92,45% das sessões tá totalizadas.
0: Mais atualizado, viu, Jaqueline? É, já tá. Deu mais uma atualizada aqui,
1: vamos
0: então vamos
1: ver.
0: Lá.
1: Vai lá.
0: 92,92% agora. Vamos lá, pode.
1: Arthur Henrique com 146.887 votos. Soldado Sampaio com 87.058 votos. Nelisa Frank com 8.219 votos. O total de 249.108 votos.
0: Então pronto, com 92,92% das sessões, né? Totalizadas. Quase 93%. Reta final. Deve até 8 horas da noite fechar isso aqui, né, Jaqueline?
1: Isso
0: deve
1: mesmo.
0: Fechar.
1: Boa noite, sou Dalvaci, estou acompanhando vocês aqui no Sítio Almeida. Dalvaci Laurentino, Felícia, Feliciano, Rian, Fernanda, Fernando, Liz e Sabino. Todo mundo
0: grande
1: ligado.
0: Abraço para toda essa turma. Leila Santos, parabéns pela Rádio Folha aqui no Trairão assistindo. É a Leila. Oi, Leila. Obrigado pela sua participação.

0: votos de Arthur Henrique, que está saindo vitorioso desse pleito suplementar, né, com quase 93% das sessões aqui totalizadas no estado de Roraima. O TRE vai falar com a imprensa, deve já estar falando neste momento com a imprensa, dos próximos passos, né, a respeito desse resultado, da proclamação do resultado, quem que vai proclamar. Então vamos lá, 93,19% agora das sessões totalizadas. Arthur Henrique, 60,66%, 147.384. Soldado Sampaio, 35,94%, 87.325. Nelita Frank, 3,39%, isso dá 8.244, de 249.933 votos até o momento, com 93,19%.
1: Já teve uma atualização.
0: E já atualizou, inclusive, para 93,59%, Jaqueline.
1: Arthur Henrique, com 148 mil votos e 187. Soldado Sampaio, com 87.788 votos. Nelita Frank, com 8.274 votos. Isso é um total de 251.274 votos. Quero mandar um alô aqui para Mucajaí, né? Um ouvinte mandou aqui, manda um alô para nós aqui em Mucajaí. Obrigada pela audiência de todos vocês, de todos os municípios. Em qualquer localidade, a gente sabe que a Folha FM pega aí, é a maior audiência do estado de Roraima. Graças a Deus, a gente consegue pegar bem longe mesmo, através do nosso, da nossa sintonia da 100.3 e da 94.7. Muito obrigada, audiência de todos vocês, de todas as mensagens que vocês mandam aqui para o 95991152155. E vocês que estão assistindo a gente pelo YouTube, Facebook, Instagram, né, sempre aqui com a gente nas redes sociais.
0: Isso, e nós estamos ao vivo aqui pela Rádio Folha já desde as 3h45 da tarde, já fazendo todas as informações, né, dos locais de votação e agora a apuração para você que está acompanhando aqui, com 94,40% das sessões totalizadas, 94,40%. Arthur Henrique, 60,69%, 149.776 votos. Soldado Sampaio, 35,92%, 88.632 votos. Nelita Frank, 3,39%, 8.363 votos, com 94,40% das sessões totalizadas, 253.885 votos.
1: Mais uma atualização, 94,94% das sessões totalizadas. Arthur Henrique com 60,74%, com 150.927 votos. Soldado Sampaio com 35,87%, com 89.136 votos. Nelita Frank com 3,38%, com 8.400 votos. Isso é um total de 255.645 votos. A gente já está quase finalizando, né, Natanael? Chegando a 95%, falta só mais menos de 6%. Agora atualizou de novo.
0: E matematicamente, né, Arthur Henrique já está eleito.
1: Sim.
0: Agora a questão de assumir aí é outra história, é a briga aí na justiça novamente. Como eu disse há pouco, ele falou com a imprensa lá no seu... onde já estavam aguardando ali, né, aguardando para a comemoração. Lá no comitê de campanha, e ele disse estar confiante, né? Então a briga aí na justiça vai continuar até ali a diplomação, que é no dia 13 de julho, a data no dia 13 de julho.
1: Já teve uma atualização. 95,8% das sessões totalizadas. Arthur Henrique com 151.197 votos. Soldado Sampaio com 89.276 votos. Nelita Frank com 8.409 votos. Isso é um total de 256.000 votos e 72.
0: Lembrando que o Tribunal Regional Eleitoral de Roraima está reunido agora, para...
1: com a imprensa.
0: Para discutir, para decidir sobre a proclamação do resultado, tá? Sobre a proclamação do resultado. E nós temos equipe lá, estamos com o repórter da Folha BV, Lucas Luquezzi, no local, acompanhando essa reunião. Ver o que os nossos, os membros aí do TRE, Tribunal Regional Eleitoral, vão dizer a respeito da proclamação do resultado. cujos números aqui, os resultados apontam

para a vitória de Arthur Henrique, do PL, que com 95,08% das sessões totalizadas já está com 60,75%, né, dos votos. 35,87% de Sampaio e 3,38% de Neilita Franck.

0: São 7 horas e 48 minutos agora, fomos para 95,35% das sessões totalizadas até aqui, viu? 95,35%. Isso. Vamos lá trazer as informações agora. Com 95,35% das sessões totalizadas, Arthur Henrique, 60,77%, ou seja, 151.738 votos. Soldado Sampaio, com 35,86%, 89.537 votos. Neilita Frank, com 3,38%, 8.437 votos, tá? De um total de 95,35% das sessões totalizadas até o momento, até às 7 horas e 48 minutos. 7h49, aliás, agora.
1: E aí, muitas mensagens, agradecer mesmo a audiência de todos vocês.
0: Já tivemos mais uma atualização, né? 95,75%. Não era essa que estava, né, Jaqueline?
1: Não, era 35.
0: Essa foi de agora, às 7h49. Arthur Henrique, 60,78%. Já foi para 96,16%. Então vamos lá, Jaqueline.
1: 150 para Arthur Henrique, 153.270 votos. Soldado Sampaio com 90.298 votos. Nelita Frank com 8.518 votos.
0: Pronto, então são os resultados de momento aqui, tá? Para quem está nos acompanhando. Manda alô para Adailson aqui em Manaus. Oi, Adailson, em Manaus, no Amazonas. Boa noite, é o Adailson, está conosco lá. Silvana Fashion, obrigado pela participação. Pablo Miguel, Edson Santos, Maria de Fátima, Geandra, Vitalor. Manda um alô para o bairro Cidade Satélite, acompanhando, dizendo aqui a vitória do governador dele, Arthur. É Vitalor. Então, obrigado aí pela audiência, pela companhia, tá?
1: Mais uma atualização, não?
0: Vamos para 96,63% agora das sessões totalizadas. Arthur Henrique, 60,83%, 154.217 votos. Soldado Sampaio, 35,79%, 90.743 votos. Nelita Frank, 3,38%, 8.557 votos. Agora atualizando, mudou. Com 96,63, mas tem mais uma atualização que já passou de 97% de sessões totalizadas.
1: 97,3% das sessões totalizadas. Arthur Henrique com 60,86% de 105, ele ficou com 155.045 votos. Soldado Sampaio com 35,77% com 91.126 votos. Nelita Frank com 3,37% com 8.587 votos. Isso é um total de 262.165 votos.
0: Então é isso.
1: Já teve mais uma atualização.
0: 7 horas e 51 minutos agora. 7h51. Pode atualizar, Jaqueline.
1: Arthur Henrique com 156.124 votos. Soldado Sampaio com 91.573 votos. Nelita Frank com 8.611 votos. Isso é um total de 200.063 votos. 263.762 votos.
0: Isso mesmo, com 97. Mudou. E agora com 97,64%, viu, das sessões totalizadas, e temos as informações, as atualizações aqui para você. Arthur Henrique, 60,93%, isso dá 156.413 votos. Soldado Sampaio, 35,72%, 91.693 votos. Nelita Frank, 3,36%, 8.616 votos. De um total de 264.187 votos e 97,64% das sessões totalizadas até aqui, às 7h52.
1: Vamos lá para mais uma atualização. Já tem uma atualização aqui, 97,84% das sessões totalizadas. Arthur Henrique com 156.741 votos. Soldado Sampaio com 91.897 votos. Nelita Frank com 8.639 votos. Isso é um total de 264.764 votos.
0: Snipe Tubarão está conosco aqui. Boa noite, Natanael e Jaqueline. Parabéns pelo trabalho sério de vocês. É o André Filho Tubarão. André Filho Tubarão, um abraço. Obrigado, André, pela sua participação. Muito obrigado. Maria Rita, boa noite, Maria Rita. Está na comunidade Nova Vitória, município de Pacaraima. Pacaraima também em peso aqui. E já fomos para 98,25% das sessões aqui totalizadas. Arthur Henrique, 60,93%. 157.312 votos. 372, aliás, né? 157.372 votos. Soldado Sampaio, 35,72%. 92.254 votos. Nelita Frank, 3,36%, 8.677 votos, com 98,25% das sessões totalizadas até aqui.
1: Quase terminando já, né?
0: Quase terminando, 265.835 votos. Somando aqui os votos válidos, né? Que são aí dos candidatos Sampaio e Nelita, isso soma 100.931. Dá uma diferença enorme, por exemplo, para os votos de Arthur Henrique, que está com 157.372 votos, né? Então é uma diferença enorme, uma diferença muito grande, mesmo com somados os votos válidos, né? Que são dos dois candidatos que tiveram a sua situação deferida pelo Tribunal Regional Eleitoral aqui de Roraima.
1: Diferença de mais de 65 mil votos do primeiro para o segundo lugar, Natanael.
0: 7:55, caminhando para as 20h. Lembrando que amanhã, no Bom Dia 100.3, estaremos ainda fazendo informações atualizadas, né, dessa eleição suplementar, analisando o que aconteceu.
1: O que vai mudar, o que não vai.
0: Nessa campanha, hoje no dia da votação, e os próximos passos daqui para frente após a proclamação aí do resultado, que o TRE está reunido para definir essa questão, né? Para definir essa questão. Aqui nós vamos aguardar. Né? Vamos aguardar aqui o resultado. Vamos aguardar o resultado para saber. E não só o resultado, né? Quando de fato aqui tivermos na definição, com os votos todos, com as sessões todas totalizadas, mas o que o TRE vai dizer, né? É a Justiça Eleitoral quem vai dizer quem de fato.
1: Como é que ele vai assumir seguir o governo agora, né? Seguir a ordem
0: do... Aí tem que ver aqui, porque gostaria até de verificar com os. Com o pessoal aí, né, a respeito de segundo turno. Nós estamos aqui e tal. Pela diferença aí.
1: Mais de 65 mil.
0: Peço até
1: votos.
0: Que os especialistas nos tirem essa dúvida, né, Jaqueline?
1: Isso. Porque
0: aqui a gente vai pelos números, a diferença é grande, é enorme, mas tem todo um cálculo, né, aí para a questão de segundo turno. Não sei se é o caso com 98,58% das sessões totalizadas e com os números aqui de votos, né, depositados ao candidato subjúdice Arthur Henrique.
1: E aí fica outro questionamento,
0: que,
1: né?
0: Seria... A decisão, é o que eu falei há pouco, né? A decisão é do TRE, do Tribunal Regional Eleitoral de Roraima.
1: Sim.
0: Aqui ele pode ter a maioria dos votos, como já está com a maioria dos votos.
1: Sim.
0: Mas quem vai dizer que ele é governador é o TRE, é o Tribunal Regional Eleitoral, porque, isso, como aparece aqui, né, os votos dele estão como anulados sub judice. Aí, como a gente vem aqui explicando, que vai depender da situação dele resolvida junto à Justiça Eleitoral. E nós estamos aqui aguardando informações atualizadas dali do TRE, do Tribunal Regional Eleitoral, quanto à proclamação do resultado, né?
1: Quem de fato vai assumir, né?
0: Ele teve aqui, já tem a maioria dos votos, com quase 100% das sessões eleitorais totalizadas, concluídas, 98,65%, está com a maioria dos votos. Então, quem vai dizer se foi eleito ou não é o TRE, né? Verdade. Só lembrando aqui aos nossos ouvintes, quem vai dizer que foi eleito ou não é o Tribunal Regional Eleitoral, por conta dessa situação de votos anulados sub judice, tá? Apenas por conta disso.
1: Sim.
0: Apenas por conta disso.
1: Mas, né, tô falando aqui como jornalista, né? Caso ele não consiga entrar agora, mas ele vem em outubro, né?
0: É pré-candidato já para outubro já também.
1: Pode ser um teste também, né?
0: Pelo que ele disse já na própria imprensa, nas suas redes sociais, que em outubro ele vai concorrer. Essa foi a escolha do PL, tanto para uma eleição agora suplementar, apesar dos embates jurídicos, em outubro Arthur Henrique deve concorrer ao governo de Roraima. Nas eleições ordinárias e já com os prazos, né, atendendo a todos os prazos da Justiça Eleitoral para não haver contestação nenhuma como teve nesta eleição suplementar, que apesar de todas as contestações, de tudo que a gente viu e acompanhou, né, durante esse processo de eleição suplementar, de campanha, ele aí está terminando essa eleição suplementar com a maioria dos votos. Porém, com os votos, repito, anulados, e quem vai dizer quanto a eleito é o TRE. Estamos aguardando, inclusive. O TRE está reunido. Né? O TRE está reunido. A imprensa está lá acompanhando para trazer uma informação a respeito da proclamação do resultado. Quem que o TRE vai proclamar esse resultado, né? Se vai proclamar com Arthur vencedor, como está aqui com a maioria dos votos. Estamos aí atentos sobre as informações.
1: Vamos acompanhar, né, Natanael? Hoje o cenário é X, amanhã o cenário político pode ser outro, né? E a gente continua ainda com 98,65% das sessões totalizadas, né? Arthur Henrique aí na frente com 158.116 votos, enquanto Soldado Sampaio com 92.771 votos e Nelita Franck com 8.722 votos.
0: 98,65%, né?
1: Das urnas apuradas. Creio que nesse finalzinho devem ser as que ficam mais distantes, né?
0: Está aguardando
1: as mídias serem geradas.
0: Mais um pouquinho aí, né?
1: Creio que quando voltar, volte.
0: Daqui a pouco vai para 99.
1: É.
0: Para 99%, né, Joaquim?
1: Isso.
0: A gente, inclusive, estamos atentos às informações. As informações do TRE. O ouvinte diz aqui, artigo... Ah, meu amigo Leandro, grande Leandro. Artigo 224 do Código Eleitoral. Mais da metade dos votos anulados e não nulos. A situação jurídica é mais profunda. Obrigado, Leandro. Um abraço. ...98,85% das sessões totalizadas agora... Arthur Henrique, 60,91%, 158.331 votos... Soldado Sampaio, 35,72%, 92.853 votos... Nelita Franck, 3,37%, 8.748 votos... Tá? Agora com 99,19%, né? Mudou de novo, né, Herrera?
1: Sim.
0: Atualizou novamente... Vamos lá, Jaqueline, atualizar agora para quase...